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5: O túmulo de Jesus. Quando visitamos um cemitério, encontramos muitos túmulos e sepulturas, monumentos de mármore enfeitados e canteiros floridos. Muitos personagens históricos foram sepultados com honrarias e em belos monumentos, tendo seus nomes e feitos gravados em mármore ou esculpidos em bronze, mas sempre com a frase "aqui jaz". O túmulo de Jesus é diferente de todos. Está vazio e aberto, pois o próprio anjo pronunciou: "Ele não está aqui, ressuscitou como havia dito", mostrando ao mundo a vitória do nosso Redentor.

E sua voz é como a voz de muitas águas. Os seus pés são como o bronze polido.

0: as três árvores. Imaginemos três pequenas árvores que sonhavam que seriam depois de grandes. A primeira queria ser o baú mais precioso do mundo, cheio de tesouros. A segunda queria ser um grande navio para transportar reis e rainhas. A terceira árvore queria ficar no alto de uma montanha e crescer tanto que as pessoas, quando olhassem para ela, levantassem seus olhos e pensassem em Deus. Mas a primeira árvore acabou sendo transformada num coxo de animais coberto de feno. A segunda virou um simples barco de pesca, carregando pessoas e peixes todos os dias. E a terceira árvore, mesmo sonhando em ficar no alto de uma montanha, acabou cortada em grossas vigas e colocada de lado no depósito. Mas numa certa noite, uma jovem mulher colocou seu neném nascido naquele coxo de animais. E de repente, a primeira árvore percebeu que continha o maior tesouro do mundo. A segunda árvore, anos mais tarde, acabou transportando um homem que acabou dormindo no barco. Mas quando a tempestade quase afundou o pequeno barco, o homem levantou-se e disse ao mar revolto: "Sossega", e entendeu que estava carregando o rei dos céus e da terra. Tempos mais tarde, numa sexta-feira, a terceira árvore espantou-se quando suas vigas foram unidas em forma de cruz e um homem foi pregado nela, pois fora condenado à morte mesmo sendo inocente. Logo, sentiu-se horrível e cruel, mas no domingo, o mundo vibrou de alegria e a terceira árvore entendeu que nela havia sido pregado um homem para a salvação da humanidade e que as pessoas se lembrariam de Deus e de seu Filho Jesus Cristo ao olharem para ela. O coração do homem pode fazer planos, mas a resposta certa vem do Senhor. Pense nisso.
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1: É a sua quarta presença no Congresso, é filho da pátria por afinidade, é filho oriundo da República Federativa do Brasil. 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A sua voz tornou-se uma referência em ambientes de avivamento, sendo conhecida pela intensidade, firmeza bíblica e forte impacto espiritual. 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

trem da vida. A vida é como uma viagem de trem. Quando nascemos, entramos nesse trem e nos deparamos com algumas pessoas que julgamos estarão sempre nessa viagem conosco. Infelizmente, em alguma estação elas descerão e nos deixarão órfãos de seu carinho, amizade e companhia, mas isso não impede que durante a viagem, pessoas que virão a ser especiais para nós embarquem. Assim é a viagem, cheia de sonhos, fantasias, esperas, despedidas. O grande mistério é que jamais saberemos em qual parada desceremos. Mas há esperança que em algum momento estaremos na estação principal e teremos a grande alegria de vê-los novamente. Façamos então com que a nossa viagem seja tranquila, que tenha valido a pena e que Deus tenha sido o condutor desse trem, para que quando chegar a hora de desembarcarmos, estejamos certos de que o caminho foi traçado por Ele.

Sonhei com Deus. Sonhei que Deus falou comigo dizendo: meu filho, eu estou aqui e sei o que pensas. E eu disse: então responde-me, Senhor, por que existem pessoas tão infelizes no mundo? Deus respondeu: se apressam em crescer e depois desejam ser crianças novamente. Perdem sua saúde para ganhar dinheiro. Em seguida, perdem o dinheiro para recuperar sua saúde. Pensam ansiosamente sobre o futuro e se esquecem de viver o presente, de tal forma que não vivem nem o presente nem o futuro. Vivem suas vidas como se nunca fossem morrer e morrem como se nunca tivessem vivido. Então perguntei: que lições de vida o Senhor quer que aprendam? E ele respondeu: que uma pessoa rica não é aquela que tem o máximo, mas sim a que precisa do mínimo. E que de nada vale o homem ganhar o mundo inteiro e perder a sua alma. E aprendam que eu estou aqui.

só a cruz era dele. Talvez você esteja passando por privações, necessidades e aflição e diga: por que passar por isso? Preste atenção. Jesus nasceu num estábulo emprestado, montou num jumento emprestado, multiplicou os pães e peixes num cesto emprestado, utilizou um local para evangelizar emprestado, promoveu um milagre num barco emprestado, foi sepultado em um túmulo emprestado. Só a cruz era dele. E foi assim para que saibamos que o nosso tesouro está no céu. Quem tem Jesus, tem tudo.

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1: Ele é Jesus, Jesus que mora acima das estrelas, mas que não esquece de você, o Senhor.

علي فهلاوي. Mas dentro do seu flor existe o diamante.

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5: Meus irmãos, nós ainda vamos ter alguns louvores. Eu, há tempo, já venho dando estudo para casais, para vida dois. E a cada dia que a gente vai estudando, pesquisando, a gente vai se aprofundando e vendo que o casamento precisa melhorar. Eu quero que vocês, eu vou ser breve, porque eu sei que vocês ainda vão sair, vão talvez tomar um sorvete, comer uma pizza. Coloca na tela Gênesis 26, verso 8. 26, 8. Eu já sempre falo muito sobre esse texto, prego muito sobre esse texto. Aliás, falo muito citando o versículo, mas nunca preguei especificamente sobre o versículo 26, o versículo 8 do capítulo 26. Então está aí, ó. Só para os irmãos terem uma ideia, como eu disse aqui agora há pouco, já cito muito ele, mas não parei para fazer uma mensagem específica nele. Então, hoje eu vou falar sobre casal que vive o verdadeiro romantismo. Não estou falando para namorado, você vai dizer no 3 comigo essa temática maravilhosa. Casal que vive o verdadeiro romantismo. Vamos lá, 1, 2, 3. Agora deixa eu dizer uma coisa para vocês. Robert Stenberg, que era um psicólogo, ele diz que o casamento, o namoro, a vida a dois, no casamento, tem três triângulos. Paixão, intimidade e compromisso. Ele diz que qualquer casamento, qualquer relacionamento se sustenta nesses três pilares. Quais são os três pilares? Vamos lá, quem pegou? Paixão, intimidade e compromisso. Não esqueça mais isso. Quais são os três pilares? Paixão, intimidade e compromisso. Veja bem, paixão, intimidade e compromisso. E quando a gente fala sobre o

ao viver o romantismo, isso aqui é muito importante porque eu coloco aqui que existem coisas que tornam uma família linda. Por exemplo, nós sabemos que existem famílias que são lindas. Alguém diz, a família do fulano de tal, os filhos se formaram, os filhos são empresários, tem a neta que é isso, tem o genro que é isso. Famílias bonitas, famílias poderosas, famílias simples. Só que eu quero dizer algo muito interessante. Existem famílias que possuem bens, possuem títulos, possuem nomes, famílias que possuem muita estrutura. Porém, eu quero dizer uma coisa, isso não sustenta o relacionamento. O relacionamento é feito de romantismo, gente. Romantismo. O relacionamento é feito de romantismo. E quando a gente fala de romantismo, é muito interessante analisar, essa palavra não aparece na Bíblia. E essa palavra, ela é uma palavra moderna. O romantismo é uma palavra moderna. Se você observar algo muito interessante sobre o romantismo, é que quando você chega no período antigo, você pode observar que essa palavra romantismo, na literatura, lá pelo século XVIII, XIX, o romantismo era visto como algo, por exemplo, poesia, como algo, por exemplo, esse romantismo ele era visto como algo romântico, mas no sentido de um amor, de uma pureza. Quando você vem para a modernidade, a ideia de alma gêmea, a ideia de eu estou louco por aquela alma, por aquela pessoa, já é no tempo moderno. Mas o romantismo dentro da literatura e já no período moderno é diferente do que está presente na literatura. Na literatura você tem a poesia, na literatura você tem a descrição da beleza que alguém fazia. Só que na psicologia o romantismo ele é visto como afeição, ele é visto como gestos e também ele é visto como o desejo físico. Existem pessoas que dizem assim, você não é romântico. E a gente atrela a palavra romântico ou romantismo apenas ao homem que sabe dizer poesia ou verso para a mulher. Só que essa palavra romantismo, ela é bem ampla. A palavra romântico ou marido romântico, esposa romântica, ela pode ser vista no dia a dia. Como por exemplo, se o marido olha para a esposa e diz assim, meu amor, que comida maravilhosa, romantismo. Meu amor, como você é inteligente, romantismo. Meu amor, como você é capaz, romantismo. O grande problema é que a gente pensa que o romantismo é só o homem agarrar a mulher agarrar o homem, dar um beijo. Não, o pastor ou marido ou irmão romântico é aquele que elogia a comida da esposa, é aquele que sabe agradar ela, é aquele que diz assim, obrigado, essa roupa que você passou está muito bonita. É aquele homem que olha para ela e diz, como eu sou feliz em ser casado com você. Tudo isso é romantismo. Só que a gente pensa que romantismo é simplesmente o homem beijar, a mulher beijar. É claro que o romantismo tem um lado físico, tem um lado da paixão, tem um lado do encanto. Mas o romantismo está ligado à afeição. O romantismo está ligado ao desejo de querer bem. O romantismo está ligado a palavras e gestos que o marido faz ou a esposa faz, que traz mais intimidade para o casal. Às vezes tem casais que eles possuem paixão, mas não tem romantismo. Sabiam disso? Tem casal que é cheio de paixão, de loucura, faz sexo, mas não tem romantismo. E às vezes tem casal que tem romantismo, mas não tem a paixão. O casal que tem romantismo e não tem paixão, ou o casal que tem romantismo e não tem paixão, ou o contrário, ele não vai sobreviver. É por isso que nós citamos aqui as três partes de um bom casamento. Quais são as três partes? Quem se lembra? Paixão. Não, mas só quem está no evento, quem bem distraído. Vamos aqui, qual é a primeira? Paixão. Intimidade. Porque quanto mais o casal tem romantismo, mais intimidade tem. Por exemplo, se o marido, ele sabe elogiar a esposa sabe elogiar o marido,

Eles vão ter mais intimidade na vida a dois. E quanto mais paixão, mais intimidade, mais ele quer manter esse compromisso. O casamento, quando ele é marcado pela intimidade e pela paixão, quem decide ficar no casamento é o marido, é a esposa. Não é uma coisa obrigatória, não é uma coisa forçada, compelida. Ela quer ficar porque ela sabe que o marido dela é apaixonado por ela. Mas não é só apaixonado, é romântico com ela. Ela quer ficar num casamento porque nesse casamento há um homem que é apaixonado por ela, mas ao mesmo tempo é romântico também. Então esse romantismo, ele se faz necessário na vida a dois. E é uma coisa que eu quero dizer aqui para os irmãos. O romantismo, ele desfruta da intimidade, ele desfruta do carinho. O romantismo desfruta da decência, da brincadeira. Todo casal que tem romantismo gosta de brincar. Todo casal que tem romantismo tem uma brincadeirinha, tem um gesto, tem uma forma de ser. Então, esses três pilares mantêm o casal harmonizado dentro da vida a dois. E quanto mais o casal tem romantismo, mais o casal tem intimidade, mais o casal tem paixão, esse casal, meus irmãos, a intimidade dele, a vida dele, desse casal, é profunda, é estável, é maravilhosa. Então deixa eu dizer uma coisa para vocês. Aonde está a saúde de um casamento, pastor Aziel? Dinheiro? Não. Se fosse dinheiro, casais não se separavam. Sexo? Também não. Se fosse sexo, casais não se separavam. Casa bonita? Também não. Tem casal que tem casa bonita e se separam. Então, aonde está a estrutura para a vida a dois? Os três pilares para a vida a dois nunca se acabar? Quais são os três? Não, bem forte, vamos lá. Quais são os três? Paixão, intimidade. Porque quando você tem paixão e tem intimidade, que você tem esse romantismo, a pessoa sabe que está naquele casamento, naquela união, não simplesmente por estar ou por querer alguma coisa, mas ela decidiu viver com você porque você olha para ela, valoriza ela. Você não vê ela como um objeto, você não vê a esposa apenas como uma dona de casa. A sua mulher não é parceira do seu casamento. O seu marido não é um parceiro do seu casamento. É por isso que a gente fala que casamento não é contrato, casamento é aliança. E quando o casal vive essa intimidade, aí esse casamento se estrutura. Por quê? Porque tem esses pilares que traz essa vida e a beleza da vida a dois. Então veja bem, casais que vivem o romantismo, meus irmãos, esse casal se sustenta. Por isso que eu quero dizer uma coisa para vocês. Olhem para esse texto aqui. Leiam aí vocês. Vamos lá. Aqui, ó, na tela. 1, 2, 3.

Pronto, muito bem. Coloque aí, irmão, destaque a palavra Isaac e destaque a palavra brincando. Vamos lá, olha aqui para mim. Deixa eu só sumariar o texto aqui para vocês, para a gente entrar nessa análise do texto bíblico. Irmãos, esse homem que nós vamos falar aqui, Isaac, ele já estava casado há muito tempo. Do capítulo 24 para o 26, passou-se muito tempo. Só que há uma coisa interessante nesse capítulo. O cenário não é bom. Quem se lembra o que estava acontecendo em Gerar, nesse capítulo aqui, quando aparece a história de Isaac? O que estava acontecendo? Briga dos poços, mas o que mais? Estava acontecendo uma grande fome. Vamos lá, estava acontecendo o quê? Uma grande fome. Olhe bem, preste bem atenção. Estava acontecendo o quê? Diga bem forte, estava acontecendo o quê? Uma grande fome. Só que se você ler o capítulo 24, Isaac se casa com Rebeca. Se você ler o capítulo 25, quem se lembra o que é que acontece no capítulo 25? O que é que acontece no capítulo 25? No 24 eles se casam. E no 25? Vocês podem observar que no capítulo 25, esse homem que se casa com essa mulher, que ele se apaixona por ela, ela é o quê? Ela é estéril. Vamos lá. Ela é estéril. Aí ela casa. Crise familiar.

crise e conflitos internos. E agora vem um problema maior. Qual o problema? E agora vem um problema maior. Qual o problema maior que ele está enfrentando em Gerar, na terra dos filisteus, com Abimeleque? Qual é o problema maior? Qual é o maior problema que uma nação pode enfrentar que ninguém quer fazer sexo nem namorar? É o quê? Fome. Veja que um casal com fome, um casal sem economia, como é que vai querer fazer sexo, querer namorar? É confusão direto. Escutem bem, tem casais que se separam só porque o marido perde um emprego. Olha aqui, isso aqui é muito sério. Isso aqui é muito sério. E eu sempre falo esse versículo, mas eu nunca preguei nele. Primeira vez que eu prego para casais nele. Agora escute bem. Eles estavam enfrentando o quê? Fale bem forte vocês. O quê? Uma grande fome. Coloca o verso primeiro, irmão, só para eles entenderem o que eu vou falar aqui nesse texto. Olha o verso primeiro. E havia o quê naquela terra? Uma grande fome. Agora prestem bem atenção. Aí tinha uma grande fome. Uma grande fome. Uma grande fome. Mas antes da grande fome, o que eu falei lá atrás que aconteceu no capítulo 25? Além do problema da grande fome, se vocês analisarem, a mulher de Isaac, ela era o quê? Estéril. E naquela época, a mulher não ter filhos era a pior tristeza no mundo. Mas quando você olha para a Bíblia, você vai entender, esse casal está passando problema, está passando luta, está passando crise, está passando dificuldade. E aí ele chega lá nesse local. Vocês sabem que o texto é muito espiritual. Olhem para cá, porque o que eu vou falar aqui é muito interessante. Deus chega para Isaac e diz: não sai daqui, não desça para o Egito, não faça como seu pai, fique aqui. Tudo bem. Mas esse patriarca era um homem de Deus, e aí agora observe, um homem louco pela mulher dele, apaixonado pela mulher dele, desesperado pela mulher dele. Ele diz: para que não me matem, você diz que você é o quê? É minha irmã. Escute bem, vou já explicar para vocês. Diga que é minha irmã. Aí o texto diz: e Sara era linda demais. Aliás, Rebeca era linda demais, a Sara também era linda demais. Agora a Bíblia diz: Rebeca era linda demais. E ele montou uma estratégia. E olhem para cá para vocês terem uma ideia. Isaac era o filho de Abraão, filho da promessa, mas ele tem uma fraqueza espiritual. Qual é a fraqueza de Isaac? Qual é a fraqueza de Isaac? Não assume que ela é sua mulher. Aí ele monta uma estratégia, que é a fraqueza de um homem. Todos nós temos fraquezas. Aqui está a de Isaac. O Isaac, ele diz assim: minha filha, você vai dizer que é minha irmã, para que não me matem por causa da sua beleza. Tudo bem. Ele montou a estratégia e ficou muitos dias ali em Gerar. Vamos dizer, anos. Aí Deus abençoou ele, Deus prosperou ele, Deus enricou ele, Deus fez ele crescer. Agora escute bem, olhe para cá. Porque tem homem que só quer crescer. Tem homem que só quer ganhar dinheiro. Tem homem que só quer saber de poder. Até pastor, tem pastor que só quer saber de igreja. E no meio da fome, a mulher não podia parir, porque era estéril. O Isaac encontra tempo para ir fazer o quê? Olha para cá. O Isaac, no meio desse cenário todo, ele encontra tempo para ir fazer o quê? Brincar. Irmão, um homem apaixonado é negócio sério. Olha, eu estou falando aqui. Tem irmão que só porque está fazendo um curso superior: minha filha, tu não me aperrei esses dias que minha cabeça tá a mil. Nunca nem passou fome. Tá vendo? E o Isaac, a terra passando fome. E o que que o Isaac vai fazer? Brincar. Tem homem aí que só anda com a cara ruim. Ele não pode ter um problema na loja, não pode ter um problema no emprego.

briga com a mulher, briga com o filho. O casamento se torna tão pesado porque não tem alegria. Só para vocês terem uma ideia, irmãos, olhem para cá. O Abimeleque, ele não tinha curiosidade nenhuma. O Abimeleque estava no palácio dele. E assim, de modo ocasional, ele não sabe como, talvez no terraço, pela janela, ele viu o Isaac, mas a Rebeca, no meio de uma fome, a mulher não tinha menino, os dois fazendo o quê? Só quem tem boca, diga. Brincando de quê? Era de cirandinha? Hein? Ah, agora escute bem, ó. Olhe para cá. Eu sempre falo dessa palavra, Tissahac. Olha, a palavra Tissahac, ela tem vários sentidos. Ela pode ter o sentido de zombar, pode ter o sentido de caçoar, mas olhem para cá, diga comigo, sorrir, não, bem forte, sorrir, afeto, carinho, carícias, intimidade, cócega, toque. E o Abimeleque, olhando da janela, ele viu a brincadeirinha. Só que não era brincadeira de irmão. Tá entendendo, irmão? Tem várias versões. Eu não sei se a irmã está ali. Coloca aí só esse verso 6, aliás, 26, o 8. Só para eles terem uma ideia de várias traduções. Vê aí a expressão brincava. Olha aqui, ele marcou, vamos lá, para o 8. Só para me dizer algo para vocês aqui. Vamos lá. Brincando, vê outra tradução, coloca aí. No hebraico eu já citei, mas eu quero que vocês vejam as próprias traduções. Olha aí, olha ali a outra palavra. Falem bem alto vocês. Não, mais forte. O que que o Isaac estava fazendo com ela? E essa palavra, olha para cá, a palavra Tissahac. Quem é casado aqui com um marido que é brincalhão? Levante a mão, quem é casado? Poucos. Quem é namorado aí? Quem é só namorado? Vamos lá, quem é casado com um marido que é brincalhão? Só as irmãs, o marido não levanta a mão não. Quem é casado com um marido que é brincalhão? Quem é casado com um marido que gosta de brincar na cama? Porque veja bem, tem marido que é brincalhão só durante o dia, mas ele não sabe brincar com a esposa na intimidade. Olha, irmãos, isso aqui é sério. Uma mulher que é casada com um homem brincalhão e que ele também sabe brincar na cama, ela é feliz. Como é o nome do Isaac? Qual é o significado do nome Isaac? Vamos lá, diga bem forte. Qual é o significado do nome Isaac? Gênesis 21:6, a Bíblia diz assim, ó: todo mundo vai rir de ti. E quando Isaac nasceu, Isaac gostava de sorrir. Ele vivia também sorrindo por causa da promessa de Deus. Triste a mulher que é casada com um homem carrancudo, antipático, burro velho demais, reclamão. Tudo dele, se tem um problema na empresa, durante o dia ele fica emburrado e ela tem que estar adulando ele. Adulando até para ir para a cama com ela.

Cadê os maridões aí felizes, que são alegres? Diga glória. Quem é um marido mesmo que gosta de sorrir, de brincar? Agora os homens, deixa eu ver. Você gosta de sorrir, gosta de brincar com ela? Ó, deixa eu dizer uma coisa para vocês. Não há como homem... veja bem, eu não estou falando de ser sério, não estou falando de ter caráter, isso é outra coisa. Eu estou falando é de um homem apaixonado.

apaixonado. Eu estou falando é de um homem que sabe brincar. Essa palavra brincar, colocou outras, ó, acariciar, são as preliminares. E a mulher, quando ela está sorrindo na cama, ela pode estar sorrindo de prazer. Se ela está fazendo careta, não tem como fazer careta brincando. A não ser se for brincar, né? Faz caretinha e etc e tal. Mas as carícias... Veja bem, um riso... Olha, gente, isso aqui é interessante. A Bíblia diz que um coração alegre faz o quê? Formoseia o rosto. Agora vamos analisar uma coisa. Olha para mim aqui. Quando Isaac foi casar... Escutem bem essa. Quando Isaac foi casar, quem mandou buscar uma noiva para Isaac? Fale comigo. Quem mandou buscar uma noiva para Isaac? Abraão, vamos lá. E quando ele chegou no poço, o moço... Como era o nome do moço? Eliezer. Quando ele chega no poço, o que que ele faz para encontrar a mulher certa? Ele ora. E quando Isaac vai para o campo, que Rebeca vem chegando, o que que Isaac foi fazer no campo? Orar. Vamos lá, fala. Ele foi fazer o quê? Orar. Então a Rebeca é fruto de oração. E quando Isaac, a Rebeca chega, Isaac faz o quê? Ora. Quando a Rebeca está casada, que ela não tem filhos, quem é que ora por ela? Isaac. Agora preste bem atenção. E quem é o homem que está levando ela à loucura na cama? Que o rei diz assim: aí não tem nada de irmã. Primeira coisa, escute bem, olhe para cá. Primeira coisa, digam comigo: espiritualidade, oração, jejum, não atrapalha a vida de prazer que o casal deve ter. Eu, se eu tivesse num país que tivesse fome, talvez eu ia jogar o joelho no chão para orar. Senhor, manda pão. E o Isaac não foi orar. O que que o Isaac foi fazer em plena fome? Ele foi brincar. Então olha para cá, deixa eu dizer uma coisa interessante aqui para vocês. Escutem bem. A espiritualidade, ela não pode apagar a chama. Porque tem irmão e irmã que são espirituais. A irmã às vezes é crentona demais. O irmão é crentão demais. E não brinca. Não brinca, os dois não correm dentro de casa, não sobe na cama correndo, pulando. É porque é o seguinte: não, Deus está olhando. Te veste ligeiro. Irmão, parem com isso. Eu estou falando de um dos homens que era patriarca, que era filho de quem, gente? De Abraão. Eu pergunto: Isaac era espiritual ou não era? Agora eu vou fazer outra pergunta. Por que que o texto começa fazendo alusão à falha de Isaac? Porque você pode ser espiritual quanto você quiser, mas você tem falhas. Aí às vezes tem irmão que ele é o seguinte, porque casamento, irmão, vida a dois só presta se os dois fizerem o quê? Se os dois fizerem o quê? Brincarem. A pessoa, a irmã chega, aí o irmão, depois do culto, aí os dois estão aqui. Chegamos do culto, né, amor? Aí ela diz: é verdade. Você ouviu a mensagem do pastor? Glória a Deus. Aleluia. É possível você, santa, tirar esse vestido? É, irmão. Aí ela olha: pois não, homem de Deus. E você pode tirar essa cueca em nome de Jesus? Irmão, que é isso? O maior problema, sabe qual é o problema nosso? Olhe para cá. É que a gente pensa que a espiritualidade na vida a dois atrapalha o que Deus dá para o casal. O que que o Isaac estava fazendo com a Rebeca? E brincando, Daniel,
a irmã coloca lá aquela outra para eles observarem. E você pode colocar várias vezes até.

tradução. Olha, fazendo o que ali? Marque ela ali. O que que ele estava fazendo com ela? Acariciando. Eu pergunto, ele era homem de oração? Eu já mostrei. Ela era mulher de oração? Mas oração atrapalha prazer? Pronto. 1 Coríntios 10, 31. Quer comais ou bebais? Se eu vou beber um copo d'água, esse copo aqui não vai aumentar nem diminuir nada na minha salvação. Mas eu espiritualizo dizendo: Senhor, obrigado por esta água. Pronto. E a mulher? Ela veio de quem? De Deus ou do diabo? Quem foi que fez a mulher com prazer? Quem foi que fez o homem com prazer? E por que que a gente fica tolhendo o casal de brincar? Aí fica pastor também, fica irmão também, ensinando coisas erradas que não tem na Bíblia. Tem casal aí, irmão, que nem se vê. É tudo com a luz apagada. Era naquele tempo do Jacó, não é? Que ele dormiu com a Lia, pensando que era quem? Quando ele acordou, disse: é a outra. Digam comigo: prazer espiritual é do céu, mas o prazer do sexo é projeto de quem? De Deus. Então o Isaac não era tolo. O Isaac sabia o que era a promessa de Deus, mas sabia também o que era a promessa do prazer sexual. Por quê? A mulher que ele tinha vinha de quem? De Deus. Vamos ver o prazer sexual? Coloca aí Gênesis 2, 22. Coloca aí na tela, só para os irmãos observarem. Da costela que havia tirado do homem, o Senhor Deus fez uma e levou a quem? Da costela. Pode passar. 23. Então o homem disse, como foi que ele disse? Só os homens, lendo bem forte, olhando para a esposa. Como é? Vinte e quatro. Por essa razão deixará o homem e unirá-se a quem? E os dois se tornarão o quê? Olha aqui o verso. 25. Leiam agora, vocês, todos. Para aí, como é que o homem e a mulher estavam? Nu. Como é que o homem estava, mas a mulher? E não? Porque quando é legalizado por Deus, que você sabe que a sua esposa veio de Deus, você não tem vergonha dela em nada. E nem ela de você. Quando você vê uma irmã que ela olha para o marido, não, meu velho, te veste ligeiro. Aí casamento velho já morreu faz tempo. Nivaldo. Você vê, pronto. Ou o marido, a mulher tá, vai tomar um banho e ela deixa assim a porta do banheiro entreaberta. E aí ele fecha essa porta, mulher. Ah, morreu faz tempo. Já morreu, está morto faz tempo. É porque irmão, um homem que ele não tem o prazer de ver a mulher dele banhando, pode largar de mão. E eu vou dizer uma coisa para vocês. Eu vou dizer uma coisa para vocês aqui. Então olha para cá, digam comigo, a espiritualidade não atrapalha eu de brincar. Então olha para ela e diz: meu amor, tu pode ser do manto, tu pode ser do fogo, tu pode ser da Assembleia de Deus, mas eu não vou deixar de brincar. Deus foi quem mandou. E olha para cá, coloca aí na tela, Provérbios 5, 18 e 19. Olha como os homens de Deus sabiam o que era o prazer e aproveitavam. Olha aí. Seja bendita a sua e alegre-se com quem? A esposa de quem? Da sua juventude. Tem que brincar com ela hoje, amanhã. Os dois vão estar como? Velhinhos. É, mas não é assim? Aí pronto, vão estar assim os dois, né? Mas ele vai andar, ei, minha velha, não é assim? Tu se lembra, quando a gente subia em cima dessa cama, não era assim? Vão ser felizes ou não vão? Porque preste bem atenção, olha para cá. A vitalidade passa, a paixão diminui, mas o romance

Gente, isso aqui é importante. Tem uma coisa que nunca vai acabar no casal. Nunca! E é isso que vai manter o casamento. O que é que nunca vai acabar no casal? Porque é o seguinte, a paixão, quais são os três pilares que eu falei? Paixão, vamos lá, bem forte. O qual? Paixão, a outra? Intimidade e a outra? Compromisso, olha para cá. Uma pode falhar, que é a... Mas quando vocês construíram tudo na paixão, que agora já não tem mais aquele fogo, mas restou o quê? Restou o quê? A intimidade e restou o quê? Pronto, podem estar os dois velhinhos. Ô, oh, minha filha, tu sempre foi fiel comigo, não é assim? Ô, oh, meu filho, você sempre foi um marido de primeira. Nós vivemos a nossa vida, foi se amando. Nós não podemos mais, não é assim? É. Eu li naquele livro, O Ato Conjugal, o marido teve AVC. Escutem essa. O marido teve AVC, mas o casal, eles brincavam muito. Vocês estão entendendo a linguagem que eu estou usando? Que é transmitido, né, irmão? É. Quem quiser saber direitinho, vai comigo lá para onde é? Lá para Fortaleza, porque lá é fechado. Olha, você vai estar comigo lá, quantos dias lá? Três, quatro. Aí lá eu vou falar direitinho. Então escute bem. Aqui é filmado, eu vou ser bem leve. Escute, mas eu só falo na Bíblia, irmão. Não falo nada de imoralidade, nada sem a palavra de Deus. Então escute bem. O que, que eu estava falando? Ah, sim, isso, obrigado. Aí, nesse livro que eu li do Ato Conjugal, escutem essa. O casal brincava muito. Marido teve AVC. Olha, mulheres, escutem aqui, mulheres. Peguem isso. O marido teve AVC. Quando ela chegou na primeira noite para visitar ele no hospital, que ele agarrou a mão dela, ele segurado a boca, ela estudou todas as bulas de remédio que tirava o prazer do marido e procurou saber tudo que dava força para ele. E ele voltou a fazer sexo com ela, por causa da inteligência dela. Provérbio 14, primeiro, a mulher sábia faz o quê? Edifica a sua casa. Está vendo aqui? Então escute bem. Ah, tem casal que eu não vou para um estudo desse. Irmão, eu leio todo dia. E a cada dia eu vou aprendendo mais. Observe que Salomão está dizendo aqui. Isso é ordem de Deus. Coloca o 19. Coloca o 19. Lá do texto agora. Olha aí. Gazela amorosa. Isso aqui é ela na cama. Gazela. Coça graciosa. Esses animais, irmão, a Bíblia fala deles porque a gazela, a corça, ela sabe dar uns pulinhos bem direitinho nas montanhas, entendeu? Bem, na hora da carícia, a mulher também tem que dar seus pulinhos, tem aí para dizer, porque tem mulher que o marido está acariciando e ela fica morta, que nem uma geladeira. Aí pronto, fria, aí pronto. Se o homem brinca, a mulher tem que fazer o quê também? Brincar. Se jogue no... corresponder. Pastor Márcio, porque às vezes o marido está brincando e ela lá mortona. Já terminou? Não, o que é isso? Entre no jogo também. Vamos brincar, vamos sorrir. É. Quem gosta de brincar com a esposa, diga glória a Deus. Pronto. Olha aí para ela e diz, eu gosto de brincar contigo, meu amor. Eu gosto de brincar com você. Se aventure com ela. Pronto, se aventure com ela. Bora, minha filha. Bota aí uma roupinha, se ajeite e suba aqui na garupa da moto. Eu vou correr no mundo grande aí, mas tu. Ela disse que é isso, se ajeita. Bora, ligeiro. É assim, pronto. Tem casal, irmão, que não se aventura em nada. Não brinca, não sai de casa. Tem homem que é só louco para ganhar dinheiro. Erasmo de Roterdã diz que tem pessoas que passam pela vida e não vivem a vida. Não tem um prazer, não tem a beleza de nada. Vocês viram a primeira canção que o menino cantou aqui, o Normando? Alfredo, foi o Alfredo. Vocês viram aquela letra? Saí contigo, eu quero ver a praia. É lindo ou não é? Tem irmão que diz assim, o que é? Tu vem só ver esse negócio.

Sabe a praia. O cara não sabe apreciar a vida. Não sabe apreciar a beleza da natureza. E todo homem que não aprecia a vida e a beleza, ele não vai apreciar a mulher. Olha o Adão, depois que Deus botou ela nua. Aí ele diz: meu Deus, carne da minha, ossos dos meus, eu vou chamar isso aqui como? Varão. Depois que Deus botou ela nua. Aí ele diz: meu Deus, carne da minha, ossos dos meus, eu vou chamar isso aqui como? Varoa. Não é assim. É linda a Bíblia, gente. É lindo. Coloca aí Cantares 7:10. Cantares 7:10. A primeira coisa, espiritualidade não atrapalha vida de brincadeira de casal. Tá casado direitinho, é pela Bíblia. Pode fazer o que na cama? Pode brincar. E na casa também. Pode brincar. Olha aí, a irmã cantou no início. Leio aí todos, olhando e dizendo para ela: eu sou do meu amado. Como é a canção, a Ruth sabe todinha aqui, né? Eu sou do meu amado, né? E o meu amado é meu. Eu sou do meu amado. Essa mulher tem confiança. Vocês já imaginaram uma mulher dizer assim: eu sou do meu? Assim como ele brinca, ela brinca também. Ok? Coloca o verso 12. Olha aí o verso 12. Coloca aí o verso 12. Vamos lá, corre para mim já encerrar aqui. Aqui essa mulher, ela gostava de aventura. A irmã tem que gostar de aventura. Às vezes o marido chega e diz assim: minha filha, hoje você trabalhou muito, tira essa roupa, coloca uma roupinha bem bacana, vamos dar uma volta. Rapaz, mas só tu mesmo. Tu não sabe que eu trabalhei o dia todo, tu não sabe que eu estou cansada. Deus não te botou no mundo só para parir filho e cuidar de casa. Ele te fez uma fêmea. E como fêmea, você também tem que dar prazer. E ter prazer. Foi minha campanha de oração. Eu vou agora para o ciclo de oração, porque eu já marquei com as irmãs. Vou largar de mão, irmão. Irmão, vou dizer uma coisa para vocês. Olha aqui, ó. Meu amor, vamos sair. Sair da rotina. Vamos tomar um sucozinho. Vamos tomar água de coco lá na praia. Vamos dar uma volta para ver se tu. Porque tu parou de brincar. Tu tá morto faz tempo. Mas eu quero te animar. Pronto. Segundo lugar. Observem bem. O Abimeleque olhou pela janela e viu que eles estavam fazendo o quê? Brincando. E como eles estavam brincando, o que foi que ele entendeu? Entendeu que a estratégia de Isaac não funcionou mais. Ele chamou e ele disse o que para ele? Que foi que o rei Abimeleque disse para Isaac? Você mentiu para mim, ela não é sua irmã, ela é sua mulher. Olha para cá. A segunda coisa que eu coloco aqui: casal que vive o verdadeiro romantismo não vive dentro de casa como dois irmãos. Há quatro coisas que acontecem quando vocês dois vivem como irmãos. Uma, acabou o fogo da paixão. Porque irmão não anda pegando nas partes íntimas do outro. Irmão não anda dizendo: eita, tu é linda, tu é maravilhosa. Anda, eu tô louco por ti. Anda. Então, em primeiro lugar, casal que vive como irmão, o fogo da paixão já foi embora. Faz é tempo. Segunda razão, casal que vive como irmãos, sabe o que que acontece? Eles não têm mais as brincadeiras da cama. Irmãos, deixa eu dizer uma coisa para vocês. Tem irmã que depois que ela se casa, as brincadeiras param, porque às vezes vem um neto. Muito cuidado, irmão, com isso. Vem um neto. Eu já vi, foi muitas irmãs. Irmã, e agora? Minha vida agora é por neto. E o besta velho? Deixa eu dizer uma coisa para vocês. Olha para mim aqui agora. Nenhum filho, nenhum neto, nenhuma avó, ninguém substitui o relacionamento a dois. E nunca é comparado ao casal. Porque a Bíblia diz:

os dois serão uma só, tu nunca mais teu filho vai ser uma só carne. Então pode cuidar de neto, pode brincar com neto, agora saiba que a vida de vocês dois devem ser sempre brincando. E se vocês não levarem isso a sério, amanhã a vida de vocês é triste, vão viver como dois parceiros dentro de casa, não tem mais paixão, não tem mais quintura, não tem mais chamego, não tem mais achego, porque agora os dois só são irmãos. Eu sempre digo, tire essas ideias, e mãe, vem cá, mãe, faça isso não. Vem cá, mãe, tia, vem cá, tia. Não chame tua esposa de tia. Não chame tua esposa de mãe. E pai, vem cá, pai. Chamando o marido de pai. Ô, irmão, pastor Martins, sabe o que isso faz? Cada coisa no seu devido. Vem cá, minha gostosa. É assim. Porque vocês dois não são irmão. Vem cá, minha linda. Eita, gostosa. Rapaz, olha o que Deus me deu. Essa é ou não é? Mas fica os dois, mamãe. Vira aí para ela e diz assim, tu não é minha irmã. Tu não é minha irmã. Diga aí para ela, tu não é minha irmã. Minha irmã. Aí pronto, aí vive os dois, morto dentro de casa. Irmão, vou dizer uma coisa para vocês aqui. Olha para mim aqui, ó. Eu li um livro de um autor, que ele diz que adultério, traição, começa também aqui. Porque o casal às vezes é crente, vai para a oração, cuida de neto, vai para a família. Mas quando os dois estão sozinhos em casa, não tem mais brincadeiras. E como as brincadeiras acabaram, aí ele não tem em casa, a mulher está morta, também não está mais ligando. Ela vai para a casa dos filhos, vou passar 2 meses lá com meu neto. E quando dá fé, o marido está aqui. No trabalho, brincando, conversando com outras mulheres, saindo com os amigos depois do trabalho, não vai dar em outra. Aí depois diz, o diabo acabou com o meu casamento. Não foi tu que não viu as brechas. É, irmã, irmã, não tem isso não, pronto. Chegou em casa depois do culto, e aí meu bem, eita, foi uma bênção, né? Foi bem, glória a Deus. Agora vai lá, minha filha, eu estou só te aguardando aqui, porque é assim. Ixi, mas tu não estava no fogo, sim, era no fogo do Espírito Santo. Agora eu vou para outro fogo que Paulo falou, é assim. Irmão, é tão bom a Bíblia, porque tem irmão que pensa quando eu falo aqui, olha o fogo que Paulo falou, coloca aí 1 Coríntios 7:4. Olha aqui, aí tem irmã que pensa que eu só falo coisa da minha, é só na Bíblia, olha aqui ó, a mulher não tem poder sobre o seu próprio corpo, mas tem quem? E também da mesma maneira o, por que que Paulo quebrou a regra do marido ser chefe na cama? Na cama marido não é chefe. Se tem algum pastor aqui que na cama ele quer dar ordem para a mulher, na cama tu perdeu tua autoridade, ela manda em tu e tu manda nela. Porque não podem brincar se os dois não estiverem no mesmo nível. E na cama, não tem negócio de chefe, não. Tem hierarquia, não. Ele acabou com isso aí. A irmã pode dizer, bora, te ajoelha, rola na cama, se joga, fica de coca. Aí pronto, tira essa roupa, tira, vai ligeira ali, se troca. Pode fazer. Tem nada de pecado. Diga para ela, minha filha, também hoje eu quero te ver assim. Bom, a mulher não tem poder. Olha o verso 5. Olha lá, ó. Pode passar. Olha aqui, ó. Leiam aí vocês, eu vou encerrar. Vamos lá. Como é que diz? Não vos priveis um aos outros, senão o quê? Ó, e aqui Paulo não diz que a espiritualidade tira prazer e impede o homem e a mulher de brincarem na cama. Olha aí. Ele diz, quando vocês se aplicarem à oração e ao jejum, o que ele diz agora? E se ajuntem logo outra? Ou seja, ele diz que quem é casado tem que ter pouco tempo de oração e também do quê? De jejum, para que o diabo não vos tente. Está vendo?

Ele, para, amor, para, meu amor. É brincar. Tem que fazer o quê? Brincar, ser comediante. Em último lugar, escutem, olhem para cá. Eu vou finalizar com essa colocação aqui. Escutem. Quanto tempo ele estava em Gerar? Quanto tempo? A Bíblia diz já muito? Já muito tempo. Não é assim que a Bíblia diz? Pronto. Agora prestem atenção. O que que acho lindo? Volta lá, irmã. No Gênesis 26, 8. Olhe para cá. Isso aqui aqui está o âmago dessa questão. Olhe para mim aqui. Ele já estava casado há muito tempo. Problema de infertilidade, conflitos na família, conflitos no local onde ele morava. E o mais pesado, lá eles estavam passando o quê? Fome. Agora olhe para cá, irmãos. No meio de tudo isso, a convivência de Isaac com Rebeca era rotina. Era uma rotina? Era uma mera convivência? Como era a convivência deles? Olhem para cá. Digam comigo, marcada de gestos, ações e linguagem do amor. Por que eu pergunto? O Abimeleque ouviu alguma fala de Isaac? Ouviu algum grito de Rebeca? Mas ele viu o que neles? Gestos. Casamento tem que ter brincadeira, mas tem que ter o quê? Gestos. Linguagem do corpo. Ela não estava falando, mas o tocar, as carícias, ela respondia com gesto. A irmã tem que treinar seu gesto, irmã. O gesto do beiço, o gesto do olho. Treine para você olhar para ele, jogar o cabelo, para você, quando ele... Aí, pronto, ele diz, meu Deus, que gesto é esse dela? Aí, pronto. Mas tem irmã que ela é mecânica, tem irmã que o homem tá fazendo o gesto, amor, e ela fica que nem um robô. Que nem um robô. É o charme. Se ela não tiver esse charme, entendeu? Ele vai acariciando ela e ela vai respondendo. Eita, meu amor, meu bem, que técnica é essa que tu aprendeu agora, amor? É assim. Aí ele disse, eu tenho mais para ti, filha. Te aguarde aí, fica tranquila. É assim. Novidades. Mas olha, ele às vezes fica no amor com ela e ela é mecânica. Morta. Não responde nada. Aí pronto, termina aí. Pronto. É, tá certo. Tem irmã que dá diz, terminou? Terminei. Pronto, graças a Deus. É assim. Deixa eu dizer uma coisa, irmãos. Olhe para cá. Casamento não pode cair na rotina. Vocês precisam ser eterno namorados. Cheio de paixão, cheio de amor. Cheio de aventura. Fique de pé. Vamos lá. Isso. Do ladinho dela aí. Do ladinho dela, né? Já vai se preparando aí o outro louvor. Olha aqui, ó. De frente para ela. De frente para ela. Amém? Quem está feliz, diga glória. Diga assim, meu amor. Você pode ser espiritual. Você pode orar. Pode ler a Bíblia. Eu também você. Mas nada disso atrapalha a nossa brincadeira. Eu vou brincar contigo. Toda hora. E diga assim para ela, eu vou brincar contigo, que eu quero que o meu amor seja para nós dois, mas que os outros vejam que não é superficialidade. Diga para ela, meu amor, tu não és minha irmã. E diga para ele, tu não é meu pai, nem meu avô, nada. Você é meu amor, minha paixão, minha loucura. E agora diga, nosso casamento, se tiver luta, problema, dificuldade, mas a nossa cama não vai estar em crise, porque eu te amo e eu sou do meu amado e o meu amado é meu. Pode beijar. Glória a Deus. Abraçados. Nós vamos orar juntos. Oh glória. Isso é coisa do céu, meus irmãos.
A gente faz isso com seriedade,

A gente faz isso porque quer blindar o nosso casamento das ideias mundanas, das filosofias diabólicas. E essa mulher que está ao seu lado, esse homem que está ao seu lado, é o teu Isaac, é a tua Rebeca. E nós vamos lá. O que é que canta aí? Bem juntinho os casais. Bora. Bora.

0: ela, feche seus olhos. Pai querido, nós vivemos em um mundo que existem crises, lutas, dificuldades, mas o casal que está firmado na tua palavra, na tua promessa, e que entende a bênção do corpo, a bênção do prazer, vivendo esta aliança do amor e da comunhão na vida dois, Senhor Deus, fortalece a cada um, que nada venha tirar o prazer desse homem viver com essa mulher, dessa mulher viver com esse homem, se amando, se respeitando, mantendo a paixão, a intimidade e o compromisso. Como disse o Senhor Jesus em Mateus 19, 6 em diante, aquilo que Deus uniu, não separe o homem. Que haja respeito mútuo entre ambos, Senhor, que haja comunhão e sinceridade entre cada casal. Se alguém veio aqui, o casamento está lá embaixo, pensando em se divorciar, restaure esse casamento agora. Faz o amor, ó Pai, brotar outra vez. E assim, Pai, que cada esposo seja romântico, que cada esposa seja romântica. Não vale a pena atrapalhar a união, a vida dois, com coisas que tiram a beleza da paixão, do amor e da intimidade. Senhor Deus, abençoa cada um que veio aqui, em nome de Jesus, amém. Deus abençoe. Glória a Deus. Muito bem, vamos ao louvor agora. Quem é agora aí? Vamos lá.
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sendo rico, se fez pobre. Aquele que é o pão da vida, começou o seu ministério sentindo fome. Aquele que é a água da vida, terminou o seu ministério cheio de sede. Aquele que convida os pecadores para descansarem nele, sofreu cansaço. Aquele que é a nossa consolação, no seu ministério chorou. 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Aquele que é vida, se entregou à morte, a qual morrendo destruiu. 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

de um Deus vivo. Mas no primeiro dia da semana, alta madrugada, foram elas ao túmulo, levando os aromas que haviam preparado, e encontraram a pedra removida do sepulcro. Mas ao entrar, não acharam o corpo de Jesus.

Aconteceu que perplexos a esse respeito apareceram dois varões com vestes resplandecentes. 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Por que buscais entre os mortos aquele que vive? 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
3: Momento de meditação. Pois o Cordeiro que está no meio do trono será o pastor deles e os guiará para as fontes das águas da vida. E Deus enxugará todas as lágrimas dos olhos deles. Apocalipse 7:17. 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Promessas. Quantas promessas. Somos permanentemente bombardeados com promessas, com propaganda, com marketing de todos os tipos. Todos querem convencer-nos de que a adesão ao seu produto, seja ele qual for, basta para nosso mais completo bem-estar. O texto de Apocalipse fala da plenitude do bem-estar, a bem-aventurança eterna. Jesus é o Cordeiro que entregou a vida em oferta a Deus pelos nossos pecados. Está junto ao trono de Deus como Rei e Senhor. Guia os que nele confiam como seu bom pastor, levando-os para junto das águas da vida. Guia-os para junto do Pai que lhes enxugará todas as lágrimas. Uma descrição breve, mas perfeita da salvação. Jesus é o Cordeiro vencedor. Junto dele...

Não há decepção. Ele venceu os poderes da morte e está junto ao trono da vida, com autoridade para salvar e dar a vida a todos os que nele confiam. Não buscamos as lágrimas, mas elas estão aí em nossa vida. O que te faz chorar, prezado ouvinte? Que lágrimas acompanham a tua vida? O Pai Celeste quer enxugá-las todas, e só o Cordeiro, Jesus, nos guia para junto dele. Vem e segue-me. É a voz, é o convite do Salvador.

Olha a hora certa, 6 horas mais 4 minutinhos, nós já chegamos. Aê! É o programa Gidem chegando para você neste sábado, dia 22 de agosto de 2026, né? Sábado, dia 22 de agosto, 6 horas da manhã, mais 4 minutos, chegamos!

0: Simbora nesta manhã bonita, 6:06. Quem informa a hora certa é o Galo Chico. Galo Chico informa a hora certa. Mas antes do Galo Chico, olha o cachorro campeiro aqui, ó, meus filhos, ó. Rapaz, esse cachorro é uma beleza. Ó, bezerrada. Eita, coisa boa. É a bicharada despertando. São 6:06. Mais 6 minutos da manhã. A mimosa, o cavalo alazão, o galo Chico, informa a hora certa.
1: 6:06.
0: Vamos embora com a razão, vamos embora, vamos de música, meu povo.

Ufa! Aê! É coisa boa! É o programa Gidem chegando até você, trazendo o bom.

que eu me refiro, meu povo? É o Nambu cantando, trazendo alegria ao meu povão bonito e abençoado. A você que está do outro lado, vai compartilhando o nosso programa, hein? Isto. Vai compartilhando e vamos fazer aquele programa gostoso de ouvir com muita gente acompanhando, tá? Vamos fazer aquele programa gostoso de ouvir bem alegre. Manhã sertaneja, aqui é 8 graus a temperatura, tá bom? Tá gelado. É, meu amigo, tá frio mesmo, tá frio de verdade.

Disse que eu me refiro, né? Vamos em frente, olha a hora certa, são 6 horas 12 minutos da manhã. Tem muita gente já acompanhando nós, compartilhando também a programação, aonde você estiver. É, rapaz, vai compartilhando aí, vai compartilhando.

com seus amigos, com seus colegas de redes sociais, né? Vai compartilhando, vamos fazer um programa bem gostoso. Vamos falando da música evangélica. Logo mais, vamos estar trazendo aí relatório do campo missionário, né? Vamos estar trazendo o relatório aí do campo missionário. Essas informações é bom, né? Essas informações é muito bom aí para a nossa audiência. Eita, pastor Claudio Sérgio, você não é fraco? É claro, ó. Tem que trazer o bom e o melhor, né, para o nosso povo, né? O nosso povo merece. Nosso povo merece ser bem informado, tá bom? Ser bem informado. Oh!

Ufa! Som da viola despertando esta manhã em Foz do Iguaçu. É, aqui tá frio, rapaz, tá 8 graus, tá bem gelado. Mas pastor Claudinho de Morim no estúdio, tá frio? Não, aqui tá quente. Falando em quente, vou ter até ter que tirar a minha blusa, porque aqui nos estúdios tá quente, aqui tá calor, calor. E nós temos um monte de máquinas ligadas e se for preciso ligar o ar-condicionado quente. 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A irmã Miriam Thomas. Ô, irmã Miriam, você acordou sozinha? O Alex acordou você? Conta pra nós. Hã? O Alex? Hã? A irmã Miriam é da madrugada, rapaz. Ela escreveu: a paz do Senhor. Já cheguei, já estou compartilhando a programação. Mandei uns gatinhos aí na sua fazenda, pastor Claudio do Ormeu, meu Deus do céu. Lá vem a Miriam com gato, de novo, outra vez. Obrigado, irmã Miriam, pelo carinho. Obrigado, pastor Alex. Vocês moram no nosso coração. Ontem eu estava acompanhando a programação de vocês, né? É, rapaz, é muito boa a programação deles lá pela outra emissora, né? Fazendo o bom e o melhor do rádio. São bons comunicadores, né? O Alex e a Mamiri são bons comunicadores, né? Deus abençoe vocês poderosamente, tá? Nós vamos daqui, vamos ver quem que chegou por aqui no nosso WhatsApp, né? Já chegou aqui a família Moura. Ah, sim, o Adilson, meu irmão, mostrou aqui aonde ele tá, tá 4 graus a temperatura. É, rapaz, lá tá frio. Como é que é o nome da cidade aí? Carazinho, ele está em Carazinho, né? Lá está 4 graus a temperatura, meu irmão. Deus te abençoe, obrigado pelo carinho, acompanhando a programação. Minha mãe também acompanhando a programação na cidade de Medianeira. Eita, cidade de Medianeira! É bom demais!

Ufa! Isso aí, meus irmãos! É a música para os nossos irmãos da roça, né? Pessoal lá da lavoura, do campo, homens de mãos calejadas, né? É isso que eu me refiro, povo bom, povo maravilhoso. Nós que vamos levando este programa que é muito bom demais. Eita, coisa boa. Onde você estiver aí, pode compartilhar o nosso programa com mais pessoas, tá bom? Pode compartilhando aí. E nós vamos daqui fazendo o bom e o melhor da música evangélica. Vamos ouvir a dupla Shekinah? Dupla Shekinah é bom demais, né? Dupla Shekinah é bom demais.

Ufa! É, Jesus cuida de mim, né? Jesus é coisa boa, né? Olha, eu quero louvar a Deus pela vida do pastor Francisco, né? Pastor Francisco Fonseca. Ele está lá no departamento de Paraguari. Departamento quer dizer estado, né? Está no estado de Paraguari. Isso é no país do Paraguai, né? Cidade de Ibicuí. Ibicuí. É. Vamos

0: Vamos lá, nós vamos estar lá com ele dia 4, 5 e 6. O dia 7 nós vamos estar na cidade, círculo vizinho dele ali, né? Ele vai mandar daqui a pouco o nome da cidade onde nós vamos estar ali. Depois, o dia 9 e 10, nós vamos estar com o pastor Santa Cruz em Cara... Não, lá, em... lá com o pastor Santa Cruz, já é Capieta, quilômetro 27, é Assunção, capital. Vamos escutar o recado ali do pastor Francisco, a chamadinha do evento de missões?
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0: É, tá dado um recado aí pela Rádio Resendeiro desde Ibicuí, Paraguai, a todo o que nos escute nesta manhã linda. Serão bem-vindos o 4, 5 e 6. E o dia 6 há almoço para todas as pessoas sem nenhum custo, é gratuitamente. Venha almoçar conosco a partir de 9 horas da manhã. 9 horas de amanhã, de manhã, né? Bem cedito nomás. Temos a manhã missioneira, né? Manhã missioneira. E estamos aguardando por você, sua família e seus amigos. Venha de toda a cidade, círculo vizinha de Ibicuí. Teremos almoço. Quem ficar para a noite, o curto, nós temos assim algo para nós comer, para que não volvemos para nossa casa com hambre, né? Tiene algo para nós comer. Estarei com uma equipe de pessoas vindo de São Paulo, Brasil. De São Paulo, Brasil. Um ônibus com mais de 40 pessoas. Um ônibus com mais de 40 pessoas vindo de São Paulo, Brasil. Temos também predicadores vindo de São Paulo, Brasil, e eu, do departamento Gidem, com a equipe de pessoas, estaremos a olhar com vocês. Sexta, sábado e domingo, né? É 4, 5 e 6. Daí, o dia 7, estaremos numa outra cidade, circo vizinho. Eu acho que o pastor Francisco já mandou o nome da cidade aqui, ó. Carapeguá com o pastor Vitor. Estaremos em Carapeguá daí com o pastor Vitor, né? Daí no dia 7 e depois nós estaremos dia 8 e 9 fazendo o trabalho na capital do Paraguai, Assunção, no quilômetro 27, Capietá, com o pastor Santa Cruz. Todas as igrejas são

0: Assembleia de Deus Missioneira, nossa igreja mesmo desde acá de Brasil, mesmo la iglesia. Estaremos aí com este pueblo haciendo uma coisa linda, la obra de Deus. Ei, bendição!
1: Salomão, clama-me que eu estarei.
0: Irmã Rosane Borges. Ô, irmã Rosane, ando saudade de você, meu Deus do céu. Quanto tempo não escutava o programa Gidem? Rapaz, faz dia que não ouvia mais a irmã Rosana ali aparecendo nas redes sociais, né? Agora ela apareceu ali, ó, tá acompanhando a programação, mas provavelmente ainda tá em cima do horário de ir trabalhar, né? Mas dá uma passadinha, acompanha e consegue aí ouvir um pouquinho da programação. Pastor Francisco, obrigado!

Aô, bom demais. Olha, eu já quero comunicando a nossa audiência, né? Comunicando a nossa audiência que agora são 6 horas 31 minutos. Logo mais, né? Estaremos atravessando a fronteira para o país do Paraguai, né? Estaremos atravessando a fronteira para o país do Paraguai. Viaje comigo, né? Pastor Ari de Ávila, né? Pastor Joel Ferreira, cantor Ademar Pereira, meu Deus do céu, só gente boa. Meu Deus do céu, estaremos viajando, né, mais de 200 e poucos quilômetros para dentro do Paraguai, para o grande congresso de missões, né, grande congresso de missões. Vai ser uma benção de Deus. Temos muitos cantores, né? Lá estará Donizete, da dupla Donizete e Maria Mendes. Lá estará Eronilson da Silva, né? Eronilson da Silva, se eu não me engano, é de Goiás, né? Eronilson da Silva. Não, ele é do Ceará, né? Do Ceará. Também a dupla de cantor, né? Viviane e Gustavo também, eles também são do Ceará, Viviane e Gustavo. E também terá lá mais outro preletor, né? Juliano Bacher. Eita, rapaz, é muita gente. Também um baita de um congresso de missões de Catuete que vai acontecer, né? Estaremos lá viajando daqui a pouco nós viajamos para lá. Já estivemos lá 2 ou 3 anos consecutivos e esse ano nós retornamos para Catuete, o departamento Gideões em Missões para as Nações. Quero louvar a Deus pela vida do pastor presidente, lá pastor Evandil, né? Eles estiveram, a comissão estiveram na minha casa, né? Esta semana passada, a semana passada, ou retrasada,

nós tratando de alguns assuntos sobre missões. Ei, coisa boa! Vai ser muito bom estar com vocês aí, pastor Evandil. Vai ser muito bom estar aí com vocês. É coisa boa, né? Falar de missões, né? E as experiências que nós temos adquirido, né, ao decorrer dos anos, fazendo a obra de Deus, nós sempre compartilhamos com as pessoas, né? Compartilhamos, porque não queremos aprender e ficar só para nós, né? Não queremos aprender e ficar só para nós que nós aprendemos. O que nós aprendemos, nós compartilhamos para as pessoas, que as pessoas possam saber também um pouco mais, né? Do que é missões e como fazer missões. Pastor Cláudio Silva de Moura não é egoísta, né? Não é egoísta, né? Querer só para ele as coisas, ele quer compartilhar. E você que está me ouvindo, né, queira aprender um pouco de missões, convida nós para estar na sua igreja, né, compartilhando daquilo que nós aprendemos, daquilo que nós vivemos, daquilo que nós ensinamos, né? Eita, coisa boa! Olha quem chegou por aqui, a irmã Nercinda, Nercinda dos Santos, ela diz, bom dia, bom dia! Ô, irmã Nercinda, obrigado pelo carinho da audiência. A irmã Nercinda está lá no Mato Grosso do Sul, na cidade de Milwaukee. A irmã Rosane Borges está lá no estado de Santa Catarina, né? Na cidade de Timbó. Ela diz aqui, ela escreveu: a paz do Senhor, pastor Claudecir de Moura. Hoje eu tô em casa acompanhando a programação. Que bom! Isso é muito bom ter a sua companhia aí, ó, em Timbó, Santa Catarina. Olha, eu estava falando com o pessoal do Paraguai, né? No sul do Paraguai, né? Estava falando ali com o trabalho do pastor Francisco. Eu passei a falar com o trabalho do norte do Paraguai, né? Que é Catuete. Eu fui para o Mato Grosso do Sul, um estado, né? O próximo estado depois de onde nós estamos aqui, né? É, eu estou no Paraná e também falei com o estado anterior, né, que é Santa Catarina, onde está a irmã Rosane Borges. Então, a audiência aqui é muito grande. E agora eu vou para o Nordeste, né? Vou lá para o Nordeste. Quem está acompanhando o Nordeste? Lá na capital do Ceará, né, em Fortaleza, está meu amigo Joab Roberto da Silva acompanhando a programação. Joab! Ei! Bom dia! A paz do Senhor Jesus. Eita, irmão Joab. Olha, irmão Joab, ó, ó o estilo aqui do sul, ó. Segura aí, Joab. Olha, Altair Rodrigues, Santa Catarina. Obrigado pela companhia. Claudete Melo do Paraná, Foz do Iguaçu.

Rapaz, o irmão Joab está acompanhando o nosso programa lá no estado do Ceará, né? Na capital, Fortaleza. O irmão Joab se lascou todinho quando veio aqui. Por que, pastor Claudecinho de Moura? Eu trouxe um grupo, né, de passageiros, né, e familiares, amigos. E não é que o pessoal prometeram para mim que a próxima viagem que eles vão para o campo missionário? Tá lascado, Joab. Vai ser comido lá de mosquito, pernilongo, mutunga, como é que é isso? Fala outro nome lá pra mutunga, é um negócio lá que chama um mosquito lá. Você vai ver que é missão. Tão esperando, Joab! Vem pra cá, irmão João! O campo missionário espera vocês! Meu Deus do céu! O pessoal de São Paulo falar, pastor Claudecinho, posso aparecer aí?

com o pessoal? Eu falei, pode. Que dia que vocês querem vir? Ah, mas vai ser final do ano. Isso foi em janeiro, né? Fevereiro, que eles estiveram aqui. Eles foram para a Argentina, né? Levei isso para a Argentina. Eles falaram assim, é em final do ano, lá por setembro. Eu falei, quantos dias você pode ficar? Ele falou, você marca os trabalhos. Eles vêm com umas 40 pessoas. Marquei para eles ir para Ibicuí, Carapeguá e Assunção. Só lugar brabo mesmo. Onde o evangelho está sendo desbravado, aqueles lugares mais difíceis. E daí eles falaram assim, como é que tá aí? Eu falei, só bênção, só alegria. Deus, mas como é que nós vamos se virar lá no campo missionário? Falei, vocês têm que trazer prato, faca, garfo, colher, panela para cozinhar. Vocês têm que trazer fogão. Vocês têm que trazer cama para deitar, né? Um colchãozinho. Tem que trazer uma coberta. Mas como assim, pastor Cacildo? É campo missionário. É campo missionário. Então estão trazendo, né? Estão trazendo uns 500 kits de material escolar, né? Uns 500 kits de material escolar. Estão trazendo muitas cestas básicas, roupas, calçado, para nós distribuir no campo missionário. Vai ser bênção de Deus. Eita coisa boa! Olha aqui, o Joabe deve estar rindo até amanhã. Ele diz: Bom dia, pastor Claudecir. Demora. Que Deus abençoe o senhor e toda a sua família e seus ouvintes. Estou aqui hoje ligadinho. Estou aqui ligado neste programa. E ele riu até. Boa aqui, rapaz. Diz, vamos sim, em nome de Jesus. É, vai clamando já, Jesus. Vai na frente. Ô, Joab, um beijo no seu coração, meu irmão. Da sua família. Eu amo vocês, tá? Eu amo vocês, tá bom? Pastor Francisco diz, pastor, trai hermano aqui em Ibicuí. Ô, Joab, olha o que o missionário de Ibicuí ele falou. Olha o convite do missionário de Bicuí. Pastor, trae hermano aqui em Bicuí. Tá aí o convite já, o Joabe. Olha, vem com o pessoal, vamos locar aqui um ônibus, uma van, vamos levar o povo, vamos levar essa tua galera todinha pro campo missionário. Vamos voltar de lá com os molhos em nossas mãos, tá bom? Obrigado, Pastor Francisco. Micheque Mário Alberto diz: A paz do Senhor, Pastor Claudecir de Moura. Estou a acompanhar a programação. Deus abençoe a toda a audiência em nome de Jesus Cristo. O Micheque, ele está lá em Amatanda, né? O Micheque, escreve o nome da tua região aí, né? Que ele está na. Num distrito, na colônia, né? Eu não consigo falar. Tenho que ler bem soletradamente, que é muito difícil falar o nome. Estamos construindo, né, uma igreja lá. Estamos fazendo já o oitão da igreja essa semana. E eu estou aguardando os orçamentos da cobertura, tá bom, Micheque? Apressa aí o pastor, você é o responsável pela parte de mídia, né? Das informações, foto, materiais. Então, apresse, pastor, porque nós queremos loguinho cobrir essa igreja, em nome de Jesus. Irmã Marilei Ponço diz: A paz do Senhor Jesus, eu estou na escuta. Ô, irmã Marilei Ponço, um bom dia na paz do Senhor Jesus. Visitei ontem, né, a irmã Marilei, fui lá orar pela Raquel, né? A Raquel tá toda feliz, né? Eita, coisa boa. Deus abençoe esta família. Deus abençoe vocês, irmã Marilei, tá? Seja abençoado em nome de Jesus Cristo. Meu amigo José Forte, ele falou assim: Eu não lembro do teu nome. Eu falei: Ah, uma bobagem, rapaz, não lembro do meu nome. De repente, ele falou meu nome certinho. Daí o José já caiu no pelo dele, um piadelo, né? Falou assim: Não, outras coisas ele fala, ele não quer falar o nome do pastor Claudecir de Moura. Eu falei: Não, só tinha esquecido um pouquinho. Ó, rapaz, esquece meu nome não, rapaz. Meu Deus do céu, que família linda, família forte, né? Aqui o Micheque diz: Ainda eu estou a precisar meu valor, pastor, de Lucas e Lucian.

ainda eu estou a precisar o meu louvor de do Lucas e Luciano. Ah, um louvor ele quer ouvir. Ô, Radicael, você precisa de uma ajuda também para pagar os seus exames, né? Seus exames escolar. Me manda aí o valor que você precisa. Um louvor ele quer ouvir. Ô, Radicael, você precisa de uma ajuda também para pagar os seus exames, né? Seus exames escolar. Me manda aí o valor que você precisa. Que o pessoal aqui vai te abençoar, tá? Eu acredito, tem muita gente aqui que pode te abençoar, tá bom? Aqui, Demas Sadeco, Sadoc, né? Demas Sadoc. Rapaz, da onde é esse nome aqui? Ah, já achei. O homem é de Portugal, acompanhando o programa. Demas Sadoc. Ele diz, Deus vos abençoe em nome de Jesus. Direto de Loulen, em Portugal. Alô, Loulen, em Portugal. Irmão Damas Sadoc. Irmão Damas. Ô, meu filho, aí em Portugal? Obrigado. Rapaz, eu tive dois convites para ir para Portugal, justas datas que era para mim. Tava com compromissos, não pude ir para Portugal, mas é um país que eu quero ir para Portugal. Alguém fala assim, quer ir para Israel? Fala, não, lá está em guerra. Não estou querendo ir para guerra. Ah, meu Deus do céu. Obrigado, irmão Demas, muito obrigado aí em Portugal, acompanhando a nossa programação. Eita, coisa boa. A irmã Miriam disse o nome do mosquito lá da região, né? Diz é Mutuca. É Mutuca, é esse nome mesmo que eu queria dizer, Miriam. Eu não conseguia dizer, tá? Eu não queria dizer. Olha, o nome do irmão Demas, o nome dele é bíblico, é verdade. O seu nome é bíblico, é verdade. É, rapaz. E ele está lá, nós acompanhando, né, em Portugal, a programação. Muito obrigado. Louvamos a Deus pela sua companhia. Radicael acompanhando o programa também no país do Paraguai. Ei, coisa boa! E diz, eita glória, maravilha, benção pura e paz do Senhor. Aquele abraço. O Radicael no país do Paraguai. Aquele abraço.

Alô, som da viola. Olha, o pessoal está aí acompanhando, né? A programação e o Micheque disse, eu compartilhei para o pessoal de Mapalaianga, onde nós estamos construindo a igreja. Eu falei que eu não consigo dizer esse nome, né? Mapalaianga, né? Ele fica no estado, né? Nós que para o Brasil é estado, no Paraguai fala departamento, né? No estado de Soufala, né? No estado de Soufala, Mapalaianga fica. E eu mantenho, né? Nós mantemos o pai, né? O pai do Micheque, assalariado. Faz um bom tempo já, né? O pai do Micheque, eu conheci ele desde 2015, se eu não me engano, né? O Micheque era pequenininho, né? Eu conheço o pai do Micheque, eu acho que 2015, 2016, mais ou menos. Nós temos o quê? 2016? É 26 já, né? Então, quando eu conheci o pai do Micheque, ele disse, pastor, eu estou num lugar muito difícil. A obra de Deus lá é muito sofrida.

eu precisava de uma ajuda. Ele falou, vamos ver o que, que nós podemos fazer, né? Vai orando. E passou um ano, passou dois. Daí no outro ano eu fui de novo, né, para Beira, né? Em Solfala. Encontrei o pai do Micheque lá e ele falou, pastor, continua orando. Eu continuo orando, eu preciso de socorro. Eu falei, meu filho, se Deus despertar, amém. Mas ele é um homem muito humilde, um homem de oração, coração quebrantado. Passou mais um tempo, ele me encontrou de novo, numa região. Ô, Michel, como é que é o nome da região que está a irmã Carolina lá? Me esqueci o nome daquela região, né? Manda aí o nome dessa região. Lá onde é que está a irmã Carolina. A irmã Carolina é também assalariada, mantida por esse programa de rádio. Daí ele estava lá, chegou cedo. Passou o dia conosco, falando das precisões da obra missionária. E dali fizemos dois dias de trabalho, viajei para Chimoio, fiz mais dois dias de trabalho. Viajei para Caia, depois Marromeu, passando acho uns 15 dias, 18 dias. Eu estava em Beira com o pastor Luciano, né? Estava lá na Baixa. E encontrei novamente o pai do Micheque lá. E a hora que nós sentamos na mesa para almoçar, o Espírito Santo de Deus me tomou naquela manhã desse dia. Me lembro quanto tempo faz isso, faz algum tempo já. Me tomou na manhã daquele dia, isso lá no continente da África, não é aqui na América do Sul, não, é no continente africano. O Espírito Santo de Deus me tomou e disse, cuida dele. Cuida dele. Eu tinha tirado um pedaço de carne para mim comer. Eu falei, te faz bem? E ele pegou aquela coxa do frango e disse, confesso, meu pai, disse assim para mim, não sei há quantos anos ou há quanto tempo eu não como um pedaço de carne desse tão grande. Pensa com você a dificuldade. E eu peguei e disse para ele, após o almoço vamos conversar, ele disse, vamos. Eu falei, o Espírito Santo de Deus me ordenou para que eu lhe ajude mensalmente. Esse homem se ajoelhou, pegou meus dois joelhos, encostou a cabeça e disse, um dia eu sabia que o Senhor ouviria a minha oração. Pensa a humildade. E nós começamos a cuidar do irmão Mário, né? É o pai do Micheque, começamos a cuidar. Mas a negligência lá deles, por falta deles me mandar material, como a gente pede, eles estavam congregando embaixo e num pouco de palha mesmo, palha de mato, capim seco, rodeava assim para proteger um pouco do vento, varas bem difíceis, varinhas finas, está encostada e chega terra no pé dela para não cair, um pouco de latas, um ambiente muito pequenininho, escuro, ali estava cultuando e recebendo a presença de Deus, sendo batizado no Espírito Santo, sendo renovado, famílias aceitando Jesus, aquela dificuldade. Mas eu mandei o Messias dar uma volta missionária lá. O Messias é um menino mais preparado, né? Mais preparado. Sim, tem uma mentalidade mais voltada, né, à realidade. Ele mandou para nós a situação que o pastor Mário estava. Quando eu vi aquele vídeo, eu chorei. E eu perguntei, Deus, por que tanto tempo que está assim essa situação e eu não resolvi ainda?

eu pude entender que para tudo há um tempo. Daí eu comuniquei o pastor Evandil no Paraguai, né? O pastor do departamento de missões lá. E eles já mandaram naqueles próximos dias o recurso para nós continuar a construção de um templo que está parado há muitos anos lá. E agora já está sendo feito o oitão. E eu estou pedindo o orçamento da cobertura, já faz isso uma semana. E não chegou ainda. Então, os irmãos veem a dificuldade de comunicação com eles. Nós aqui no Brasil, se eu peço orçamento hoje, amanhã eu tenho tudo em relatório, por escrita, da empresa que forneceu, de quem vendeu. Então, a gente tem uma dificuldade de comunicação e por isso que eles estão sofrendo mais, senão hoje estava muito melhor. Mas é isso aí, meus irmãos, é a dificuldade que eles têm. Olha, aonde a irmã Carolina está é em Metuxira. É Metuxira. Lá o pastor Jota, né, em Metuxira. O pastor Jota é uma benção, né? Pastor Jota é um homem para frente. Ele tem projeto, tem visões. Lembro quando eu encontrei a irmã Carolina, né? Morando assim, embaixo de umas folhas de lata, né? Não tinha proteção de chuva, dormia na terra, né? Um terreno desaplainado. Nós mandamos fazer piso, compramos colchão, compramos cadeira. Deixei o povo feliz, né? E para a glória de Deus, nós construímos uma casa de alvenaria para a irmã. Carolina agora, né? Ela está em Metuxira. É ruim de falar esse nome, né? Metuxira. Eita, coisa boa. Mas agora em Mapalayanga nós temos construindo, vai ser uma benção. Em breve vai estar pronto, tá? Bom demais. Isso é fazer obra.

Aô! Bom demais! Olha só, meus irmãos, olha só. A irmã Miriam está... missionário Thiago, lá na África, está acompanhando ele. A paz do Senhor Jesus Cristo, meu pastor. Ô Thiago, Deus te abençoe aí na África. Qual é a cidade que você está? Porque a África, para nós aqui, é um continente. Eu posso estar falando lá com os países árabes, tá? Eu posso estar falando com os países muçulmanos. É um continente. Quando vocês falam, eu sempre estou explicando aqui para eles, né? Eles têm essa dificuldade de informações. Olha, que o Michael mandou a informação correta agora, né? Pastor Jota é o líder distrital de Yamatanda, tá vendo? Assim são informações concluídas. Deus abençoe, tá bom? Irmãos, desculpa estar no rádio, às vezes falando desta maneira, mas eu sou um líder, e um líder tem que...

passar visões e posições. Entendeu? Visões e posições, como que se deve de se comportar para que as coisas dão certo. Então, eu sei que para nós, que brasileiros, isso se aprende quando ainda não tem nem 4 anos, 5 anos. Você vai para a creche, a professora ensina, ó, isso aqui é banana, isso aqui é mandioca, isso aqui é cebola, isso aqui é maçã. Aprende. Lá eles não conseguem. Vocês observam, ó, eu sou da África. Nós aqui entendemos que ele é lá do país árabe, dos países muçulmanos, porque África é um continente. Agora, quando você fala assim, eu sou de Foz do Iguaçu, Paraná, opa, eu dei uma diretriz, eu dei uma posição, eu direcionei da onde eu estou na América do Sul, né? Porque eles é mais ou menos assim, eu sou da América do Sul. Ele, se eu fosse dizer assim, eu poderia estar dizendo que eu estava na Uruguai, né? Chile, Peru, Argentina, Paraguai, Brasil, Bolívia, daí vem Uruguai, né? Colômbia, depois de Colômbia é o qual? É o país onde mesmo que o Trump mandou os invasores, como é que é o nome do país, agora me esqueci, onde ele mandou fazer uma operação, né? 2 navios, mais 3 barcos, mais uns helicópteros, fazendo uma operação braba lá. Agora esqueci o nome do país, mas já vou lembrar. Equador, né? Equador. Daí nós temos pequenos países, né? Que vem Suriname, Guiana Francesa, essas coisas, né? Quando eu falo da América do Sul, eu estou apontando todos esses países. A mesma coisa que você fala, eu sou da África. Você está apontando todos os países, que são 50 e poucos países. Vamos ouvir um louvor que pediu aqui o Micheque. Ele pediu um louvor e nós vamos ouvir. Um jantar com Deus. Simbora. Deixa rodar com De Lucas e Luciane. Aô, Brasil de verdade!

Aô, bom demais! Olha o meu amigo Sergino Espíndola, né? Sergino Espíndola, ele está no país do Paraguai, né? Acompanhando a programação. Sergino, bom dia! Paz do Senhor, meu amigão. Deus te abençoe, obrigado aí pelo carinho, tá? Da audiência. Também está aqui acompanhando o pastor Abraão Medeiro, lá em Curitiba, né? Na região Almirante Tamandaré. Alô, ô, cidade dobrada, né? Almirante Tamandaré, né? Mas é lá que você come pinhão, né? Assado na chapa e toma chimarrão e carne de porco frita. É lá no Abraão Medeiro. Um abraço, irmão Abraão. Aqui o irmão Davi dos Santos, ele diz, bom dia, paz do Senhor Jesus Cristo. Olha o mosquito lá na minha região, né, no Pará, chama Caraponã. É, eu já ouvi mesmo esse nome, é Caraponã mesmo. Ô, bicho que morde doído, Caraponã. Rapaz, é o mesmo mosquito tudo quanto é lugar, né, mas só que as regiões mudam o nome, né. Eita, meu Deus do céu, é assim mesmo, né. Que o pessoal se expressa, que o pessoal fala, né? Vamos ver mais quem aqui, O Nivaldo Grassi, né? Ele diz, bom dia! A paz do Senhor Jesus Cristo, meu amado pastor. Que Deus continue te abençoando. O Nivaldo, né? É o vocalista do Lírio, do vocalista, né? Do, da banda Soldados do Rei, né? Deus te abençoe, irmão Nivaldo. Uma pena, Nivaldo, não poder te levar a viajar hoje. Eita, meu Deus do céu. Deus te abençoe. O irmão Davi dos Santos é mantenedores do obreiro, sabe da onde? De Caia. Meu Deus do céu, o homem mantém mensalmente, rapaz. E ainda ajuda o departamento Galardo Kids. Obrigado aí, irmão presbítero, né? Davi dos Santos. Deixa eu ver mais gente por aqui mandando mensagem, né? Pastor Elias em São Paulo diz, joia, meu amigo, estamos acompanhando a programação. Obrigado, pastor Elias. A irmã Miriam diz, o nome do mosquito é Mutuca. Mutuca, Mutuca é, já é a região do sul aqui, né? Mutuca, né? Manda um abraço ao meu e de o Alex, né? Pra é o irmão Antônio, e 2 anos atrás, quando nós foi pra Catuete, a gente passou na casa dele, fomos tratados como rei. Olha, o pastor Antônio, né, irmã Miriam, é o vice-presidente das Assembleias de Deus do campo de Catuete, né? Irmã Miriam e o Alex ficaram hospedados lá, né? Então, mandando um abraço pro pastor Antônio. E o filho dele está acompanhando o programa aqui, né? O Silas. Ô Silas, meu filhão, aquele abraço, tá? Investiram pesado esse ano, né? Na missão. Esse ano vai ser um dos congressos de arrepiar. Pregadores do Ceará, Goiás. Eita, de tudo quanto é lugar. Vai ser bênção de Deus. Cantores também, né? Ô, meu Deus do céu, isso é coisa boa, né? Olha, eu sigo por aqui, meus irmãos, muitas informações. A construção lá na região de... A construção

são lá na região, deixa eu ver o nome da região, na região lá que está o pai do Michek, né? O pai do Michek, ela está em andamento. A construção do Paraguai está em andamento. Foi ontem, pastor Francisco, ontem, né? Mandamos recursos, né, para comprar cimento, caminhão de areia, né? Ontem. Aí, ó, rapaz, ontem, aí o departamento Gidei mandou recurso, né, para Rebuco, né, para Rebuco lá no Paraguai, né, tem Rebuco à frente da igreja, por dentro do contrapiso já está, o Gidei mandou recurso, né, para Rebuco, né, para Rebuco lá no Paraguai, né, tem Rebuco à frente da igreja, por dentro do contrapiso já está tudo pronto, as aberturas, cobertura. Agora nós vamos fazer o reboco na frente, vai ficar bonita a igreja lá. Temos em andamento, né? Já foi, se eu não me engano, já foi pedido para materiais de construção liberar, que hoje já chega o recurso e vai direto para materiais de construção. Benção de Deus. Isso é muito bom, né? Outro é, a construção também está em andamento no Pará. No Pará, há poucos dias vocês viram as imagens, né? Nós derrubando o mato, né? Foi derrubada a mata, foi queimado os tocos, né? O que deu de queimar. E esta semana foi levantado o alicerce. Hoje vai ser feita a caixaria, né? Para acertar o alicerce. Já vem um aterro e começa a levantar a construção em alvenaria. Lá no Pará, no norte do nosso Brasil, nós estamos construindo lá também. Também estamos construindo, né? A casa do missionário próximo de Marromeu. Próximo de Marromeu. Estamos construindo a casa do missionário, o irmão Jacó, né? O irmão Jacó, estamos construindo a casa do missionário. Provavelmente hoje começa o levantamento de parede já, né? Nós fabricamos os blocos secou, agora começa já o levantamento de parede. Estamos construindo. Nós também fizemos a entrega dos bancos. Lembra que nós fizemos uma campanha para fabricar bancos para a igreja? Lembra? Estão lembrados? Estão lembrados? Então nós fabricamos os bancos e já está sendo entregue. O caminhão saiu sexta, saiu sábado, saiu quinta, pega uma região, né, leva com as cargas de banco, depois pega outra região, mandamos derrubar as árvores, cortar para secar, leva na serraria, faz as tábuas, né? Daí leva para o marceneiro, foi fabricado. Os irmãos já estão agora tendo dignidade de sentar nos bancos, né? Olha o irmão Michek escreve: a paz do Senhor, pastor, eu preciso de 1.600 meticais para pagar os exames, meu, da escola. Sabe por que ele tem que pagar isso? Lá é país comunista. Lá é um Lula da vida. É um Lula da vida. Hoje nós não pagamos aqui no Brasil, né? Porque ainda o Brasil tem muito dinheiro. Mas amanhã depois, se nós não lutarmos para defender, né, nós teremos as mesmas situações. Vocês viram quantos bilhões que o governo já está devendo pro mundo inteiro? Vocês viram quanto o tamanho da dívida? Isso é um país, ele quer quebrar. Hoje, para você fazer qualquer examezinho, né, da escola, você tem que pagar. Eu preciso de R$150 para pagar os exames do cheque. R$150 hoje. E eu conto com você. Irmã Mia, colocou o número da conta aí? Coloca aí, por favor. CNPJ do Departamento Gidem. Preciso só R$150. É um menino muito bom e ele trabalha na igreja. Vamos ajudar ele? Bem...

Mais alvo que a neve serei, né? Alvo mais que a neve. Olha, a irmã Miriam colocou aqui o número da conta GIDEM, né? Departamento de Missões, para que eu e você possamos dar uma mão aqui para o irmão Michek, né? Ele precisa pagar os exames escolar, ele já fez, mas só é validado se você pagar. Só que esse valor aqui de R$150 é uma eternidade de serviço. Precisa trabalhar uma semana. Como assim, pastor Claudio de Moura? É para vocês verem. E olha que às vezes não consegue serviço. Por que que ele está pedindo socorro? É por causa da dificuldade mesmo, que eles têm muita dificuldade lá para ganhar um dinheirinho. Então eu gostaria que você me ajudasse. Vamos mandar ali esse 150 para ele pagar os exames lá. A chave Pix não é meu CPF, não é o CPF do pastor João Matos, nem do pastor Ari, nem do Alex, não. É o CNPJ GIDEM. GIDEM se chama Gideões em Missões para as Nações. GIDEM é abreviado, tá? GIDEM é Gideões em Missões para as Nações. É para as nações. Nós trabalhamos para o mundo inteiro, construindo, abrindo igreja, ajudando.

vez, o CNPJ é 60 4 77 8 53 00 0140. Ajude nós, vamos atender essa necessidade do irmão Michel lá. Olha aqui, o Thiago diz assim: Deus em primeiro lugar, amém. Deus abençoe, Thiago. Deus abençoe. O Thiago está dizendo que ele já me conhece, já me viu em Mitashira, né? Mitashira, né? Obrigado, Thiago. Deus te abençoe, tá? Poderosamente. Irmã Lídia Mello acompanhando a programação. Deus abençoe de uma maneira por excelência. Lucas Faustino Serrano, ele diz paz. O Lucas, se eu não me engano, ele está em Caia, né? Caia. Região ali, já sentido quem vai para o país de... Rapaz, país. Daqui a pouquinho eu vou falar o nome do país lá, né? Eu tinha me preparado a viagem anterior de chegar até lá, né? Infelizmente não pude. Eita, essas dificuldades, né? Dificuldade das distâncias, das viagens, né? Tudo vai... Dos recursos também, né? Tudo, o recurso é muito alto, né? Para essas viagens, não é fácil. Mas o que a gente faz, faz com amor, né? Olha aqui o Jordão Castro, né? Jordão Castro, ele está acompanhando o programa. Ele diz, aqui... Vamos ver aqui... Aqui, meu pastor, estou te acompanhando. Você é uma bênção na minha vida. Sou o Jordão Castro. Também está na África, né? Não falou, ó. A região que ele está, mas está acompanhando. Deus lhe abençoe. Aqui, Ana Maria diz assim: Pastor Claudecir de Moura, quem canta aquele louvor de Jesus passou lá em casa? Eu não lembro mais. Há poucos instantes foi o Michel que pediu, né? Vamos ver se eu encontro. Eu já lhe falo o nome, tá bom, irmã? Deus abençoe. Olha o irmão Messias chegando diretamente de Marromeu, né? Acompanhando a programação. Bom, o Messias está lá, ele, seu pai, família, né? Estão lá em Marromeu, acompanhando a programação. Eita, coisa boa! O que que nós temos mais aqui? Mais um louvor? Deixa rodar. É isso aí, sonoplasta. Deixa rodar.

0: Adore a Deus.
1: Aleluia. Esse sino é bom demais, né? Escuta.
0: É para lá que eu estou indo. Eu quero encontrar com Jesus.

Eu quero estar pertinho de ti, Jesus. Estou lutando por esse momento, por esta morada. Aqui é incansável.

Estamos vivendo uma crise de pessoas que querem estar mais perto de Jesus. Estamos vivendo uma crise de pessoas que querem ter realmente um encontro com Jesus. Estamos vivendo tempos que as pessoas correm atrás de carro, casa, roupas, calçados, né? Posição social. Estamos passando uma crise de pessoas que vão morar no céu. Essa crise começa pelos nossos pregadores, né? Pelos nossos pastores de igrejas. Nós vimos essa semana passada um pastor que afrontou uma cantora que estava cantando, né, um louvor, que confrontava, né, os confortos desta vida. E este pastor confrontou a cantora em púlpito. Essa crise, ela tem tomado conta das nossas igrejas, do ministério nosso como pregadores. Eu estou me posicionando como uma dessas pessoas que estão trazendo essa crise espiritual. Há poucos dias atrás eu falava em um dos programas de rádio em que, quando o filho ou alguém da casa ficava doente, nós corríamos chás caseiro, né? E a oração da família. Quando a coisa ficava um pouquinho mais difícil, chamava o pastor da igreja. O pastor vinha, ungia, né? E ficava tudo bem. Hoje, não encontramos mais esse pastor que visita a ovelha, leva o azeite para curar as suas feridas. Olha, estou falando de maneira geral, com você eu estou falando, pastor. Essa carapuça não serve para o seu vizinho, para você. Estamos vivendo uma crise de pastores que carrega consigo azeite para passar na ferida das ovelhas. O pastor que levantava para socorrer a ovelha. As nossas mensagens hoje, nas nossas igrejas, se ela não falar um pouquinho ou a maior parte do bem-estar do dia-a-dia da sociedade, aquele obreiro só prega aquela mensagem naquela congregação. Ele não volta mais pregar ali. Ou se ele congrega ali, ele é congelado.

no banco. Estamos vivendo crise de homens de posição que fala sobre a volta de Jesus. Hoje estamos vendo pregadores que chegam a dizer no púlpito que um pastor precisa de se proteger, ter sua segurança. Talvez usar uma arma. Mas eu fui criado na igreja que, quando orava, Jesus dava livramento. Jesus cuidava. A nossa confiança, ela vinha do Senhor. Que o salmista chega até escrever: se o Senhor não guardar a cidade, em vão vigia o sentinela. Mas, infelizmente, os nossos líderes, pastores, estão mais preocupados em cuidar da cidade do que o Senhor cuidar dela. Foi semana, umas 3, 4 semanas atrás, eu acho, não sei se, não bate bem um mês. Um pastor chegou aqui e disse: pastor Caldecir, tem uma igreja que você já conhece, uma igreja boa, grande. Queria muito que você pastoreasse ela para mim. Nós temos uma crise de obreiros aqui. Uma dificuldade de obreiros. E eu falei: pastor, eu estou que nem Neemias. Ele deu risada, não precisou falar mais nada. Talvez eu estou com algumas pessoas que não entenderam o que eu falei para o pastor, né? Eu vou te contar. Neemias era um certo jovem que saiu de Jerusalém, né? E estava trabalhando no palácio do rei. E ali ele era servidor. Era simplesmente um jovem. Um jovem desconhecido. Mas chegou a notícia a ele, dizendo: olha, a nossa cidade está destruída, os muros estão caídos. Os invasores estão entrando na nossa cidade. E a Bíblia fala que Neemias chorou abundantemente. E o rei falou: por que tu estás desinquieto, jovem? Ele disse: eu estou bem, mas o meu povo não está. O rei disse: então desce para a tua cidade. Eu vou te mandar recursos, você vai edificar a tua cidade. E lá desceu Neemias e começa a trabalhar, levantar os muros da cidade, primeiro cercar, para evitar os invasores. Enquanto ela está construindo, trabalhando, chega algumas pessoas que estão ali dos sistemas. Posso dar nome? Não, não vou dar, não. Mas, porém, ali a Bíblia diz que é Tobia e Sabalate, né? Chega daí, Neemias, o que está fazendo? E ele diz: ué, não vê, não? Tô trabalhando.

Joãozinho insiste. Olha, Neemias, o rei manda te dizer. Que é para você descer ali e falar com ele, Edir. Eu estou fazendo uma grande obra e eu não posso parar. Eu estou fazendo uma grande obra e eu não posso parar. Aquele pastor disse para mim, pastor Claudecir de Moura,

disse, poucos homens de Deus se posicionam que nem você. Quer pastorear ainda, pastor Claudinho de Moura? Claro que eu quero pastorear. Só que eu tenho uma dificuldade para mim, só pastorear uma igreja. Porque eu já pastorei dezenas de igrejas aqui. Eu pastorei o departamento de missões aqui. Eu estou pastoreando o Gidem, que nesse exato momento, agora, nós estamos com construção no Paraguai, Marromeu, região de Imatanda. Estamos construindo a casa, cobrindo a casa do pastor lá em Caia. Estamos construindo no Pará. Olha, já deu 5 regiões que estamos construindo. E são 6 lugares que estamos construindo. Agora, no momento aqui de memória, não lembro qual que é. 6 regiões estamos em construção. Nenhuma está faltando material. Todas elas estão tendo material para o pessoal trabalhar. Todas. Eles estão com material e estão trabalhando. Estimule a cesta. Estamos em construção. Todas elas não estão faltando material. O salário dos obreiros, os projetos, está tudo em dia, tudo em andamento. E se eu parar? Sim, posso cuidar de 10 ovelhas, 20 ovelhas, né? Suponhamos que pega uma congregação boa aí de 220, 250 ovelhas, posso cuidar. E essas quantidade de igrejas que estão sendo construídas, casas pastorais, essa quantidade de obreiros assalariados, eu teria que abrir mão. Por que, pastor Claudio de Moura, abrir mão? Porque eu teria que estar diante desse grupo de obreiros. Eu teria que estar diante dessa congregação cuidando. Claro que uma congregação dessa poderia dar uma ajuda. Mas ela em si é muito, muito pequena para manter o projeto de uma envergadura dessa que estamos mantendo aqui. Seria muito pequeno para manter uma envergadura desse suporte. 6 construções em andamento, irmãos. Não faltando material. Você tem ideia quanto estamos investindo? Por dia? Por semana? Por mês? É só você entender o que é a obra de Deus. Pastor Mário Barbosa, diz a paz do Senhor, meu amigo. Eu estou aqui em Furnas, ouvindo esse abençoado programa de rádio. Meu amigo, pastor Mário Barbosa. Irmã Silvane diz, a paz do Senhor, pastor.

Irmãos, não é que o pastor Claudeci de Moura não queira pastorear. Posso pastorear, sim. Mas eu preciso que uma coisa seja conectada com a outra. Pastor Claudeci, pode continuar fazendo o trabalho de missões que o senhor faz? Amém? Aí eu posso pastorear uma congregação. Porque eu crio tempo. Porque eu... pastorear uma igreja é você ser o líder. Mas não é você que cuida de tudo. Você tem que deliderar. Você tem que formar grupos. Você tem que preparar pessoas. Eu fui líder de jovem. O maior grupo de músico, maior grupo de músico da história da minha congregação foi na minha época. 36 músicos. E olha, música é chato. Música é chato pra danar. Eles formam grupinho, panelinha, que chama, né? É 2, 3, 5, 2, 3, 1, 3. E um empurra o outro. Coitado dos pastores, sofre com o tal do músico. É que o músico hoje em dia, ele não ora mais. Não. Ele disputa espaço apenas. Eu, quando era líder jovem, eu ensinava eles a orar. Daí não tinha problema. Eles um ligava pro outro, vem pro ensaio, vamos. Rapaz, eu já tava quase saindo do meu horário de trabalho. Tava querendo ir mesmo. É, então, tem outro esperando, era assim. Música é chato de lidar. Agora o pastor quer resolver o problema dos músicos. O pastor quer resolver o problema do círculo de oração. Quer resolver o problema do adolescente. Quer resolver o problema das crianças. Quer resolver o problema dos obreiros? Não. Forma grupos. O que Geto disse? Pro seu genro.

que Geto disse pro seu genro? Geto chegou, pastor Mário, e disse: olha, meu filhão, eu acredito mais ou menos uma palavra assim, que quando o amor explode, o nome some. Ô, meu filhão, vem cá. Que foi, meu pai? Que foi, meu pai? Sente aqui do meu lado. Eu imagino o desgaste, a tribulação que estava vivendo Moisés com aquele povo. Geto diz: olha, meu filho, você precisa resolver essa tua situação aí. A minha filha é nova, meus netos precisam de um pai. Não estou entendendo, meu sogro. Você está tentando resolver tudo sozinho. Daí ele já não chamou mais de filho, chamou de Moisés. Você está tentando resolver tudo sozinho, Moisés. Você forma grupos de 100, 100, 100, 100, de 1000 e 1000 e 1000 e 1000. Forma líderes. O que vai acontecer lá não se preocupa. Mas vamos resolver esse problema, Moisés. Aí a mão do seu menino na liderança. Ah, mas Deus fala comigo. Deus falou comigo quando eu orei, veio pulga no povo do Egito. Deus falou comigo quando eu orei, transformou as fontes de água em sangue. Deus falou comigo quando eu orei, matou os filhos primogênitos da linha real do Egito. Sim. Mas você não é suficiente para aprender ainda, Moisés.

Não, meu pai, eu sou o suficiente, você pode falar. Então forma líderes, pode falar. Então forma líderes de grupos. Acabou o problema da guerra entre o povo que Moisés transportava, tirando do Egito. Acabou a brigaiada. Acabou aquele problema de estar ferindo a terra, de estar ferindo a rocha, ferindo o próprio Deus. Acabou tudo. Então deixa eu te falar uma coisa, pastor. Não é fácil. Uma igreja que nem a igreja que eu congrego, olha que igreja grande. Já pensou se o pastor não tem uma boa liderança, como sofre? Nós temos 60 congregação em Foz, só aqui na cidade, né? São quase 6 mil congregação no estado. Você imagina se o meu pastor Percy Fontoura não tivesse uma liderança, né? Colocasse cada cidade um líder. Ficou fácil, né? Agora, cada cidade, vou expor agora Foz do Iguaçu, então tem um líder designado pro meu pastor Percy Fontoura. Então tem um líder aqui. Então aqui o líder meu é o pastor Isaías Cardoso. Pensou o pastor Isaías Cardoso cuidando de 60, 70 congregação? Sem ele dizimar líder para essas congregações, como seria a cabeça desse homem? Seria um tumulto, né? Então ele designou líder. Cada congregação tem um líder. Ele pegou as 60 e poucas congregações que ele põe um líder, falou para aquele líder: põe a liderança do grupo de obreiro. Ele falou: põe a liderança no grupo de círculo de orações, põe a liderança no departamento de evangelismo, põe a liderança no departamento de jovens, dos adolescentes, das crianças, põe a liderança no departamento de visita. Assim o pastor Isaías fez, dizimou, e o da congregação dizimou as lideranças. Quando chega a notícia lá para o pastor Isaías, como que está a igreja? Ele diz: vai bem, graças a Deus. Pastor Percy pergunta para o pastor Isaías: como que vai o campo em Foz do Iguaçu? Ele diz: vai bem, graças a Deus. O nosso pastor presidente estado, nacional, pergunto para o meu pastor do estado, pastor Percy Pontoura: como que vai a igreja? Pastor José Wellington Bezerra Júnior: como que vai o meu Paraná? Eles: vai bem, graças a Deus. Sabe o que é isso? Isso são deliderar. São distribuir as funções para pessoas capacitadas. E muitas das vezes você tem uma pessoa do teu lado capacitado, mas você não dá a oportunidade para ele, porque ele não está usando uma camisa que nem a sua, não está usando uma sandália que nem a sua, porque ele não está usando talvez a mesma mídia que você usa, restaurantes, carros importados. Você deixa esse homem, esse jovem, esta mulher, esse ancião de lado. E para fazer a obra de Deus não tem data, nem dia nem ano, é todos instantes. Então, em todo momento, precisamos de ter uma liderança forte. E aí, pastor Claudecir de Moura? Então, não quis pastorear a igreja? Foi: não, pastor, é o pastoreio. Só que eu preciso que a obra de Deus que nós faz não pode parar. Meu amigo Valdemar, um abraço, filhão. Meu primo, acompanhando o programa. Deus te abençoe, tá? Obrigado. Eu estou tão cheio de Deus, de falar essas palavras. Estou tão cheio de Deus, de falar essas palavras. Que eu gostaria que tu ouvisse esse louvor aqui, ó. Acompanhe comigo.

Chegou a hora de irmos embora, 2 horas de programa. Aqui eu recebo uma mensagem dizendo, pastor Claudecir de Moura, que palavra de orientação, né? Lucas Faustino lá de Caia está dizendo, olha o que ele disse assim, ó, está sendo uma benção sempre ouvir os seus conselhos. Valdecir Caetano está acompanhando o programa, está uma benção. E esse Elisoel acompanhando o programa também. Pastor presidente, eu fui Rio Grande do Sul. Nosso irmão disse aqui, ó. Pastor, que palavra de conselho. Estamos lhe ouvindo aqui em Rondônia. Rolim de Moura. Olha o nome da cidade, é Rolim de Moura. Está acompanhando o programa e dizendo que palavra, que ensino. Se nós olharmos para Neemias, se nós olharmos para os conselhos de Jetos, para Moisés, se nós dizer não a Tobias e Sabalate, a obra de Deus vai bem. Eu vou embora, prometo voltar quarta-feira, se Deus quiser.

Não entrou nenhum real aqui. E eu preciso de 150 reais até mais tarde. Para nós socorrer o missionário, né? O Micheque. 150 reais eu preciso. Por favor, ajude nós. Ajude nós. Posso contar com a tua ajuda? Eu vou orar para nós encerrar.

0: Olha os missionários que estão dizendo: Deus abençoe, amém. É o Messias lá de Marromeu, está lá no Pará. Está o Isaías dizendo glória a Deus, que maravilha. Irmã Marilei Poncho diz amém, glória a Deus. E o povo estão aí mandando. A Silvane falou aqui um monte de palavra bonita. E o povo está ouvindo. E eu tenho que ir embora. Errou meu programa, que vem o pastor Mauro Silva.
1: E te comove,
0: perdendo a calma. Senhor Deus, eu abençoo teu filho e a tua filha, que vão me contribuir para o nosso correio, um cheque ainda agora na conta Gidem. Senhor, abençoa tua filha e teu filho que está me acompanhando. Eu ministro a tua bênção. Mais tarde estamos viajando para o grande congresso de missões em Catuete. Viajo pastor Ademar comigo, pastor Joel, pastor Ari de Ávila. Vamos, Senhor, em direção àquele mega congresso de missões, onde teremos pregadores de Goiás, do Ceará, Senhor. Será uma festa linda! E de outras regiões como o Rio Grande do Sul e do Paraguai. Deus, vem abençoar nós que estaremos lá com teus filhos. E vem abençoar, Senhor, meu Deus, os que estão me ouvindo. Seja abençoado, que as palavras que nós demos de conselho sejam guardadas em teu coração e exercidas em nome de Jesus. Amém. Volto quarta, se Deus quiser, das 19 às 21 horas.

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2: O túmulo de Jesus. Quando visitamos um cemitério, encontramos muitos túmulos e sepulturas, monumentos de mármore enfeitados e canteiros floridos. Muitos personagens históricos foram sepultados com honrarias e em belos monumentos, tendo seus nomes e feitos gravados em mármore ou esculpidos em bronze, mas sempre com a frase "aqui jaz". O túmulo de Jesus é diferente de todos. Está vazio e aberto, pois o próprio anjo pronunciou: "Ele não está aqui, ressuscitou como havia dito", mostrando ao mundo a vitória do nosso Redentor. A ressurreição de Jesus é a garantia da nossa ressurreição.
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Deus ama aquele que dá com alegria.

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Paz do nosso Senhor e Salvador Jesus Cristo, com o grande e eterno amor do bondoso Pai Celestial, nesta manhã maravilhosa, mais um sábado de bênção, mais um sábado em que estamos servindo a Deus, porque Ele nos garantiu: buscai primeiro o reino de Deus e a sua justiça, e as demais coisas vos serão acrescentadas. É por isso que nessa manhã, é por isso que nesse sábado maravilhoso, eu posso dizer para você, na abertura desta programação: Deus tem feito grandes coisas, está fazendo e vai fazer na tua vida.

0: Ouvinte, quem quer que esteja ouvindo perto, longe, pela internet, da mesma maneira, obrigado, Deus seja louvado. Irmã Marta Oliveira, Maria da Luz, a vocês o meu abraço nessa manhã. Irmã Juliane, tem pessoas que moram no coração e não pagam aluguel. Os nossos amados ouvintes de perto, de longe, oh glória a Deus, como é bom de saber que tem pessoas especiais nessa manhã ouvindo a nossa programação. Obrigado, Claudecir de Moura, obrigado pelo carinho, obrigado pela por estar sempre servindo primeiramente a Deus e depois a pessoas que precisam de ouvir a palavra de Deus, ouvir a misericórdia, a bondade de Deus. Obrigado, Claudecir de Moura, e que Deus te abençoe na ida e na volta também.
1: A paz do Senhor.
0: É, aqui na Tríplice Fronteira, Brasil, Paraguai, vai tudo bem, vai tudo tranquilo. Estamos aqui crendo e eu quero que você continue crendo nas promessas do Senhor, porque aquele que prometeu, sim, aquele que prometeu é fiel para cumprir, e Deus vai fazer o impossível acontecer.

Aleluia, nada é impossível para Deus. Santana, meu amigo João Santana, meus amados ouvintes, estaremos contigo até as 10 horas da manhã, orando, abençoando e colocando tudo na mão de Deus. A minha vida, a vida do Santana, a tua vida na mão de Deus. Porque é o melhor lugar, sim, a pila, meu irmão, a pila não para. E Deus, que a mão de Deus não está encolhida, nessa manhã, Ele vai te abençoar. A você na tua casa, no hospital, nas cadeias, casa de apoios. Você que está aí no celular, meus parabéns. A você que está ouvindo a nossa programação pela primeira vez. Oh, glória a Deus, que bênção.

Fiquem na audiência, fiquem na audiência, que Deus ainda resolve o teu problema. Irmã Marta Oliveira, sim, estaremos orando, Santana. Pessoas já pedindo a oração da fé, crendo no impossível. Pessoas pedindo para que Deus carregue os teus problemas, as tuas dores, dificuldade. Porque a oração, Santana, é um pedido de socorro. Quando o homem não pode, quando as pessoas não podem, quando a medicina não pode, quando o advogado não pode, nós estamos crendo que Deus pode todas as coisas. E operando Deus, quem pede a tua bênção nesta manhã.

0: coração.
1: De acordo, ouvindo esse lindo louvor, fala Jesus, fala com o cantor Jair Pires, né? Saudoso Jair Pires, que aprove Deus levá-lo, recolhê-lo, mas ainda os teus louvores estão entoando e tocando os nossos corações nessa manhã. Mostrar que além da nossa vida, Santana, nós vamos deixar aqui um tesouro precioso para alguém, deixar uma herança espiritual para alguém. E é isso que é o gostoso na vida, meu irmão, minha irmã, deixar a palavra de Deus para alguém. E esse alguém que nós estamos nessa manhã atendendo é você, que está aí lançando a rede para buscar a tua bênção. E eu creio que através da nossa programação Cantor João Santana, Deus vai fazer milagre acontecer.
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3: 8 horas e 16 minutos.
1: Meu amigo João Santana, eu fico feliz de estar mais um sábado do teu lado. Fico feliz porque até aqui Deus tem nos sustentado, entrado em providência, desde o café da manhã até agora Deus tem cuidado de nós. Olha, Santana, eu saí lá do outro lado, lá no cantinho, quase no final da cidade de Foz do Iguaçu. Estava muito, uma serração danada, muito nublado, né? Muito serração mesmo, mas chegamos aqui porque Deus tem um propósito. Chegamos aqui para abençoar, porque essa é a minha opinião, Santana. Nós viemos para abençoar. O Santana veio aqui para orar. Através da oração nós cremos no milagre, sim. Através da oração Deus transforma um vaso ruim em vaso bom. Através da oração, Deus cura, liberta, transforma, limpa o coração, limpa a sujeira, porque queremos expulsar algumas castas de demônios, Santana, que só sai com jejum e oração. É, tem pessoas que é igual porquinho, tudo sujo, mas Deus vai lá e limpa e faz nova todas as coisas. Assim é a minha vida, a tua vida, em nome de Cristo Jesus.
4: Estende agora as tuas mãos para o alto.
1: Santana, a paz do Senhor, cantor João Santana, vai tudo bem contigo? Vai tudo bem, só alegria, meu amigo João Santana. A paz do Senhor, cantor João Santana.
5: Amanhã. Agora, a paz do Senhor Jesus. Não sei se vai tudo bem ali, né? A paz da glória de Deus seja com todos vocês. É um dia feliz, frio, mas vem calor. Vem a contemplação de Deus sobre nossos corações. E logo mais já temos oração, já vamos aqui. Bom dia, Foz do Iguaçu, bom dia, Paraguai, bom dia, Argentina, bom dia, Brasil. Bom dia, gente. A paz do nosso Salvador Jesus Cristo permaneça com todos vocês, assim como são nossos ouvintes e o que não são também. Nós estamos orando por todos, já apresentando aqui, Maria Eliezer. Estamos pisados no tapete verde e amarelo do estudo da Rádio Ciência Gospel aqui para levar isso a vocês, tá bom, gente? O que pertence a Deus e enquanto as coisas que não é de Deus, nós também oramos por todos de modo em geral, tá bom? O mundo não é irrepleto, é repleto mesmo, tá bom? Eliezer, Deus abençoe grandemente ao senhor, irmão Eliezer, aqui se destaca nos prestigiando todos os sábados, né? Que na graça de Deus está. Que Deus abençoe grandemente. Atenor taxista, Deus abençoe você e todos os motoristas por aí afora, tá bom? É o atenor taxista, tá bom?

0: abençoe você por onde estiver, tá bom, Carlinho? Missionário Ser Valente, tá bom? Domingo, de dia em diante, vocês vão ouvir essa bênção de Deus, tá bom? É, Laurinda Campos, irmã Carmozinho, lá em Perobal, Deus abençoe todos vocês aí, grandemente, não esquecemos de vocês, sei que vocês não esquecem de nós, Deus não esquece de todos vocês, é isso mesmo, não é? Eli Elisete Marli, Deus abençoe todos vocês. Tião Jardim Guaíra, Deus abençoe todos vocês. Dione Jairo, Deus abençoe todos vocês. Marco Jardim Colombé, Deus abençoe todos vocês. Binal Bezinha, Juju, Isaías aí no não é isso? É, aí no norte do Paraná, viu? Gente espalhado por aí afora. Tapira e Cidade Gaúcha, por aí afora. Esse está nos ouvindo, os de lá de Cuiabá e muito para lá de Cuiabá, talvez não esteja ouvindo. E Deus abençoe todos vocês grandemente. E aqui estamos orando. Mas espera aí, irmão Mauro, um pouquinho só aqui. Deixa eu apresentar aqui a irmã Magali. A irmã Magali é mulher do Antônio de Oliveira, né?
1: Exatamente, a esposa do Antônio de Oliveira.
0: Antônio de Oliveira, é isso mesmo. Irmã Magali. Essa irmã Magali, ela, Deus me mostrava assim, irmão, não é sonho, coisa nenhuma, não. É visão, né? Eu estava indo para um lugar pregar. Vendo como nós estamos vendo aqui essa tela.
1: Aleluia.
0: Pra um lugar pregar. Mas aquilo era um sítio, assim, beira de um mato, uma coisa. E eu estava me perdendo, irmão, na estrada. Era muita curva e ali, a estrada é boa até. Mas parece que eu não estava, era para ir às pressas. Ora, aparece aquela irmã num carro lindo, novo, muito bonito. Sim, meio escurinho, assim, um carro lindo. Ela parou e disse: entra aqui e vamos lá. Ela já sabia que eu estava perdendo o caminho. Ela já sabia que ia dar trabalho para mim chegar lá. E ela diz: entra aqui. Eu com vergonha de entrar naquele carro bonito, rapaz. E ela sozinha. Ela diz: não te fica com vergonha não, entra aqui. Eu entrei. Aí quando chegou lá, apresentou aquele povo, monstro, como eu estou vendo essa tela aqui, a visão de Deus, né? É, ali, e ela diz: não, primeiro você vai orar por mim. Primeiro você vai, ora para mim aqui, que depois ora para os outros. Ficou em pé, uma roupa muito linda que ela estava vestida também, né? Que era um povo civilizado. E ali eu fui orar para aquela irmã, mas não via nada que eu pudesse passar para ela, assim, né? Mas eu orei bastante para ela. E Deus está dando uma benção muito grande para aquela mulher. Não sei, irmão, pode ser que alguma dor de cabeça ou alguma coisa assim, passageira, ou qualquer coisa. Mas Deus está no caminho daquela. Quando Deus mostra a pessoa, é porque está no caminho dele, irmão Mauro. Seja rico, seja pobre, seja lá presidente, seja quem for. Aquilo que Deus me mostrar, eu falo. E aquele que duvidar vai ver depois e diz: ah, eu duvidei, mas apareceu, não é? E Deus está dando uma grande bênção para esse povo aí. E que Deus abençoe a irmã Antônio de Oliveira, que essa mulher é a esposa dele. E é voz de Deus, hein? Essa mulher aí, Deus Deus está no caminho dela mesmo, de verdade. Que Deus abençoe todos. Assim já apresentei, já falei o que sabia. E demais, logo temos oração. Se você acreditar, vamos incomodar o inferno, irmão. Vamos abalar o inimigo, vamos. Daqui a pouco nós vamos entrar em contato com Deus aqui. E nós vamos orar.
1: Eu creio nisso, Pai.
0: E o fogo de Deus vai descer.
1: Eu creio nisso.
0: Previne a tua água aí. E que a glória de Deus está descendo também. É presente pro irmão Mauro também, hein? Logo mais acredito que alguma coisa Deus está mandando para ele. Irmão, eu vou parar por aqui com a família dele. E eu vou parar por aqui porque nós temos que orar.
1: Oh, glória,
0: e
1: glória,
0: Deus
1: glória,
0: não colocou glória. Nós aqui por bonito, não, irmão. Não colocou para dizer eu sou grande, não. Porque eu sou o menor dos menores, viu, gente? Mas se Deus mandar falar, eu falo. E nós estamos aqui nessa expectativa, porque Deus não ia trazer nós com frio de manhã, com calor, qualquer coisa, para chegar aqui e falar balela, não. Mas a verdade divina é de Deus, Ele de tudo sabe. E nós temos que falar aquilo que provém de Deus, e você, Deus vai levar aí a tua bênção também. Mara contigo, que eu já falei bastante aqui.

celebrando o nome do Senhor, porque Deus muda o pecador em adorador, Deus muda o prisioneiro em livre, e tendo a liberdade, porque onde tem a liberdade do Espírito Santo, Deus se faz presente. Lá em Atos capítulo 9, relata a conversão do apóstolo Paulo. Teve que perder tudo para entender o caminho, a verdade e a vida. Aonde você estiver ouvindo, amado ouvinte, vamos falar com o Pai. Na nossa programação.

0: te livra dos perigos, te livra da doença, das tempestades, a Jesus. Meu amigo Zé Vargas, lá do Rio Grande do Sul, região de Porto Alegre, vai o meu abraço. Irmã Maria da Luz, pedindo oração, e tantas outras pessoas. Professora Marta, Deus tem feito maravilha na tua vida e vai continuar. Honra a Deus e Deus te honra da mesma maneira. Amado ouvinte, vamos entregar a nossa programação aos cuidados do Senhor. O programa Deus é Poder. Agora é a hora de nós batalharmos pelo impossível. Aleluia.
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0: Meu amado ouvinte, tem doença interna, Santana, que só Deus pode curar. O médico, muitas vezes, cura a externa, mas tem doença do coração, para tirar a opressão, para tirar a tristeza, as dores. É só Deus. Entrega os teus problemas, confia aos cuidados do Senhor, e Ele tudo fará. Oremos nessa manhã, Santana.
3: Glória a Jesus, glória a Deus. Vamos... E coloca a tua água aí, Pastor Davi. Deus te abençoe, viu, irmão Pastor Davi? A gente nem todo dia, da minha parte, esclarece, mas tenho orando para o Senhor também, viu? Fica aí na graça de Deus. Pai nosso que está no céu, santificado seja teu nome, venha a nós teu reino, seja feita a tua vontade, assim na terra como no céu. O pão nosso de cada dia nos dai hoje, o perdão de nossas dívidas, assim como nós perdoamos nossos devedores, mas nós não deixai cair em tentação, mas nos livre de todo mal. Tu é o caminho, a paz, o poder e a glória, hoje e para sempre. Amém. Jesus, Deus eterno e Deus de paz e Deus de amor e Deus de glória, opera teus milagres santos e gloriosos, aleluia, no meio de nós, meu Deus. Graças a Deus, a ti, Senhor. Apresenta, meu Pai, a tua glória, as tuas divinas e santo poder e misericórdia sobre todos nós. Abençoa a nossa cidade de Foz do Iguaçu, livrando dos terremotos, livrando de todos os abismos, enchentes e outras coisas a mais que está por vir. Que o Senhor estende a tua mão e joga para os mares de outros horizontes, livrando o nosso povo do colo da nossa cidade e todos mais. Eu te agradeço por mais esse dia de vida alcançado, o sol que brilha no nosso mundo, a chuva que cai sobre a terra, que vem criar o fruto e manter toda a humanidade. Meus olhos que vê tuas maravilhas, e minhas mãos que apalpam, meus pés que andam, o pouco que sou, o grande que Deus é por mim e por todos. Assim, meu Pai bendito, vem abençoar a todos esses ouvintes que estão nos ouvindo, Senhor Jesus. Eles não estão perdendo tempo, mas estão ganhando tempo, estão ganhando graça e glória de Deus. Assim, no teu poder, visita agora os hospitais com a força divina do teu mistério e de teu poder, Senhor, porque há poder no teu sangue, Senhor Jesus. Que o fogo divino da glória do Senhor seja resplandecido sobre a todos, meu Senhor. Abençoa meus amigos, meus inimigos e todos de modo em geral, as pessoas que estão na rua perambulando assim, mendigando, cumprindo os seus destinos. Que Deus abençoe a todos, que possa se promover no amanhã. Abençoa as prefeituras, abençoa, Senhor Jesus, as delegacias, abençoa os motoristas, todos os navegantes da estrada, lá os presidentes, as presidências de modo em geral. Está chegando o tempo de Deus, nosso Pai, ter misericórdia em colocar lá.

aquele que foi dos cuidados de Deus, aquele que foi escolhido por Deus, não escolhido pela humanidade. Senhor Deus e Pai de misericórdia, porque Deus é autor de todo bem, o mundo é pecaminoso, mas Deus é poderoso. Assim, na força bendita da Tua glória, vai colocando as Tuas mãos sobre essa enfermidade aí, Senhor Jesus. Vai colocando as Tuas mãos aí, meu Deus, no peito, no, ali, em todas as partes, onde tiver essa doença. O Senhor vem tirar com a Tua graça santa. Vai saindo desse corpo aí agora em nome de Jesus Cristo, em todas as partes, Senhor, na graça eterna da Tua glória, câncer, esse câncer, meu Deus amado, essa diabetes, essa doença do mal, usa, Senhor Jesus, aos Teus pregadores, que está a Teu caminho, para que não possa escapar de nossos lábios aquele que ofende, mas aquele que salva, por Deus nosso Pai, que nós não podemos salvar, mas Deus pode salvar nós e os outros. Assim, na providência bendita da Tua glória, por esse caminho limpo e glorioso que nós estamos seguindo, que o Senhor nos conserve assim. Livra-nos, Senhor, da maior sarcina, perversa e satânica. Livra-nos de toda a tentação, macumbaria, feitiçaria, olho mau, inveja e tudo que não presta. Que vá limpando agora fora, em nome de Jesus. Em nome de Jesus, nós repreendemos na autoridade que vem da glória do céu. Manda fogo glorioso do Teu trono sobre a cada um, meu Pai, amado dos pastores e outros mais, e todos que Te servem. Abençoa o pastor de todas as igrejas, seus rebanhos, os padres e seus rebanhos lá na Igreja Católica e toda parte do mundo, Senhor Jesus. Oramos por todos de modo em geral. Deus não quer que ninguém se perca, mas quer que todos se salvem. O tentador não quer que ninguém se salve, mas perdeu a causa e está perdendo a causa. Assim, na graça de Jesus Cristo, seguimos pelo Teu poder divino. Visita a todos, meu Pai Antônio de Oliveira, com seus familiares. Confirma, Senhor Jesus, a glória do que vem do céu para eles e para todos. Na providência bendita do Teu poder, glória a Deus, aleluia, aleluia, aleluia. Glória, glória, glória, glória ao Senhor Jesus Cristo, nosso Pai. Ajuda-nos a vencer esse mar de indolência, Senhor Jesus, do mar vermelho, que nós podemos atravessar para o outro lado, em um mundo de injustiça, mas Deus é justo. Assim, na Tua glória, na Tua grandeza, do Teu poder, visita todo o meu povo, é ali... Nossa família Santana, irmão Fruquiri e outros demais, demais, demais. Glória, glória, glória, glória ao Senhor Jesus. Manda, Senhor, Tua providência do alto do céu sobre todo, curando todo tipo de enfermidade, a tuberculose e outras doenças das juntas, dos pés à cabeça, da cabeça aos pés. Vem curando agora a cada um, Senhor. Vem tocando sobre os cabelos que estão caindo. Vem tocando sobre essas enfermidades, manchas que aparecem pelo corpo afora. Tempos de se aproximamos de Jesus Cristo, assim como Ele está se aproximando de nós todos. Assim, no poder da Tua misericórdia, esse encontro que nós vamos ter é com Cristo Jesus, o dia, Senhor Deus e Pai, que o povo não, às vezes estão desapercebido, as estrelas vão cair do céu, ainda que querem visitar, de qualquer maneira o homem quer subir ao alto, mas vai cair, as estrelas vão cair, as rochas vão se fender, o mundo vai ficar em treva. Tudo isso é a hora que Jesus vai aparecer em luz e levar nós para a glória dele. Assim, nós estamos confiando em Ti, Senhor Jesus, no poder da Tua divina e santa misericórdia, que o Senhor, que o Espírito da glória de Deus nos confirma tudo isso. E aqui, eu não quero que escape do meu lábio, que entristeça a ninguém, se causa haver alguma indiferença, eu peço perdão a todos, e na graça de Jesus Cristo, nosso Pai, receba a Tua bênção e esta água consagrada. Estende as Tuas mãos, Senhor Jesus. Não adianta o inimigo querer voar muito alto, porque o tombo é maior, porque nós somos de Deus. Nós somos, era a criação de Deus, somos filhos de Deus, através de Cristo Jesus. Na graça de Deus, e coloca a Tua água, esta água vai te livrar aí, vai te curar lepra, vai curar mais. Em nome do Senhor Jesus, estende as Tuas forças benditas, Pai, sobre nós, nos livrando de tudo, todo o abismo que o mundo oferece. Assim, na graça do Teu poder, purificai vossa diante da Tua graça, no poder bendito do Teu poder, na luz celestial e santa da Tua glória, eu entrego até os cuidados divinos a todos, para que venha receber a grandeza do Pai, venha receber os raios divinos que vêm descer sobre a cada um, com a cura poderosa e um poder e ânimo. Bendito é o nome de nosso Salvador Jesus, hoje, agora e para sempre. Amém? Logo mais, temos mais oração, pastor. Faça a tua parte aí agora.

0: Aleluia, louvor maravilhoso, profético, e eu creio, porque a oração é uma ministração profética da parte de Deus, da mesma maneira, irmão. Então creia nessa manhã que através do louvor você está sendo alcançada pela oração, pela cura, pela libertação. Sim, orar é socorrer outras pessoas que estão mais carentes do que nós. Orar é esperar o impossível. Orar é falar com o Pai. Oh, glória a Deus. É por isso, meus amados ouvintes, que nós usamos as ondas sonoras da Essência Gospel 96.7 aqui em Foz do Iguaçu para abençoar a tua casa, a tua vida, o teu comércio, o teu lar, o teu carro, aonde estiver ouvindo. A você pela internet, da minha maneira, www.essenciagospelfm.com. Você de perto, você de longe, você aí pelo Facebook, da minha maneira, pelo WhatsApp. Que bom, que bom. Deus sempre faz o melhor para nós. Olha, Santana, pessoas crendo no poder de Deus. Pessoas acreditando que aqueles pregos na cruz não foi em vão. Porque quando uma pessoa pede oração, ele espera a realização do impossível. É como a irmã Maria da Luz da Silva, crendo, estava pedindo oração em prol do coração da irmã dela, a Célia Chagas. Estaremos orando, irmã. Irmã Marta Oliveira, obrigado, irmã Marta Oliveira. Aí tá agradecendo pela Inês, né? Pela Isabela, que bom! Obrigado, irmã Marta, pelo carinho. Obrigado, professora Marta, da mesma maneira. Tá lá feliz, Santana. Às vezes ela grava a nossa programação, Santana. A professora Marta mora no nosso coração e não paga aluguel, né, professora Marta? Oh, glória a Deus! Tantas pessoas de perto. Pastor Olavo Ferreira, obrigado pelo companheirismo. Obrigado da mesma maneira. Olha, o que seria da nossa vida se não fosse pessoas que nos incentivam a levar a palavra de Deus, né? Eu quero mandar um abraço gostoso, Santana, lá para o pessoal de Vista do Paraíso, de tão longe, lá Bela Vista do Paraíso, aqui perto do Paraná, né? Mas está lá a família da professora Marta, oh, glória a Deus! E daqui a pouquinho, Santana, ela está pedindo um louvor seu. Louvor do cantor João Santana, a professora Marta Santana, está lá feliz e contente. É.
1: Professora Marta se destaca aqui como uma serva de Deus, né? Como uma mulher compreensiva também. Que a gente tá... Na minha casa, irmã, você está ouvindo nós? Minha casa tem um altar lindo, que eu oro ali 3 horas, mas não é todo dia, não. Não quero mentir, não. Tem dia que o sono domina lá e eu oro
0: assim. É o corpo humano, né? A carne, né?
1: Tem dia que a gente tá meio querendo dormir.

0: A gente cai lá e dorme. Mas a gente tá orando por assim. Enfim, a maioria do. Quase todo.
1: Ela pediu livro, oração,
0: sabe? Esse uma... livro, esse papel que tá aqui, ó.
1: Caderno de oração.
0: No meu altar também, para quem quiser ver, pode ir lá.
1: Glória a Deus.
0: Orar pelas pessoas. Porque Deus me. É o meu caso, irmão. É gostoso orar pelo nosso semelhante. Nem só para aqueles que nos amam, mas aqueles que nos apedrejam também. Merece salvação, merece perdão. E Santana. Deus trazer no roteiro. No nosso roteiro, no nosso caminho.
1: Sabe, Santana, cada um tem a maneira de orar, cada um tem a maneira de falar, cada um tem a maneira de cantar, de pregar. E cada um tem um momento específico destinado para orar e abençoar a vida de outras pessoas, né? Então é isso, a nossa gratidão nessa manhã, a professora Marta, lá feliz e contente, daqui a pouquinho. E ela pediu ali especialmente para o pessoal lá, a Simoninha de Cambé também aqui no Paraná, Santana. E o irmão Jonas de Bela Vista do Paraíso, né? Né, professora Marta? Obrigado pelo carinho, pela sintonia. São pessoas que primeiramente professa a fé em Cristo Jesus. Nós já estamos hoje no dia 22 de agosto, Santana. Como está passando rápido o ano, hein? Mas enquanto o ano passa, cada dia que passa é uma nova oportunidade. Sim, eu fico feliz, Santana, porque eu sei que nós dependemos de tantas pessoas para manter a nossa programação no rádio, porque é uma maneira, Santana, de nós poder custear a nossa programação. 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Olha, meu amigo Olavo Ferreira lá também ouvindo a nossa programação. São pessoas, Santana, que sempre estão nos incentivando. Pessoas que optaram de fazer um programa na rádio, na televisão, né? E o Olavo Ferreira tem essa programação maravilhosa também. Então, meu amado ouvinte, você querendo anunciar na nossa programação, nos ajudar a patrocinar a nossa programação, eu fico feliz, porque você está ajudando não somente a nós, mas ajudando a obra missionária. Hoje, Santana, hoje de manhã já ajudei uma pessoa, já doamos um pão para a pessoa nessa manhã, logo de manhã. É, também tem dentro do carro, ele tem uma cesta básica, Santana, e nós vamos ajudar a fazer o ídolo do Senhor. Vai eu e o Santana ali também, para juntos nós fazermos o ídolo do Senhor. Tem muitas pessoas que estão precisando, carente, necessitado, e eu sei que Deus é o dono do ouro e da prata, e Ele vai dar bênção para você. Sim, Ele vai. Essa é a minha opinião, Santana. Eu dou e eu colho, porque é a lei da plantação. O que dá com uma mão não espera colher com a outra, né?
0: É verdade, irmão Mauro. Isso é bênção de Deus, é melhor dar que receber. É a glória de Deus, não tem coisa melhor. Eu, irmão, essa natureza também. A gente, cada um conforme Deus. É, não pode ser todo rico, não pode, um é médio, o outro é mais fraco, mas é assim, é como Deus permite. Mas se eu tiver um pão na minha casa e chegar uma pessoa com fome, eu só tenho direito na metade daquele pão. Sempre foi assim. E porque não é tanta coisa, irmão, correndo, a pessoa por lá tanto para juntar tanta riqueza para deixar aí.
1: Sim, sim. Oh, para depois deixar confusão ainda, né? Alô, obrigado, pastor Olavo Ferreira. Vamos ouvir aqui que o Olavo Ferreira mandou para nós aqui nessa manhã.
0: Oi, irmão Mauro, de um momentinho, deixa eu mandar um recado
2: para ele. Bom dia, pastor Mauro.
0: Peraí, deixa eu mandar um recado para ele. Irmão, eu não estou ligando na tua programação, nem do irmão ali, são duas pessoas prestativas, por causa que o senhor já sabe os motivos. Então, na terça-feira, dá um alô para nós, conforme o irmão sempre faz, e roda um louvor do irmão Santana lá, que é para a gente ficar feliz, porque nosso trabalho é esse. Se o irmão estiver nos ouvindo, roda um louvor, eu vou te ouvir no rádio. Mas não posso ligar, porque eu não sei, não entendo negócio de celular para ligar.

0: Mas, que, mas a gente não esquece de mandar um alô para o irmão, porque merece, tá? O irmão é vaso de Deus aí. E esse, enfim, todos são iguais, né, irmão? É contigo, irmão.
1: Bom dia, pastor Mauro Silva. Que a graça e a paz do Senhor estejam no teu coração. Também um abraço.
0: E esse, enfim, todos são iguais, né, irmão? É contigo, irmão.
1: Bom dia, pastor Mauro Silva. Que a graça e a paz do Senhor estejam no teu coração. Também um abraço ao irmão João Santana, que está do teu lado aí, né? Que Deus abençoe grandemente. E essa programação aí, né? Deus é poder, né? E com esse poder de Deus, eu estou aqui na PR3 já, com meu carro estacionado aqui, aguardando só um minutinho para mim entrar já ali dentro, para fazer a obra de Deus, levar a palavra de Deus. Alguns irmãos estão ali esperando alguém que leve alimento espiritual. E graças a Deus, Deus me escolheu para esse trabalho. Estou aqui só aguardando. Então peço aos irmãos aí que orem por mim, né? E também estarei orando por vocês. Que Deus os abençoe grandemente nessa programação aí. Que Deus venha pela graça e misericórdia dar um dia abençoado para vocês, irmãos. Um abraço.
2: Ô, glória a Deus. Obrigado, pastor Olavo Ferreira. Obrigado pelo companheirismo, pela dedicação à obra missionária. Deus não abandona o seu, Deus não abandona você, porque se tu creres, tu verás as maravilhas de Deus. Sim. Quantas pessoas, eu já estive muitas vezes, Santana, triste, abatido, mas em todas elas, em todas as minhas provas, em todas as minhas dificuldades, eu posso dizer, Deus esteve comigo. Né? Quantas provas, né, Santana, que já passou, né, Santana? Se nós fôssemos contar tantas provas, né? Quantas provas, quantas bênçãos, da mesma maneira, eu já recebi de Cristo Jesus. Porque é tudo no tempo dele, Santana, não é no nosso tempo. É no tempo de Deus. E as provas, as dificuldades vêm para nos fortalecer mais ainda. Esta é a palavra do dia. Esforça-te, tem de bom ânimo. Dime, como dizem, tem aquele ditado, Santana, me diga com quem tu andas, que eu te digo quem tu és. Se eu ando com Cristo, eu quero ser semelhante igual a Ele. Se eu ando com meu amigo João Santana, que está aqui do meu lado, porque eu quero que ele seja um exemplo para mim, e eu também quero ser um exemplo para ele. Isso é companheirismo, como Paulo falou, seja meus imitadores, como eu sou de Cristo. E é por isso que essa obra missionária, porque aqui é uma obra missionária, Santana. Aqui é um ato de amor, aqui é um ato da bondade de Deus. Se estamos aqui porque o meu amigo Davi, da Cripe Contabilidade, como você já falou, também tem nos ajudado a manter a nossa programação. São pessoas que de perto, de longe, que investem na obra missionária. Eu quero mandar meu abraço gostoso ao pastor Geraldo Timóteo também, lá do Paraguai, 70, 80 quilômetros para dentro do Paraguai. E todo mês nós colaboramos, né, meu amigo? Ele deve estar lá nos ouvindo nessa manhã, através da programação. As ondas sonoras do rádio vai na Argentina, lá para a irmã Tereza, pastor Juan, pastor Johnny, Paraguai, pastor Olá, Joralvo, pastor Rony, pastor Márcio, pastor Paolo. Quantos pastores do Paraguai que faz a obra assistencial e também eclesiásticas, cuidando da igreja do Senhor, com o pastor Geraldo Timóteo. Não é fácil, irmão. Não é fácil, mas é prazeroso fazer alguma coisa para Deus. Vamos oferecer um lindo louvor para a professora Marta Santana.
0: Ela pediu do Santana, né, irmão? Então,
2: lógico. Porque pessoa inteligente, Santana, se liga na gente, fica mais contente, fica mais crente, como a pastora Rosana Baez. Logo, logo, ô pastora Rosana, manda pra nós aí informação, que eu não tenho talvez aqui, pelo WhatsApp mesmo. Quando ela vai estar fazendo ali um jantar beneficente, né, em prol da igreja. E eu não me recordo exatamente da data, mas manda pra nós aí, pastora Rosana. É ali da Cidade Nova, né? Pastor Wilson, da mesma maneira, o meu abraço. Recebendo aqui uma mensagem também falando Wilson. Olha, ele está mandando um abraço aqui ao nosso delegado Matheus Laiola, o homem da causa animal. Wilson. Delegado Matheus Laiola, obrigado pela

0: sintonia, está lá feliz e contente ouvindo a nossa programação. Matheus Laiola é um candidato a deputado federal. A política e a religião, Santana, diz que não pode se misturar. Mas às vezes, Santana, tem pessoas que colocam pessoas erradas para administrar a política. E daí nós pagamos o preço. Coloca lá um macumbeiro, coloca lá uma pessoa errada, coloca uma pessoa que denigra a imagem de Deus. E daí nós pagamos pagamos por causa disso. E é por isso, meu amado ouvinte, que é necessário nós escolhermos certo, justo, pessoas para administrar o nosso estado, o nosso país, o nosso município da mesma maneira. Escolha bem, escolha com consciência. Pessoas que vêm alimentar a nossa fé e não destruir a nossa fé. Pessoas que vêm pelo menos nos ensinar que Cristo é o caminho, a verdade e a vida. Então a decisão que você vai lá na urna, ou você vai ter alegria ou você vai ter tristeza. Sozinho, meu irmão, sozinho é mais difícil. É por isso que se você quiser melhores informações, você pode ligar para mim. Estaremos conversando, dialogando, porque é uma maneira de construir a cidade de Foz do Iguaçu com pessoas boas, pessoas dignas. Pessoas que querem fazer, trazer para o município uma prosperidade, uma dignidade. E defender a causa da mesma maneira, né, Santana? Mas vamos ouvir, qual louvor, Santana, quer escolher aí para a professora Marta nessa manhã?
1: E agora, não vamos saber entre todos, porque, inclusive, irmão, os cantores, assim, a gente tem aquele louvor muito, nem Antônio de Oliveira mesmo. Eu canto o louvor dele, mas tem uns que a gente gosta mais, não é? Todo cantor é assim. Então aí a gente não sabe qual é o da preferência.
0: Com a graça de Deus?
1: Com a graça de Deus, pode ser. Com a graça de Deus é bom.
0: Vamos soltar esse lindo louvor lá para a professora Marta. Obrigado pelo companheirismo, obrigado pela tua ajuda e a tua colaboração em prol do reino de Deus.
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aleluia, pessoas de perto, pessoas de longe, interligado na nossa programação, programa Deus é Poder. Obrigado, Wilson, pelo carinho, pela sintonia da mesma maneira. É, meus amados ouvintes, tem amigos que moram no coração e não pagam aluguel. Muitas vezes nós estamos na prova e Deus sempre usa pessoas especiais para colocar no nosso coração. É o que eu estava falando sobre a política, né? A política é uma maneira de expressar a tua direção, expressar a tua vida. Sim, meu irmão, a tua vida, queira ou não dependa, depende da política também. Porque nós unimos as nossas forças para que a cidade de Foz do Iguaçu seja bem representada na Câmara dos Vereadores, nas Câmaras dos Deputados, no Poder Legislativo e também no poder da Prefeitura Municipal. É por isso, meu, olha, não importa qual é o seu crédulo religioso. A política não se envolve com a religião. A política, de uma maneira ou de outra, você vai ter que votar, você vai ter que decidir. Você vai ter que colocar o seu dedinho lá e indicar, é nessa pessoa que eu confio. E nós, da minha maneira, eu faço menção de algumas pessoas que optou de ser um canal de bênção para mim. Pessoas que querem nos colaborar, da minha maneira, defender a nossa causa, defender a causa da cidade de Foz do Iguaçu, a causa eclesiástica, a causa até animal. É por isso, meu irmão, escolha bem, com consciência. Porque a sua decisão é que vai, de uma maneira ou de outra, destinar o município da cidade de Foz do Iguaçu e a administração também do Paraná. A nossa programação é um programa Deus é Poder. Eu sei que é uma programação cristã. Anunciamos amor, a misericórdia, a cura, a libertação. Mas anunciamos também que a política tem que andar, é o que está escrito na bandeira, Santana. Ordem e progresso. Tem que estar interligado da mesma maneira com os desejos do nosso coração. Bom, um bom dia para você, Paulo Silva, de tão longe, vai o meu abraço, o meu carinho, nessa manhã da minha maneira, Deus seja louvado. A minha amiga Marta, Deus seja louvado. Marta Oliveira, Deus seja louvado. Olha, a gente faz um coraçãozinho, né? E o nosso coração cabe tantas pessoas. Sim, o nosso coração cabe tantas pessoas. E a ajuda de hoje se transforma em bênção amanhã. Sim. É por isso, meu irmão, que a obra missionária é um ato de amor. Eu quero agradecer a minha esposa está lá na Livraria Evangélica Rosa de Sarão, está lá ouvindo a nossa programação, mandou uma mensagem aqui para nós, Santana. É, lá na Livraria Evangélica Rosa de Sarão, em frente à Câmara dos Vereadores. Ali, se você quiser nos ajudar, se você quiser manter a obra missionária, nós ajudamos tantas pessoas, Santana, nem queira saber. O Santana sabe que muitas vezes nós vamos em algumas residências, eu e ele, e a gente vê a carência humana, a carência de algumas pessoas, tanto no Brasil, no Paraguai, na Argentina, pela internet, até de outras cidades, pedindo uma colaboração. E nós, conforme a nossa necessidade, conforme as nossas condições, nós honramos a fé das outras pessoas, Santana. Porque se o programa, o nosso programa é Deus é Poder, nós estamos crendo que a tua ajuda, a tua colaboração vai ajudar outras pessoas.

0: continua da mesma maneira. Então você não vai estar ajudando somente a nós, você vai estar ajudando a palavra de Deus. Vamos ouvir aqui então?
1: A paz do Senhor, amados ouvintes. Quero saudar todos os amados ouvintes com a gloriosa paz do nosso Senhor Jesus Cristo. Somos gratos a Deus por mais esse dia que o Senhor tem nos concedido. Quero dizer para você que Jesus te ama e tem uma palavra para você. A Bíblia diz que nós devemos lançar ao Senhor todas as nossas ansiedades, porque Ele vai cuidar de nós. Se Deus cuida dos passarinhos, Ele também vai cuidar de nós. Então eu quero dizer para você, entrega tudo aos cuidados do Senhor e espera nele e confia que o seu milagre vai chegar. Neste dia eu quero dizer para você que Deus não desampara nós. A Bíblia diz assim, que se o pai e a mãe não desamparar, todavia ele não. E a mão do Senhor não está encolhida para que não possa nos ajudar. Então, creia em teu milagre. Eu sou grata a Deus por tudo aquilo que Ele tem feito por nós. Eu sou grata a Deus por todos os amigos que têm nos abençoado. Eu sou muito grata a Deus porque Deus não deixa faltar o pão de cada dia. Eu não sei o que é mais de 18 anos que comprar um pacote de arroz, porque o Senhor tem cuidado de mim nos mínimos detalhes. Deus não tem deixado faltar o pão de cada dia. Então, amados ouvintes, creia no teu milagre. Ele é o juiz, ele é o advogado, ele é o médico dos médicos. Então, minha querida, meu querido, creia, confia, o teu milagre vai chegar. Eu creio que o meu milagre vai chegar também, porque muitas coisas eu tenho colocado nas mãos do Senhor. E eu sei que a palavra de Deus diz assim, crê no Senhor Jesus, será salvo, tu e tua casa. Eu creio que a minha família vai ser salva, porque eu tenho entregado todos eles aos cuidados do Senhor. Com essa minha palavra, eu quero dizer para você que Jesus te ama. Creia. Creia no teu milagre. Agradeço a minha oportunidade que o Senhor tem me dado neste dia.
0: Oh, glória a Deus, palavras maravilhosas. Crê no Senhor Jesus Cristo e será salvo, será abençoado, curado, libertado, tu e a tua casa. Não é só eu que vou ser abençoado, a minha casa, meus filhos, meus parentes, até meus cachorrinhos, Santana. Até os galinhos do Santana é abençoado. Todo dia que eu chego lá, tá lá cantando. Corá, corá, corá. Eu tenho um galo em casa também, Santana. É, eu tenho um galo lá na minha casa. A minha mãe tem um galo. O nome da minha esposa, hoje de manhã mesmo, eu falei pra ela, ela tá escutando lá, ó. Neuce, Neuce, Neuce. É, bichinho canta, Santana. É.
2: Que meu galo fala certinho. Tio João, não sabe falar direito, né?
0: Então, meu irmão, essa é a nossa alegria. É ter uma alegria em casa, um cachorrinho, um bichinho. Faz bem, é a causa animal, né? É a causa animal que nós muitas vezes defendemos. A causa animal. Quem não queira, Santana, eu às vezes até brinco que uma casa sem louvor é uma casa vazia. Uma casa sem a palavra de Deus é uma casa vazia. E uma casa sem um bichinho, às vezes, também é uma casa vazia, Santana. Né? Por isso que eu falo, às vezes, lá um cachorrinho, um bichinho, um gatinho, alegra a casa e deixa a casa mais feliz da mesma maneira. Isso é a causa animal. E faz bem, né? Causa... É, nós cuidar do nosso bichinho também faz bem. É. Se tem também para não ter, então paciência, né? Ter um bichinho para não cuidar também não dá, né? Né? Tem que ter um bichinho para cuidar e alimentar da mesma maneira. Glória a Deus! Eu quero mandar meu abraço gostoso, pessoal. Meu pastor Carlos José Lopes está lá feliz e contente lá na Cidade Nova, ouvindo a nossa programação, juntamente com a esposa dele, a Eunice, né, Eunice? O meu abraço, o meu carinho nessa manhã maravilhosa. Ele faz um programa maravilhoso no domingo, né? De meio-dia às duas, né? O Carlinho, né? O missionário.
2: Irmão Carlinho. Ô, irmão Carlinho, será que ele tá ouvindo nós?
0: Tá lá feliz e contente.
2: Não, não me liga, irmão, não tá dando certo, né? Por causa que eu não sei ligar no celular direito. Mas assistir, ouvir eles, a gente ouve, né? São pessoas que sempre dão alô pra nossa família e para todos. Ô, Mauro, eu acho que ali deve ter um louvor. Que eu achei muito lindo aquele louvor, prestando bem atenção nessa letra. Aquele um que fala assim, não adianta levar flor depois que a gente morre,
0: sim.
2: Tá vendo, irmão?
0: É.
2: Inspiração divina.
0: É, dia da morte, né?
2: É, que louvor lindo.
0: Sim, é um sinal de alerta, Santana. É são louvores de alerta. É
2: tremendo.
0: É, não adianta levar flores, né? Não adianta...
2: Porque a pessoa não sente mais o perfume, né? depois que morre não sente mais nada.
0: É.
2: Eu estava ouvindo esse louvor, coisa muito linda.

0: É simples, mas é lindo.
1: Sim, sim, sim. É no dia da morte, né, Santana? Mais cedo ou mais tarde, todo mundo vai ter esse encontro. Porque a vida é um encontro, Santana. Encontro com a palavra, encontro com Cristo e encontro com a morte também, né? Por isso que a Bíblia fala, conhecereis a palavra e a palavra vos libertará. Libertará de tantos problemas, dificuldades, dores, aflição da alma. Porque entrega tudo aos cuidados do Senhor. Confia nele e ele tudo fará. A palavra de Deus todo dia está ali, ó, ó, ó. Batendo na porta do coração. A carência humana, Santana, a necessidade humana, às vezes obriga o ser humano a fazer coisa errada. Ele tem ali a carência de querer fumar, ele não consegue resistir, então ele vai se drogar, vai se prostituir, mas ele conhecer a palavra. A palavra tem o poder de libertar, a palavra tem o poder de desenterrar pessoas mortas do mundo para Cristo. Tem pessoas, Santana, que nessa manhã já está ali preparando uma cova para ele cair. Sim, tem pessoas ali cavucando uma cova para poder cair. Mas e conhecereis a palavra, e a palavra tem o poder de lhe libertar. Então entrega tudo aos cuidados do Senhor. Minha amiga Ju Campos, obrigado, Juliana. Deus seja louvado pela tua vida. Lança o teu futuro na mão de Deus. Não andeis ansiosos. Ansiedade, Santana, mata os sonhos. A ansiedade nos afasta de Deus. A ansiedade passa quando a graça redentora, a graça libertadora, a graça do perdão entra na nossa vida. É por ontem à noite, Santana, estivemos eu e a minha esposa visitando uma família que está ali sendo opressão do maligno. Um acusando, a mãe acusa o filho acusa o pai acusa a esposa acusa o outro e não tem paz. É só de acusação, choraram, se arrependeram, isso é fé. Porque orar, Santana, alivia as dores. É por isso que entrega os teus problemas, entrega as tuas dores, a tua aflição, aos cuidados. Porque mais cedo, mais tarde, nós vamos morrer, Santana. Vai morrer, vai morrer. Olha, teve um rei que recebeu uma palavra dura: coloca tua casa em dia. Porque certamente morrerás e não viverás. Não viverás no paraíso, não viverás no reino celestial, não viverás na graça de Deus. Entrega a tua vida aos cuidados do Senhor. Confia nele e ele tudo para. Vamos ouvir esse lindo louvor para o nosso levo espiritual, e é para você que está aí do outro lado, pela internet.

0: causa.
1: Aleluia, glória a Deus, que bom. Que bom, Santana, esse louvor maravilhoso, onde que fala sobre, mais cedo, mais tarde, o sarcófago, ali, vamos dizer, o caixão, não deixa de ser o último trono, o último lugar dessa terra que as pessoas irão nos ver. A partir dali cabe o julgamento. A irmã Ju Campos, obrigado, irmã Ju Campos, pelo carinho, ela pediu um louvor, que também é a mesma sequência, porque além da morte, Santana, vai ter um trono também nos aguardando. O trono de Deus. O trono em que o Senhor vai se assentar para nos julgar. A mim e a você. É, igreja. Mais cedo, mais tarde, e acontecerá que todo o joelho se dobrará perante o Senhor. Olha, amado ouvinte, estava agora falando sobre política com um amigo meu aqui. A decisão cabe exclusivamente à tua mão. Escolha pessoas que queira ou não queira, que defende família, que defende a saúde, a segurança, da mesma maneira, né? Ajuda quem ajuda na área da segurança patrimonial, a segurança da saúde, a causa da tua casa, da tua família, do teu, até do teu animalzinho, a causa animal. Ajuda quem ajuda a obra da mesma maneira. Por isso que escolhe bem, escolha consciente. Obrigado, Ju Campos. Ela escolheu um louvor que eu gostei muito, Santana. Eu gosto muito desse louvor também. Com o cantor Júlio César, O Trono Branco. É uma chicotada, Santana. É uma paulada, na verdade, né?
2: É o Trono Branco?
1: É. Isso aqui é um sinal de alerta nos últimos dias. Mas acontecerá que todo aquele que invocar o nome do Senhor será salvo. Mas do trono nós não vamos escapar, Santana. Né? Vamos ouvir esse lindo louvor e já voltamos com a palavra de Deus nessa manhã.

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seja louvado pela sua vida. Ô, oh, glória a Deus, são amigos de perto, amigos de longe. Tem amigos, nós temos amigos, tem invisível, Santana, que a gente nem conhece, mas está ouvindo a nossa programação da mesma maneira. Glória a Deus nas alturas. Deus seja louvado nessa

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2: Oh, aleluia! Que daremos nós a Deus por tantas bênçãos? Que daremos nós, Santana, amigos especiais como o Antenor? Olha o taquicista Antenor, tá lá ligadinho na nossa programação. É, obrigado, Antenor, pelo carinho. Obrigado pela sintonia.
3: Antenor, Deus seja louvado pela sua vida.
2: É, tá lá feliz e contente, meu amigo Lucas, de tão longe, Santana. Também está ouvindo a nossa programação.
4: A paz do Senhor, irmão. Continue levando a mensagem. Grande e se alegra com o que o irmão faz. Todos aqueles que servem a Deus são bem-aventurados. E o irmão é um.

0: Continue com esse trabalho seu, que Jesus vai abençoar muito. Deus ilumine a sua casa, o seu lar, sua rádio aí, os locutores daí. Deus abençoe a todos, programadores, os técnicos de som, e que Deus abençoe o irmão que sempre traz uma palavra boa pra gente.
1: Aleluia. Obrigado, meu amigo Lucas, pelo carinho. Obrigado e pela sintonia de tão longe, mas ligadinho na nossa programação. Programa Deus é Poder, todo sábado, unindo as nossas forças para evangelizar não somente a Tríplice Fronteira, mas através do rádio nós vamos longe, outros países, Argentina, Paraguai. E isso é a nossa alegria, de poder usar as ondas sonoras do rádio para falar com o Pai. Agora é o momento da palavra de Deus. Vamos falar através da Bíblia.

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1: Amado ouvinte, nessa manhã maravilhosa, nesse dia na nossa programação, desde a nossa primeiros louvores, estamos falando sobre arrependei-vos, sobre o futuro final, sobre o nosso destino final, porque o mundo jaz no maligno, o mundo não tem alegria, o mundo quer que você perca a fé, e faltando a fé vem as tristezas, as decepções da vida. Vindo isso, o inimigo bate palmas para você porque você enfraqueceu na fé. Mas quantas pessoas na Bíblia, eu gosto muito, meu irmão, eu gosto muito da palavra de João, capítulo 14, versículo 1, onde tem uma palavra de fé, uma palavra de esperança para mim, para você, sobre a atualidade, sobre os dias atuais e sobre o nosso futuro. Sim, o nosso futuro. O meu passado não pertence mais a mim, mas o meu futuro pertence hoje a mim. O teu futuro é hoje, que se destina para onde você quer passar a tua eternidade. Você pode perder tudo, como aquele louvor da Mara Lima. Posso

coração. Irmão, irmã, não perca a tua fé, cuida da tua alma, alimenta a tua alma, alimenta o teu espírito. Aleluia, João 14:1. Não se turbe o vosso coração, creia em Deus, creia também em mim, aqui é Cristo falando para mim e para você, creia também em mim, em Cristo Jesus. E Ele está garantindo para mim e para você que Deus está no controle de tudo e no final tudo vai dar certo. No versículo 2 já tem uma promessa para mim, que na casa de meu Pai há muitas moradas. Se não fosse assim, eu não teria dito. Aleluia, pois vou preparar dar-vos um lugar. Aleluia, Deus seja louvado. E no final nós vamos dizer: Maranata, ora vem Senhor Jesus, venha Senhor. E a igreja do Senhor está esperando. Nós esperamos tantas coisas, nós esperamos vitórias, mas a vitória não te leva para o céu. Você está esperando uma cura. Sim, a cura é bom, porque no mundo teremos aflição, mas Ele está falando para você: não se turbe o vosso coração. Jó

permissão de Deus, não era vontade de Deus, mas era permissão. Ei, mas depois ele foi ricamente abençoado, depois ele foi ricamente transformado, curado, libertado e prosperado, porque ele não renunciou à fé. Ele não renunciou à bondade, à misericórdia do Senhor. Ele foi curado, ele foi transformado, ele se tornou pai ainda. Ele ainda teve filhos e filhas melhores e mais bonitas do que antes. E Deus devolveu a riqueza para ele. E eu falo para você, ô irmã Luciana e João.

ultimamente, meu amigo Santana? A depressão, antigamente falaram que era doença de rico. Agora, meu irmão, não, agora de todos. A depressão mata. A depressão é a falta da presença de Cristo na vida. Porque quem tem Cristo passa prova, mas passa prova glorificando o nome do Senhor. A tua prova, a tua injustiça é pequena do que Cristo passou por causa de você. Abraão, o pai da fé, não podia, era impossível para sua esposa.

ele estava sentenciado para morrer, mas a igreja do Senhor orava por ele. As portas se abriram, as correntes caíram e ele ficou livre para adorar o nome do Senhor. Daniel na cova dos leões, aleluia! Foi jogado lá porque o joelho dele não se dobrou para outro Deus. Ele foi justo ser fiel no pouco, que o Senhor vai honrar a tua fé. Daniel não se ajoelhou, mas foi honrado. Sadraque, Mesaque, Abednego, da mesma maneira. José tinha inveja dele. Deixa tu

humilhado muitas vezes pela família, mas Deus vai reverter esta situação na tua vida. O teu filho vai ser abençoado nessa manhã. Estaremos orando e crendo no impossível, porque o amor sempre vence. E Cristo, ele chega na hora certa, no momento certo. Aquele paralítico no tanque de Betesda, quanto tempo estava lá, Santana? Quanto tempo estava esperando a cura? 38 anos esperando o impossível, mas 38 crendo. 38 esperando, não é o 38 na cintura não, Santana. É o 38, espera no Senhor. Não tenho amigos que me ajudam, não tenho ninguém, mas Cristo falou, hoje é o dia do teu milagre, pega a tua cama, levanta e anda. Ei, irmão, na prova não desista, quer ser curado, espera no Senhor, confia nele, porque ele é o caminho, a verdade e a vida. Ele é o médico, quando o médico não pode, Deus pode todas as coisas. Estaremos orando por você nessa manhã. Ana, da mesma maneira, mulher Ana, põe na igreja.

esposa de Elcana, tinha ali a humilhadora dela, a Penina vai cair por terra, Penina não vai dar mais alegria pra você, Penina não vai te humilhar mais, a Penina vai sair da tua vida. As Peninas da vida vai abandonar, crê no Senhor, você vai ser abençoado e você vai cantar o hino da vitória, porque se tu crê, tu verás as maravilhas. José foi jogado na cova, José foi humilhado, mas foi resgatado, porque Deus já tinha projeto para ele. Assim, se você crê, hoje é o dia do teu milagre. Vamos orar, Santana? 9:36, teu problema para Deus é nada, a tua dificuldade para Deus é nada, crê no Senhor e ser salvo, e será abençoado, curado, tu e a tua casa, primeiramente é você que Deus quer curar, aleluia.

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2: Oremos nessa manhã, Senhor. Os prisioneiros, as pessoas que pediam oração por nós, tantas pessoas pela internet. Oremos.
3: Glória ao Senhor Jesus. Senhor, Senhor Jesus e Pai, estamos felizes por isso. As pessoas acreditarem em Deus, nosso Salvador, para receber as suas bênçãos. Grandioso e sublime Deus de misericórdia e poder, derrama tuas forças do alto do céu sobre nós neste momento, Senhor, dirigindo por vereda de justiça. Abraça os hospitais com teus braços santos nesta hora, e ali dando curas divinas a muitas pessoas. Talvez muitas pessoas que o médico desenganou, mas Deus não desenganando, você retornará ao seu lar. Graças ao nosso Salvador. Deus onipotente, não existe, Senhor Jesus, impossível para o Senhor, sim para o homem. Assim, nas potências bendita e graça do alto do céu, esperamos que pelas obras do teu Espírito Santo de glória em nosso coração, essas orações vão chegar ao coração de muitas pessoas, nem batendo só na porta de ferro ou de madeira, mas na porta do coração, e entrar com as tuas providências. Que toda onda do mal seja caída por terra pela graça de Deus. Livra-nos de cada um de nós, Senhor, dos ataques cardíacos, infarto do coração, derrame cerebrais, as doenças mortais que o inimigo traz os corpos humanos, pois o inimigo está acelerado com isto para ver se colhe almas. Mas Deus está na frente, a graça de Jesus nosso Pai está na frente para resolver os nossos problemas. Jesus está na frente para advogar as nossas causas. Um dia vai ser nosso juiz na última hora, quando todo joelho dobrará no Senhor. Assim, na graça eterna do teu poder espero, meu Deus. Te dou graça e glória por mais ter de vida cansado, só que brilha o nosso mundo e demais, demais, demais, demais. Deus de todo poder, dos livramentos do espírito da morte, nos jogar o laço. Mas Jesus Cristo é poderoso, Senhor. Ainda que o perigo esteja ao pé da nossa parede, esteja à nossa porta. Tudo isso há muita facilidade para o poder de Deus derrubar por terra toda ambição do inimigo, das trevas. Assim, na tua graça, Jesus, quebra todas as travancas do mal, todo teneiro maligno, tudo que não presta, meu Deus. Purifica nosso corpo e a nossa alma, remido pelo teu sangue bendito. Abraça os motoristas neste momento, se põe-se adiante de cada viajante das estradas, Senhor Jesus. São muitos que o carro está dirigindo o motorista, mas nós ainda clamamos pela misericórdia do céu descer sobre eles. E muitos que estão dirigindo o carro, Deus está com cada um. Nesse momento, meu Pai, o mundo é repleto de tudo, mas a graça de Jesus Cristo nos basta para que nós levamos

a palavra de Deus, as orações divina e celestial a cada coração. Que nesta manhã de hoje seja uma manhã feliz para todos e um fim de semana feliz para todos, um novo ano, um novo Natal. Assim nos mostra, Senhor, o sol do novo ano e do novo Natal. Isto, se for da tua vontade, chegamos lá. Se recolhermos antes, nós vamos abraçar os nossos irmãos que, salvo por Deus, estão lá. Assim, na força bendita do teu poder divino e santa misericórdia, o irmão Adriano, abençoa ele por onde estiver, livrando ele, Pai amado, das indiretas inimiga, ao contrário, mas que Deus salve esse homem pelo teu poder. Daqui a pouco estará aqui levando a tua palavra ao Senhor Jesus, levando avante, né, a palavra de Deus, que não vai parar. Assim, na graça do teu poder, esperamos do alto do céu descer a nossa remissão poderosa do alto de que vem da mão de Deus, nosso Pai, para que todas as muralhas sejam derrotadas, para que todo o mal, Senhor Jesus, aquilo que eles desejam para nós não desejamos para eles. Aquilo que o malfeitor deseja para nós não desejamos para eles. Mas que Deus em coloque flores no caminho de cada um que está com espinho para colocar em nosso caminho. Que a graça de Jesus é santa, o poder de Deus é puro, nós não temos acusação, Senhor Jesus. Quem somos, quem é? Sou eu. Quem somos nós para trazer acusação na tua palavra? Mas Deus é santo para agir no globo terrestre, meu Pai bendito. Deus de todo poder, o homem pode ter poder para ir na lua e nas estrelas, onde eles quiserem, mas não tem poder para acalmar os temporais que derrete muita cidade embora com tanto prejuízo. Isto já é uma amostra da volta de Jesus, e que Deus é além de tudo e não tem nada além de Deus. Assim, na força bendita do teu poder, esperamos que Deus venha cobrir nós de glória e de poder para que chegamos lá. Assim, Jesus Cristo, nosso Deus Salvador, que venha tomar nós nas tuas mãos. Aleluia, aleluia, glória a Deus, glória a Deus. Que as forças benditas do alto venham dominar as forças do mal. Adiante da graça eterna do teu poder, purifica-nos, Senhor, fazendo de cada um instrumento da tua paz. Que venham ser todos agraciados nesta manhã pela força bendita do teu Espírito Santo. Que mal nenhum possa agir contra nós e vencer, pois nós somos mais do que vencedores. Assim, entrego divinamente ao teu cuidado poderoso e glorioso, para que todo o poder do céu seja derramado sobre nós. Assim, Senhor, entrego a teus cuidados divinos, para que o Senhor o resolva tudo, aquilo que nós não podemos resolver, aonde nós não podemos ir, Deus, o Espírito de Deus vai e leva a glória e leva a verdade divina. Onde a mentira estiver como escuridão, vai ter que desaparecer. Aonde entrar a verdade, a mentira tem que temer. Assim, na graça do teu poder, espero que todo poder seja dado nos céus e na terra. Eu me despeço, prometendo voltar, se Deus assim permitir, no sábado que vem, nesses mesmos horários, que toda sombra do mal venha a ser interrompida pela graça do Pai, do Filho e do Espírito Santo de Deus. Que o Senhor nos leve à nossa casa em paz, Senhor Jesus, e que todos fiquem em paz. Eu prometo voltar sábado que vem nesses horários, se Deus assim permitir, até lá, se Deus quiser. Tchau, tchau, então, gente. Abraço a todos.

que eu acho interessante, muitas pessoas, muitas casas aqui em Foz do Iguaçu, tem lá placa de aluga-se, aluga uma casa, dois quartos, três quartos, e por falar nisso, né, meu irmão, cuida da tua casa, não alugue a tua casa espiritual, não alugue a tua vida, deixa Cristo entrar no teu coração, não alugue, olha, tem tantas pessoas alugando a mente, alugando o coração, alugando a vida para o inimigo. Ei, irmão, ei, irmã, alugue a tua casa para Cristo. Provai e vede que o Senhor é bom, tá bom? Alugue a tua casa para Cristo Jesus.

Muito bem, meus amados ouvintes, a nossa programação já está terminando, chegando ao final. Todo sábado, das 8 às 10 da manhã, nós fazemos o ID do Senhor, lançando sobre Ele toda a nossa ansiedade, lançando sobre Ele as nossas dores, sobre Cristo Jesus. 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Desejando a você e a sua família as mais ricas bênçãos do Senhor, espera nele, confia nele e o nosso Deus tudo fará. 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Como diz o Salmo, bem-aventurado o varão que na sua lei medita de dia e de noite. Fiquem todos na paz do Senhor e, se for a vontade dele, no próximo sábado estaremos retornando para anunciar o amor de Deus.

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Muito bem, graça e paz a todos os nossos amados ouvintes. Está começando mais um meu, um seu, não, um nosso programa Manhã de Paz aqui na Essência Gospel 96.7, a rádio do seu coração, com muita alegria no coração aqui, né? Explodido de alegria estar aqui nesse programa maravilhoso que Deus nos deu aqui, né? Nesse sábado maravilhoso também, com esse solzinho aí já esquentando a gente aqui nesse friozinho maravilhoso também que Deus nos manda, não é mesmo? Vamos começar nessa manhã de início já ouvindo um louvor aí, né? Do Paulo André. Vai pra todos da programação que está ligadinho aí no programa, tá ok? Daqui a pouco eu vou pronunciar aqui o meu convidado que está aqui do meu lado, tá ok? Eu vou pronunciar o nome dele aqui, tá joia? Deus abençoe a todos aí, vai pra vocês todos aí que da programação, Paulo André.

0: ouvimos aí, Paulo André, muito obrigado, Senhor, né? Recebe o meu ferido coração. Se você que está com o seu coração ferido aí, busque a Deus, que Ele vai te curar, né? Em nome de Jesus Cristo. Aqui do meu lado, na minha frente, tem o meu irmãozinho do coração, Vinícius. Graça e paz, Vinícius. Tá no celular ali, né? Tá no telefone, né? Ah, tá ok. E aqui do meu lado está o pastor Luiz Carlos. Faz tempinho que ele ainda não vem aqui, né, irmãos? Mas ele tá aqui hoje, tá ok? Peguei ele pra Cristo hoje. Oh, peguei ele, né, pela orelhinha dele, né? Que a turma pega na minha orelha também. Mas estamos aqui do meu lado aqui, o pastor Luiz Carlos. Graça e paz, pastor Luiz Carlos. Tá contigo a legenda.
1: Ô, glória. Graça e paz, meu irmão. Deus te abençoe. Muito obrigado pelo convite. E é sempre uma honra nós podermos estar aqui no programa Manhã de Paz, né? Para você também que liga e se liga todos os sábados, né? Das 10 às 10h55 no programa Manhã de Paz. Deus te abençoe, que você possa ter uma excelente programação no dia de hoje, tá bom? Deus abençoe aí. Vamos mandar um abraço lá pro Carlinho, né? Deve já

0: deve estar ouvindo lá, né? É, e nem sempre a gente pode estar aqui, né? O Carlinhos Monteiro, né? Deus abençoe Matias, né? A esposa, a família aí, todos os irmãos aí de Duartina.
1: Ok, pastor Luiz Carlos tá aqui mandando um alô também. Quero mandar um alô pro Wesley também lá, também pro Rui lá, que da fiação de fresas lá, lá da casa das fresas, isso,
0: da fiação lá, né? É, os meninos são bons, né?
1: É, são gente boa. Eu vou lá, eu fico lá só na gritaria lá. O Wesley também lá, também pro Rui lá, que da fiação de fresas lá, lá da casa das fresas,
0: né? Da fiação lá, né? É, os meninos são bons, né?
1: É, são gente boa. Eu vou lá, eu fico lá só na gritaria lá. Graça e paz aí, meus irmãos. Bom trabalho pra vocês aí, tá ok? Quem tiver alguma serra, pode levar lá. Do lado da casa das fresas, pra molar, alicate, que tiver aí. Até os dentes, se levar, já mora um pouco, pastor. Já mora os dentes também lá. Deixa bem, né? Deus abençoe vocês aí, meus irmãozinhos do coração. É Wesley, né? Medeiros, né? A paz do Senhor, meus irmãos, Deus abençoe, ótimo final de semana a todos. Muito obrigado, meu irmãozinho do coração, vocês aí, o Rui também. Deus abençoe vocês sempre aí nessa caminhada com Jesus Cristo. Vamos falar do nosso pessoal que tá ali,
0: pastor Luiz Carlos? Bora lá.
1: Deixa eu falar ali primeiro, ali, quem que tá ali? Deixa eu ver aqui, irmãos, que agora aqui a tela ficou grande, ficou boa demais, né? Ah, não tem nem problema de olhar agora para não enxergar, né, pastor? Uhum. É. Ana Paula Ferrari Rodrigo Monteiro, minha esposa, está lá. No MyPet lavando os cachorrinhos também. E tem lá a Bela Mistura também, que ela vende umas par de coisinhas lá, lembrancinhas de chimarrão, essas coiseiras tudo. Ela tem lá. Se vocês quiserem dar uma passadinha lá na rua Rafael Cazula, 158. Lá na Bela Mistura da Ana Paula Ferrari Rodrigues Monteiro. Embaixo lá, pastor Luiz Carlos.
0: Leni Freitas, né? Estamos ligadinhas na programação. Deus abençoe, tá bom? Muito obrigado aí pela sua audiência no programa Manhã de Paz.
1: É, também a Ivonete tá ali, ó. Ivonete, um abraço no coração de vocês todos aí, Ivone. Também acho que a Tainara também, a sua família, todos os seus familiares aí. Vai um abração aqui, né? Uma paz do Senhor a todos vocês aqui da Essência Gospel do programa Manhã de Paz. Um programa maravilhoso, né? Vocês peçam seu hino preferido aí que nós vamos estar tocando, tá ok? O Wesley Medeiros, amém, meus irmãos. Deus abençoe, meu irmãozinho do coração, ó. Mora aqui no meu coração e o anjo Senhor acampa ao redor de vocês aí, tá ok? Te livrando de todos os males aí. Pode ter certeza na sua vida. E eu quero também hoje, pastor Luiz Carlos, eu vim de lá de semana, já fiquei a semana inteira pensando no que eu ia fazer, porque eu fico assim, de quarta-feira em diante já começo já a minha cabeça já a mil por hora pra ver o que eu vou fazer no programa, que eu vou fazer isso, fazer aquilo, né? E hoje eu quero mandar uma música pros caminhoneiros. Tá escolhido ali já, os caminhoneiros, o irmão Vinícius vai pôr ali já. Eu quero dedicar esse hino aqui pra todos os caminhoneiros. Pastor Luiz Carlos, você vai falar alguma coisa dos caminhoneiros, que traz o alimento pra gente, traz tudo, né?
0: Pois é, né? Uma galera aí que não pode parar, né? Que Deus abençoe, né, a todos os caminhoneiros, você que está chegando nessa cidade abençoada aqui de Foz do Iguaçu, né, você que está saindo, você que está passando por aqui, indo direto aí ao Paraguai, Argentina e outros países aí, né, que sempre levando, né, o alimento para todos nós, né,
1: Deus abençoe. E eles estão meio solitários, né, pastor Luiz Carlos, eles vão sozinhos, param nos lugares, né, mas não estão solitários, aqueles que estão com Cristo não estão solitários nunca, né.
0: É verdade, nunca estão sozinhos, né.
1: Deus vai na frente quebrando tudo, né, vai abrindo as portas para vocês, caminhoneiros. Vamos mandar esse hino aí dos canarinhos de Cristo para os nossos amados caminhoneiros do Brasil e do mundo, que está aí viajando, levando aí esse caminhão aí nas estradas perigosas, que Deus sempre possa estar livrando vocês aí nessa caminhada aí, que nós não sabemos, né, que tem lá na frente, né, pastor Luiz Carlos?
0: Verdade, verdade.
1: Então, pai, para vocês aí, canarinhos de Cristo, caminhoneiros.

0: 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Se você quiser aqui entrar em contato conosco, o nosso telefone aqui é o 3025-5200, tá bom? Está conosco também o nosso amigo, irmãozinho do coração, né? Rafael Peralta, né? Ô, Glória, que Deus abençoe, tá bom? Muito obrigado aí pela sua audiência, né? Ele que é construtor aí, trabalha na área de construção, né? E sempre estamos juntos ali no Hotel Portinari, tá bom? Deus abençoe, Rafael. Muito obrigado aí pela sua audiência nesta manhã, tá bom? É o programa Manhã de Paz, que vai ao ar todos os sábados, né? Das 10 às 10h55 aqui na liderança e supervisão geral, na presidência, né? Daqui do nosso missionário.
1: Aí você foi longe, hein? Vai ficar meia hora falando da presença, né?
0: Na presidência aqui, né? Nosso missionário Adriano, tá bom? Que Deus abençoe. E hoje, né? Presença marcante, né?
1: Uma presença marcante aqui do pastor Luiz Carlos, que tá com a gente aqui. Eu peguei ele pela crise, que eu falei pra vocês. Ele chegou lá em casa, eu tava só de zoinho nele assim, ele tava de chinelinho. Eu olhei e falei: ó, o seguinte. Ele falou as palavras, eu respondi outras palavras respondendo a dele, né? E ele não teve como escapar, mas ele tá aqui com a gente, graças a Deus, né? Ele vai trazer uma maravilhosa palavra pra vocês, fiquem aí. Vocês não vão sair daqui da rádio vazio do programa, tá ok? Seu coraçãozinho vai absorver alguma palavra aqui do Senhor que o pastor Luiz Carlos vai falar daqui a pouco.
0: É isso aí, meus irmãos, né? É, também aí os irmãos lá de Duartina, né? Até agora não apareceu ninguém ali ainda, né?
1: Mas já aparece, pastor, já aparece.
0: É, agora não apareceu, né? Mas tudo bem, né? Deus abençoe você, que você possa ter uma excelente programação aqui na sua, na nossa Essência Gospel, tá bom? Um abraço também à nossa diretora, né? Ah lá, né? Falamos do homem, apareceu, né?
1: Apareceu ali, né?
0: É, um abraço também à nossa diretora, irmã Helena Guimarães, tá bom? Sei que está na escuta aí, na audiência, Deus abençoe. Deus abençoe, Carlinhos Monteiro, bom dia, meus irmãos, olha que saudade, né? Satisfação poder estar vendo o senhor novamente aqui, entrando conosco aqui, tá bom? Na nossa programação. Fazia um tempinho que a gente não vinha aqui, né?
1: Pastor, olha o que ele tá falando de nós lá, né? Tem que ver o que tá acontecendo. Bom dia, meus irmãos. Que dupla, hein? Que dupla. Vocês estão em três, vocês são uns trio aí também, vocês estão batendo concreto aí, né? Tá bom, né?
0: É aquele negócio, enquanto descansa, carrega pedra, né?
1: Isso. Deus abençoe, Carlinhos, sua família, ricamente, essa família abençoada aí por Deus. Vai vir mais um menininho agora, tá chegando agora, pastor Luiz Carlos. É, se o senhor não sabe, tá chegando mais um menininho, né? E o Carlinho, a Esther, né, o Matias, Deus abençoe a todos vocês aí, o menininho que vai nascer também, em nome de Jesus, e a todos aí de Duartino, interior de São Paulo.
0: Que bênção, né? Maravilha de Deus, Deus abençoe aí essa gestação da sua esposa aí, a mãe Inês, né, e que vocês possam aí...
1: É a Esther.
0: Esther.

0: Muito bem, meus queridos irmãos, programa Manhã de Paz, né? Fazendo companhia para você até as 10 horas e 55 minutos. Queridos irmãos, nós vamos deixar aqui uma porção da palavra, né, para o seu coração. palavra essa que está registrada aqui na carta do apóstolo Paulo aos Gálatas, né? O capítulo de número 5, nós vamos refletir aqui em um versículo bem importante para as nossas vidas aqui, e daqui a pouquinho nós voltamos, tá bom? Para darmos continuidade. Gálatas, capítulo de número 5 e o verso de número 22. Mas o fruto do Espírito é amor, gozo, paz, longanimidade, benignidade, bondade, fé, mansidão e temperança. Missionário Adriano, nós estamos diante de uma palavra que é uma receita para todos aqueles que se dizem ser cristãos, né? Por que eu digo isso? Porque nos dias de hoje a gente estamos numa luta dentro das nossas congregações. Porque eis aqui o fruto do Espírito. Se tal pessoa ela não está com esses frutos, já o Espírito não está nele. Sim ou não?
1: Aprovadíssimo, sim.
0: Se tal pessoa for diferente disso, certamente o Espírito já não está mais com eles. Outro dia eu estava... tive a oportunidade de falar um pouco da palavra de Deus.

0: para uma pessoa. E é interessante. Você sabe que falar às vezes as pessoas pensam, missionário Adriano, que evangelizar tem que ser só evangelista. Que a maioria dos evangelistas hoje estão tudo de braço cruzado, né? Só chega ao cargo de evangelista e cruza os braços e já era, né? Mas não sabem eles, ou sabem, né? Que isso vos será cobrado, porque a quem mais é dado, mais será cobrado. Então, se você é evangelista, né? E tá aí de bracinhos cruzados, fique esperto nessa manhã, porque o programa Manhã de Paz traz esse alerta para o seu coração, tá bom? Haja visto que as pessoas, então, acham, todo o cristão, que é só se for evangelista que ele pode evangelizar. É muito pelo contrário. A Bíblia diz que ide por todo mundo e pregai o evangelho a toda criatura. É todos. Não é apenas o evangelista. Então, se você, meu irmão, minha irmã, ainda que não é estudado, ainda que você... acha que você é incapaz, mas você pode e tem o dever de evangelizar em qualquer momento, aonde você se encontrar. Fale do amor de Jesus. Fale do fruto do Espírito. Falando aqui no fruto do Espírito, eu estava comentando que eu tive a honra de poder conversar com uma pessoa e vi que o problema dela era algo... bem complicado, né? Problema familiar. Porém, eu só pude dizer uma coisa para ela. Que tudo isso acontece pela ausência de Cristo dentro da sua casa, do Espírito Santo. Porque às vezes, existem as igrejas, as congregações, para a gente poder estar ali, congregar. Isso é importantíssimo, né? Mas ter Cristo também no nosso coração não está relacionado a somente nós irmos a uma igreja, a participarmos de uma denominação. Mas nós temos que ter a certeza se Cristo está conosco. E você vê aqui importante quando Cristo fez ali o primeiro milagre, lá em João capítulo 2, né? Das bodas de Canaã. A importância da presença de Cristo no casamento. Não se levando ao fato de que ele fez ali o primeiro milagre, até porque quando ele foi questionado que o vinho tinha acabado, ele disse: o que tenho eu contigo? Não é chegado a minha hora. Quer dizer, ele não tinha necessidade de ele fazer absolutamente nada. Mas a presença dele ali, e era um casamento, era um matrimônio que estava sendo realizado ali, então nós podemos observar a importância de Cristo dentro da nossa casa. Talvez aí o seu matrimônio, a sua situação está aí complicada, né? Será que Cristo está aí? Né? Então, mas o fato é que eu pude ter a oportunidade ali de falar para aquela pessoa que, em primeiro lugar, ela tem que trazer Cristo para dentro da sua casa, o Espírito Santo, né, para começar. Porque sozinho, com as suas próprias forças, com os seus próprios braços, não vai conseguir. Então é melhor trazer quem consegue. Trazer quem consegue. E nós estamos falando aqui sobre os frutos do Espírito. O primeiro fruto do Espírito, olha que coisa linda. É amor. Porque Deus amou o mundo de tal maneira que deu seu Filho unigênito para que todos aqueles que nele crê não pereça,
1: mas tenha a vida eterna.
0: Aleluia! Primeiro fruto, amor. Sabe qual que é o nosso problema? Sabe quando nós saudamos uns aos outros com a paz do Senhor? Eu quero dizer para você que se você me saudar com a paz do Senhor e eu não te saudar, primeira coisa que acontece, que a paz não está em mim. Não está em mim. A paz só vai estar em quem tem a paz. Ou seja, se você me der a paz, é porque a paz está contigo. Se eu não receber, é porque ela não está comigo. Então estou

0: está em conflito aqui dentro. Sabe o que é isso? Falta de amor, que é o primeiro fruto do Espírito. E o segundo é gozo, é felicidade, é alegria. Quem não tem paz, quem não tem amor, não tem isso daqui. Né? E o terceiro passo é a paz, né? É a paz que nós estamos falando aqui. Só que essa paz aqui não é a mesma paz do Senhor que nós damos aqui. É diferente. Ele disse assim, olha, eis que a minha paz vos dou e a minha paz vos deixo. Você está entendendo? Essa paz, ela é diferente. Quer dizer, nós precisamos estar em paz com Ele para que o Espírito habite em nós, para que seja produzido. Essa paz aqui, ela é produzida, porque ela é fruto do Espírito. Aleluia! Né? Que coisa linda, né?
1: Coisa linda.
0: Aí vem longanimidade. Longânimo. Quando fala em longanimidade, também a Bíblia vai dizer assim, que antes nós temos que estar pronto para ouvir do que falar. É melhor ouvir do que falar. Sabe por quê? Sabe por quê que nós temos dois ouvidos e uma só boca? É para ouvir mais e para falar menos. Por quê? Porque falar é a mesma coisa que uma flecha atirada pelo arqueiro. Depois que você falou, meu irmão, minha irmã, não tem como mais voltar atrás. A flecha não tem uma curva. Ela não vai fazendo uma curva lá e vai voltar para você. Entende? Então, nós devemos permanecer longânimo. Tem que ter paciência. Eita glória! E depois vem a benignidade. Tem benigno e tem maligno. E no meio dos cristãos tem maligno.
1: Que maquina o mal.
0: É? Tem benigno e tem maligno. Mas infelizmente tem muito maligno aí que ele está se aproveitando da boa fé das pessoas. Depois vem a bondade. Olha que o próprio Cristo, quando foi questionado por um moço que disse assim, bom mestre, ele falou não. Bom é Deus, né? O Pai que está no céu. Por que ele falou isso? Porque ele era como nós. Era um ser humano como nós. E todo ser humano é fraco, é falho. Né? Não tem essa bondade toda que aparenta ter. Tem muitas pessoas, muitos cristãos que aparentam, né, a pelezinha de ovelha. Aleluia! Mas no fundo, no fundo, ele se revela como um bode. É, o bode esperneia, o bode vai para cima, né? Mas o bom de tudo isso aí é que o próprio Cristo, ele nos dá exemplo de bondade, de humildade. Lá no capítulo 11 do Evangelho que escreveu Mateus, ele diz, vinde a mim todos os que estão cansados e oprimidos e sobrecarregados, e eu vos aliviarei. Mas tem ali uma parte que vai dizer assim, ó, aprendei de mim, que sou manso e humilde de coração. O que que acontece? A ovelha, ela vai para o matadouro quietinha, né? Mansa. Você quer aprender mansidão, que é o que nós vamos falar aqui já, entendeu? Você tem que aprender com Cristo. Você não vai aprender essa mansidão aqui, esses frutos aqui, com o teu pastor ou comigo. Eu posso até ser, mas até um ponto. Mas ele disse assim, ó, aprendei de mim. Pronto, aprenda com Cristo. E aí ele vem dizendo aqui, bondade. O que que acontece? A Bíblia vai relatar a respeito de um homem chamado Cornélios.

0: esse homem era um homem bom e não tinha Cristo na sua vida. E mesmo assim, ele é registrado como era um homem bom que dava esmolas. Coisa tremenda. Sem Cristo. Agora imagine você com Cristo. Depois também, mais um fruto do Espírito, que é a fé. A Bíblia vai dizer que sem fé é impossível agradar a Deus. Aí vem mansidão. Mansidão. Outro sim, a Bíblia vai dizer que os mansos herdarão a terra. Então, se você é brabinho, se você é nervosinho...
1: Brutalidade, é bruto, né?
0: É. A gente às vezes conversa com um, com outro, porque são de vários estados, né? Ah, porque eu sou gaúcho, porque eu sou mineiro, baiano, isso. E vai citando, né? Que são os brabão, né? Quer dizer, não tem mansidão na sua vida, no seu coração... Ei, o céu não pertence para você, porque os mansos herdarão a terra. E aí a última aqui vem, temperança, calma, é, domínio de espírito, é, para pensar, pensa duas vezes antes de fazer, antes de agir. Porque contra essas coisas, não há lei. Deus abençoe você. Obrigado aí por você estar nos ouvindo. Vamos aí de louvor. Vamos, missionário Adriano já está de volta. E daqui a pouquinho nós voltamos com todos vocês.
2: Muito bem. Que maravilhosa palavra, né, irmãos? Né? Nós ficaríamos aqui o dia inteiro falando aí, né, dessas... benignidade, né, mansidão, domínio próprio. Isso aí, se você não tiver isso daí, dificilmente você vai controlar na sua vida, né? Então tem que ter, na sua vida tem que ter o centro da atenção ali, o centro de tudo, que é Jesus Cristo. Se você não trazer ele para você, não tem jeito, porque nós precisamos de Cristo. Não, né, tem gente que pensa, não, ele precisa de mim, deixa ele que venha atrás. Não, nós que precisamos dele. Né? Então nós temos que trazer junto para nós Jesus Cristo aí e toda a sua palavra, né? E aqui está a boca de Deus. Leia a palavra que você vai encontrar muitas coisas ali para a sua vida na prática. Isso aqui é o livro de prática para nossas vidas, né, pastor?
0: Isso, a Bíblia é a receita, né?
2: Esse aqui é um dicionário nosso muito valioso, né? Deus abençoe a todos vocês que estão na audiência. Vitor Eduardo, bom dia, meu amigo, tá dizendo lá, pastor Luiz Carlos, Vitor lá do Edson Coifa. Deus abençoe todos aí do Edson Coifa, Vinícius, pastor Edson, o Vitor, a família do meu sobrinho também, o André, a todos que estão lá no Edson Coifas. Também de Onis Antunes, paz do Senhor Jesus Cristo, missionário e o pastor, tá dizendo aí.
0: Que glória, né? Obrigado, viu, irmã? Missionária irmã Jones.
2: Quantos anos ela tem aqui no programa?
0: Ei, isso aqui tem mil anos.
2: Eu quero chegar nesses anos que essa irmã, essa missionária de ônibus aí tem, né? Aqui no programa.
0: Ô, irmã Jones, para nós é uma honra poder estar recebendo aqui a sua audiência na nossa programação, né? Nós somos jovens ainda nesses programas, né? Mas já sabemos que a senhora é uma grande pioneira aqui. Eu acompanho a senhora desde menino.
2: Desde quando você estava no ventre, né?
0: Essa missionária. Desde menino eu acompanho a programação da irmã Jones.
2: Uma missionária Jones, Deus abençoe a irmã sempre. Não conheço a irmã pessoalmente. Em breve eu quero conhecer a irmã pessoalmente aí, a missionária aí, tá ok? Qualquer dia nós vamos aí se encontrar. Né, missionária? Deus abençoe toda a sua família.
0: Eu inclusive quero até deixar aqui um recado, depois nós vamos entrar em contrato, né? Ela é mãe da cantora Lucinéia Alessio, né? Agora fugiu da memória aqui, né? Ainda bem que o nosso sonoplasta aí tá ligado ali, né? Ela é cantora e sempre está cantando nas igrejas, né? Nós vamos fazer um convite para ela para poder estar conosco aqui no nosso trabalho lá na de Anápolis, né? Do Jardim Ipanema. E é um culto de missões, e eu quero ter o prazer de poder estar convidando também a irmã Jones, que é uma grande missionária, para estar conosco ali, né? Porque nós queremos honrar a senhora aí também. Nós nos conhecemos pessoalmente, mas eu acompanho a programação da irmã Jones há muitos anos.
2: Mas só de ver ela no programa, parece que já conheci ela há muito tempo, né, a missionária Jones, né?
0: É verdade, Deus abençoe. Tinha outra irmã chamada irmã Mariquinha.
2: Ah, sim.
0: Eita, também. Glória. Você era a benção, né? Mas tá bom, Deus abençoe, irmã Jones, né? O vídeo.

0: Victor aí e todos os irmãos que estão na programação Manhã de paz.
1: O anjo do Senhor acampa ao redor de vocês todos, livrando do mal sempre, em nome de Jesus Cristo. E nós vamos ouvir um hino maravilhoso aí com o Mano Natu, né, que está aí já esperando, ele está ali louco, ele cantar ali, né, o Mano Natu. Vai, um abraço, Mano Natu, tá ouvindo o programa aí sempre, né? Deus abençoe você sempre, Mano Natu, com os seus projetos aí, em nome de Jesus Cristo. Vai para todos a programação.
2: Graça e paz, Pastor DH.
3: Graça e paz, Natu. 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

0: querubins para adorar o meu Senhor Jesus Cristo. E você também quer estar? Então entregue sua vida a Jesus Cristo de todo o seu coração, de toda a sua alma. É o que eu espero, é o nosso desejo, né, pastor Luiz Carlos?
1: Verdade, é o nosso desejo.
0: É o nosso desejo que você entregue sua vida a Jesus Cristo, né? Se você está aí nas drogas, algum problema na sua vida, alguma coisa, deixe Jesus Cristo resolver para você, tá ok? Missionária de ônibus está mandando ali um convite pro pastor Luiz Carlos. Né, pastor Luiz Carlos? Vou ler pro senhor, tá? Devagarzinho. Não acredito, por que não participa do meu programa? Pastor, se é meu ouvinte há tanto tempo. E aí, o que o senhor me fala?
1: Ô, oh, missionário Jones. Agora a senhora me pegou, né?
0: Te peguei, ela falou agora, eu peguei ele. E aí, o que você fala, pastor Luiz Carlos? Depois vocês vão, né, ajeitar? Como é que é?
1: Mas é benção, não, nós vamos entrar na programação assim, com certeza, né? Mas, de fato, desde muito tempo, né, que a gente acompanha.

0: sua programação, como acompanhávamos também a programação da irmã Mariquinha, né, naquela época também. A gente nunca entrou, né, na época a gente era meninos ainda, um tanto meio que envergonhados, né, mas hoje não tem mais porquê, né. Mas eu lembro que eu trabalhava na área de segurança, nunca entrou, né, na época a gente era meninos ainda, um tanto meio que envergonhados, né, mas hoje não tem mais porquê, né. Mas eu lembro que eu trabalhava na área de segurança, e então nas portarias, né, e a gente ficava ali e eu ouvia o tempo todo, né, e a programação da senhora, tá bom? Então, se Deus abençoar, hoje mesmo, né, estarás comigo, hoje mesmo vou estar aí ouvindo a programação e vamos entrar aí pra senhora saber que nós sempre acompanhamos, tá bom? Deus abençoe. Pastor
1: Israel Ferreira.
0: Pastor Israel Ferreira, meu pastor, né, ali no Jardim Ipanema, na de Anápolis. Deus abençoe, obrigado aí pela audiência na nossa programação Manhã de paz.
1: Vai um abração para o senhor, pastor Israel Ferreira, a todos aí da igreja do senhor aí. Deus abençoe a todos vocês aí, o anjo do senhor acampa ao redor de todos vocês, amados ouvintes, né? E
0: amanhã é grande culto a partir das 19h30 ali, na de Anápolis.
1: Onde fica, pastor?
0: Ali no Jardim Ipanema, na rua Bom Jardim 162.
1: E é isso aí. Que é

0: aí de um amor tão verdadeiro. Quem é o amor verdadeiro, pastor Luiz Carlos?
1: Jesus Cristo de Nazaré.
0: Aquele que morreu de braços abertos, como o pastor disse aí, por que você está de braços cruzados? Se ele morreu de braços abertos por todos que entregou sua vida, que entregar sua vida, aquele sangue nazareno lá é pra vocês, pra mim, foi pra mim e pra você que não tem Jesus Cristo no seu coração, ainda há tempo, né? Amanhã pode ser muito tarde, hoje Cristo te quer libertar, quer te salvar, Jesus Cristo aí, neste momento da sua vida, não deixe pra amanhã o que posso fazer hoje, né, pastor Luiz Carlos?
1: É verdade.
0: Que conheço muitos relatos aí, que pessoa que deixou pra fazer no outro dia, chegou, estava lá já sendo velado, a gente não teve mais como fazer nada. Aí a porta já se fecharam, igual a arca de Noé, né? Tá lá aberta.
1: E isso é real. Eu lembrei-me de um moço aqui, é muito amigo nosso, né? Tínhamos marcado um negócio pra fazer e não deu pra mim fazer. E daí eu falei assim, bom, mas como eu já dei a minha palavra, vou lá pra avisar ele, né?
0: Avisar o rapaz.
1: É. Cheguei lá. Antes de chegar, viu aquele movimento de carro, aquela coisa era toda, achei que era festa, né? Ah, deve estar fazendo uma festa lá.
0: O nome dele, qual que é o nome dele? O rapaz, você lembra? Na época? Não era Adriano?
1: Você falou? Adriano, verdade, verdade, você vê, né? Aí cheguei lá, achei que era festa, aquela coisa toda, fui me aproximando, e daí quando eu olhei,

0: pra porta, tava lá um caixão, alguém lá dentro. Quando eu cheguei pra ver, era o Adriano.
1: É, então, na realidade, amanhã pode ser muito tarde, isso ainda é bem, né, fato é verídico, amanhã pode ser muito tarde, nós não sabemos o dia de amanhã, se eu vou estar aqui, se eu vou estar ali, se eu vou estar para qualquer lugar, você também, né, e se você não tiver alicerçado Jesus Cristo, não tiver entregue sua vida para ele, infelizmente seu fim não vai ser muito bom, né, pastor?
0: É verdade.
1: Né?
0: Viu, missionário, vamos ainda ouvir mais um louvor inesquecível, vamos. Daí depois a gente...
1: Deixa eu só falar então, do pessoal que tá ali que eu não falei.
0: Fala lá.
1: Aí você já vai vendo aí o hino aí certinho. Carlos, missionário Carlos de Oliveira, pastor Luiz Carlos, tá lá na audiência. Missionário Carlos, vai um abraço no coração de você e sua família aí, a irmã Eunice também, né? Que tá lá tudo ligadinho na programação, que ele tem um programa aqui de domingo que vai das 14, das meio, das 12 às 14 horas, né? Que se chama Missionário Ser Valente,
0: e
1: né,
0: pastor Luiz Carlos? Aquele negócio assim, parece que é uma declaração de amor ali.
1: Ana Paula Belodinho, a minha esposa tá dizendo lá, meu cantor preferido, Adriano, também, todo dia cedo acorda às 6 horas da manhã, começa a gritar lá.
0: Misericórdia.
1: Né? Quem que vai aguentar? Os vizinhos já não aguenta mais.
0: Sangue de Jesus tem poder.
1: O irmão Cleito tá aqui também, aqui, daqui a pouco vai estar o programa dele aqui, né, conectado com Cristo, o nosso irmão aqui do coração, Cleito, daqui a pouco vai estar aqui na sua programação. Pastor Luiz Carlos, continua com suas legendas, que já tá chegando no fim do programa.
0: Vinícius, vê pra nós aí, explode coração no peito. É, e nós vamos aí deixar esse... Isso, esse louvor aí, que está no quadro Louvores Inesquecíveis, né? Louvores Inesquecíveis só toca quando eu tô aqui, né?
1: Não, toca direto, mano.
0: Não, não sei não. Sábado, eu domingo, passado também. Coisa aí meia
1: pesada.
0: É, que não procede, né?
1: Nem na brutalidade, pastor.
0: Tá bom? Então vamos ouvir esse belíssimo louvor e daqui a pouco nós retornamos para dar a finalização no programa Manhã de Paz.

0: de coração, Silvio Cavalhais. Pastor Alex, né? Pastor, Paz do Senhor Jesus, aqui é o pastor Alex de Lima e missionária Miriam. Deus abençoe sempre vocês aí, né, pastor Luiz Carlos?
1: Verdade, né, pastor Alex é conhecido também, amigo nosso. Deus abençoe, obrigado aí pela sua audiência.
0: Também Rafael Baeza, na paz do Senhor Jesus Cristo, meu queridos missionário Adriano, pastor Luiz Carlos, uma bênção do Senhor, a programação que Deus, né, deixa eu ler de novo aqui que eu, tá ali, né, deixa eu ver aqui, ver mais e tal. Que Deus continue usando vocês como instrumento para a vida, seja, que a vida seja alcançada. É, Lorivan Bezerra, Deus abençoe, irmão Lorivan, meu irmão Lorivan lá da nossa igreja lá Batista, né, que Deus abençoe sempre aí a família de vocês todos aí, irmão, Lorivan, né, de Andrade. Estamos chegando no final do programa, pastor Luiz Carlos, o senhor quer despedir do pessoal e eu quero agradecer a todos vocês que ficaram aí na audiência.
1: Mas o senhor, irmão Rafael, né, Deus abençoe, né, nosso queridão ali, e a todos da audiência do programa Manhã de Paz. Prometemos retornar em outra oportunidade, assim Deus nos permitir. Fiquem todos na paz do Senhor Jesus.
0: E aqui vai um abração do coração, abração no coração de vocês, meu coração tá explodido aqui, né? Deus abençoe a todos vocês e o anjo do Senhor acampa-se ao redor de vocês e vai te livrar, vocês, de todo o mal, né? Que eu tô aqui, é o nosso desejo, pastor Luiz Carlos, Vinícius, programa aqui do programa Manhã de Paz. Deus abençoe vocês sempre e até sábado que vem, assim se Deus permitir. Muito obrigado, pastor Luiz Carlos, pela sua presença aqui, pela maravilhosa palavra, e Deus

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Bom dia, Foz do Iguaçu. Está começando mais um programa Conectados com Cristo, realização do Pai, do Filho e do Espírito Santo e também da Igreja Vivendo o Reino. Rua Mário Filho, 1167, aqui no Morumbi. Que você possa encontrar a nossa igreja aqui, que possa participar. Venha para o corpo de Cristo. Deus fala, buscai-me-ei e acharei, batei e abrivos-ai se me buscar de todo o vosso coração. Então, que você venha neste sábado abençoado escutar a palavra de Deus. Você já pode compartilhar, já pode pedir a sua música, o seu louvor, a sua canção. No 45 30 25 5200 é o WhatsApp da rádio Essência Gospel FM 96.7. Ou pelo Facebook Essência Gospel FM, estamos ao vivo. E também estamos ao vivo também pelas nossas redes sociais, TikTok, também pelo Facebook e também no nosso Instagram. Então que você já possa compartilhar, pedir a sua música e a sua oração para que esse possa cada vez mais Deus te usar e te abençoar cada vez mais. E não se esquecendo, amanhã um culto abençoado, culto da família. Culto da família a partir das 8 horas da manhã. E voltamos às 19 horas com aquela palavra abençoada vinda do trono de Deus para você e para a sua família. Faça aí como Josué, eu e a minha casa serviremos ao Senhor. É isso mesmo, eu e a minha casa serviremos ao Senhor. E na quinta-feira, um culto de campanha abençoada por Deus, lá junto com a pastora, o pastor Bispo David Moraes, também em equipe, vai estar lá pronto para lhe receber com aquela unção dobrada para que Deus possa te proteger cada vez mais. Vamos orar ao Senhor, vamos entregar tudo que vai acontecer aqui, para que Deus possa cada vez mais nos abençoar em nome de Jesus. Senhor nosso Deus e nosso Pai, pedimos cada vez mais que o Senhor possa, Senhor, nos abençoar, nos proteger, nos guardar de todo mal, Senhor. Perdoe, Senhor, nossos pecados, nossas falhas, Senhor, nossas transgressões. Quer por pensamento, Senhor, por palavras, por omissões, Senhor. Que o Senhor possa cada vez mais nos abençoar, nos proteger e nos guardar de todo mal. Vá ao encontro, Senhor, desta pessoa, Senhor, que está com o coração aflito, angustiado, Senhor. Que está cada vez mais, Senhor, sem caminho, sem um rumo. Mas que o Senhor possa cada vez mais abençoar ela nessa caminhada, Senhor. Eu sempre falo, Senhor, com Deus já é difícil, imagine sem Ele. Mas que possa cada vez mais te abençoar onde você estiver, no seu trabalho, motorista de aplicativos, taxistas, todos, que cada vez mais os passageiros, que Deus possa te proteger, te guardar. E você que infelizmente só nos ouve, que você que está nesse leito de enfermidade, o Senhor é o médico dos médicos. Creia no Senhor Jesus e tudo prosperarás. Prosperarás na saúde, prosperarás de porta aberta. Tudo que você pedir ao Senhor, Ele vai te dar. Para que Ele possa, com o Espírito Santo de Deus, pairar sobre a tua vida, sobre a tua casa. Abençoando também você que está no cárcere, ouvindo esta oração, esta canção, essa programação. Que Deus toque no teu coração, que você possa cada vez mais buscar Ele onde você estiver. Do mesmo modo que Jesus libertou José daquela prisão, Ele vai te libertar. E ele entregou a vida cada vez mais ao Senhor Jesus. Faça o mesmo. Porque Deus não vê roupa, não vê cor, não vê altura, nem classe social, mas Ele vê o coração. Porque diz a palavra do Senhor, muitos falam de mim com os lábios, mas meu coração está longe de mim. Então peça que você tenha um coração sensível, um coração aberto ao Senhor, para que Ele possa cada vez mais te buscar, te guardar. Também a programação, a todos os operadores, os programadores também dessa rádio maravilhosa, a direção desta rádio, que você possa cada vez mais, Senhor, dar sabedoria e discernimento para ele, Senhor, para que ele possa cada vez mais que esta obra não pare, porque ela vai ao encontro de muitas pessoas que precisam, com o coração aflito, angustiado, Senhor, com as coisas da vida. Nós pedimos, desde já te agradecemos, em nome do Senhor Jesus. Amém.

Esse é o seu programa Conectados com Cristo, realização da Igreja Vivendo o Reino. Rua Mário Filho, 1167, o Bispo David Moraes e a equipe está lá pronta para lhe receber. E vamos com a nossa primeira canção. Vamos agitar, vamos começar a animar esse sábado maravilhoso, dia 22 de agosto. Que Deus possa abençoar. Vamos lá com forró, som e louvor. Dele pode

Esse foi o Forró Som e Louvor com a música abençoada aí pra você. Mandando um abraço especial também aqui pela Essência Gospel, pelo Facebook, Wagner Rodrigues. Esse foi o Forró Som e Louvor com a música abençoada aí pra você. Mandando um abraço especial também aqui pela Essência Gospel, pelo Facebook, Wagner Rodrigues. Por favor, com gentileza, peço oração para mim e pela minha família. Obrigado pela atenção. Claro, amigos, estamos aqui para fazer a obra do Senhor Jesus. Aonde você estiver, você já pode compartilhar, já pode pedir a sua canção, seu louvor, uma oração, uma visita. Estamos aqui para fazer a obra do Senhor Jesus. Saímos da zona de conforto, saímos das quatro paredes do templo e íamos ao encontro do irmão que está precisando e necessitado. O próprio Deus fala que ele deixou as 99 ovelhas e foi buscar que estava perdida e que estava desgarrada. Não é o fato que você está perdido, desgarrado, mas sim longe dos caminhos do Senhor Jesus. Então estamos aqui para fazer a obra do Senhor Jesus e vamos orar pelo irmão Wagner Rodrigues, aonde ele estiver. Vamos orar com ele. Coloque uma canção instrumental para que eu possa orar pelo esse meu irmão, para que Deus possa, onde ele estiver, Deus abençoe ele. Senhor nosso Deus e nosso Pai, esse programa, não só esse, mas todos que passam aqui no decorrer do dia, Senhor, da semana, pede, Senhor, oração, porque o coração está aflito, angustiado, Senhor. Vá ao encontro do Wagner Rodrigues, Senhor. Ele pede uma oração, Senhor, por ele e pela família. A família de um grande homem de Deus é a família. E por trás de um grande homem de Deus existe uma grande mulher que está lá orando e intercedendo por ele. É a base do ser humano, é a base não só do homem de Deus, mas de toda a face da terra. Para o homem ser sucedido, para que o homem possa crescer na vida. Se ele tiver uma família, com certeza ele tem uma mulher ao seu lado. Senhor, eu não sei o que o irmão está passando, mas o Senhor sabe. Então vai ao encontro dele, Senhor. O que ele estiver passando, a necessidade, eu não conheço, mas o Senhor conhece, porque o Senhor nos sonda. Essa mesma oração, Senhor, eu faço, como o Senhor fez também para aquele servo do centurião. Diga-se uma única palavra para que o meu servo seja curado. E neste exato momento, como ministro da palavra de Deus, como profeta de Deus, vá ao encontro deste Wagner, Senhor. E o que ele precisar, o que ele tiver necessitado, ajude-o, fortalece, dê forças. Espírito Santo de Deus, vá ao encontro dele também. Porque diz a palavra que Deus subiu aos céus e deixará o Consolador. Então venha consolar as necessidades do teu servo, dessa pessoa que entrou neste programa para pedir oração por ele e pela família. Nós pedimos, Senhor. Desde já te agradecemos, em nome do Senhor Jesus. Amém. Esse é o seu programa Conectados com Cristo, realização da Igreja Vivendo o Reino. Rua Mário Filho, 1167, todas as quintas-feiras, às 19h. E também ao domingo. Domingo temos dois cultos abençoados pela família, que você possa, cada vez mais abençoado por Deus, estar na presença de Deus. Que Deus possa cada vez mais te abençoar. Mas para isso, como diz a palavra, buscai-me-ei e me acharei. Então você tem que buscar. Se você está passando por necessidade, não está mais aguentando o que você passa, dê um voto, dê um crédito ao Senhor Jesus. Porque só Ele pode te abençoar, só Ele pode te ajudar. Porque o ser humano é falho, o ser humano é pecador. O próprio Deus fala, maldito aquele que toca no ungido de Deus. E também o Senhor fala, muitos confiam em cavalos e em cavalheiros,

mas só temos que confiar no Senhor Jesus. Ele é o único em nossas vidas. Mandando um abraço especial também para a igreja... Deixa eu ver aqui... A missionária Thaís Beloto, um dia ela vai vir aqui, é uma missionária cantora. Eu vou fazer já o pedido ao vivo, que ela possa marcar um dia e vir aqui louvar o Senhor. Lá da igreja... Me esqueci o nome da sua igreja, minha amada. Se você puder mandar aí, eu agradeço, tá bom? A Thaís está ao vivo, também a Laodiceia está fazendo o seu trabalho de Uber. E também todas as igrejas que estão nos assistindo, para que possa cada vez mais abençoar por Deus. Vamos pela canção Jeová Jireh e voltamos em seguida. Sim.

0: Haja o que houver, Deus está sempre com você. Já chegou aqui o nosso convidado de hoje, pastor Henrique Gama, lá da igreja Vivendo o Reino, ali no Jardim Petrópolis, que Deus abençoe. Foi difícil, o inimigo tentou impedir que ele possa vir aqui, porque a palavra com certeza vai ser abençoada por você e todos que estão no nosso programa Conectados com Cristo, que Deus possa ver cada vez mais. Já vou apresentar ele, pastor Henrique, que Deus abençoe. Foi difícil chegar aqui, meu pastor?
1: Bom dia a todos. Pela graça do nosso Senhor Jesus Cristo, o inimigo tentou impedir, mas a mão do Senhor sempre é mais forte, né? Graças a Deus conseguimos estar aqui em tempo, para nós estar comendo um pouco dessa sagrada escritura, esse alimento vivo.
0: Esse aí foi o pastor Henrique Gama. Pastor, eu já estava comentando aqui com o nosso operador. Já faço o convite já para a nossa vigília, dia 29, lá na igreja, que as pessoas possam cada vez mais buscar a presença de Deus, porque as pessoas, quando a gente era do mundo, ficava 24 horas bebendo, andava quilômetros para ir para festa, para gastar o que a gente já não tinha. E hoje, convertidos, agora a gente vai passar uma manhã, a madrugada, na presença de Deus.
1: É muito forte isso, porque muitos procuram a vitória, mas não sabem como encontrar ela, né? E a oração, ainda assim, é a chave de toda a vitória, é o lugar onde que conecta a terra com o céu. Então, esses momentos de vigília, nada mais é do que uma forma da gente chegar ao coração de Deus, né? Antigamente a gente chegava até os lugares onde o inimigo, né, demônios estava, e hoje a gente tem a oportunidade de chegar ao céu através dessas orações.
0: Com certeza, o pastor tem um testemunho muito forte. Eu sou lá da igreja, ele tem um testemunho muito forte. Numa outra oportunidade, por causa do tempo, com certeza, muitos corações, pela conversão dele, pela minha conversão também, é um testemunho. Porque muitos falam assim, meu pastor, a pessoa isso, foi isso, eu não acredito. Mas tem que ver o que ela foi e o que ela hoje, e o que Deus transformou na vida dela, né, pastor?
1: É verdade. A minha vida foi feita de muitas reviravoltas, graças a Deus. E como o senhor disse, eu quero ter o prazer de estar aqui novamente para dar o testemunho. E hoje até os meus amigos que eram do mundo falam, cara, realmente, Cristo é na tua vida, porque até a sua afeição, até o seu rosto, a sua imagem mudou diante dessa transformação. E realmente, Deus tem as suas formas de transformar as pessoas de uma forma que é inexplicável, é só Ele mesmo, é os mistérios de Deus.
0: E isso aí foi o pastor Henrique. Hoje eu convidei ele, que sempre está disposto a levar a palavra de Deus. Hoje vamos entrar direto no Papo Conectado, com um tema muito abençoado por Deus: cegueira física e cegueira espiritual. Papo Conectado.

0: Conectado, juntamente aqui dentro do programa Conectados com Cristo. Hoje é o Papo Conectado com o pastor Henrique Gama, lá da Igreja Santificai, ali do Jardim Petrópolis, Rua Fortaleza, que está lá sempre aí. No final ele vai dizer os dias de culto, que você possa estar lá com a gente também, louvando ao Senhor Jesus. Praca de igreja não salva, o que salva é estarmos na presença do Senhor Jesus. E hoje o Papo Conectado é uma coisa que vem me martelando, pastor, há muito tempo. Semana passada, no sábado passado, eu fiz o exemplo de guarda-chuva. O guarda-chuva ele serve para quê? Para te proteger do sol e da chuva. O guarda-chuva, simbolicamente, é o nosso Deus em nossas vidas, nos protegendo, nos guardando das coisas erradas. E eu fiz a simulação de o guarda-chuva sendo furado. Por que sendo furado? Que a gente às vezes dá brecha, o inimigo entra na nossa vida e a gente não tem forças, por quê? Demos brecha e conseguiu ele entrar em nossa vida e bagunçar com ela, pastor.
1: Exatamente. Eu escutei isso ontem de um amigo nosso numa reunião que nós temos lá na Igreja Santificai com o grupo Reino Vivo. Ele diz exatamente sobre isso, sobre as brechas. Eu vou até um pouco mais além. Se você vê como é que as pessoas que trabalham com rocha, que vai extrair minério delas, elas não cortam a rocha por inteira, ela vai batendo, enfincando ali a talhadeira, buraquinho por buraquinho. E essas pequenas brechas, quando é permitida na rocha, não precisa de muita força para que ela se parta ao meio, né? E é exatamente isso, quando a gente perde a nossa blindagem espiritual, nossa cobertura espiritual como guarda-chuva, aquilo que vem de fora pode entrar dentro. E isso é o que contamina.
0: E hoje o Papo Conectado hoje é sobre cegueira espiritual. Eu pedi para o pastor falar sobre o Paulo de Tarso, que perseguia a igreja e no caminho para Damasco veio uma cegueira. Só que Deus colocou também uma palavra na minha vida, pastor. Isaías 42, cadê? Tá daqui. Isaías 42, do 18 ao 23, que diz o seguinte: surdos, ouve, e vós, cegos, olhai para vós passar e ver. Quem é cego senão meu servo, ou surdo como meu mensageiro, a quem me enviou? E quem é cego com quem perfeito e cego como meu servo do Senhor? Tu és, muitas vezes, muitas guardas, ainda que tenhas ouvido abertos, mas não ouvem. O Senhor se agrada dele por amor da sua justiça, engrandeceu pela lei e o fez glorioso. Mas este é um povo roubado e saqueado. Todos estão lançados a cativeiros e escondidos em cavernas. São povos por pressão e ninguém há de livrar. Por despojo ninguém o ressuscitou. Quem há dentre vós que ouça isto, que atenta e ouça o que não há de expor? Quer dizer, às vezes eu venho batendo desde o programa que eu iniciei, o senhor estava aqui também, e a gente bateu nessa tecla de novo. Se você for ler o livro de Apocalipse, eu vou sempre bater nessa tecla, todos os programas. Porque Deus está me alertando para que a gente possa cada vez mais abençoar o povo nesse sentido. Nação se virá contra nação, reino contra reino, doença, peste. E o povo, pastor, está cego espiritualmente e fisicamente. E não tá vendo. Uma vez, eu tava na parada de ônibus, eu não conhecia essa pessoa. E ela me falou, o povo tá cego espiritualmente e não tá vendo que Deus tá voltando. É festas aí, coisa de 1.000 pessoas, 100 pessoas. Me desculpa, mas é uma revolta de dizer assim, eu vou, tomara que Deus volte no momento que esteja essa festa. Que esteja essa festa, porque para Deus ver aonde está o coração da pessoa, meu pastor.
1: Verdade, exatamente. Engraçado até que ontem na reunião nós leu exatamente esse capítulo, Isaías 42. Meu Deus, até parece que você estava lá com nós. Tá falando tudo que nós comentou ontem lá. E é exatamente isso. O livro de Isaías, antes de nós falar um pouco a respeito desse versículo, Isaías ele era um homem de Deus que vivia ali no tempo do rei Uzias, né? Até mesmo o livro de Isaías é considerado uma mini Bíblia dentro da Bíblia. A Bíblia tem 66 capítulos, 66 livros, e o livro de Isaías tem 66 capítulos. Você vai ver que do 1 até o 33 é Isaías falando.

0: igual a Deus no Antigo Testamento, do 33 para frente é o reino messiânico, como se fosse o Novo Testamento. Então, ele bate muito a respeito de exatamente o que você está dizendo agora. Hoje, o dia que nós vivemos é o dia da Arca de Noé. É a mesma coisa do dia da Arca de Noé. As pessoas falam, nossa, mas que Deus maldoso, matou todo mundo afogado. Mas se você for prestar atenção, a arca durou 100 anos para ser construída. Deus deu um tempo de 100 anos para que as pessoas olhassem para aquilo que estava sendo construído como salvação, um símbolo de salvação. Mas eles se casavam, davam-se casamento, festavam, bagunçavam. E o pior de tudo, não é que o mal da humanidade seja a presença das pessoas ruins. O mal da humanidade é a ausência das pessoas boas. É a ausência das pessoas que não tomaram a posição. Porque a palavra diz que o mundo espera ansiosamente pela aparição dos filhos de Deus. E esses filhos de Deus hoje andam muito tímido na presença de Deus. Nem parece que nós servimos um Deus que abriu o mar vermelho. A gente temos vergonha de anunciar a palavra de Deus enquanto o inimigo está aí ganhando espaço, né? Muitas pessoas falam que a política hoje, o mundo só está ruim por causa da política. Não, o mundo só está ruim porque nós, igreja, abrimos a mão da nossa posição como igreja e deixamos o mundo tomar conta. E as pessoas que deveriam estar à frente hoje estão atrás, e aqueles que deveriam estar atrás sendo convertidos estão tomando a frente, influenciando. Você pode ver aí, né, como que está o mundo. Hoje, se você é fiel no casamento, você é careta. Né? Mas agora, se você tem mais de uma mulher no seu casamento, não, esse é o padrão certo. Esse é o cara. Então, assim, é a ausência do justo que está fazendo o efeito, esse impacto tão terrível no mundo, né? E realmente, vai ser uma grande devastação no dia da volta de Cristo. Vai ser a mesma coisa que aconteceu na Arca de Noé. Vai acontecer a mesma coisa. Só tinha uma porta na arca. Isso significa que, até nos dias de hoje, só tem um caminho. É um caminho. E Cristo é o caminho.
1: Mas também, quando eu convidei o pastor, eu falei sobre Paulo de Tarso, que é um exemplo muito crático, que antigamente, antes dele entregar a vida ao Senhor Jesus, ele perseguia os cristãos e perseguia a igreja. E o próprio Deus cegou ele para que mostrar o poder de Deus na vida dele. E desde este momento que ele ficou cego, caiu do cavalo. Às vezes a gente tem que cair do cavalo, pastor. Às vezes a gente tem que cair de certos pedestais, porque às vezes tem, como diz aqui ditado, a barriga é maior do que o olho maior do que a barriga. Quer dizer, a pessoa se acha, ela se acha o tal, aí eu sou o cara, eu vou fazer isso. A menina também dizia, eu faço o que eu tenho que fazer, Deus não me manda, ninguém me manda. Mas na hora do julgamento, quando Deus abrir o livro da vida e o teu nome não tiver escrito lá vai ser pior.
0: É verdade, é até um ditado popular que fala, né, meu corpo, minhas regras, né? Só que não é bem assim. Se você for ver a luz da palavra, o nosso corpo é templo do Espírito Santo. E a cegueira espiritual, ela é muito, muito perigosa. Porque Saulo de Tarso, né, que veio da Sicília, uma cidade muito importante, você vai ver que a palavra lá em Filipenses 3, do 5 ao 6, vai mostrar que ele era zeloso com a lei. Ele era muito zeloso. E eu não digo somente as pessoas que estão perdidas no mundo, mas eu digo até mesmo os religiosos hoje dentro da casa de Deus. Porque, para mim, irmão, Deus não tem dificuldade, vamos se dizer assim, pois Deus não tem dificuldade nenhuma, mas Deus não tem problema em lidar com um pecador que tem um coração confesso a ele. Acredito que uma das piores cegueiras e aonde que Deus tem mais problema para lidar é com os religiosos de dentro da casa. Por quê? Você fazer coisa errada e vir para a luz e tornar tudo certo, isso é bom. Agora, você ter uma fé errada, você corre o risco de fazer com que outras pessoas também creiam errado. E era o caso de Paulo, de Saulo, no momento, né? Ele estava fazendo o quê? Ele estava matando em nome de Deus, por causa de uma fé muito errônea. É o que nós vê lá em 2001, 11 de setembro, a Torre Gêmeas. Por que ocorreu aquele atentado da Torre Gêmeas? Por exatamente pessoas com a visão de Saulo, matando em prol de um Deus que nunca pediu isso. Então a cegueira espiritual é muito perigosa, até nos dias de hoje. Existem ainda os falsos fariseus, ainda existem eles.
1: Aqui na Entre Linhas, eu sempre deixo anotado aqui da Bíblia, diz o seguinte, no versículo 9:4 de Saulo, que foi a convenção dele, diz o seguinte, qualquer tipo de perseguição movida pela igreja do Senhor Jesus, ela é feita ele mesmo.

0: pois se ele é a cabeça da igreja e o corpo. Ao caminho de Damasco, Saulo recebeu a revelação e a mudança, para que, pois, caiu da revolução e a perseguição do evangelho. No entretanto, foi preciso ele cair em terra, ou seja, reconhecer que estava errado nos seus conceitos e curvar diante do soberano, que é o Senhor Jesus. Do igual modo, há pessoas muito orgulhosas por causa de uma posição social, dos outros vastos conhecimentos secundários e bíblicos. E o tempo em que tem igreja, no entretanto, ainda não há de ser contra de quem tem a igreja no seu coração. No entretanto, ainda não se deram conta de que não alcançaram o principal com reconhecimento, a verdadeira e o verdadeiro, a palavra de Deus e o próprio Deus.
1: É. Meu Deus, é muito poderoso isso, porque olha o encontro que Paulo teve. Ele viu Cristo. E é isso aí que nós precisamos hoje, sabe, irmão? Ter esse verdadeiro encontro. Porque a gente, se você for ver Pedro, quando Jesus está com eles ali em Felipe de Cesareia, junto com os discípulos, e de repente eles começam a dizer: olha, Senhor, alguns dizem que você é João Batista, outros estão dizendo que você é Elias. E aí Jesus pergunta: e vós, quem diz que eu sou? Pedro diz: tu és o Cristo, o Filho do Deus vivo. É só quando a gente tem um verdadeiro encontro com Cristo que a gente vai reconhecer quem a gente somos de fato. Quando Paulo teve esse encontro com Cristo, ele pôde ver o que ele era de verdade. Ele pôde ver que até aquele momento ele estava cego, ele precisava ser aberto os olhos. Foi aonde que esse verdadeiro encontro acontece, uma das maiores transformações. E o engraçado é que ele andava pelas vistas humanas, ficou cego por Cristo, e os seus olhos realmente foram abertos, porque saiu uma escama dos seus olhos, né? E você vai ver o quê? Que muitos hoje andam ainda com essas escamas nos olhos, mesmo dentro da igreja.
0: Mas isso acontece mesmo. Me veio agora à mente, o Deus colocou no meu coração, de Jesus andando sobre as águas. Porque enquanto Pedro estava olhando para o Senhor Jesus, quer dizer, estava espiritualmente confiando, porque ele falou: se és mesmo Deus, faça eu andar sobre as águas.
1: Sim.
0: Aí eu abro um parênteses aqui: quem poderia falar essa palavra era quem duvidava. Tomé. Era o Tomé que era para estar lá.
1: Verdade.
0: Porque Tomé sempre fala assim: eu só acredito vendo. Que é verdade. Aquele famoso ditado popular. Aí eu fiquei, fecha parênteses, eu fiquei: caramba, quem era para estar ali? Era Tomé. Porque até quando de Jesus ressuscitou: Senhor, se és tu mesmo, deixa eu tocar na tua mão, nas tuas feridas. Mas quem foi Pedro. Enquanto Pedro estava olhando para o seu Jesus, confiando em Deus, ele estava andando sobre as águas. Mas depois que ele deixou de confiar no Senhor Jesus, parou de olhar para o Senhor Jesus, começou a afundar. E Deus fala: homem de pouca fé, por que não confiastes em mim?
1: Verdade, é verdade. O foco sempre foi a visão, né? Aonde está seu olho? Aonde você está olhando, né? Porque Pedro afundou, é claro. Cara, é que nem o pastor Cláudio Duarte até fala, né? Ele fala assim que num culto no meio do povo lá, 11 homens poderia falar, né? Olha só, viu um homem andar sobre as águas, mas Pedro poderia se levantar e falar: eu fui esse homem, né? Mas aonde nós queremos chegar? Que a visão, o que é a visão? A visão, ela é algo impressionante. Eu sou médico formado ali no Paraguai, eu posso te dizer que é um dos sentidos mais importantes para o homem, é a visão. Porque se você não vê, você não sabe para onde você está indo, né? Mas há um pior cego, que é aquele que enxerga, mas mesmo assim continua por caminhos errados. Então Pedro, quando ele para olhar para a tormenta do mar e a força do vento, ele perde a visão. Nesse exato momento, as escamas que caiu do olho de Paulo estavam sobre os olhos de Pedro. Por quê? Porque ele não via a luz, ele não via aquele que poderia ter parado. E ele já tinha parado uma vez o mar, ele já tinha parado a água. E o que, que eu aprendo com isso, irmão? Que certas batalhas que a gente enfrenta e a gente não vence, Deus faz nós voltar lá de novo. Porque Pedro e os discípulos estavam uma vez no barco e eles tiveram medo de morrer, e aí eles foram acordar Jesus. Foram reprovados. Então, pela segunda vez, novamente ele estava no barco, a mesma tempestade aconteceu.

0: aconteceu e novamente, só que dessa vez Pedro saiu para fora. Se a gente parar para analisar, ele já avançou um nível a mais, né? Ele andou sobre as águas.
1: É, se a gente for falar de coisas da Bíblia, mas Deus tem uma coisa muito forte, uma passagem da Bíblia muito forte que eu já até ministrei sobre isso, foi o cego. Jesus estava passando. O cego não conhecia Jesus porque ele não enxergava. Mas ele gritou, filho de Davi, tens piedade de mim. E Jesus continua andando. Para ver até onde vai a fé. Porque o foco maior da nossa cegueira espiritual é a fé em Cristo. Não é fé no homem, não é fé na placa de igreja. Mas como foi falado aqui, eu sou o caminho. A verdade é a vida. Ninguém vem ao Pai a não ser por mim. E detalhe, o que me chamou mais atenção, Jesus fez o lodo aqui na terra, colocou na orla do cego, agora vai te lavar. Deus poderia dizer, não, vem cá que eu vou te guiar. Porque às vezes quando você começa a se converter, é aquela papinha, é aquele um pouquinho mais grosso, tudinho. E Deus queria ver até onde iria a fé daquele cego. E ele foi, lavou e foi curado.
0: É. Eu acho impressionante essa cura. Eu acho impressionante, porque se você parar para analisar também, ali havia muitas pessoas que não estavam cego fisicamente, mas era cego espiritual. E aquele cego que era cego fisicamente, ele não era cego espiritual. Ele clama, Senhor, filho de Davi. E isso, na cultura judaica daquele tempo, ele estava proclamando você, Messias, da descendência de Davi. Ele estava chamando Cristo de Messias. Enquanto as pessoas estavam acompanhando Jesus para ver só milagres, para ter uma comida fácil, ele estava querendo algo espiritual. E é o que faz Jesus parar. Por quê? Do meio de todos aqueles, talvez aquele cego fisicamente era o que mais enxergava no momento. Era o que mais enxergava, porque ele sabia quem estava diante dele. E é por isso que ele clama filho de Davi. E essa questão também aí do lodo, que eu fico fascinado. A Bíblia é um livro, assim, que pra mim é o mais lindo, o mais interessante do mundo. Por quê? Olha que interessante. Quando Jesus transforma a água em vinho, a água ainda era água enquanto estava nas talhas. Ela se transformou em vinho enquanto o mestre sala foi levar, enquanto as pessoas foram levar até o mestre sala. O que que acontece? O milagre só aconteceu no caminho. Não aconteceu na hora, ele aconteceu no caminho. É o que acontece na vida cristã. Quando a gente tira as escamas com a ajuda do Espírito Santo, a gente não se torna santo de imediato. A gente vai melhorando no caminhar com Cristo. Da mesma forma que a água se transformou em vinho, até chegar ao mestre sala, a gente está em uma transformação diária, de água para vinho, de um varão pecador para um varão de estatura perfeita, assim como diz Paulo. Então, é o caminhar com Cristo, é o andar com Cristo, é a abertura dos olhos espiritual mediante a misericórdia de Cristo que nos faz se transformado dia após dia.
1: E Deus fala também que quando ele subiu aos céus, deixaria o Consolador, porque Jesus está lá em cima, intercedendo, orando por nós, mas deixará o Consolador, é o que vai nos guiar, que é o Espírito Santo de Deus, que vai nos guiar à salvação. Não só a minha, porque tem aquele ditado popular, você já viu um cego guiar outro, os dois vão cair no buraco.
0: Verdade.
1: Mas, se você tiver com a espiritualidade boa, claro, somos pecadores, temos falhas, só Deus é perfeito. Mas, se buscarmos todos os dias a perfeição, Deus vai nos ajudar. Mas, para isso, não só buscar e pedir a permissão de Deus, mas também buscar o Espírito Santo, que é esse que vai entrar em nossas vidas, porque tem um ditado popular, tem a Bíblia, fala que quando você se converte, os demônios que estavam na tua vida são expulsos e tem uma casa bonita, uma casa areada, uma casa linda, maravilhosa. Mas se você abrir a brecha do inimigo, abrir uma janela, uma porta, ele vai e o que estava com você entra mais 7.
0: Verdade.
1: E aí que é pior. Mas o que me veio na mente também, que eu estava assistindo uma vez no Instagram, das partes religiosas, entrou um vendedor, falou assim, ah, eu quero comprar a tua casa. Ah, eu quero comprar a tua casa, mas a minha casa não está à venda. Eu te dou tanto se tu me deixar colocar um prego naquela parede. É só um prego que eu quero colocar naquela parede. Eu vou te dar tanto. Aí a família deixou. Com o passar do tempo, marido começou a trair, doenças, enfermidade. Por quê? Porque ela não vigiou quem estava entrando na vida.

0: dela que deu brecha foi o próprio inimigo.
1: É verdade, eu já vi essa ilustração, diz que no prego ele colocava coisas animais podres, né, e aí ele tentava tirar, falar, não, esse prego eu paguei, isso reporta muitas legalidades, quando você, o dono da casa deu a legalidade para que deu aquele brecha, homem, né, colocasse um prego ali e naquele prego pendurasse o que quisesse, então a gente tem que tomar muito cuidado com as legalidades, o mundo espiritual, ele é real. E eu falo que ele é muito mais real do que o físico. Porque o mundo físico, ele não tem tanto poder quanto o mundo espiritual. Então, quando a gente abre legalidades dentro da nossa casa, ou seja, o nosso templo do Espírito Santo, que é o nosso corpo, que é o nosso coração, ali, meu irmão, ali as coisas podem acontecer. Eu, que nem eu estava dizendo hoje, sou enfermeiro, formado agora como médico. Há muitas doenças físicas que não provêm desse mundo físico, que provém do mundo espiritual. E acontece, irmão, acontece por legalidades, por brechas, ciclos que não são fechados, ciclos que são repetidos nos dias de hoje, maldições transgeracionais que vêm vindo de vários e vários anos. A gente entende que o inimigo está aí desde a fundação do mundo. Então, ele conhece a nossa geração passada, ele sabe aonde que está o ponto fraco da nossa geração. Então ele continua batendo em cima daqueles erros que foram cometidos pelos nossos pais, pelos nossos avós, para que a gente continue nesse pecado e para que esse ciclo nunca se rompa. Porque assim ele tem uma corrente que nos aprisiona ainda a maldições.
0: E aí que entra a palavra espiritualidade, visão espiritual.
1: Verdade.
0: Se você não der brecha na tua visão espiritual e vigiar quem entra na tua casa, eu já vi uma pregação do pastor Cláudio Duarte, também do Trovão, do Júnior Trovão, ele falou, vigiai quem entra na tua casa e principalmente quem entra no teu quarto e senta na beirada da tua cama.
1: É verdade, muito verdade. É, presentes que você recebe, alimentos que você come, presenças dentro da sua casa. Na minha casa, eu e minha esposa, nós ungimos os umbrais das portas. Não em uma forma de religiosismo, mas uma forma de falar, Senhor, assim como Moisés um dia passou o sangue do cordeiro sobre as portas para que o espírito da morte não entrasse, que na minha casa só entra pessoas determinadas por você. Que o Senhor coloque os seus anjos na entrada e na saída. Que aqui entra somente pessoas autorizadas pelo Senhor. Porque o que, que eu penso, meu irmão? É assim, uma vez que você entrega o seu caminho para Cristo, você nunca mais anda perdido. Você pode até não conhecer qual vai ser seu próximo passo, mas você não vai estar perdido. Por quê? A nossa missão, dia após dia, isso vale para todos nós que estamos ouvindo. É, se um dia você acordar pela manhã, ou estiver no meio do dia, não importa, mas se você se achar perdido, a gente tem que lembrar de uma coisa só, que a nossa única meta é seguir o Mestre. Se a gente lembrar que a gente só tem uma única missão, que é segui-lo, a gente vai entender que a gente nunca vai estar perdido.
0: Mas o que me chama mais atenção também, que até hoje, estudos, e até hoje eu tento buscar na Bíblia, e eu não consigo ainda, porque a gente não nasce sabendo de tudo, Deus com o passar do tempo nos abençoa, as pessoas que estavam com nós na igreja, buscaram, fizeram campanha, deram o sangue, deram o suor, conseguiram a bênção e depois deram as costas para o Senhor Jesus e não voltaram mais.
1: Isso é muito triste, porque a gente consegue entender que se lá no céu, diante da presença de Deus, Lúcifer conseguiu sair de lá, então isso é simplesmente o inimigo usando as mesmas artimanhas que um dia aconteceu no céu. Foi de ouvido em ouvido, né, dos anjos, fazendo com que os anjos que viam a Deus, que estavam na presença, Lúcifer era o querubim ungido, não tem outro igual.
0: Praticamente era o braço direito do Senhor Jesus.
1: O braço direito. E ele saiu por causa do quê? O pecado do orgulho. Você vai ver que o pecado, ele tem três pilares. A concupiscência do olho, que é aquilo que você deseja com o olho. A concupiscência da carne, que é aquilo que a sua carne deseja. E a soberba da vida. Esse é o pilar do pecado. Se você for ver, Eva, quando Satanás tentou Eva lá no Jardim do Éden, ele mostrou um fruto. Ela desejou com o olho. Ela viu que o fruto era bom. Ela desejou com a carne. E aí Satanás pega e fala para ela. Como é que Deus disse? Ele disse que se você comer, você vai morrer? É mentira, você vai ser como ele. Ela desejou ser como Deus. Os três pilares que Satanás usou para sair do céu, foi o mesmo que ele usa até hoje. Usou com Eva, usou comigo, usou com vários irmãos. Então assim, esse é o pilar. Se a gente entender que a gente tem que, como Jesus disse, cuidar da

0: nossas vistas, porque elas são a janela da nossa alma. Porque se o teu olho é mau, o teu corpo jaz em trevas. Ele fala sobre o jejum e oração, porque o espírito está pronto, mas a carne é fraca. E ele fala a respeito da soberba, quando Lúcifer pega e leva Jesus ao pináculo e fala: lança-te daqui, pois o Senhor Deus dará ordem para que você não tropece em nenhum do dia dessas pedras. E ele fala: não tentarás o Senhor teu Deus. Em momento nenhum Jesus caiu, Jesus só mostrou submissão, e submissão de morte e morte de cruz, nos ensinando como vencer a nossa carne, como vencer e educar os nossos olhos, e como vencer a soberba, sendo humilde, sendo um servo humilde.
1: O que me chama a atenção também é que às vezes ele não, por exemplo, ele não vai sozinho, ele tem que levar alguém com ele. E isso aconteceu com Adão. A Eva já pecou, já fez o que tinha que fazer, e inocentemente, entre aspas, pediu para Adão morder, e os dois foram expulsos do paraíso.
0: Exatamente. Ele por causa que nós hoje, você pode perceber, principalmente aqueles famosos, que quando se desvia, a primeira coisa que acontece é a descaracterização. Pessoas pintando o cabelo, não dizendo que o cabelo, pintar cabelo é pecado, mas você vê que é uma forma ridícula de ser. Eles mudam a feição, total. Vários famosos. Então, o inimigo ele vem para nos descaracterizar, porque a gente somos imagem e semelhança de Cristo. Então, quando Adão e Eva pecam, a primeira coisa que eles vão fazer é se vestir com folhas de figueira, se descaracterizando de luz, né? E aí, Deus fala: quem foi que falou isso para vocês, se vocês estão nu, né? Aquele exato momento acontece a mesma coisa que aconteceu com Paulo. A mesma coisa. Eles passaram a enxergar de uma forma religiosa. Um cego com os olhos intactos.
1: Mas é isso que acontece mesmo. Então, essa passagem, esse tema é muito específico. Se a gente for fazer aqui, vamos pegar uns 2, 3 programas e ficar 24 horas fazer uma vigília.
0: Eu aceito, hein?
1: Então, aí é complicado. Então, nosso objetivo aqui, não só nosso, mas de todos que fazem parte e tem o seu programa, é levar Cristo a essas pessoas e tirar o maior número das garras do inimigo. Você que já foi de Cristo, já foi pastor, já foi obreiro, já foi da casa de Cristo, Deus está de braços abertos para te receber. Não importando, como eu falei no começo, não importando roupa, cor, classe social, porque a doença também ela não escolhe classe social, não escolhe se é tamanho, se é criança, se é adulto, mas ela vem. Mas o que é que a gente faz? A gente toma remédio, como o pastor é médico agora, ele toma remédio para quê? Para passar e para ser curado daquela enfermidade. Então, Cristo é o nosso remédio, é o médico dos médicos. Então, isso tem que fazer sempre com Cristo, para que a gente possa cada vez mais buscar a presença de Deus e ter visão espiritual, para que não possa acontecer como a gente já falou aqui. O inimigo entrar na tua casa, entrar no teu trabalho, na tua vida, e você sair dos caminhos do Senhor Jesus.
0: Exatamente isso. E a gente vê o quê? Que quando Paulo abriu os seus olhos, ele foi um dos que mais escreveu livros, 12 cartas no Novo Testamento. Ananias, que orou para que as escamas caíssem, Barnabé, que levou ele até os discípulos, e ali ele começa a pregar e implantar a igreja. A gente vê que quando a gente verdadeiramente temos os olhos abertos, a gente entra no propósito de Deus. E um dos versículos que eu acho mais lindo, que é o último dos versículos que Paulo escreve, que está lá em 2 Timóteo 4, dos 7 ao 8, que fala assim: combati o bom combate, completei a carreira e guardei a fé. Eu acredito assim que uma das maiores virtudes e uma das maiores honras para um cristão é ele chegar no final da sua vida e poder falar isso: eu combati um bom combate.
1: Esse aí foi o pastor Henrique Gama, lá da Igreja Santificai. Pastor, diga o endereço, os dias de culto, se a pessoa quiser conhecer a nossa igreja e também participar também aos domingos da Escola Bíblica.
0: Ah, sim.
1: E da vigília, desculpa.
0: É verdade.
1: E lembrar da vigília.
0: Dia 22 começa a vigília. Vocês todos estão convidados, tá? O endereço é ali do lado do Mercado Ítalo, Rua Fortaleza, Jardim Petrópolis. Os dias de culto são terça-feira às 15 horas da tarde. Temos também quarta-feira às 19h30. Aos domingos começamos a escola bíblica dominical às 9:30 da manhã, porém às 8:30 da manhã a gente

0: faz um super cafezão de confraternização lá. E à noite, o culto às 19 horas. Todos estão mais que convidados, estão convocados a estar lá. Lembrando sempre, irmãos, como o nosso irmão Cleiton disse aqui, a placa de igreja não salva, tá? Placa de igreja não salva. O que salva é Cristo, a verdade, Cristo. Isso sim que salva. Então vocês estão super convidados, não só a santificar, mas as igrejas que ainda assim falam a verdade da palavra de Deus.
1: Então todas as igrejas estão convidadas para esse grande vigilião. Vai ser dia 29 às 10h30, começa.
0: Exato.
1: Às 10h30 lá na Santificai. Todos estão convidados. Como foi dito, placa de igreja não salva. O que salva é de adorarmos ao Senhor e nos fortalecermos cada vez mais na presença de Deus. Conto com a presença de todos. Desde já um abraço para o pastor Henrique também, que não pôde vir, que eu vou fazer outro convite para ele também. E já marcando... Se eu não tiver ocupado no próximo sábado, o pastor vem dar uma palavra, quem vai pregar é ele, vou ficar só na expectativa, só recebendo, e falar do testemunho maravilhoso que Deus fez na vida dele e na transformação. O senhor não é de Foz, né?
0: Não, sou de Paranavaí.
1: Paranavaí. Mas por onde ele já andou, pelo testemunho dele, vocês vão ficar impactados. Então, desde já, o pastor está convidado para o próximo sábado.
0: Com certeza.
1: Ou o dia quiser vir. Próximo sábado?
0: Confirmadíssimo.
1: Então, pronto. Próximo sábado, o pastor vem para pregar. E eu vou ficar só junto com o irmão lá nas músicas, nos louvores. Então, no próximo sábado, o pastor vai ministrar e vai ficar livre para ministrar e falar sobre o testemunho dele. Pastor, muito obrigado. Vamos estar na vigília lá, dia 29.
0: Amém.
1: E vocês, fica com essa canção que a irmã pediu. E voltamos no próximo sábado, se Deus não voltar. Conectados com Cristo e realização da igreja, vivendo o reino. Um abraço e apertado como Deus quer cada um de vocês. Música.

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0: Queridos e amados e amigos, irmãos, eu saúdo a todos com a doce e gloriosa paz do Senhor. Queridos, essa paz que ultrapassa o entendimento do ser humano, estamos mais um dia, mais uma tarde, com o programa Resgatando Vida para Cristo, o programa da Igreja Evangélica Assembleia de Deus, missão aqui do Murumbi 1. E esse que vos fala, querido, é o pastor Antônio Osório. Pastor Osório, vai meu carinho, vai meu abraço a você, meu irmão, a você que está na Argentina, no Paraguai, você que está em todo o estadão brasileiro, aqui em Foz do Iguaçu, você que está chegando neste momento. Quero desejar a você um ótimo dia, um excelente final de semana. Quero você que está na sua chácara aí, no seu apartamento, você que está no seu sítio aí, você que está no seu caminhão, no seu carro, aí no hospital, nos presídios. Quero pedir licença para adentrar em sua casa com o programa Resgatando Vida para Cristo. Esse programa, queridos irmãos, é um culto na vossa casa. Esses 55 minutos que nós vamos ficar aqui através da Essência Gospel 96.7. É um culto na vossa casa e Deus fará, irmãos, algo que especial, que apraz o coração de Deus e ao teu coração, e a palavra de Deus vai encontrar guarida tanto no nosso coração, no meu coração, no coração de quem está nos ouvindo, no coração também do presbítero Vanderlei Vieira, que está conosco. A paz do Senhor, presbítero Vanderlei Vieira.
1: A paz do Senhor, pastor. A paz do Senhor, Vinícius. Estamos aqui mais uma vez, graças ao nosso bom Deus. E eu quero cumprimentar a cada um dos irmãos nesta tarde com a gloriosa paz de nosso Senhor e Salvador Jesus.
0: Muito bem, meus queridos e amados irmãos. Vinícius, a paz do Senhor. Vinícius, Helena, a paz do Senhor, a diretora da rádio. Louvamos a Deus pela vida de cada um dos irmãos que estão chegando, estão entrando ao programa. Vamos nós ouvirmos um hino de Lázaro, né? Um hino de Lázaro, aquele que diz assim: que Deus viu em mim, né? Eu acho que você tem aí, Vinícius, um lindo louvor do saudoso Lázaro. Vamos louvar a Deus com o hino dele, né? Depois nós vamos ouvir um hino maravilhoso, se dá tempo, né, moço? Saudade do céu, né, moço? Saudade do céu, um hino maravilhoso, que nós temos que começar, moço, né, a pregar mais o céu, né, moço? As pessoas estão ligadas na terra e esquecendo que nós somos um povo aqui na terra que estamos de passagem. Nós, os crentes, irmãos, todo aquele que entregou a vida a Jesus, irmão, nós estamos de passagem. Mas Deus proporcionou ao ser humano, o cristão, uma vida boa. Deus não tem deixado faltar nada e muitos estão se apegando nas coisas da terra e esquecendo das coisas do céu. Então, queridos irmãos, louva a Deus, não esqueça que o céu foi um lugar preparado por Jesus, por Deus, através de Cristo Jesus, para mim e para você. Então o céu é para que todo aquele que crê no Senhor Jesus Cristo será salvo, mas quem não crê será condenado. Então Jesus convidou nós a ir de pregar o evangelho a toda criatura, irmãos. Então a obrigação minha, a obrigação de todo cristão, não é só do pastor, mas de cada membro, que deve ir e pregar o evangelho a toda criatura, porque quem não tem Jesus ainda, não passou num batismo, irmãos, ele é criatura de Deus. Deus o criou.

Deus o formou, né, irmãos, do pó da terra. Então ele é uma criatura, tá? Mas quem passa, irmãos, ao batismo, ao crer e aceitar os mandamentos do Senhor, passa a ser filhos de Deus. Não é mais criatura, mas sim filho de Deus, herdeiro da herança de Cristo no céu. Então, amados e queridos irmãos, nunca esqueça, você, eu, somos herança de Deus. Então, nós pertencemos a Deus. E no dia certo, no tempo certo, Deus virá buscar o seu povo, a sua igreja, o ser humano. Muitos já partiram, muitos descansam no Senhor, dormem em Cristo Jesus. Então, queridos irmãos, eu quero nessa tarde, nesse início, trazendo essa linda reflexão para mim, para você, dizendo, irmãos, tenha saudade do céu, esqueça um pouco mais a terra e tenha mais desejo de estar na igreja, tenha mais desejo de cultuar a Deus, de ir à casa de Deus, louvar a Deus, agradecer a Deus pela vida, pelo que Deus tem te dado. Nós nunca podemos esquecer, irmãos, de agradecer a Deus pelo pão que Deus tem colocado em nossa mesa, pelo ar que respiramos, pelo vento que sopra, pelo pão de cada dia, pela roupa que vestimos, pelo calçado, pelo fôlego de vida que Deus tem nos dado a mim, a todos os irmãos, a minha esposa Malori, meus filhos Diogo, Jefferson, meus netos Mateus, Vitor, Ana, Isabela. Então, queridos e amados irmãos, agradeça a Deus. Não murmure, não reclama. Eu sei que as lutas são grandes, as dificuldades são imensas, mas Deus é maior, Deus é melhor, Deus é bom, Deus é bom. Amém, Vinícius? Achou, Vinícius? Vamos ouvir, queridos irmãos, vamos ouvir. E fica na dispensação, fica orando. Irmãos, compartilhe essa live, né? Daqui um pouco o amado irmão presbítero Vanderlei vai estar trazendo uma palavra. Nós temos com os irmãos lá da Argentina, nossa prima N, lá na Argentina, né? Está conosco, lá no 25 de maio, lá na Argentina, achei meus primos lá, minha tia, ainda que está viva, só tem uma tia viva, né? Com 93 anos de idade, né? Irmã da minha mãe, é a mais nova dos Tondolo, né? E ela está lá na Argentina, está viva, graças a Deus. Encontrei ela depois de 55 anos, né? Encontrei ela, pude ver ela, conhecê-la, né? Em nome de Jesus. Então, eu louvo a Deus que até isso Deus nos proporcionou, da gente ir até a Argentina, né? Rever os primos, né? Que se criaram na Argentina, falam todo castelhano, né? São todos argentinos, filhos, né, da minha tia, as netas e netos delas, os primos, né, são todos, falo muito bem o castelhano. Tive na igreja no 25 de maio, uma igreja muito linda, muito grande, a sede lá, muito grande, com mais de 500 pessoas na igreja, né, mais de 20 gaiteiros, irmãos, na igreja, irmãos, todos tocando, coisa mais linda do mundo, uns 15 violeiros, sabe, irmãos? Todos tocando, os violão, as gaitas, tudo tocando em harmonia, né, irmãos? Então, queridos irmãos, achei muito bonito, né, irmãos? A doutrina deles lá, o costume deles é muito forte. Nós aqui perdemos todas as diretrizes, mas eles lá conservem ainda, né? Os homens sentam num lado da igreja, as mulheres do outro lado da igreja, não sentam junto, pode ser casado, namorado, cada um tem seu lugar, um lado as mulheres, outro lado os homens. Eu achei muito interessante no começo da vida cristã da gente, era assim, não sentávamos junto, né? Então, queridos irmãos, muito bonito, eu louvo a Deus pelo povo argentino, pelo povo paraguaio, né, irmãos? Que a gente tem que amar todas as pessoas, irmãos, né, irmãos? Temos que amar e pregar o evangelho. Quem quer a Cristo receberá no seu coração. E quem não quer, já a Bíblia diz que já está condenado. Então, Lázaro, no nome de Jesus.

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maravilha de Deus, graças a Deus. Jesus te ama, né? Jesus nos ama tanto, né? Jesus suportou todas as dores por mim, por você, né? Quero pedir a oração, né, hoje também,

Abre um sonzinho meu aí mais um pouquinho, irmão Vinícius. Aí. É, pedi oração, irmãos, pela irmã Raquel Mota, né, irmãos? Hoje ela internou para ter o bebezinho dela, né, Oziel. Deus abençoe que tudo transcorra na paz, na bênção. Aí o Liseu, também meu segundo. A Kelly também está esperando o bebê chegar. Né, irmãos? A igreja está crescendo. Quando nasce criança, tem vida na igreja, né? E a gente louva a Deus por isso, tá? A irmã Aide também ganhou alta, está em casa. Irmã Aide, a matriarca da família Mota, né? Deus abençoe o Gesiel.

José, seu esposo, seu pai José, Maria, sua mãe, a Luna, o Lucas, né? Pastor Aldino, Corazine, né, a irmã Gessi, que Deus dê uma ampla recuperação para a irmã pastora Gessi, né, esposa do pastor Aldino. Deus abençoe, né, e Deus abençoe o pastor Enéas, a irmã Maria, a irmã Cida, Everaldo. Deus abençoe, né, a todos os irmãos que estão, né, posso estar ligado, que vão estar ouvindo depois. A irmã Lourdinha, Deus abençoe, a irmã Lenice, a irmã Lourdinha. Aí Deus abençoe todos vocês, a irmã Rose, né? Maravilha de Deus. Graças a Deus, Deus abençoe a irmã Gislaine, sua mãe, seu pai, sua família, seu esposo. Deus abençoe Gê, Deus abençoe a todos poderosamente, é no nome de Jesus. Presbítero Nilson, Deus abençoe. Presbítero Alain, irmã Elisama, Deus abençoe. Glória a Deus, irmã Valdete, irmã Iraci, maravilha de Deus, graças a Deus pela vida de todo o círculo de oração, está uma benção no círculo de oração, né? Uma benção mesmo, graças a Deus. Marcão, presbítero Marco, esposa da irmã Janine, missionário Janine, Deus abençoe. Deus abençoe o Paulo, Deus abençoe a Miriam, a Marta, a Sônia. Aí um abraço a todos vocês que nos escutam, nos ouvem, né? Zaqueu, Deus te abençoe, Zaqueu. Uma Marilene, Marlene, Deus abençoe, maravilha de Deus. Uma Raquel, esposa do Everton. Que Deus dê vitória, muita saúde para todos os irmãos, né? É benção de Deus, graças a Deus. Quero agradecer muitíssimo a todos os irmãos, né, que estavam no meu aniversário, né? Foi muito lindo o meu aniversário da minha esposa. Foi muito gratificante, irmão, foi muito bom, Deus bradou do céu, foi maravilha, irmãos, foi graças a Deus por isso, né? Quero agradecer a Deus pela vida da Cida Oliveira, paz do Senhor, pastor Osório. Gostaria de ouvir profeta de Baal com ninfa e calita, né? Aí, vamos ver se temos aí, tem aí? Tem aí, né? Vamos já rodar para você, Alex. Presbítero Alex, Alex está me devendo em uma visita. Paz do Senhor Jesus Cristo, estamos na escuta. Aqui é o pastor Alex de Lima, pastor Alex de Lima, missionário Miriam. Deus abençoe, Alex, pastor Alex, um abraço, Miriam, Deus te abençoe. Paulo, Wagner, Wagner Machado de Rodrigues está conosco. Por favor, com toda a gentileza, peço oração para mim e minha família. Obrigado pela atenção. Valeu, Wagner. Um abraço, querido. Deus te abençoe. Em nome de Jesus. Também aí o pastor Alex, a esposa missionária Miriam. Deus abençoe todos vocês. Obrigado pela audiência, pelo carinho. Vamos ouvir, então. Vamos ouvir.

0: maravilha, maravilha de Deus, graças a Deus. Quando Deus está presente, o fogo desce, né, irmãos? E a glória sobe, né, em nome de Jesus. Um abraço ao Aldair Fagundes, diácono Aldair Fagundes. Ali está transmitindo pela União Web TV. Eita, abraço, querido irmão, Deus te abençoe. Diz aqui, abraço ao irmão Vanderlei, pastor Osório. Estou acompanhando pela União Web TV. Glória a Jesus. Um abraço, irmã missionária Miriam. Paz do Senhor, a esposa do pastor Alex. Deus te abençoe. Eita, glória a Deus. Companheirãos, né, da obra de Deus, missionários, né, fazendo a obra do Senhor, né? Graças a Deus. Vamos conversar. Entra aí no nosso e-mail aí, no nosso Face, vamos conversar. Se conseguir o telefone aí, coloca aí, irmão, meu telefone, coloca aí o meu telefone, o irmão pode adicionar né? Aí no zap, e nós podemos conversar, entramos em contato para nós estar juntinho aí, né, irmãos? Celebrando culto a Deus, adoração ao Senhor, na beleza da santidade do nosso Deus. Um abraço ao pastor Jair Nery. Pastor Jair Nery, esposa, Deus o abençoe, meus queridos. Obrigado por estar conosco, nos ajudando na obra de Deus, irmãos. Um privilégio muito grande os irmãos estar conosco, né? Presbítero Tessaro, também a esposa, a família, um grande abraço, Tessaro. Deus te abençoe, a esposa, Deus abençoe, a irmã tem um salão de beleza, trabalhando, né? Na obra de Deus aí, né? Graças a Deus. A irmã diz aqui amém, né? Um abraço também a Suzana Brito, o esposo, a sua irmã, né? Deus abençoe vocês todos aí, obrigado por estar trabalhando na obra de Deus, na obra do Senhor. Irmã Maria Vieira, bom dia, irmã Maria Vieira. Eita, a mãe, meu querido, a mãe aqui do Vanderlei Vieira, olha aí, ó. Um abraço, irmã, aí está no sudoeste, né? Ela está no Santa Isabel do Oeste. Irmã Maria, obrigado, irmã Maria. Deus te abençoe. Você é um presente de Deus na vida aqui do presbítero Vanderlei, viu? Em nome de Jesus. Saúde para a irmã, um abraço a todos vocês aí. Santa Isabel do Oeste. E a sua irmã, outra, onde que?
1: É de lá também.
0: Também de lá. E a outra é de Santa Catarina, né?
1: A outra é Santa Catarina.
0: Santa Catarina. Rosane. Deus abençoe o povo catarinense, né? Maravilha de Deus. Um abraço ao Vanderlei também. Vanderlei, esposo da Juliana, aí no Jardim das Flores. Aí um abraço a ele. Aí também um abraço, Everton Henrique. Bom dia.
1: Meu sobrinho.
0: Sobrinho.

0: Ia.
1: Filho da Rosane.
0: Filho da Rosane, é. Maravilha. Obrigado, Everton Henrique. Deus te abençoe, querido. Um abração aqui do pastor Osório, do presbítero Vanderlei, um abraço. Aí fica aí na audiência, nos ajudando, compartilhando, né? Benção do céu. Um abraço aí, evangelista Leovan. Deus te abençoe, Leovan. Deus abençoe, Marita. Burca, um abraço. Ê, Burca, velho, um abraço a você, a mãe Juliana, sua esposa, família. Deus abençoe vocês. Nos queira bem, que não custa nada, né, tia? Mas barbaridade. Um abraço também ao Manuel Franco, cantor Estela Franco. Eita, da borracharia aí no Jupira, ao lado direito da 277, descendo ali, irmãos, ali do lado Jupira, ali está o estacionamento com borracharia 24 horas. Aí do evangelista Manuel Franco, cantor Estela Franco, meus amigos de coração. Deus abençoe, companheirada. Barbaridade, um gaúcho buena, tchê, né? Bah, que coisa linda, né? Deus abençoe, um abraço ao Casarão, Mário. Ei, Mário, mãe Edna, um abraço aí da loja do Casarão, Mandiene, Diego. Deus abençoe, um abração, companheirão, né? Em nome de Jesus. 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E vai ser bênção de Deus, tá bom, queridos? Um abraço aos meus irmãos aí em Santa Helena, aqui em Foz do Iguaçu, Dario Osório. Deus abençoe o Miguel Osório, Deus abençoe o Valdir Osório, Orlando Osório. Deus abençoe todos vocês, nosso carinho é todo especial aos meus irmãos, né? Que Deus possa encontrar eles aí, né, irmãos? Em nome de Jesus, Deus pegar eles todos e fazer com que todos entreguem a vida ao Senhor Jesus Cristo, né, irmãos? Benção de Deus, né? Maravilha de Deus. Deus abençoe todos meus irmãos, minhas cunhadas, meus sobrinhos, sobrinha, né, irmãos? Que Deus possa trazer um impactante a palavra de Deus ao coração de todos eles, né? E Deus possa fazer um milagre. Um abraço ao Rogério Kuhn, Rogério, Cleito, aí, ó, Sênio Kuhn. Deus abençoe o povo aí, agricultores aí do interior de Santa Helena, nossos amigos, irmãos, se criamos junto com essa gauchada buena aí, né? Um abraço à família Kuhn, um abraço aos nossos vizinhos, amigos, né? A todos que nos ouvem, nos escutam, um grande abraço ao povo agricultor, né? Um povo aí sulino, o povo que trabalha aí no sudoeste do Paraná, Santa Catarina, Rio Grande do Sul, aqui no Paraná, irmãos, né? Um povo trabalhador, lutando, né? Aí o Alex já pegou nós aí, né, pastor? Benção de Deus. Obrigado, querido. Então, irmãos, a gente vai lutando. Oramos pela nossa agricultura, irmãos, tá? Oram pelos agricultores que trabalham, que produzem, irmãos, aí na suinocultura, na avicultura, né, irmãos, aí quem produz ovos, quem produz a salada, aí o alface, o almeirão, né, aí para nós se alimentar, a laranja, a uva, né, irmãos, a batatinha, irmãos, oram pelo povo trabalhador, o povo da agricultura, que eles possam se manter, irmãos, sobreviver, né, irmãos? Porque está tão difícil a agricultura, irmãos, tá? Está tão difícil. O governo não incentiva os agricultores, irmãos. O governo trabalha contra a agricultura, irmãos, né? Então, os agricultores estão sofrendo, irmãos. Eu escutei um chefe da nossa Embrapa, né? A Embrapa do Paraná, do Brasil, ele disse que até 2030, 40% da agricultura vai falir no país, né? Até 2030, 40% da agricultura vai falir. Irmãos, oram pelos agricultores, pelos empresários, irmãos, para que os irmãos tenham emprego, serviço, né, irmãos, olha quantas lojas fechando, olha, né, as Casas Bahia, Bradesco, Banco do Brasil, né, irmão, Itaú, né, irmão, Santander, todos esses bancos, irmão, grandes lojas, irmãos, fechando, irmãos, atacadistas, varejistas, né, fechando porque não estão conseguindo se manter mais no mercado, juro muito alto, né, irmãos? Aí, vamos dizer, o aluguel alto demais, irmãos, onde já se viu, o aluguel está muito caro, irmãos, né? Então tem dificuldade o povo de trabalho, irmãos. Vamos

orar pelo país, né, irmãos? Vamos orar para que Deus toque no coração das autoridades, para que eles venham, irmãos, incentivar o trabalho, o crescimento do país novamente, no nome de Jesus. Irmãos, vamos se dar as mãos, vamos pedir a Deus uma direção, né, irmãos, uma direção para o nosso voto, tá, irmãos? Uma direção, para que Deus nos dê uma direção certa para quem votar, para quem, irmãos, lembra de Deus, quem fala de Deus, né, irmãos? Não vamos votar para quem não lembra de Deus, irmãos. Quem tem pacto com as coisas diabólicas, caímos fora disso, irmão, né? Em nome de Jesus. Amém, meus queridos? Amém, igreja? Graças a Deus. Vamos ouvir mais o hino. Saudade do céu, acho que só tem esse. Saudade do céu? Ai, meu Deus. Aí tu me pegou aqui agora. Vê aí, saudade do céu. Tem um aí? Tem três? Escolhe aí, eu acho que é uma mulher que canta. Uma mulher. Canta muito bonito. Vamos lembrar do céu. Só mulher, né? Só mulher. Só mulher, né? Em nome de Jesus. Vamos ouvir esse daí. O presbítero Vanderlei já está aqui um pouquinho, já está trazendo uma palavra. Depois vamos estar orando aí para o nosso irmão Jefferson, que pediu oração. Os irmãos que pediram oração. Vamos estar orando, né? Em nome de Jesus. Roda aí, companheiro.

0: Olha a maravilha de Deus. Queridos irmãos, mamãe Maria Ribeiro, Santa Catarina também?
1: Santa Isabel
0: do Oeste. Mamãe, Deus te abençoe, obrigado, bom dia. Obrigado pela audiência, viu? Deus te abençoe. Samuel Brito, Samuel Brito chegou. Samuel Brito, Rondônia, né? Rondônia. A paz, meu querido pastor. Cheguei, chegou. Toca um hino do Samuel Brito aí. Qualquer um. Nós vamos daqui um pouquinho, vamos ouvir a palavra. Depois vamos ouvir, então, um hino no final aí com o nosso querido cantor Samuel Brito aí de Jiparaná, Rondônia, né? Um abraço a Tati, um abraço a vocês tudo. Juliana Dornelles, irmã Juliana, Deus te abençoe. Bom dia, paz do Senhor, meu pastor querido. Bom dia, paz do Senhor, irmã Juliana, Deus abençoe todos vocês, sua família. Um abraço ao Burca aí, viu? Um abração ao esposo, à família, os filhos. É benção de Deus, né? Um abraço também à filhinha, né? Maravilha. Irmã Juliana, obrigado pela audiência, né? Um abraço ao Fábio Clô também, irmã Josi, a todos os irmãos que sempre têm nos prestigiado, né? Toda a família Dornelles, irmã Juliana, o Burca, toda a família, e Deus abençoe poderosamente, né? Também a irmã Rosa aí da sorveteria Rosa de Sarão, aí no Profilo Biúma, Rosa, o esposo, a família. Deus abençoe, meus queridos irmãos, amigos de coração, né, tchê? Barbaridade. Vamos ouvir a palavra do Senhor, presbítero Vanderlei, a paz do Senhor.
2: A paz do Senhor, pastor, a paz do Senhor a todos os ouvintes, que Deus venha abençoar a cada um. Obrigado pela audiência, né, pastor?
0: Amém.
2: Que estão ouvindo
0: a Marilene também, então. Guedes Bazanella, está chegando aí também, aí do Grande Portumeira, né? Abraço a você, a Geu, Marilene, um abraço, Deus abençoe.
2: Todos, né, os nossos irmãos que estão participando aqui pelo Face, também, né, pela rádio, que Deus venha abençoar as vossas vidas, né? E um abraço especial aqui para os meus parentes lá de São Isabel do Oeste, principalmente para minha mãe, né, que está hoje participando. Um beijo, mãe, que Deus venha abençoar a sua vida, né? A minha irmã Rosângela, que todos, ela não perde nenhum programa, pastor.
0: Graças a Deus, maravilha.
2: E hoje também temos o prazer aqui de a participação do meu sobrinho Everton, que mora em Blumenau, Santa Catarina, que Deus venha abençoar a sua vida, a sua mãe, a minha irmã, né, a Rosane, e a toda a família, né, também a minha cunhada Mari, né, de Santa Isabel do Oeste, né, a esposa do meu irmão, né, que também mora ali em Santa Isabel do Oeste, e o irmão Felipe, né, que Deus é irmão adotivo, né, pastor, nosso irmão ali foi criado, né, pela nossa família ali desde de bebê, né, que Deus venha abençoar a sua família, né. Esses dias nasceu a filhinha dela, né, mais uma menina, que Deus venha abençoar, né, venha dar saúde, e a todos os nossos irmãos que estão ligados conosco nesta tarde. A palavra do Senhor, eu vou passar nesta tarde, que está no livro de João, né, do apóstolo João, no capítulo 15, no versículo 1, né, que fala sobre a videira. Assim como Jesus, né, Jesus falou neste dia a seus discípulos, quando ele estava falando a seus discípulos sobre a sua paixão e morte, né, da sua partida aqui da terra, seu corpo físico, né, deixaria esta terra. E ele falou no capítulo 14 de antes, né, capítulo 14 de João, quando seus discípulos estavam tristes da sua partida, eles não queriam que Jesus partisse, não entendiam o propósito de Deus, né? Então Jesus disse a eles nesta palavra: não se turbe o vosso coração, credes em Deus e credes também em mim. Na casa de meu pai há muitas moradas. Se não fosse assim, eu não vou-lo teria dito, vou preparar o lugar. Então os discípulos não entendiam, né,

essa partida do Senhor, né? Para o céu. E Deus deu, né? Jesus deu essas, no livro de João, essas recomendações aos discípulos de como seria. E no capítulo 15 o Senhor fala simbolicamente que ele seria, né? Que ele é a videira verdadeira, né? No sentido simbólico, a videira significa, né? Aí Jesus, né? A videira verdadeira é Jesus. Desde, né, nos outros livros antigos, no livro de Isaías, o Senhor já fala que Israel, né, era a videira, né? Mas ela não se cumpriu, não cumpriu o propósito. E Jesus, então, nessa época aqui, quando ele estava falando com seus discípulos, se manifestou como a videira verdadeira, né? Essa videira que traz vida àqueles que estão ligados, né, à videira que é Cristo. Esse capítulo, né, também nos instrui que Jesus, né, é a videira, né, e nós podemos ali questionar, né, sobre quem é Jesus, né? Quem é o Pai e de onde vem a nossa capacidade de frutificar, né? Então nós vamos falar um pouco sobre isso, né? Nesta tarde. Jesus simplesmente não diz que simplesmente é a videira, e sim a videira verdadeira, né? Que é fonte de vida para nós. A fonte de vida para o seu povo. Se nós não estivermos ligados à videira, nós não teremos ali uma vida muito fácil, né? Aquele que não está ligado à videira, né? Nós caímos muitas vezes no fracasso por não estar na videira verdadeira, que é Cristo, né? A palavra diz que meu pai é o lavrador. Jesus diz: meu pai é o lavrador, é aquele que cuida, né, da videira, né? Aquele que cuida, ele cultiva, né, a videira, ele poda, ele trabalha nessa videira, né? E Cristo é a fonte de vida. Nós Ali Jesus diz a seus discípulos que ele é a videira verdadeira, e os seus discípulos, ele diz: vós sois os ramos, né, da videira. Significa que os ramos, eles são ligados à videira, né, que é Cristo. No sentido, né, na nossa vida espiritual, espiritual, nós estamos ligados a Cristo através dessa videira, permanecendo sempre em Cristo, né? E dessa videira nós podemos, né, ter ali, nós podemos ali produzir bons frutos, né? Não, muitas vezes nós tentamos na nossa vida espiritual, tentamos ali na nossa vida espiritual viver a nossa vida desconectado de Cristo. Não tem como nós viver a nossa vida desconectado de Cristo. Como nós, primeiramente, nós conseguimos conectar a Cristo? É como o Senhor disse no capítulo 16, versículo 16 de Marcos, né? Quem crer e for batizado, né, será salvo, quem não crer será condenado. É nós aceitarmos a Jesus como Salvador, e através de nós saber quem é Jesus. Hoje nós sabemos quem é Jesus, né? Nós aceitamos a Ele como Salvador, né? A partir do momento que nós sabemos quem é Jesus, nós somos batizados no batismo do arrependimento. Cremos e somos batizados. E se nós não crermos, né, seremos condenados, se nós rejeitar esta graça.

0: né, que é Jesus Cristo em nossas vidas. Então, em nossas vidas. Então, participamos daí, e nós começamos a fazer parte desta videira, né, através desses ramos, né, que simbolicamente somos ramos, né, que nós temos uma vida em Cristo, uma vida de paz, de alegria, né, de esperança em Cristo Jesus. Muitas vezes, meus queridos e amados irmãos, nós pensamos por conhecer a palavra de Deus, né? Temos um bom conhecimento bíblico, né? Nós temos uma atividade religiosa, ali nós vamos na igreja todos os dias, né? Responsabilidades ministeriais, né? Fazemos as coisas certas no ministério, estamos ali em comunhão, muitas vezes, com a igreja, mas não significa que nós não significa que nós estamos ali firmes na firme com Cristo, né? Nós podemos, mesmo assim, mesmo sabendo, conhecendo a palavra de Deus, mesmo tendo uma atividade religiosa, mesmo trabalhando na obra, ainda assim perder a comunhão com Jesus. Então nós devemos estar atentos sempre a manter esta comunhão com Jesus. E Jesus nos traz esta palavra nesta tarde, para que nós não perdemos esse contato com Jesus. Que não adianta nós sermos religiosos. Não basta sermos religiosos. Nós devemos praticar ali tudo o que Jesus colocou em nossas vidas, né? Praticar aquilo que a palavra do Senhor nos diz para fazer. Muitas vezes, né, nós passamos ali por muitas lutas, né, e às vezes não entendemos. O Senhor, Ele está nos provando, né? Porque o dono da videira, ele precisa podar muitas vezes alguns ramos ali que estão meio danificados. Muitas vezes na nossa vida tem coisas ali que está sendo prejudicial, né? E o Senhor, ele vem podar esses ramos. Pode ser doloroso, mas muitas vezes é para o nosso bem. É para a nossa correção, é para a nossa purificação, né? E também o nosso amadurecimento. Então, muitas vezes, vem em nossas vidas as lutas e nós não entendemos, né, muitas vezes, as provações, mas é Deus nos corrigindo para que nós podemos produzir mais frutos, né, que nós possamos ter sucesso em nossa vida espiritual, né, que nós estamos falando, e consequentemente na nossa vida do dia a dia, porque tem tudo a ver. A nossa vida espiritual, ela anda com a nossa vida do dia a dia. Se nós não tivermos uma vida espiritual em Cristo, as coisas ficam bem mais difíceis no nosso dia a dia. Amém, meus irmãos? Então fique com essa palavra, né? Fica com Cristo, seja parte dessa videira. Anda com Cristo, que você será uma pessoa vitoriosa.
1: Amém, glória a Jesus Cristo, né? Jesus é o caminho, a verdade e a vida. Ninguém vai a Deus se não entregar a vida para Jesus, né? Um abraço à mãe Irene Dutra. Mãe Irene Dutra, Deus te abençoe, a paz do Senhor, Pai do Senhor, né? Aí também um abraço ao povo paraibano aqui, a missionária Mira Thomas, né? Ela manda um abraço ao povo paraibano, o povo da Paraíba. Deus abençoe o paraibano, né? Deus abençoe o povo nordestino, né? Deus abençoe a todos aí poderosamente, né? Graças a Deus. Um abraço ao Freitas, presbítero Freitas, Deus te abençoe. Daniel, Deus te abençoe. Um abraço ao presbítero Lindomar, também a sua esposa Manjanete, né? Em nome de Jesus. Queridos irmãos, vamos rodar o hino para o irmão.

Irmão, deixa eu ver onde ele está aqui. Samuel Brito pediu um hino dele. Achou aí, irmão Vinícius? Achou aí? Então roda aí, meu filho, roda aí. Depois estaremos orando, já encerrando o programa aqui nessa tarde, bênção de Deus, né, moço?

0: Queridos irmãos, Deus o abençoe. Irmã Marilene Guedes Bazanella, Deus te abençoe. Um abraço ao seu esposo, Ageu, Deus o abençoe. Em nome de Jesus, vamos orar pelo Wagner, pela sua família, todos que nos ouviram, estão nos ouvindo. Em nome de Jesus, curva a tua cabeça, feche teus olhos, ore comigo, soberano, magnífico, eterno e querido Deus. O Deus de Abraão, de Isaac, o Deus de Jacó, o Deus de Israel, que disse a Abraão que seria bendito no campo, também na cidade. Senhor Jesus Cristo, eu quero abençoar todos os ouvintes, a todos que nos ouviram e vão ouvir também através dessa live. Deus abençoe a Rádio Essência Gospel 96.7. Deus abençoe todas as famílias, os lares que estão nos ouvindo, que possam ser impactados, Jesus querido, com a tua palavra, com o hino que foi louvado. Deus, eu quero pedir ao Senhor que o Senhor visite a família do Wagner, abençoando aquele lar, aquela casa, aquela família. Deus, que eles possam ser abençoados tanto no campo quanto na cidade. Abençoando o Vinícius, a Helena que aqui está conosco. Que Deus nos guarde, nos proteja e nos livre de todo mal. Livra-nos do laço do passarinheiro e da peste perniciosa. Guarda-nos em tuas mãos santa, poderosa, em nome do Pai, Filho e do teu Espírito Santo. No nome de Jesus. Queridos irmãos, me queiram bem que não custa nada. Um beijo no coração do pastor Osório da Maloria, a todos os irmãos, um abração. Até sábado que vem, querendo Deus, estamos juntinho. Ontem passou, hoje é o dia. E amanhã, com certeza, será mais melhor, muito mais melhor, porque Deus faz do negativo o positivo, no nome de Jesus. Um abração, a paz do Senhor. Paz do Senhor, Vanderlei.
1: Paz do Senhor.
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5: Neste momento, Senhor meu Deus, Senhor meu Pai, aqui estamos na Tua presença, Senhor. Reconhecemos que sem Ti nós não somos nada. Tu és o meu convidado especial para este programa. Eu não tenho força, Pai, para falar, mas o Senhor é a minha força. O Senhor é o meu ânimo, o Senhor é a minha sustentação. Aleluia, louvado seja o Teu nome, Pai. Enche-me da Tua graça para que eu possa conduzir essa programação nesta tarde. Em o nome de Jesus, Pai, que cada ouvinte que esteja, Senhor, orando comigo, seja abençoado, seja restaurado, seja, Senhor, curado para a honra e a glória do Teu santo nome. Eu oro, Senhor, por cada família, por cada lar, Senhor, por famílias que estão, Senhor, passando pelo mesmo que eu estou passando, pelo luto. Que o Senhor o contempla, que o Senhor envie o Teu amado e querido Espírito Santo para que possa consolar estes corações. Pai, em nome de Jesus, eu declaro vitória em cada lar. Eu declaro vida, Senhor. Eu declaro cura, Pai. Eu profetizo salvação. Eu profetizo, Senhor, restauração, Pai, em nome de Jesus. Visita a cada lar, a cada família nesta tarde. Pai, vai abençoando, Senhor, a cada...

Cada um, Senhor, que deixaram os seus afazeres para estar ouvindo esta programação, que pararam, Senhor, com seu almoço, ou fizeram o seu almoço mais cedo para ter o tempo de estar ouvindo essa programação, Pai. Deus, que o Senhor recompensa cada um, meu Pai. Em o nome de Jesus, Pai. Visita a irmã Terezinha, Senhor. Cura aquela enfermidade do joelho dela, Pai. Estende as tuas mãos, Senhor, dá vitória à tua filha, Pai. Eu creio, Senhor, na cura, eu creio no milagre, Senhor. Assim como o Senhor restaurou a cunhada dela, Senhor, que estava enferma, que já estava pensando em morrer porque não suportava mais a enfermidade, Pai. O Senhor pode, Pai, restaurar o joelho da tua filha, Pai. O Senhor sabe o quanto ela sofre por causa daquela enfermidade, meu Deus. Estende as tuas mãos saradoras, Pai, aleluia, para que ela possa ter, Senhor, forma de caminhar, de ir à tua casa para te adorar, Senhor. Em nome de Jesus, Pai, eu declaro a cada pessoa que está orando agora comigo, Senhor, intercedendo pelos seus familiares, que o Senhor os visita a cada um nesta tarde, que o Senhor estende as tuas mãos saradoras. Aleluia, que o teu amado e querido Espírito Santo, Pai, possa visitar a cada um. Pode ser que esteja alguém que está me ouvindo, que está enlutado também, Senhor. Mas que o teu amado e querido Espírito Santo possa trazer o consolo, possa trazer alegria, possa trazer a paz a esses corações, Pai. Em o nome de Jesus, Pai, é que eu te peço, Senhor, e te agradeço, Pai. Amém e amém. Glória a Deus. Louvado seja o nome do Senhor. Nós vamos ouvir um louvor aí abençoado e já na sequência eu volto divulgando os nomes dos nossos queridos irmãos e irmãs que já estão em sintonia com o programa. Vamos ouvir esse louvor e já já eu volto.

Aleluia, louvado seja o nome do Senhor Jesus. Glória a Deus por este louvor maravilhoso, né? Estamos falando de missões. Esse programa é um programa missionário. Que Deus possa abençoar a vida de cada um dos nossos irmãos. Está ouvindo a nossa programação, a nossa querida irmã Rosa, lá do assentamento, lá do sítio dos italianos, né? Que Deus abençoe a irmã Rosa Flauzino, que Deus abençoe a sua família, que Deus abençoe a sua casa em nome de Jesus. Também está ouvindo a programação a nossa querida irmã, a mãezinha da nossa pastora, né? Irmã Nair, ouvindo a programação lá de São Miguel do Iguaçu. Deus abençoe, irmã Nair. Deus abençoe a sua família. Em nome de Jesus. Muito obrigada pela audiência. Também está ouvindo a programação a minha nora Daiane, lá de Maringá. Meu filho Cláudio. A Manu. Pedrinho. Deus abençoe vocês em nome de Jesus. Que o nome do Senhor será glorificado na vida de vocês. Também a nossa querida irmã Yara está ouvindo a programação. Deus abençoe, irmã Yara. Deus abençoe a sua vida em nome de Jesus. Também está ouvindo a programação nossa querida irmã Nena, lá de. Ai, fugiu o nome aqui agora, meu Deus. Rio Bonito do Iguaçu, né? Rio Bonito do Iguaçu. Ela está ouvindo a programação. Também está a nossa querida irmã, a mãe Ivonete, lá de Corpus Christi, no Paraguai. Mãe Ivonete, pastor Gilberto, Deus abençoe pela audiência. Deus abençoe grandemente a vida de vocês, poderosamente. Também a nossa querida irmã Terezinha. Irmã Terezinha, lá de Linha Marília, município de Dois Vizinhos. Irmã Terezinha, irmão Ari. Né? Há também a Silvia, Suelen, todo mundo que está aí ligadinho. Vai o nosso abraço, nosso carinho para vocês, pela audiência do programa. Que Deus abençoe grandemente a vida de vocês. Também quero cumprimentar aqui nosso pastor Márcio, nossa pastora Sônia, que sempre estão aí ligadinhos com o programa. Que Deus abençoe grandemente a vida de vocês. Que Deus venha. Né, derramadas mais ricas bênçãos do Senhor sobre a vida de cada um de vocês. Também minha tia Ivone, lá de Santa Helena, que Deus abençoe. Também a Vera Lúcia, lá de Santa Helena, minha cunhada, Deus abençoe. Maria do Socorro, minha sogra, Maria, que Deus abençoe grandemente a vida de vocês por estar aí ligadinho, sintonizado conosco. Também está ouvindo a programação nosso irmão Oswaldinho, nossa irmã Nair, né? A esposa do irmão Oswaldinho, que Deus abençoe grandemente pela audiência, pelo carinho de estar sempre aí ligado conosco. Que Deus abençoe grandemente a vida de vocês e que Deus venha prosperar, trazer saúde, paz, alegria para cada um dos nossos ouvintes que estão aí conectados conosco, né? A dirigente do Círculo de Oração também está ligadinho com o programa. Que Deus abençoe do Círculo de Oração lá de Corpus Christi, né? Eu agora me esqueci do nome, irmã. Vou precisar de alguém que lê aqui o seu nome de novo para mim falar o teu nome, tá bom, querida? Mas um dia eu vou decorar ele, tá bom, linda? Deus abençoe você, seu esposo, sua família, em o nome de Jesus. Glória seja dado o nome do Senhor. Que Deus possa abençoar você que está conectado conosco e manda seu áudio, manda aí o seu, né, o seu joinha para dizer que você está conectado conosco e vai ser uma bênção de Deus. Vamos seguir em frente, né? Daiane pediu um louvor aí, vamos ouvir um louvor bem bonito aí. Eu ofereço também para a irmã Rosa, né, que está ouvindo a programação. A todos vocês que estão aí sintonizados com o programa, eu ofereço esse louvor maravilhoso aí para o

leva espiritual de todos vocês, que vocês sejam tocados por Jesus, que vocês sejam abençoados, né? Que vocês venham a ser tocados, né, pelo louvor, porque o louvor toca os nossos corações e nos dá ânimo para prosseguir em frente, né? Fica então com esse louvor e já já eu volto. Nossos corações e nos dá ânimo para prosseguir em frente, né? Fica então com esse louvor e já já eu volto.

dia, a cada momento, e vamos seguindo em frente, né? Aqui nesse mundo nós teremos aflições, teremos dores, mas nós temos que ir rompendo em fé e vencendo as nossas batalhas, porque é Jesus quem luta por nós, né? Já confirmou também a sua audiência, nosso irmão Oswaldinho, que Deus abençoe. Daqui a pouquinho já vejo seu áudio, meu querido. Mas de qualquer forma, já vai nosso abraço, nosso carinho a todos vocês, né, que estão aí na sintonia do programa. Nossa querida irmã Rosa fez cirurgia nazista, né, irmã Rosa? Está se recuperando. Que Deus abençoe. A nossa querida irmã Ivonete também está ligadinha com o programa, confirmou sua.

Aleluia, louvado seja o nome do Senhor, rompendo em fé, né? Vamos rompendo em fé a cada dia.

Nossa querida irmã Rosa fez cirurgia nazista, né, irmã Rosa? Está se recuperando. Que Deus abençoe. A nossa querida irmã Ivonete também está ligadinha com o programa, confirmou.

Louvado seja o nome do Senhor, que hino maravilhoso, né? Esse é de um soldado ferido, né? Que está na batalha, que está na labuta, mas mesmo quase sem poder, né? A palavra desse hino nunca para de lutar, né? E muitas das vezes nós nos sentimos assim, né? Dessa forma, o peso da luta vem sobre os nossos ombros, né? A tristeza, né? A agonia, o desespero de perder os nossos entes queridos, né? Nos causa muita dor, nos causa muita agonia, mas mesmo, né? Mesmo nessas lutas, mesmo nessas percas, nós não paramos de lutar, mesmo gemendo, mesmo agoniado, mesmo triste, mesmo chorando, mesmo andando de arrasto, nós vamos ter que lutar até o final, né? Porque esse louvor diz assim: está com a mão no arado e jamais pensa em desistir. Então nós temos que lutar com todas as nossas forças para poder vencer, né, as lutas, as tribulações, as desilusões. Tudo isso nós temos que lutar contra, né, a fraqueza da carne, para que nós possamos estar com o nosso espírito rejuvenescido, revigorado, para que nós possamos continuar lutando, né? Que Deus possa abençoar, né, a sua vida. Eu não sei o que você está passando, eu não sei a luta que você está enfrentando, eu não sei qual é o desafio que você está, né, está lutando, mas o importante é que Deus está do nosso lado, está sempre pronto para nos ouvir, para nos atender, né? E Ele peleja por nós. Não tem um momento que nós chegamos na nossa oração dizendo para Deus: Deus, eu não aguento mais. Eu não consigo mais lutar. E no mesmo momento ele diz assim: ó, eu luto por você. Eu pelejo por você. Essa luta não terei vós que lutar. Assim como ele disse para Gideão: essa luta, Gideão, não terei vós que pelejar. Eu pelejarei por ti. Então, fique na posição de vaso, fique na dispensação da graça, porque o Senhor vai lutar a tua luta, e você será mais que vencedor em Cristo Jesus. Por mais que a luta tenha sido tão grande, que às vezes você diz assim: mas, irmã Rose, eu já tenho orado, eu já tenho entregado nas mãos do Senhor, mas parece que nada se resolve. Parece que eu estou no fundo do poço e ninguém vê. Parece que eu estou num beco sem saída e eu não vejo luz no fim do túnel. Mas mesmo assim o Senhor continua dizendo para nós: essa peleja não é sua. Quando você entregar nas mãos do Senhor, você vai ver que a luz do túnel vai tornar a brilhar, vai tornar a clarear, e você vai ter a visão de distância, porque você entregou nas mãos do Senhor. Muitas vezes nós

0: pensamos que nós entregamos as nossas lutas ao Senhor, mas às vezes nós ficamos remoendo, remoendo, não descansamos o nosso coração. E aí não tem como Deus trabalhar se nós queremos agir do nosso jeito. Nós devemos colocar nas mãos do Senhor e descansar o nosso coração e deixar ele agir, deixar ele trabalhar. Porque a luta ela só não passa para as mãos do Senhor quando nós queremos, né? Queremos do nosso jeito, queremos da nossa forma, e não é dessa maneira que o Senhor espera. Quando nós colocamos nas mãos do Senhor, nós temos que descansar o nosso coração e deixar ele agir da maneira que ele quer, da forma que ele quer, porque a forma de Deus ela é perfeita, a vontade do Senhor ela é perfeita e agradável. E muitas das vezes nós padecemos porque nós queremos lutar, entregamos nas mãos do Senhor, mas queremos continuar lutando aquela peleja. Mas aquela peleja já não é mais nossa. Então, se nós continuarmos lutando, nós não vamos vencer, porque ela já não é mais nossa. Foi entregue nas mãos do Senhor e deixa nas mãos do Senhor, porque Ele sabe o tempo certo em resolver essa situação. Ele sabe o tempo certo em mudar o rumo da história. Aleluia, louvado seja o nome do Senhor.
1: Oi, Marose. Tava assistindo muito mal, agora vim aqui na área, tô assistindo bem. Graças a Deus, tô assistindo teu programa. Manda um hino aqui para nós do teu hino, se puder.
0: Amém, amém, irmã Terezinha. Eu parei aqui para ouvir o áudio dela. Então, ela está falando que lá dentro da casa não estava ouvindo bem, mas saiu para fora e continuou ouvindo bem o programa. Nosso abraço, então, irmã Terezinha. Deus abençoe sua vida. Deus abençoe sua família. Daqui a pouquinho nós vamos ouvir aí o louvor, né? Abençoada aí para o seu nível espiritual, tá bom, querida? Que bom, né? Que as pessoas ainda querem ouvir o nosso louvor, né? Isso aí nos edifica muito e nos dá força para continuar em frente, né? Deus abençoe, minha amada. Então, como eu estava falando, a nossa vida, as nossas provas, quando nós entregamos ao Senhor, nós temos que esquecer dela, deixar nas mãos do Senhor, porque ela já não é mais nossa, né? E assim que você descansar, assim que você colocar nas mãos do Senhor e esquecer daquela luta, você vai ver que logo, logo a bonança vai vir, né? A luta, a peleja tua vai passar, porque o Senhor, ele está nas mãos do Senhor, não é mais nossa, né? E muitas das vezes nós ficamos anos passando pela prova, passando pela luta, porque nós não abrimos mão da luta. Nós fingimos que colocamos nas mãos do Senhor, mas ficamos pelejando, lutando com ela. E o Senhor manda nós colocarmos nas mãos dele e descansar. E a bênção do Senhor virá. Deus é maravilhoso, Deus é poderoso, e quando nós confiamos nele, ele diz assim, ó, lança a tua ansiedade a mim e descansa em mim. Aleluia. E muitas das vezes nós ficamos ansiosos, né, com poucas coisas, com as coisas que não vão nos levar a lugar nenhum, né? Mas nós estamos adorando o nome do Senhor, porque o nosso Deus é fiel, o nosso Deus é poderoso, e ele é justo, e ele pode fazer o que lhe apraz, né? E nós também recebemos o pedido de oração do nosso irmão Oswaldinho, né? Ele teve um problema na sua coluna, né? Ele creio que faturou, né, algumas vésperas da coluna e está crendo na oração, né? E eu creio também, irmão Oswaldinho, que Deus é contigo, que Deus já fez grandes coisas na sua vida e essa não é mais uma coisa que vai ficar sem a ação de Deus. Eu creio que Deus pode fazer o possível, né? Eu sempre falo assim, que a pessoa quando ela pede oração, é porque ela crê no agir de Deus. Ela crê que Deus pode fazer o um milagre na vida dela. Então, fica ciente, irmãozadinha, que Deus é contigo. E ele, nós vamos orar no final do programa. Já estou convocando aqui os irmãos. É, que está na minha retaguarda, clamando, orando.

comigo, que possa interceder para o nosso irmão Oswaldinho lá de Bela Vista da Caroba, né? Ele que está aí com a sua coluna fraturada e Jesus pode restaurar. Vamos ouvir então um louvor aqui, o louvor Cruz do Meio, com a irmã Rosa da Costa, a irmã Terezinha pediu um louvor. E eu quero oferecer para vocês todos aí que estão sintonizados com esse programa, esse louvor abençoado, Cruz do Meio, né, que foi o maior missionário, que morreu na cruz, com Rosa da Costa, Cruz do Meio. Vamos ouvir esse louvor aí para a irmã Terezinha, a todos que estão aí sintonizados, receba esse louvor em nome do Senhor Jesus.

Aleluia, louvado seja o nome do Senhor Jesus, glória a Deus. Tá confirmando também a sua audiência, minha filha Damares, lá de Campo Largo, ouvindo a programação, a Melzinha. Deus abençoe grandemente a vida de vocês, obrigado pela audiência. Também a nossa irmã Iraci, lá de Eldorado, Mato Grosso do Sul, também confirma a sua audiência. Irmã Iraci, Deus abençoe sua vida, minha querida. Deus abençoe a sua casa, sua família, em nome do Senhor Jesus. Que Deus possa abençoar e toda essa programação vai para o seu nível espiritual. Glória a Deus. Deus abençoe a sua casa, a sua família, seus familiares, em nome de Jesus. E nós vamos seguindo em frente, né? Nós vamos ouvir mais uma parte de um louvor, daí já vou entrar na mensagem, porque já são 1h38, né? As horas passam rápido demais. Louvado seja o nome do Senhor. Antes de eu ouvir o louvor, eu quero acionar mais uma vez aí meu WhatsApp, o pessoal aí de Foz do Iguaçu, pessoal de Foz do Iguaçu, aí da Argentina, do Paraguai, você que ouve aí a Rádio Essência Gospel, o meu WhatsApp é o 67996688326. 67996688326. Só você gravar esse número aí, você vai estar entrando, né, no meu WhatsApp, vai poder participar do programa, pedir o seu louvor e vai ser bênção de Deus. Amém? Aleluia. Vamos aí então ouvir mais um louvor. Pode ser, Kézia, o. Não sei se você já escolheu algum. Já escolheu? Então pode soltar. Já já nós voltamos.

0: Aleluia, louvado seja o nome do Senhor, louvor abençoado, né? Louvor abençoado para o nosso livro espiritual. Não é porque nós merecemos, né? É pela misericórdia de Deus. E o Senhor nos renova a cada manhã, o Senhor nos fortalece, nos capacita e nós vamos seguindo em frente. Porque se não fosse a misericórdia do Senhor, eu não estaria aqui, você não estaria aí ouvindo essa programação, né? Mas é pela misericórdia, pela graça do Senhor que estamos aqui, né? E não que nós merecemos, é porque a misericórdia do Senhor, ela é grande, é poderosa, né? O nosso Deus é poderoso, ele é digno de toda honra, de toda glória e de todo louvor, né? Então, sim, seja dada a ele todo louvor e toda adoração, porque o nosso Deus, ele é fiel, ele é justo e ele está em todos os lugares no mesmo tempo, né? Louvado seja o nome do Senhor Jesus. Mas ouvi aqui o áudio do nosso irmão, acabou de mandar aqui, vamos ouvir o áudio dele para a glória do Senhor.
1: Amém, irmã. Amém. Irmã, tô ouvindo sim. Eu tinha mandado o site pro meu menino lá em Portugal. E daí eu peguei, eu fui no WhatsApp dele, daí tava o site da rádio, daí eu agarrei. Tô escutando desde aquela hora, irmã, tá? Deus abençoe, minha irmã.
0: Amém, glória a Deus. Então está aí o nosso querido irmão Oswaldinho, está ouvindo a

programação. Eu até achei que ele não estivesse ouvindo, porque eu mandei o site, né? Mandei a mensagem do site. Eu demorei um pouquinho também para achar aqui no meu celular, que são muitos WhatsApp, né? E eu demorei um pouco para achar o mais próximo, né? Para poder mandar para ele. Mas graças a Deus que ele se agilizou ali, está ouvindo a programa também para achar aqui no meu celular, que são muitos WhatsApp, né? E eu demorei um pouco para achar o mais próximo, né, para poder mandar para ele. Mas graças a Deus que ele se agilizou ali, está ouvindo a programação. Que Deus abençoe. No finalzinho estaremos aí fazendo uma corrente de oração aí em favor do nosso irmão e vai dar tudo certo em nome de Jesus. Muito obrigado, irmão Oswaldinho. Muito obrigado. Que Deus abençoe a sua vida. Vamos seguindo em frente, né? Vamos seguindo em frente. Como estava falando, né, sobre a misericórdia de Deus, né? A misericórdia, ela é tão grande, não porque nós merecemos, não porque nós somos bons, não. É porque a misericórdia do Senhor, ela é grande e ela é infalível, ela é soberana, né, nas nossas vidas. E nós só estamos respirando por causa da misericórdia do Senhor. Só estamos andando por causa da misericórdia do Senhor. Só estamos falando pela misericórdia do Senhor. Só estamos de pé é por causa da misericórdia do Senhor. Então, assim, nós não somos nada sem a misericórdia do Senhor. Nós somos pó da terra e sem a misericórdia vira somente poeira, vai para onde o vento levar. Mas quando a misericórdia do Senhor está sobre as nossas vidas, nós vamos prosseguindo, nós vamos caminhando, nós vamos triunfando na presença do Senhor. E Ele nos sustenta de pé. Tem pessoas que você olha para aquela pessoa, você fala assim: eu não sei como que aquela pessoa está conseguindo trabalhar, eu não sei como que aquela pessoa está conseguindo ficar de pé. Você olha para aquela pessoa e você não vê fundamento daquela pessoa estar de pé, mas a base desta pessoa é o Senhor. É a base desta pessoa. Hoje, pelas minhas próprias forças, eu não estaria aqui. Eu não estaria aqui. Eu passei a noite toda com muita dor de cabeça, dor na coluna, muito forte. Eu levantei, tomei medicamento e nada, até agora essa dor não foi embora, mas eu estou aqui fazendo essa programação, não porque eu aguento, porque eu posso, é porque eu sei a misericórdia do Senhor na minha vida. É a misericórdia do Senhor que faz eu ter força de estar aqui falando do amor de Jesus, daquilo que Ele pode fazer nas nossas vidas, daquilo que Ele é, daquilo que Ele faz, né? Ele é muito poderoso e além dele não há outro. Além do nosso Deus, não há outro Deus. Eu sempre friso aqui para vocês que pode acontecer o que acontecer, mas a misericórdia de Deus, ela é perfeita, a vontade de Deus, ela é perfeita. E toda honra e toda glória seja dado o nosso Deus Todo-Poderoso, porque Ele é majestoso, a sua grandeza eu não tenho como descrever, eu não tenho como mensurar a grandeza do nosso Deus. O nosso Deus, Ele é perfeito, Ele não falha, Ele não dorme, Ele não muda de horário, Ele não deixa aquilo que Ele quer fazer hoje, Ele não deixa para amanhã, é o já. E o já do Senhor, Ele é rápido demais. Nós não conseguimos mensurar a rapidez de Deus quando Ele quer fazer, quando Ele decide abençoar um filho seu, é o já. A pessoa dorme de um jeito e acorda do outro. E assim a vontade do Senhor, quando Deus quer agir, ninguém pode impedir o agir de Deus. Não importa a circunstância que você está passando, não importa o cenário que você está enfrentando. Quando o nosso Deus quer agir, Ele é o Deus de já, Ele é o Deus da agora, Ele é o Deus de hoje.

0: de amanhã e de eternamente. Aleluia, louvado seja o nome do Senhor. O nosso Deus, ele é maravilhoso e todo coopera para o bem daqueles que amam a Deus. Se você ama a Deus, pode ter certeza que o milagre que você espera vai chegar. É porque o nosso Deus, ele é maravilhoso, ele é fiel, ele é justo, aleluia. Eu lembro muitos, né? Muitas das vezes eu falo aqui no, nas programação sobre os nossos antepassados, os nossos irmãos que já se partiram deste mundo, né? Eles criam de tal forma, né? Eu estava hoje pensando no naquele homem lá do tanque de Betesda, né? A Bíblia diz que aquele homem estava 38 anos em cima de uma cama, né? Mas quando Deus quer agir, quando Deus quer fazer o milagre, ele faz na hora. A palavra do Senhor vai dizer que aquele homem estava 38 anos esperando. O tanque, ele era agitado uma vez por ano. E era só uma pessoa que descia lá que era curado. E aquele homem, ele não andava, ele não levantava da cama. A Bíblia vai dizer que ele estava ali à beira do tanque há 38 anos. E todo ano vinha o anjo do Senhor agitar a água. E o primeiro que descia sobre aquele tanque, sobre aquelas águas, ele era curado instantaneamente. E aquele homem, ele esperava ali que alguém, assim que o anjo agitasse a água, alguém ponhasse ele dentro daquele tanque. Mas nunca ninguém desceu aquele homem naquele tanque. Mas um dia ele teve a visita do próprio Deus. E Deus chegou ali, viu aquele homem deitado, não que ele não visse antes, né? Mas tudo tem um propósito para Deus, tudo tem um tempo determinado para Deus. E Deus chegando ali, então, na beira daquele tanque, e ele logo foi perguntando para aquele homem. Ele disse: Queres ficar são? E ele disse: Sim, para o Senhor. Estou aqui, Senhor, há tempo esperando, mas ninguém me jogou no tanque. O Senhor disse para ele: Tome a sua cama e anda. E aquele homem andou. Vamos orar neste momento? Eu convido você para orar pelo irmão Oswaldinho. Vamos orar e pedir que o Senhor cure daquela enfermidade, daquele mal, em nome de Jesus. Senhor, meu Deus e meu Pai, estamos aqui na tua presença, Senhor. O seu filho, o irmão Oswaldinho, ele pediu oração, Pai. E ele está crendo no poder da oração. E a tua palavra diz, Senhor, que tudo é possível ao que crê. Aleluia. E ele pediu oração porque ele crê, Senhor, nas orações dos teus filhos que estão ouvindo nesta tarde. Pai, eu quero te pedir em nome de Jesus, Pai, que o Senhor entra na casa do irmão Oswaldinho nessa tarde. Que ele sinta a tua presença agora entrando na sua casa. Que o Senhor coloque a mão sobre a coluna dele. Pai, que seja restaurada a coluna dele, Pai. O Senhor conhece, Pai, o teu servo. O Senhor conhece, Pai, a dedicação que ele tem pela tua obra. O amor que ele tem por ti, ó Pai. Que o Senhor possa visitá-lo.
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3: Você que há muito tempo espera pelo milagre, abra suas mãos e receba agora, em nome de Jesus.

Graças a Deus, né? É um milagre que você não consegue fazer, amigo ouvinte, crer nesse Deus que ele faz, né? Por você, né? Só basta você crer, confiar de todo o teu coração, de todo o teu entendimento, né? Você não deve vacilar o teu pensamento a nenhum, como diz assim, a nenhuma ideologia aí, né? Que fala isso, isso, aquilo, aquilo, outro, né? Mas sim, a verdadeira palavra de Deus, né? Como diz a Bíblia lá em Hebreus, né? Ora, a fé é o firme fundamento das coisas que se esperam e a prova das coisas que se não veem. Qualquer coisa que você está precisando hoje, uma cura ou qualquer portas aberta para você que você está precisando, então você tem que declarar que ela já existe nesse mundo, né? Traz do mundo espiritual ao mundo material que está diante de ti. Porque você vive no mundo praticamente material. É outro sistema aqui, né? Então você traz as coisas celestiais para este mundo, né? Através da tua fé. Aquilo que não existe passa a existir.

né? Como diz lá em Marcos, né? Capítulo 11, versículo 23. Porque em verdade vos digo que qualquer que disser a este monte, ergue-te e lança-te no mar, e não duvidar em seu coração, mas crê que se fará aquilo que diz, tudo que disser lhe será feito. Então, se você não está vendo aquilo que você quer, mas você crê que vai existir, então você crê, você traz aquela palavra de Hebreus ali, né, que é Romano 11, e coloca essa diante de ti aí, que é Marcos 11, 23, né, e fala assim, ó, tudo o que disser lhe será feito. Então, tudo que você disser, crendo no teu coração, né, com fé, com certeza, né, a Bíblia fala que a fé é o firme fundamento das coisas que você não vê, mas que está diante de ti neste momento, que já existe, você não está vendo, mas traz a existência a ela. Se você também está enfermo, você traz ela para você, faz essa enfermidade embora, porque a Bíblia também diz que ele levou sobre si todas as nossas enfermidades, né? E também ele morreu na cruz pelos nossos pecados. Então ele fez isso. Se você crê, ele fez. Se você também não crê, ele não fez. Se você não creu, você não aceitou ele, então não veio para a tua vida. Mas você que está ouvindo a palavra de Deus neste momento, crê na palavra de Deus, confia nela, não como um jornal, mas como uma vida, né? Não precisa mais do que um versículo para você ser salvo, não precisa a Bíblia toda para você ser salvo. É só crer em Jesus Cristo, o Salvador. O ladrão ali era um ladrão, praticamente era um bandido, né, como diz ali. Mas quando Jesus falou para ele, ele creu, e o Jesus disse, hoje mesmo estará comigo no paraíso. Então, amigo ouvinte, né, com muito falar que serás ouvido, mas crê na palavra. A Bíblia fala, sem fé é impossível agradar a Deus, né? Aqui é o programa da Igreja do Último Dia, que fica na rua Indianápolis, 1601, bairro Carimã. As reuniões são das 8 às 9 da manhã, aos domingos, e também das 18 às 19 horas, e também na segunda, das 20 às 20:45 minutos. Tem vezes que nem 45 minutos a gente faz, só 40 minutos ou 35, tá bom demais. Um minuto na presença de Deus vale para 1000 anos nessa terra, né? Então, crê neste Deus poderoso. Vamos ouvir neste momento um louvor aí, que Deus venha abençoar vocês todos aí, né?

Graças a Deus, né? Amigo ouvinte da Palavra de Deus, confia nesse Deus de todo o coração, né? Que você tem aí neste momento essa palavra maravilhosa, confia, né? Se lance diretamente a Jesus Cristo nos pés deles, confiando nele, se arrependendo dos teus pecados e crendo que tudo aquilo que de errado estava com você já passou, né? Todas as sábado aqui a gente está na Essência Gospel 96.7 FM, né? Todos os sábados às 14 às 15 horas e também nas quinta-feira na Manancial 95.3, né? Nas quinta-feira às 2 às 3 e também aos domingos das 9 às 10 horas na Manancial FM Iguaçu, né? E que Deus venha abençoar vocês aí ricamente, né? Amigo ouvinte, crê nesse Deus, confia nele de todo o teu coração, né? Não olhe para trás, mas sim siga em frente. Amigo ouvinte, querer falar conosco, né? O WhatsApp da Igreja do Último Dia é o 45 991 11 35 80. É o WhatsApp da Igreja do Último Dia. Amigo ouvinte, também queria ajudar essa obra na construção da igreja. Em breve estaremos começando a construção da Igreja do Último Dia, né? Então, amigo ouvinte, confia nesse Deus, né? 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Amigo ouvinte, que Deus venha abençoar você ricamente, né? Em nome de nosso Senhor e Salvador Jesus Cristo. Que Deus abençoe.

0: os irmãos aí da Argentina, do Paraguai, todos que estão ouvindo neste momento aí nas fazendas, na chácara, qualquer lugar que você estiver ouvindo, Deus tem uma palavra para você nesta tarde. Deus tem uma bênção para você nesta tarde, né? Vamos ouvir uma palavra com a pastora aqui rapidinho e logo estaremos continuando nesse programa.
1: Amém. Glória a Deus, né? Paz do Senhor Jesus a todos os irmãos e irmãs. Amém. Glória a Deus, né? Paz do Senhor Jesus a todos os irmãos, irmãs, amigos, ouvintes que estão nos ouvindo aqui nesta tarde gloriosa. Quero compartilhar com vocês uma palavra que está em Lucas capítulo 5. Vamos ler a partir do versículo 4, que diz assim: quando acabou de falar, Jesus disse a Simão: leve o barco para um lugar onde o lago é bem fundo. Então você e os seus companheiros joguem as redes para pescar. Simão respondeu: mestre, nós trabalhamos a noite toda e não pegamos nada. Mas já que o Senhor está mandando jogar as redes, eu vou obedecer. Quando eles jogaram as redes na água, pescaram tanto peixe que as redes estavam se arrebentando. Então fizeram um sinal para os companheiros que estavam no outro lado do barco, a fim de que viessem ajudá-los. Eles foram e encheram os dois barcos com tantos peixes que os barcos quase afundaram. Quando Simão Pedro viu o que havia acontecido, ajoelhou-se dizendo diante de Jesus e disse: Senhor, afasta-se de mim, pois eu sou um pecador. Somente até aqui. Palavra maravilhosa a você que está nos ouvindo nesta tarde. Nós vemos aqui, o título é Jesus chamando os seus primeiros discípulos, né? Jesus estava ali na praia da Galileia, a multidão apertava a Jesus, porque onde ele estava sempre havia grande multidão. E ele viu ali os dois barquinhos perto da praia. Os pescadores estavam lavando a rede, ou seja, né? Simão estava já lavando a rede, porque eles tinham trabalhado a noite toda, né, para pescar, estavam cansados e não conseguiram nada. E Jesus falou para eles: afasta um pouco, né, o barco, pediu para os pescadores afastar o barco um pouco, e entrou no barco, né, e continuou ali a pregando. Depois de falar, né, quando ele acabou de falar, Jesus disse assim para Simão: leve o barco para um lugar onde o lago é bem fundo. Então, você e seus companheiros joguem as redes para pescar. Vê, eles, sendo homens experientes na pesca, né, já sabiam, estavam cansados, trabalharam a noite toda, certamente estavam com fome, com sono. E Jesus ainda disse para eles: leve o barco para um lago, para onde o lago é bem fundo. O que quer dizer para nós? Nós, hoje, o Espírito Santo nos convida a termos profundidade com Deus, a irmos mais fundo na nossa intimidade com Ele, a termos mais experiências com Deus, buscarmos a Ele. E ali nós vemos que Simão e os seus amigos, companheiros ali, eles estavam cansados. Se eles fossem olhar pelo sentimento da carne, da razão, né, eles não teriam dado ouvido ao Senhor Jesus. Eles não teriam obedecido a palavra do Senhor Jesus. Eles iam dizer: mas Senhor, a gente já pescou a noite toda, a gente já tentou pegar alguma coisa, não deu nada, a gente sabe, a gente é experiente, né? Mas ele não questionou o Senhor aqui. Ele falou assim: Simão respondeu: mestre, nós já trabalhamos a noite toda e não pescamos nada. Mas já que o Senhor manda, ele diz, já que o Senhor está mandando, né, nós vamos obedecer. Então, nós vemos aqui que o importante, o segredo para nós termos as vitórias na nossa vida é obedecer a palavra de Deus. Se nós cremos e obedecermos e confiarmos em Deus, não olhar para as nossas circunstâncias, mas ter fé, nós vamos ter uma vida abundante, aquela que Deus prometeu para nós. A vida abundante, uma vida de paz, uma vida de prosperidade. Grandes coisas vão acontecer para nós nas nossas vidas. E então ele obedeceu. E quando eles jogaram as redes na água, pescaram tantos peixes que as redes estavam se arrebentando. Então fizeram sinal para os companheiros que estavam no outro barco a fim de que viessem ajudá-los. Você vê, eles tentaram, se esforçaram, se afadigaram a noite toda tentando pescar e não conseguiram. Mas quando Jesus deu a ordem, eles obedeceram, eles acreditaram na palavra de Jesus e jogaram a rede da forma que Jesus pediu, no meio do mar, ali no lago, no fundo, na parte mais funda. A bênção foi muito grande.

Os peixes eram tão grandes, a rede encheu tanto com tantos peixes grandes que eles tiveram que chamar os outros dois barquinhos que estavam ali por perto para ajudar eles a carregarem, né? E a Bíblia diz aqui que quase eles até afundaram ali aqueles barcos, porque era tão pesado, tantos peixes que eles apanharam. Da mesma forma, é nós. Se nós obedecermos a palavra de Deus, a nossa vida, formos obedientes, Ele vai trazer tantas bênçãos para a nossa vida, um carregamento grande de bênçãos para as nossas vidas. A nossa vida vai glorificar a Deus. Porque você, além de você ser abençoado e ter um carrego de bênçãos grandes sobre a sua vida, outras pessoas também vão compartilhar da tua vitória, da tua bênção. A tua vida vai glorificar a Deus. Você vai fazer parte desta vitória também. As outras pessoas também vão fazer parte. Porque se Pedro fosse olhar ali, né? Simão aqui é Pedro, né? Quando ele foi chamado. Se eles fossem olhar ali com base no sentimento que eles estavam, da sua carne, a canseira, a fadiga, né? Daquela noite que eles tentaram pescar. Se eles fossem olhar ali, que eles fossem olhar para eles mesmos e dizer, não, mas a gente tem experiência, não tem nada, não deu nada, não vai dar nada. Não. Mas eles fizeram exatamente o que Jesus disse. Vá para o meio do lago e jogue a rede no lugar mais profundo. Isso significa para nós que nós temos que ter essa mesma atitude de obediência. Se eu e você obedecermos o que a palavra diz, seguirmos rigorosamente aos mandamentos de Deus, formos fiéis a Ele, apesar das nossas circunstâncias que nós estejamos vivendo, das dificuldades que estejamos passando, mas se nós confiarmos totalmente nesta palavra e dependermos de Deus, acreditarmos que Ele vai nos abençoar e vai nos trazer bênçãos grandiosas sobre as nossas vidas, nós também vai acontecer a mesma coisa que aconteceu com eles aqui. E Pedro ali, no capítulo 9, aliás, no versículo 8, quando Simão Pedro viu o que havia acontecido, ajoelhou-se diante de Jesus e disse, Senhor, afasta-se de mim, porque eu sou um pecador. Simão e os outros que estavam com ele ficaram admirados com a quantidade de peixes que haviam apanhado. Tiago e João, filhos de Zebedeu, que eram companheiros de Simão, também ficaram muito admirados. Então Jesus disse a Simão, não tenha medo, de agora em diante você vai pescar a gente. Eles arrastaram os barcos para a praia, deixaram tudo e seguiram a Jesus. Quer dizer, Deus, Ele quer nos dar as mais ricas bênçãos que Ele guarda para nós lá no céu. Ele quer te prosperar, Ele quer te fazer vencer. Mas para que isto venha a acontecer, nós temos que estar com nossos corações totalmente voltados para o Senhor. Nós temos que estar com o nosso coração em obediência total à sua palavra. Porque Ele conhece os nossos corações e Ele nos testa. Porque ali nesta hora, eu creio que para Pedro, Simão no caso, né, foi um teste tanto para ele como para os seus companheiros. Eles já estavam cansados, mas a si mesmo, olhando para a circunstância, vendo que eles tentaram a noite toda pescar e não conseguiram, mesmo assim, eles voltaram para o meio do lago, fizeram da mesma forma que o Senhor Jesus mandou, lança a rede no lugar mais fundo. Deus, hoje, o Senhor Jesus está convidando a você, amigo, amiga, irmão, irmã, a ir mais fundo com Ele, a ter um relacionamento mais profundo com Ele. É isso que Deus procura em nós, profundidade no nosso relacionamento com Ele. Deus, Ele quer ter uma amizade conosco, na base da confiança, porque se nós confiarmos nele, nós vamos ter tudo o que nós precisamos e ainda mais. E todas as bênçãos que Ele tem para nós, lá em Deuteronômio 28, fala sobre todas as bênçãos, elas nos alcançarão. Nós não precisaremos ficar correndo atrás de bênçãos. Elas vão nos alcançar. Mas para que isto venha a acontecer, nós temos que estar definitivamente em comunhão profunda com o Senhor Jesus. Não podemos nos deixar levar pelas circunstâncias, pelos problemas desta vida. E mais,
tudo que vier para nós, com certeza nós vamos poder compartilhar com as outras pessoas também. Além de nós sermos abençoados, nós vamos ser uma bênção para aqueles que nos rodeiam.

Pode, né? Amém, Jesus, né? E também Wagner Rodrigues aí, né? Lucimara e Ricaldi aí também, né? Que Deus venha abençoar vocês aí ricamente, né? E que as bênçãos de Deus sejam derramadas sobre vocês mais e mais. Também o irmão Nilton Júnior aí, né? Que Deus venha abençoar. A Bíblia diz ali, né? Em Provérbios, né? 8, versículo 35. Porque o que me achar, achará a vida e alcançará favor do Senhor. Então, se você achar Jesus, você achou a vida e você vai alcançar favor do Senhor. Quer dizer, muitas bênçãos sobre você vão vir e sobre aquele que você determinar também, né? Para você ver, né? Você tem que crer na palavra de Deus. Se você não desviar do caminho que escolheu, o vento favorável soprará em seu favor. Quer dizer, se você não desviar do caminho que escolheu, o vento favorável soprará em seu favor. Quer dizer, se você não desviar do caminho de Cristo, continuar firme, né? Então tudo que for favorável vai vir sobre você. Mas também se você abandonar, vai vir o vento contrário, né? Então crê nesse Deus e siga Ele retamente, corretamente. Porque o vento favorável soprará em seu favor, né? Então, quando o vento sopra a teu favor, então quer dizer que bênçãos caem sobre você. Não deixe o vento contrário cair sobre você. Tudo você tem que crer, não na doutrina do homem, não na religião, mas em Deus, que é o Criador de tudo, né? De tudo nessa terra, inclusive nós, né? Vamos ouvir o louvor nesta tarde e vamos crer nesse Deus que é magnífico, né?

Glória a Deus, né? Que Deus abençoe a todos aí, né? Irmão Wagner Rodrigues aí, né? Deus abençoe a vocês aí, né? Lucimara Ricaldi aí também, né? Que Deus abençoe. Nilton Júnior aí, que Deus abençoe a vocês aí todos, né? Então, amigo ouvinte, se você não desviar do caminho que escolheu, o vento favorável soprará em seu favor, né? Então, não desvie da palavra de Deus, né? Em Provérbios 8 ali, né? Versículo 8, né? Ele fala assim, né? Em justiça são todas as palavras da minha boca, não há nelas nenhuma coisa tortuosa nem perversa. Quer dizer que tudo que está escrito aqui, se você crer num versículo só, você está praticamente rico, né? E está com a salvação garantida. Todas elas são retas para o que? O que bem as entende. E justa para os que acham o conhecimento. Então, acha o conhecimento de Deus, crendo nele nesta tarde, né? Aceita minha correção e não a prata, e o conhecimento mais do que o ouro fino escolhido. Então, crê nesse Deus, busca ele de todo o teu coração, né? E a Bíblia diz, porque o que me achar, achará a vida, e alcançará favor do Senhor. Então, quando você acha tudo isso daí, você achou a vida e você vai ter muitos milagres na tua vida, porque o favor do Senhor vai vir sobre você, né? Porque em verdade eu vos digo que qualquer que disser este monte, ergue-te, lança-te no mar, e não duvidar em seu coração, mas crê que se fará aquilo que diz, tudo o que disser lhe será feito. Se você está desenganado da medicina, que bom que você está desenganado, né? Então, nem você crê em Deus, confia na palavra dele, busca ele de todo o teu coração, porque já foi declarado que você tem poucos dias de vida, né? Então, aproveita buscar Deus, que uma, se você partir, você vai para os berços celestiais. Se você também não partir, é porque você já foi curado aqui nesta vida e você vai viver mais um tempinho aqui para pregar a palavra de Deus também. Só basta crer, não duvidar. Tudo o que disser lhe será feito. Então, tudo que você garantir nesta tarde, com certeza, com firmeza, diretamente da presença do Senhor, né? Você vai ser bem sucedido, né? Como diz lá em Hebreus, né? Ora, a fé é o firme fundamento das coisas que se esperam e a prova das coisas que se não vê. Por mais que você não está vendo, mas você crê que vai ser curado, você crê que vai ser liberto, que você vai ser abençoado, que você vai ser próspero aqui nesta vida, então você vai alcançar o favor do Senhor, você vai ser bem sucedido e tudo aquilo que você coloca a mão, você vai

0: prosperar. Se você estiver enfermo, você vai orar por si mesmo aí e você mesmo vai garantir a tua cura, né? Porque a Bíblia mesmo diz, né, que tudo que disser lhe será feito. Então, tudo que você disser nessa tarde, crendo, confiando, então será feito para você, né? Todos os sábados aí das 14 às 14h55, por esta mesma emissora aqui nós estamos, né? Das 14 às 15 horas. E também aos domingos na Essência Manancial, né? FM ali, Iguaçu, né? 95.3 também. Todos os domingos das 9 às 10 da manhã e também às quintas. Das 2 às 3 da tarde, né? E que Deus venha abençoar vocês ricamente, né? Se o amigo ouvinte querer falar conosco, né? O WhatsApp da igreja aí, eu vou passar para vocês. Se vocês querem falar conosco, que Deus venha abençoar vocês ricamente aí, né? De todo o coração, né? 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Que Deus venha abençoar você e prosperar a tua vida grandiosamente. Vamos ouvir mais uma palavra com a pastora aí, e logo estaremos continuando. Né?
1: Amém. Glória a Deus. Vamos meditar mais um pouquinho. Lucas ainda, agora no capítulo 6, aí, bem próximo. Né? Versículo 46, diz assim: por que vocês me chamam Senhor, Senhor, e não fazem o que eu digo? Eu vou mostrar a vocês com quem se parece a pessoa que vem e ouve a minha mensagem e é obediente a ela. Essa pessoa é como um homem que, quando construiu uma casa, cavou bem fundo e pôs o alicerce na rocha. Um rio ficou cheio, as suas águas bateram contra aquela casa, porém ela não se abalou porque havia sido bem construída. Mas quem ouve a minha mensagem e não é obediente a ela é como o homem que construiu uma casa na terra sem alicerce, ou seja, na areia, né? Algumas traduções. Quando a água bateu contra aquela casa, ela caiu logo e ficou totalmente destruída. É o Senhor Jesus dizendo, né? Quer dizer, por que me chamam Senhor, Senhor, se não fazem o que eu digo? Se nós queremos receber o melhor de Deus para as nossas vidas, nós precisamos fazer o que a palavra nos manda, que o Senhor Jesus nos diz. E ele ainda fez uma comparação aqui. Ele disse: eu vou mostrar, quer dizer, eu vou comparar a vocês, vou mostrar a vocês com quem se parece a pessoa que vem e ouve a minha mensagem e obediente é. Essa pessoa é como um homem que construiu a sua casa, cavou bem fundo e pôs o alicerce na rocha. Aonde você está construindo a sua casa? A sua casa espiritual na rocha, porque a rocha é Cristo, a rocha é a palavra. A Bíblia diz que no princípio era o verbo era Deus, o verbo estava com Deus e se fez carne e habitou entre nós. Então, ele é a palavra. Então, se nós construirmos a nossa casa sobre a rocha, sobre esta palavra, nós vamos ter grandes vitórias, grandes livramentos. Grandes bênçãos vão vir até as nossas vidas. Vai vir a tempestade, vai vir os ventos, mas nada vai conseguir nos abalar. Nada vai nos tirar da presença de Deus. Mas se nós não construirmos a nossa casa espiritual na rocha que é Cristo, por quê? Aqui está dizendo: mas quem ouve a minha mensagem não é obediente a ela, é como o homem que construiu uma casa na terra, ou seja, na areia, sem alicerce. Quando a água bateu contra aquela casa, ela caiu logo e ficou totalmente destruída. Nós precisamos estar firmados na rocha que é Cristo. Onde você tem se firmado? Na rocha que é Cristo? Na religião? Um líder? A nossa fé, ela tem que ser firmada na rocha. A rocha que é o Senhor Jesus. É a palavra, o nosso alicerce. Se você não estiver firmado nesta palavra,

0: na rocha que é Cristo. As lutas vão vir, os problemas vão vir, a dificuldade vai vir, o dia ruim vai vir e você não vai suportar. Você vai cair, como está dizendo esta palavra aqui, ó. Casa é nós. Nós somos casa espiritual. Nós somos morada do Espírito Santo. Essa casa que foi construída sobre a areia, sobre a terra, ela caiu com as enchentes, com os vendavais, e logo ela ficou totalmente destruída. Você já viu quando alguém vai lá no mar e escreve o seu nome, grava alguma coisa sobre a areia? Logo vem o vento, logo vem as ondas e aquele nome desaparece, ou aquela gravura que ela fez ali desaparece. Mas quando você grava algo na rocha, dificilmente vai desaparecer. Ainda mais quando essa rocha é Cristo. Então, se você tem edificado a sua vida, se você tem construído, edificar significa construir, fazer alguma coisa. Se você tem construído a sua rocha, a sua casa sobre a rocha que é Cristo, a tua vida, você tem colocado tudo nas mãos de Deus, você tem confiado nele, dependendo dele, esperando nele no tempo certo, você vai ter a sua vitória. Não interessa as circunstâncias, os ventavais, o dia escuro, mas ele está do teu lado. E a vitória é sua. E ainda, o seu nome não vai estar escrito sobre a terra, vai ser escrito lá no céu, onde ninguém pode apagar, ninguém pode tirar. Mas se você não construir a sua casa, edificar a tua vida espiritual sobre a rocha que é Cristo, mas sobre uma religião, sobre um líder, com certeza, quando vier as guerras, os problemas, as dificuldades, as lutas, a tendência é você cair. E a sua queda vai ser muito feia. Porque aqui está dizendo que aquela casa que foi construída sobre a terra, ela caiu e ela ficou totalmente destruída. Eu quero convidar a você hoje, construa a sua casa sobre a rocha que é Cristo. Se edifique na rocha que é Cristo. E as vitórias vão ser grandiosas na sua vida. Amém?
1: Graças a Deus, né? Que Deus abençoe a todos vocês, em nome de nosso Senhor Salvador Jesus Cristo, né? A Bíblia diz, mas o justo viverá da fé, e se ele recuar, a minha alma não tem prazer nele. Então, se você é justo, vive pela fé, né? Não recua, né? De jeito nenhum, né? Crê que Deus existe, que ele é real, né? Crê na bênção de Deus, crê na cura, crê no favor do Senhor que vem para você quando você busca Ele de todo o teu coração, né? As reuniões ali da Igreja do Último Dia são domingo das 8 às 9 da manhã e também, né, nos domingos às 18 às 19 e também na segunda-feira das 20 às 20h45 da noite, nas quartas também das 20 às 20h45 da noite, no sábado das 7 às 8 da manhã, né? E que Deus venha abençoar você aí ricamente, né? Vamos ouvir mais uma música e mais um louvor aí, né? E que Deus venha abençoar vocês aí totalmente aí, né? Que Deus seja uma bênção na tua vida nesta tarde, né? Amigo ouvinte, crê na palavra de Deus de todo o teu coração, né?

Criador. Olá. Deus abençoa vocês aí ricamente, né? Então, amigo ouvinte, nunca despreze a palavra de Deus. Confia nela totalmente, né? Crê nesse Deus, confia nele, porque esse Deus é rico, poderoso, magnífico, né? Amigo ouvinte da palavra de Deus, vamos crer mais em Deus, porque os dias vêm se findando, né? Como diz, o caminho que você estava seguindo já está no final, né? Ele vai bem cumprido. Praticamente, vamos colocar que ele tem 8 pistas. Quando você está lá na frente, já tem 4, depois 3, depois 1, e depois já afinou aquele caminho. Você não tem uma estrada mais, mas sim tem um trilho para você passar com pedras e tudo mais, e pinguela para você chegar até o final. Então, quando você chega ali, você já chegou na curva do rio ali, né? Quando chegou na curva do rio, então você não tem saída. O que, que quer dizer? Os teus dias já passaram na terra, né? Os teus dias se findaram. Quer dizer, o contrato que você tinha aqui com Cristo, né? Porque se tem um contrato aqui com Cristo, creia ou não crê, você tem um contrato. Aí chega aquele contrato, venceu, os seus dias venceu, o que, que você vai fazer? Você vai partir para outro lugar. Então, crê nesse Deus, confia nele. Quando venceu o contrato teu aqui, você sabe, né, que esse contrato venceu, mas você tem um lugar que vai, que é a morada celestial, né? Essa morada celestial é um lugar magnífico de bênçãos, né, que você vai receber ali, né? Então, os seus dias é curto aqui na terra, o contrato já foi vencido, né? Aqui, ó, ali em Jó 14, versículo 4, diz assim: que do imundo tirará o puro? Ninguém. O quinto fala assim, versículo 5 fala: visto que os seus dias estão determinados contigo, está o número dos seus meses, e tu lhes puseste limites, e não passará além deles. Para você ver, os seus dias estão vencendo aqui na terra, né? Para você ver, visto que os seus dias estão determinados contigo, então o contrato teu está vencendo, o meu também está vencendo, de todos nós está vencendo. Tem uns que ficam até 70, 80, 90 anos, ou 100 anos, ou um pouquinho mais, mas tem uns que não chegam nem até 50, então o contrato vence, outros vencem com 30. Então você tem um contrato, a mesma coisa quando você fechou uma empresa, você tem um contrato dos seus dias aqui. Visto que os seus dias estão determinados contigo, este é o número dos seus meses, e tu lhe puseste limites, e não passará além deles. Desvia-te dele para que tenha repouso, até que, como o jornaleiro, tenha contentamento no seu dia,

que há esperança para a árvore que se for cortada, ainda se renovará e não cortada, ainda se renovará e não cessarão os seus renovos. Quer dizer, se você foi cortado aqui, por exemplo, né, está com uma doença grave, está com qualquer tipo de contrato aí, está na lei pendente aí, que a lei quer te derrubar de qualquer jeito, e você, como diz, você não tem razão, porque o crente não tem razão, né? Mas você foi mal interpretado pela lei, está condenado. Então, você tem que crer que esse Deus existe, que ele é real e que ele pode transformar os últimos dias aqui na face dessa terra com vitória, né? Como diz, com um tapete vermelho para você. E esse tapete vermelho foi o sangue de Jesus que foi derramado na cruz do Calvário. Então esquece religião, esquece tudo o que foi falado para você. Mas crê somente em Cristo, em Jesus Cristo, o Pai, o Filho e o Espírito Santo. E o resto deixa de lado, porque todos os seus dias estão quase no fim. O meu quase está no fim, o teu também está quase no fim. Então, enquanto você viver aqui, vive com fé, com esperança, né? E que tudo aquilo que você determinar, não olha para aquilo que você fala, eu vou conseguir, o outro fala, não vai conseguir. Esquece a pessoa, crê você em Deus e determina você mesmo no teu coração que você vai conseguir e que é real e que você vai trazer aquilo que não existia para você. Vamos ouvir neste momento uma parte de um louvor aí, né? E já estarei orando por você nesta tarde, né? Creia nesse Deus de todo o teu coração, né?

Graças a Deus, né? Clama a esse Deus, crê nele, confia nele de todo o teu coração, Wagner Rodrigues ali, né? A paz do Senhor Jesus. Agradeço tudo de bom que Deus tem feito na minha vida. Me chamo Lucimara Ricaldi ali também, né? Que Deus abençoe o irmão Nilton Júnior aí também, que Deus abençoe a todos e todos que estão nos ouvindo. Amigo ouvinte, crê nesse Deus, confia nele de todo o teu coração e neste momento, aquilo que não existia, faça existir.

ti, na tua vida, crendo que você já está liberto, já está curado, né? E que Deus abençoe vocês todos que nos estamos, está conosco neste momento. Senhor, nós entregamos cada vida que estão conosco neste momento, abençoa cada um ricamente, sustenta todos. Senhor, eu determino cura na vida deles, libertação, Senhor, salvação, Senhor, que eles venham, crê na tua palavra de todo o coração e crê que o Senhor existe, que o Senhor é galardoador daqueles que o buscam. Então, aqueles que estão buscando recebem galardão, não só lá no céu, mas aqui na terra. Também abençoa todos aqueles que estão no hospital, Senhor. Entra com providência divina, dando saúde, dando força. Aquele que estava caído, levanta ele nesta tarde. Também abençoa, Senhor, esta emissora aqui, que o Senhor derrama o teu poder e tua bênção sobre esta emissora, que venha prosperar ricamente e que haja vitória em tudo que eles fizerem aqui nesta emissora. Eu determino vitória na vida de cada um e aqueles que vêm depois de nós também, que seja abençoado o programa deles aqui nesta tarde. Eu agradeço em nome do Pai, do Filho e do Espírito Santo. Amém.

0: Você que há muito tempo espera por ele.
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Glória a Deus, aleluia. Quero cumprimentar os ouvintes nessa tarde com a paz do Senhor Jesus. Deus venha abençoar a tua casa, a tua família nessa tarde. Quero pedir permissão para tirar uma hora do teu tempo aí para Deus nessa tarde. Que Deus possa entrar aí no teu lar, na tua vida. Que a tua casa seja abençoada por Deus.

teu trabalho, né? Vamos colocar a nossa vida nas mãos de Deus, deixar que Deus venha abençoar. Eu quero mandar um grande abraço para a missionária Simone, para o presbítero Leonardo, que já pediu um louvor ali, né? Quero mandar para o meu irmão Adão, a irmã Lia, minha esposa que está em casa, o Elias, Saulo. Deus abençoe tua vida, filho. Deus te guarde, Deus te ilumine. O Eliel Damasceno, Deus abençoe a vida do Eliel Damasceno. Né? Você que está aí do outro lado, ouvindo essa programação que vai ao ar todos os sábados, das 3 às 4. Você é o nosso convidado para ligar aqui, pedir o teu louvor, a oração. 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Precisa de escora, andaime, o que você precisar, fala com o Eliel Damasceno. Deus abençoe a vida dele, Deus abençoe a família dele, né? Deus é maravilhoso na tua vida, na minha vida. Eu já quero mandar um louvor que Leonardo pediu, ofereceu para o missionário Simone com Wagner, Roberto, né? Então ele ofereceu para sua esposa, missionária Simone, para sua tia, missionária Paulina, para o irmão Adão, para a irmã Lipe, para os seus familiares, para os ouvintes nessa tarde que estão ouvindo essa programação maravilhosa. Então vai estar tocando louvor com o Leonardo, o presbítero Leonardo pediu aí. Deus abençoe a tua vida aí, filho. Deus te guarde, Deus te ilumine.

Glória a Deus, aleluia. Também quero mandar um grande abraço aí para os nossos irmãos argentinos, Paraguai. Que Deus venha abençoar a tua vida. Que Deus venha abençoar a vida do irmão Adão, da irmã Lee, que já está aí na programação, né? O irmão Adão pede um hino com Adilson Silva. Adilson Silva. Necrologia dos... Glória a Deus, aleluia. Também quero mandar um grande abraço para Emília Ferreira, que já pediu um hino e casa, o hino, Casa do Rei, com os gauchinhos de Deus, né? Então, vamos estar tocando louvor que o irmão Adão pediu aí já, ele oferece para sua esposa, para o pessoal ali da igreja. É, pessoal, nós temos um trabalho ali no Jardim São Paulo, na rua Henrique Alberto Pepin, 757. Os dias de culto ali é quarta, sexta e domingo, das 7h30 às 9h30. Você que mora aí nessa redondeza aí, venha participar conosco ali, venha louvar um louvor, trazer uma palavra, Deus te abençoe, Deus te guarde. Então vamos estar ouvindo o louvor que o irmão Adão pediu aí. Deus abençoe, meu irmão Adão.

Deus, aleluia. Ô, oh, minha irmã Erli, eu não lembro do louvor que a senhora louvou lá na igreja. Se puder mandar o nome aí pra nós aí, eu vou agradecer, tá, irmã Erli? Também a missionária Paulina já pede um hino aí com pedido de socorro com Gelson Rufino. Mas vamos estar ouvindo aí o louvor que a nossa Emília Ferreira pediu aí, né? O hino Casa do Rei com os gauchinhos de Deus. Deus abençoe tua vida aí, filho. Também quero mandar um abraço ali pra Mata Verde. Ô, oh, glória a Deus. Pessoa maravilhosa, Israel, sua esposa, Maria, sempre tá todos os sábados, tá na programação, tá ouvindo a programação de todos os sábados, né? Então, a gente vou te mandar um abraço aí e no final vamos estar tocando louvor pra você aí, Israel, tá? Deus abençoe tua vida, Deus abençoe tua família. Em nome de Jesus, vamos estar tocando louvor que a Emília Ferreira pediu, então.

Aleluia, Deus é maravilhoso. Também nossa Maria Jimenez já entrou aí, mandou um grande abraço aí para pastora Janete, para o pastor José. E ela pede um louvor, soldado lutador. Né? Ela pede um louvor aí, então. É, vamos estar tocando louvor que a missionária Paulina pediu e pedido de socorro com Gelson Rufino. Em seguida, também quero mandar um abraço aí ao José, o pastor José Marques lá do Morenito. Deus abençoe sua vida, né? Deus é maravilhoso aí, pastor José Marques. Então vamos estar ouvindo o louvor aí que a missionária Paulina pediu, pedido de socorro com Gelson Rufino. E oferece a todos os ouvintes, para a missionária Simone, para a irmã Arli, para os irmãos da igreja, o Círculo de Oração ali do Jardim São Paulo. Deus abençoe tua vida aí.

Glória a Deus, aleluia. Também o nosso irmão Carlos Ribeiro, Deus abençoe sua vida. Deus guarda a sua família. Agora nós lembramos aqui, irmã Neide, do seu louvor, né? Vai estar tocando daqui a pouquinho, já vamos tocar o louvor da irmã Lee. Vamos estar tocando louvor que a nossa Maria Gimenez pediu, soldado ferido, e ofereceu para o pastor José, lá do Bubas, para a pastora Janete, e a todos os ouvintes. Deus abençoe tua vida, hein, Maria Gimenez. Deus abençoe a sua família.

Glória a Deus, aleluia. Deus abençoe a vida da nossa Maria, irmã Maria Jimenez. Deus abençoe seu ministério, a sua casa, em nome de Jesus. Também o Elias Saulo pediu louvor, fecha a boca do leão. Deus abençoe tua vida, Deus te guarde. Vamos estar tocando louvor que a nossa irmã ali pediu. Tua vitória chegou, ela oferece para a missionária Simone, para a missionária Paula, para o Elias Saulo, Deus, para o seu esposo Adão, para todos os ouvintes que estão ouvindo essa programação. E logo, daqui um pouquinho, nós vamos entrar numa palavra para você. Fique ligado aí, que Deus tem uma palavra para você nessa tarde.

Glória a Deus, aleluia. Vamos estar tocando louvor. Coelia Salo pediu, fecha a boca do leão. Ele oferece para sua mãe, Paulina. Oferece para sua irmãzinha, Simone, missionária Simone. Para Sueli, sua irmã. Para Kátia, para Iliverto, para Juan. Oferece para todos os ouvintes nessa tarde. Para a irmã Arli, para o irmão Adão. Né? Fecha a boca do leão.

Amados, aleluia. Deus abençoe a cada um nessa tarde. Eu vou estar entrando numa palavra para você, e aí no final, aí, se der tempo, vamos tocar o louvor da Árvore Cristã número 15, né? Hoje, graças a Deus, entrou bastante gente, pediu louvor. Então, Deus é maravilhoso na tua vida. Eu vou estar trazendo uma palavra que se encontra aqui em Jonas. Jonas, versículo 1. E veio a palavra do Senhor a Jonas, filho de Amitai, dizendo: levanta-te e vai à grande cidade de Nínive, e clama contra ela, porque a sua malícia já subiu até a minha presença. Porém, Jonas se levantou para fugir da presença do Senhor para Tarsis, e desceu a Jope, achou um navio que ia para Tarsis, pagou, pois, a sua passagem, e desceu para dentro dele para ir com ele para Tarsis, para longe da presença do Senhor. Mas o Senhor mandou ao mar um grande vento e fez-se no mar uma forte tempestade, e o navio estava a ponto de se quebrar. Eu quero comentar um pouco dessa palavra para você nessa tarde. Eu não sei qual que é o teu problema. Eu não sei qual que é a tua dificuldade nessa tarde. Mas eu quero te afirmar que, acima de tudo, você tem um Deus que está aí com você. O Senhor hoje vai acampar anjo para te guardar a tua vida, a vida dos teus filhos, da tua família, do teu esposo, da tua esposa. Porque família para mim é uma coisa especial. Né? Família, nós temos que pôr ela em primeiro plano, né? Dar prioridade à família. Eu me preocupo muito com as famílias, com os casais, né? Então, que Deus venha guardar a tua família infinitamente e poderosamente. Eu já quero agradecer a cada um que entrou aí na live, cada um que participou comigo dessa programação, né? Quero agradecer de coração. Mas essa palavra aqui me faz refletir sobre uma pessoa que Deus falou com ele: vai, levanta-te e vai à cidade de Nínive e clama contra ela. Deus estava dando uma ordem a Jonas para ele clamar, porque a malícia, o pecado já tinha subido à presença do Todo-Poderoso. Mas ele se levantou para fugir da presença de Deus, para ir para o lugar o contrário da onde Deus o tinha mandado. Eu quero falar contigo nessa tarde. O que Deus está te mandando fazer nessa tarde? Qual é a tua missão?

aqui na terra para você agradar o nosso Deus? Será que estamos agradando o nosso Deus? Será que estamos obedecendo? Estamos fazendo que nem Jonas, queremos sair da presença de Deus, fugir da presença do Todo-Poderoso. Meu irmão, minha irmã, sabemos que a luta é grande. Sabemos que a prova é grande, mas o Deus que está contigo é maior. O Deus que está te amparando agora, que colocou a mão na tua enfermidade, que está abrindo porta para você onde não tem porta. Confia nesse Deus. Acredita que Ele está no comando da tua vida. Que Ele ainda está na direção da tua família. Então não se desvie da presença do Todo-Poderoso. Não tente sair da presença de Deus, enterrar os teus talentos. Não tenta fugir da presença de Deus, porque às vezes vai se dar mal, que nem Jonas se deu. Jonas teve que ser lançado no mar para acalmar a tempestade, por causa da desobediência dele, por causa que ele não ouviu Deus falando, vai e faz a minha obra. Que Deus colocou na tua mão é para você fazer, para você não fugir, para você não se afastar, para você permanecer na presença de Deus nessa tarde. Mas ali eles lança Jonas no mar e a tempestade se acalma. Mas ainda Deus teve a misericórdia de Jonas, que ele prepara um peixe para engolir aquele homem. E ali Jonas passa 3 dias e 3 noites no ventre da baleia. Ali Mateus fala que é uma baleia. E eu te digo, por causa do quê? Por causa da desobediência, por causa desobedeceu, porque não ouviu a voz de Deus. Muitas vezes nós não ouvemos a voz de Deus, não fazemos o que Deus está ordenando em nossas vidas e pagamos um preço alto. Por causa da nossa desobediência a Deus. Apocalipse 3, versículo 19 diz, eis que eu repreendo e castigo a quem eu amo. Então, quando nós recebemos algo, alguma coisa está acontecendo na nossa vida, alguma coisa está acontecendo na vida da nossa família, fale com Deus. Fala com Deus, pede para Deus, aonde é que eu estou errando? O que eu estou fazendo para que tudo isso está acontecendo na minha casa, na minha família? Muitas pessoas estão trocando a casa de Deus pelas coisas do mundo, os louvores que Deus ordenou que você louvasse, a palavra que Deus ordenou que você ministrasse, você está trocando pelas coisas do mundo, da onde Deus já te tirou. Ah, mas eu não quero mais servir a Deus. Eu vou me desviar, vou sair da presença de desviar. É o maligno que é desviado, que ele nunca mais voltou. Eu vou sair da presença de Deus. Não quero mais, estou cansado. Tenho orado, Deus não tem me ouvido. Estou sempre na luta, estou sempre na prova. Mas é Deus te capacitando. É Deus trabalhando, é Deus te limpando, é Deus te purificando. Talvez você não está entendendo o trabalhar de Deus na tua vida. Talvez você não está entendendo o que Deus quer fazer na tua vida. Ore mais um pouco, creme mais um pouco. Que Deus está preparando o melhor para você nessa tarde. Que Deus sabe do teu sofrimento, Deus conhece o teu coração. Mas aqui quando eu vejo esse homem, que aqui foi engolido pelo peixe, pelaquela baleia, e ele estava ali 3 dias e 3 noites por causa da sua desobediência, Deus podia deixar ele mais ali, 30 dias ali, 15 dias. Poderia ou não poderia? Poderia. Deus me deixou num cativeiro um ano e pouco. Para mim conhecer que Ele era Deus da minha vida. Mas eu dobrei meu joelho, falei com Deus, entrei nessa palavra, que essa palavra cura, liberta. E Deus transformou meu sofrimento em alegria. Deus me tirou do cativeiro, que nem tirou Jonas, que nem tirou tantos outros, que nem te tirou você do cativeiro. Mas você ainda permanece amarrado em algo das coisas do mundo, não se libertou verdadeiramente.

ainda sente prazer pelas coisas do mundo, você já não faz mais parte do mundo, você faz parte, você já é um servo, uma serva de Deus. Hoje cabe a você obedecer a Deus, cabe a você a fazer aquilo que Deus colocou em tuas mãos para que você venha fazer. Mas aqui no 2, Jonas 2 diz que orou Jonas ao Senhor, seu Deus, das estranhas do peixe, e disse: Na minha angústia clamei ao Senhor e ele me respondeu. Do ventre do inferno gritei, tu ouviste a minha voz. Olha que poder tem a oração. Olha o poder da oração, meu irmão, minha irmã. Se você pensasse, se você tivesse agora, aonde você está aí sentadinho ouvindo essa palavra, o tamanho do Deus que nós temos, o tamanho do Deus poderoso que nós temos, que está conosco, que está te abençoando, você, tua casa, tua família. Aquele Deus que não te deixa faltar o pão, que não te deixa faltar trabalho. Então aqui ele ora, mas quando ele, lá no ventre, lá que nem ele fala, no inferno, gritei, tu me ouviste a minha oração. Quando ele se humilha, Deus brada na vida dele. Quando ele reconhece o seu erro que ele tinha errado, ele fez a coisa errada. Não fez o que Deus ordenou, mas sim ele foi pelos pensamentos dele. E pagou um preço alto por causa da sua desobediência. Muitas vezes acontecem muitas coisas em nossas vidas por causa da nossa desobediência, irmão. Nós temos que orar mais, nós temos que buscar mais. E quando nós se preenchemos do poder de Deus, das bênçãos do Senhor Jesus, Ele vai de encontro com a tua vida, vai de encontro com a minha vida e transforma a tua vida. Foi assim na minha vida, foi assim na vida de Jonas. Jonas já era um profeta, mas quando ele ora, Deus ordena aquele peixe lançar ele em terra seca. E daí vem a palavra de Deus pela segunda vez, dizendo para Jonas: Levanta-te e vai à cidade de Nínive e clama contra ela. Daí Jonas vai. Pela segunda vez, Deus falou com ele. Muitas vezes você não vai ter a segunda vez, aprenda isso. Muitas vezes você não vai ter a segunda chance. Então, agarre de todo o teu coração, com todas as tuas forças, essa oportunidade que Deus entregou nas tuas mãos, de estar servindo Ele de espírito e verdade. Eu vejo muitos casais, irmãos, irmãs, nesse momento que eu estou aqui pregando, ministrando essa palavra abençoada para você, quantos casais estão se separando? Quantas mães estão chorando a morte do seu filho agora, nesse momento, só esse momento que eu estou aqui. Que está de segundo, para droga, para o álcool. Quantos lares estão sendo destruídos por causa do álcool, por causa da droga, da prostituição, de tudo que é de ruim. Quantos lares estão sendo destruídos, quantas famílias, quantos casais estão se separando. E eu te pergunto, será que vale a pena? Será que vale a pena você sair da presença de Deus e voltar para o mundo da onde Deus te tirou? Será que vale a pena? Não, meu irmão. Sabe o que que vale a pena? Você adorar o Deus vivo. Você orar o Deus, clamar a Ele para Ele te dar força. Ah, pastor, mas eu estou fraco. Quem vai te fortalecer é o próprio Jesus Cristo. Quem vai te levantar é Jesus. Então não desanime, não desfaleça o teu coração, que nem Davi falou para Esaú: não desfaleça o teu coração, deixa que eu irei e lutarei com esse gigante. E ele foi lá e mostrou que Deus era com ele e venceu o gigante. Qual o gigante que está te afrontando nessa tarde? Qual o gigante que está aí no lar entre você e teu esposo? É um maligno.

que ele veio simplesmente para roubar, matar e destruir. Sonho, destruir casal, João 10, versículo 10 e 11. Mas Deus veio para que você tenha vida e vida com abundância. Porque ele é o bom pastor e o bom pastor da vida pelas ovelhas. Eu estou falando da palavra de Deus. Então quando nós confiamos verdadeiramente, mas Deus veio para que você tenha vida e vida com abundância. Porque ele é o bom pastor e o bom pastor da vida pelas ovelhas. Eu estou falando da palavra de Deus. Então quando nós confiamos verdadeiramente em Deus, as coisas mudam. Deus muda o nosso caminho, Deus muda o nosso destino. Deus volta a fazer reinar a paz aí no teu lar, no, na tua vida financeira. Ah, mas eu preciso de uma porta aberta. Ore, busque a Deus, que Deus vai abrir uma porta para você. Ah, minha empresa está falindo. Ore a Deus, que Deus vai colocar cada coisa no seu devido lugar. E você vai começar a prosperar em nome de nosso Senhor Jesus Cristo. Por quê? Porque ele é o dono da prata e do ouro. Quem não tem luta, quem não tem prova, somos perseguidos pelo inimigo sempre. Ele conhece o meu passado, conhece o teu passado. É ali que ele trabalha. Mas quando você está alicerçado na rocha que é Cristo Jesus, nada vai te abalar. Ninguém vai tirar você da presença de Deus. Você não vai tentar fugir porque você está alicerçado em Jesus. Tá, meu irmão, minha irmã? Fica com essa palavra nessa tarde. Que Deus venha te abençoar. Vou estar orando pela tua vida. Coloca a mão na tua enfermidade. Leva os teus pensamentos até Deus e confie em Deus, que Deus vai estar operando na tua vida. Tanto financeiramente como na parte amorosa, seja o que seja, tudo que você precisar, coloca nas mãos de Deus. Senhor Deus, Pai Todo-Poderoso, aqui eu quero invocar o teu nome, Pai. Que o Senhor venha abençoar cada filho teu que entrou nessa live, tanto pelo celular como aqui pela rádio. Que o Senhor vá de encontro com os teus filhos nessa tarde. Que aonde há contenda, o Senhor traga alegria, traga harmonia, a união, a paz, que volte a reinar no lar, na família. Pai Santo, Pai Amado, entrega a vida da irmã Erli, do irmão Adão, da missionária Simone, da minha esposa, do meu filho. A todos os ouvintes, eu quero entregar nas tuas mãos, Pai Santo. Aonde estiver, que o Senhor esteja com cada um nessa tarde, abençoando, purificando, guardando a vida de cada filho teu. Abençoe, meu Deus, teu filho, a tua filha. Pai, vai de encontro com aquele que está preso, aquele que está condenado, aquele que ainda vai ser condenado, que o Senhor seja o juiz, o promotor, o advogado, que vai defender aquela causa. Pai, aquele que está enfermo, aquele que está numa cadeira de roda, aquele que está numa cama de hospitais, desenganado dos médicos, o Senhor é o único que opera invisível e sem dor. Visita essas vidas, Pai, traz de volta a paz, traz de volta a alegria a todas as famílias nessa tarde. Abençoe, meu Deus, teu filho e a tua filha, para que nunca falte o pão, nunca falte o alimento na mesa daquela mãe que está chorando agora porque não tem, Pai. Não deixa faltar o alimento na mesa da tua filha e do teu filho. Abençoe as nossas crianças, Pai, em nome de nosso Senhor Jesus Cristo, para que o maligno venha tocar no nosso pequenino. Afasta de nós tudo o que quer nos afastar da tua presença, meu Deus. E assim seja, em nome do Pai, do Filho e do Espírito Santo. Até sábado que vem, se Deus nos permitir. Se eu não estiver aqui, o nosso irmão José estará aqui para fazer essa grande obra. E vai estar tocando o louvor aí do Elias Saulo, o da Harpa Cristã número 15, vai ficar tocando. E Deus abençoe a cada um. Fiquem todos na paz do Senhor Jesus Cristo.

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Bendito Deus, eterno Pai, neste momento, Senhor, chego diante da Tua santa e gloriosa presença, ó Pai. Agradecida a Ti, meu Deus, por mais essa oportunidade que o Senhor me concede de eu chegar até aqui, Senhor, no estúdio da Rádio Essência para apresentar mais uma edição do programa Ide de Cristo. Pai Santo, eu quero Te louvar, Te bendizer, Te glorificar o Teu nome, Pai, por mais essa oportunidade que o Senhor me concede. Senhor, meu Deus, eu estou grata a Ti, meu Deus, por mais um dia de vida, por mais essa tarde, Pai, que o Senhor tem nos proporcionado de estar aqui, meu Pai, para louvar e bendizer o Teu nome. Senhor, fica conosco. Vem, Senhor, é falar nas nossas vidas, em nossos corações. Pai, vem, Pai, falar conosco através da Tua palavra, através dos louvor. Senhor, cada um de meus queridos e amados ouvintes, irmãos de perto, irmãos de longe, que nessa tarde, Pai, vai aí, Senhor, ouvir, participar da programação. Os irmãos que estão aí com o seu rádio ligado aí na Rádio Essência, Pai, que a bênção do Senhor Jesus alcança, Pai, vida, corações nessa tarde. Fica conosco, Pai, e fala conosco através da Tua palavra nessa tarde. É o que nós Te pedimos, ó Pai. Também abençoa, Senhor, continua abençoando a cantora Helena, que está aqui no estúdio. Também o jovem Vinícius, Pai, que nessa tarde está aqui conosco, Pai. Fica com nós e dirija nossas vidas em tudo, em nome do Teu Filho amado, Jesus Cristo.

Aleluias, glória a Deus, louvado seja o nome do Senhor. Quero ler aqui o Salmo, o Salmo 29, que diz assim: Dai ao Senhor, ó Filho dos Poderosos, dai ao Senhor glória e força. Dai ao Senhor a glória devido ao seu nome. Adorai o Senhor na beleza da sua santidade. E a voz do Senhor ouve-se sobre as águas. Ó Deus da glória, troveja o Senhor e está sobre muitas águas. A voz do Senhor é poderosa. A voz do Senhor é cheia de majestade. A voz do Senhor quebra os cedros. Sim, o Senhor quebra os cedros e os líbanos. Ele os faz saltar como um bezerro ao Líbano e o Sírio como nos arcórnio. A voz do Senhor separa as labaredas de fogo. A voz do Senhor faz tremer o territo. O Senhor faz tremer o deserto. A voz do Senhor faz partir a selva. E no seu templo, cada dia, a glória. O Senhor se assenta sobre o dilúvio. O Senhor se assenta sobre

o rei perpétuo. O Senhor dará força ao seu povo. O Senhor abençoará o seu povo com paz. Com esse versículo, eu quero cumprimentar, né, minha querida audiência nessa tarde, com a paz do Senhor Jesus. Estamos felizes, queridos, nessa tarde, porque o Senhor está conosco, nos abençoando e nos trouxe aqui, né, para a honra, glória do seu nome. Aleluia! E nós já queremos aqui, eu não passei ali por... E nosso sonoplastia está nessa tarde aqui, né? Nosso querido jovem Vinícius. Já estava com saudade aí dele, mas ele hoje está aqui conosco nessa tarde, né? É, o que, Vi? Uns 4 anos você estava aqui na sonoplastia junto comigo, né? Mas uns 4 anos já, viu, irmãos? E hoje ele está aqui, né? Com toda a sua... Com toda a sua eficiência aí para nos ajudar nessa tarde, né? Uma pessoa querida aí que tem aí nos ajudado aí, que tem nos aí sempre estado aí junto conosco e fazendo a obra do Senhor Jesus. É, viver aí para mim, até não deu para me passar para ele um louvor aí, mas ver o louvor de missão aí com Daniel. Com Daniel e Nilceia, missionário. E nessa tarde, querido, você que está aí me assistindo, você que está me ouvindo aí no seu rádio, né? Fica ligadinho aí nessa tarde, não saia daí, porque o Senhor Jesus tem uma palavra para o meu e para o teu coração, tá bom? Já está conosco aqui a nossa querida cantora Baianinha de Jesus, né? Ela que é cantora, programadora, ela tem o programa dela também. E hoje não teve o seu programa ontem, né, minha querida? Eu até ia assistir o programa dela, mas ontem ela não tinha o programa, não estava ontem fazendo a programação, né? E ela está aqui dando uma boa tarde para nós aqui. E ela está dizendo aqui, passei para profetizar uma ótima noite para todos. Ouvinte desse lindo e abençoado programa, amém, minha querida. A irmã Lenir Freitas está nos assistindo. Pastor Valdelírio Martins, é de sapato, senhor, missionário de ônibus, um abraço. E já vou compartilhar. Amém, pastor. Amém, pastor. É, pastor Valdelírio, deixa eu abaixar aqui o celular. É, ele já está compartilhando, né? Também o missionário Adriano, ele disse, graça e paz, missionário Dione Antunes e a todos da programação. Hein, missionário Adriano, será que o pastor pegou o número do meu telefone? Eu deixei aí no seu programa hoje, né? O número do meu telefone para ele entrar em contato comigo, tá bom? E vamos aí já ouvir, né, Vi, o nosso louvor de missão nessa tarde.

Aleluia, glória seja dado o nome do Senhor Jesus. É verdade, querido, às vezes chorando e às vezes sorrindo, né? Para levar a palavra do Senhor Jesus. Nosso querido irmão Isaac Freita, lá de Curitiba, ele diz: Pai Senhor Jesus, missionária Dione, estamos na escuta do seu programa. Está uma benção aqui em casa, eu mais a minha esposa. Espera aí um pouquinho, eu mais a minha esposa. Esposa, louvor, cantor Keila Miranda, estou de volta. Quero oferecer para todos ouvir a programa abençoado. Envia, está pedindo aí com Keila Miranda, estou de volta. Louvor com Keila Miranda, irmão Isaac Freita, lá de Curitiba. Sim, eu já mandei para o pastor, mas ele ainda não visualizou. Tá bom, missionário Adriano. É que eu achei que o pastor não tinha visto, né? Eu mandei o contato aí no seu programa para ele, mas tudo bem. E achou, Vi? Então vamos aí atender o irmão Isaac Freita, lá de Curitiba. Ele tá ligadinho na programação juntamente com a esposa dele, né? A minha esposa, Roseli. Gostaria de ouvir, tá, com a cantora, isso mesmo. Estou de volta. Tá bom, vamos ouvir então esse louvor que já está ali preparadinho.

Aleluia! Glória seja dada em nome do Senhor Jesus. É verdade, estamos de volta. Você está de volta, querido, para a casa do Senhor, na casa do Senhor, para louvar e bendizer o nome dEle. Você que está aí me ouvindo, quem sabe você ainda está aí parado da casa do Senhor, não tem decidido de voltar para o Senhor Jesus, está aí, né, pensando se volta ou se não volta. Mas nessa tarde o Senhor está te dizendo, através desse louvor, né, para você voltar, para você estar de volta, para louvar e bendizer o nome do Senhor Jesus. Não fica parado, porque olha o que nós estamos vendo acontecendo nesses últimos dias.

Você que está aí parado, você que também não decidiu para Jesus, volte para o Senhor Jesus enquanto é tempo, tá bom? Porque o Senhor Jesus está te chamando nessa tarde. Vamos ouvir o louvor com o nosso querido irmão Romildo. E a irmã Romilda está ligadinha na programação nessa tarde e pede com Ademar Pereira. Vamos ouvir.

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1: Aleluia, glória seja dado o nome do Senhor Jesus. É verdade, queridos, como diz aí a letra dessa canção, que o animais

isso tem mais valor, né? Enquanto está aí o jovem na rua, é, adolescente, irmãos, você olha, é, você assiste uma televisão, você vê, olha, é nas redes sociais, lá no YouTube, você vê, olha, meu Deus, jovem, é, posso dizer criança de 12, 13 anos, 14 anos, tirando a vida, é, assaltando, tirando a vida do pai de família, do semelhante. Irmãos, nós estamos vivendo uns dias difíceis, como eu já falei. É, pai matando filho, filho matando pai. Olha, é tanta violência, tantas coisas malignas que estão acontecendo. Só a misericórdia do Senhor Jesus. Só Ele para nos dar vitória, querido. E nós vamos estar na presença do Senhor Jesus cada momento das nossas vidas. Nossa querida irmã Cleide Terezinha, ela disse: a paz do Senhor, querida missionária Dione Antunes, Deus abençoe sua vida, sua família e todos o teu ministério. Em nome de Jesus, um abraço, outro para a irmã também, tá, minha querida irmã Cleide Terezinha Leite. Aleluia, ela disse a paz do Senhor para todos que estão assistindo a live. Um abraço, em nome de Jesus, amém, minha querida. Também a nossa querida, peraí, já subiu ali no computador, mas eu vou ver aqui no celular. Nossa querida irmã Lenir Oliveira, lá do Paraguai, ela diz: paz do Senhor, Jesus, benção, saudade, um beijo no coração. Outro para a irmã também, tá, irmã Lenir de Oliveira? Eu também estou com saudade de você, minha linda. Você é uma benção de Deus na minha vida e na obra do Senhor Jesus também. Aleluia! Você faz com os irmãos, queridos. A irmã Cleide Terezinha está ali mandando figurinha. Uma benção de Deus, irmã Cleide Terezinha. Aleluia. Como eu já disse, irmãos, quero mandar aí um abraço para Panificadora e Confeitaria Pão Quente, irmão Roberto, o irmão Levi, a irmã Terezinha, eles que é o proprietário ali da Panificadora e Confeitaria Pão Quente, viu, irmãos? É, também o meu irmão Daniel, que todo mês ajuda aí, todos os meses ele ajuda aí com sua contribuição para o programa Ide de Cristo. É, também o nosso querido irmão Geraldo, lá da Vila C, também ajuda com a sua contribuição. O irmão Vilmar Legini, meu Deus, esse homem de Deus tem aí, irmãos, ajudado essa programação, uma benção de Deus, viu? Só Deus, viu, irmão, viu, Mário Legino, pode pagar tudo que o irmão está fazendo aí pela obra do Senhor Jesus. E você, querido, que queira aí ajudar com sua ofertinha de amor, o Pix está aí, ó, na tela do seu celular, tá bom? E é o mesmo telefone meu, tá bom? Quem não tem o meu telefone, você olha aí na tela, você pode aí me adicionar se você quiser, tá bom, no Zap. É o mesmo nome do telefone, é o mesmo do Pix. Tá aí na tela do seu celular, tá bom? Tá passando aí, né, Vi? Tá passando aí e você pode, se você sentir do Senhor Jesus de mandar aí uma ofertinha de amor, fica à vontade, tá bom? Aí você pega aí na tela do seu celular aí e manda uma ofertinha de amor, se você sentir de Deus, tá bom, queridos? É, o irmão Vilmar entrou aqui, ele diz: paz do Senhor, irmã Dione, Deus vos abençoe sempre. Amém, irmão Vilmar. Eu acabei de mandar aí uma saudação pro irmão e falando que o irmão Vilmar Olegino, irmãos, é uma benção. Acabei de falar que ele sempre está ajudando aqui no programa Ide de Cristo. Só o Senhor Jesus para te recompensar, viu, irmão Vilmar? E qualquer hora eu vou te convidar, se dá para o irmão vir aqui um sábado aqui, trazer uma palavra para nós aqui, né? Depois eu vou entrar em contato com o irmão, né? Que eu tenho o zap do irmão, e depois a gente vai entrar em contato aí com o irmão, para o irmão vir aqui trazer uma palavra de Deus aqui para o nosso coração. Procure aí com Débora e Ereni. Eu desejo partir. Nós desejamos, querido, partir. Para onde? Para a eternidade. Desejamos partir um dia para morar com o Senhor Jesus na glória.

quando ele vinha arrebatar a sua igreja. Irmãos, eu estou aqui cortando bastante a voz, porque olha, esse dia os irmãos veio aqui, estava muito calor, né? E de repente pegou um vento com poeira, agora tá friozinho, tem uns 2 dias que está frio, e daí ó, a minha respiração fica só a graça do Senhor. Mas os irmãos vão me perdoar aí, tá, irmãos? Aí, os irmãos que me ouvem muito tempo, os irmãos já acostumam aí com a minha voz, assim mesmo, né? Mas os irmãos, ore por mim, tá bom, querido? Que o Senhor Jesus abençoa. E medita, amados, aí na letra desse louvor que Deus vai falar contigo. Porque esse mundo, irmãos, é um mundo... Nós estamos vivendo um mundo tenebroso, de aflição, de dor, de tanta tristeza, né, Vi? Aquele ônibus junto com a carreta que teve aquele acidente, irmãos, de um ônibus. Meu Deus, que ia levar, o motorista ia levar o povo lá para Curitiba, que fazia tratamento médico. E de repente, querido, 23 pessoas perderam a vida, os outros estão internados. Motorista do tanto da carreta como do micro-ônibus faleceu. Meu Deus, tantas coisas. Acabou o ônibus, acabou o micro-ônibus, acabou. E, irmãos, é um acidente atrás da outra, é uma tragédia, uma atrás da outra. Queridos, vamos estar mais na presença cada dia do Senhor Jesus, porque tá tão difícil, meu Deus, tá, as coisas tá de mal a pior, querido, tá de mal a pior. Não tem coisas boas aqui não nessa terra, só tem coisa boa, sabe o que que é? É nós prepararmos para ir morar com o Senhor Jesus um dia, quando ele vir arrebatar sua igreja e ele estabelecer aqui na terra a cidade santa, Nova Jerusalém, que o salvo estará morando aqui. Esse dia, querido, vai ser um dia de alegria e nunca mais haverá tristeza para o povo de Deus que vive aqui neste mundo de aflição, tá bom? Medita aí na letra dessa canção. Música.

Seja dado o nome do Senhor Jesus. Você tem desejo de partir, querido? Você tem desejo de partir deste mundo, querido, querida, para as mansões celestial? Eu tenho muito desejo. Há momentos, irmãos, que nós pensamos assim: Senhor, até quando que o Senhor vai vir buscar a sua igreja? Mas Ele sabe, irmãos, o momento certo. Porque ainda tem pessoas ainda para chegar para Jesus. É quem sabe você, mãe. Como a gente que é mãe, queridos. Peraí, deixa eu ver o que a irmã Lenir falou. Eu estou em Cambuíru, Santa Catarina. Ah, ela tá lá na Santa Catarina. Eles têm, irmãos, casa lá, né? Em Santa Catarina. E ela... É, tem vezes que ela vai para lá, para Santa Catarina, e fica lá, né? Porque eles têm casa lá também, em Santa Catarina. Nossa querida irmã Lenir Oliveira Fragoso. Eu sempre só falo Lenir Oliveira, porque falar Fragoso parece que é difícil de falar. É difícil de falar esse nome. Ela disse amém, melhoras, querida. Amém, querida. Ora por mim, tá bom? Para que o Senhor Jesus venha. Vem me libertar desse rinite alérgico aí. Aleluia, louvado seja o nome do Senhor Jesus. Né, querido? Então nós temos que estar cada dia preparado, nossas vidas na presença do Senhor Jesus, né? Porque esse mundo aqui, irmãos, hoje você está sorrindo. Você não sabe amanhã o que vai acontecer. Se amanhã você vai estar chorando. Então, nós estamos nos dias de choro, de lamento, mas vai cessar tudo isso um dia para o salvo do Senhor Jesus. Eu quero ir aqui para uma palavra, e como eu já estou dizendo aqui para os irmãos, eu estava olhando aqui, viu, irmãos? Eu não preparei palavra nessa tarde, com uma palavra para nós ministrar. Mas eu olhando aqui na palavra do Senhor, e... Como esse louvor tocou muito forte, irmãos, no meu coração nesta tarde, com certeza. Tocou forte também no teu coração. Eu quero ler aqui no livro de Apocalipse, no capítulo 7 e o verso 17, que diz assim: Porque o Cordeiro que está no meio do trono os apacentará, e lhes servirá de guia para as fontes das águas da vida, e Deus limpará de seus olhos toda a lágrima, porque o Cordeiro que está no meio do trono os apacentará. Ele servirá de guia para as fontes das águas vivas. E Deus limpará dos seus olhos toda a lágrima. Querido, isso aqui é promessa. É promessa do Senhor para nós. Às vezes as pessoas, irmãos, nós estamos vivendo uns dias que as pessoas creem que promessa é só para

Promessa de prosperidade, promessa daquilo que eles querem, promessa. É, porque Deus prometeu, Deus prometeu, Deus fez promessa disso, fez promessa daquilo, Deus ser um grande cantor, Deus ser um grande pregador, é, Deus fez promessa assim, Deus fez promessa que vai me dar isso, é uma promessa que Deus prometeu na minha vida. Mas, queridos, a maior promessa que a palavra do Senhor fala conosco nessa tarde é a promessa da sua vinda, é a promessa do arrebatamento da igreja, é a promessa do salvo, do servo do Senhor Jesus, a promessa da vida eterna. Porque aqui fala, irmãos, porque o Cordeiro que está no meio do trono os apacentará. Naquele dia, irmãos, quem vai nos apacentar, quem vai estar nos guiando, quem vai estar conosco, quem vai enxugar a minha e a tua lágrima, essa lágrima que você derrama tão quente, essa lágrima dos teus olhos, que muitas vezes, irmãos, rola pelos nossos olhos e ela cai sobre o chão. Quem vai enxugar essa lágrima do meu olho, do teu olho, é somente Ele. E diz que o Cordeiro, quem é o Cordeiro? É o Senhor Jesus, glória a Deus, que está no meio do trono, os apacentará. Ele vai nos apacentar, irmãos. Ele é nosso sumo pastor, aleluia, oh glória, e Ele vai nos apacentar naquele dia, nos apacentará e nos servirá. Ele, além de nos apacentar, irmãos, Ele vai cuidar de nós, Ele vai nos dar pasto, pasto verdejante, esse pasto verdejante, aleluia, que nunca mais nós terá fome, não terá sede. E aqui diz que Ele vai nos apacentará e vai nos guiar. Quem vai me guiar, quem vai te guiar, é Ele, para as fontes das águas vivas. Água viva não é essa água, irmãos, que você, que eu tomo e você toma, e quando é um pouco, eu e você está com sede, não. É aquela água viva, é aquela água viva que desce do trono, oh, aleluia, que desce do trono do Deus vivo, que desce, irmãos, que jorra aquela fonte, e ela naquele dia, o Senhor irá nos guiar nas fontes das águas vivas, oh, aleluia, bendito seja o nome do Senhor. E depois, o que que vai acontecer, irmãos? Ele vai limpar os olhos, vai limpar o meu, vai limpar os teus olhos de toda a lágrima, lágrima que você derramou, lágrima quente. Ah, meu Deus, naquele dia vai ser maravilhoso, vai ser glorioso, nunca mais haverá morte, nunca mais haverá choro, nunca mais haverá gemido, porque o Senhor irá, oh glória, Ele vai naquele dia, vai, irmãos, vai, eu não sei de que maneira que Ele vai limpar, se vai ser com aquelas mãos santas dEle, limpar os olhos, vai limpar as lágrimas do meu olho e a lágrima dos teus olhos, eu não sei se vai ser com, não sei, querido, de que maneira, só Ele sabe, mas eu sei que nunca mais haverá lágrima no meu olho, olho no teu olho. Você, querida, que chora muito aqui neste mundo, você, querido, que chora muito aqui, vai chegar um dia que nunca mais você vai chorar, nunca mais eu vou chorar, oh glória, nunca mais, por quê? Porque Ele nos vai guiar na fonte das águas vivas e vai enxugar dos nossos olhos toda lágrima. Então vale a pena, meu querido, minha querida, eu e você, está preparado na presença do Senhor Jesus, está aguardando a vinda dEle, está aí, irmãos, preparado a sua vida em santificação, em purificação,
Porque a palavra do Senhor diz, querido, que sem santificação,

então ninguém verá o Senhor. Nossa querida pastora Silvana, ninguém verá o Senhor. Nossa querida pastora Silvana, ela está ligadinha na programação, ela diz: Deus abençoe, saudade, minha querida, um abraço. Outro, pastora Silvana, você sabe onde eu moro. Você sabe onde eu moro, não sei se a irmã ainda tem meu zap. Manda um zap, vamos marcar uma hora para nós se encontrar, tá bom? Pastora Silvana, ela que tem o programa dela toda sexta-feira, irmãos, aqui na Rádio Essência, às 4 horas da tarde, né? Às 16 horas, ela tem um programa dela aqui, juntamente com o esposo dela, um programa abençoado, tá bom? Aleluia, glória seja dado o nome do Senhor Jesus. Então, queridos, que nós possamos estar cada dia na presença dele. Quem sabe você fala: irmã, eu passo dias e semanas chorando. É tantas provas, é tantas lutas, é tantas enfermidades. Irmão, nós estamos vivendo uns dias de tanta dor, tantas provas, tantas calamidades. Mas naquele dia, meu querido, minha querida, o Senhor vai enxugar dos meus olhos, dos teus olhos, toda lágrima. Vamos estar firme, querido, em oração, em jejum, em oração, em santificação, porque esse dia está perto. Como eu estava dizendo, pastora Silvana, o que está acontecendo este ano está pior do que os outros anos passados. Está demais. Claro, né, irmãos? Já teve o Covid-19 que abalou o mundo todo, né? Mas eu estou dizendo, irmãos, de tragédia, terremoto, ciclone, tempestade, pessoas desobrigadas, pessoas chorando, que perdeu seus entes queridos. É muita lágrima, irmãos, é muita dor. Vamos orar por este povo, vamos orar por esses países, vamos orar por aqueles parentes daquelas pessoas que perderam a vida lá naquele micro-ônibus e aquele motorista da carreta também que perdeu a vida. Vamos orar, eu quero orar com você nessa tarde. Você que está aí pertinho do seu rádio, você que está me ouvindo aí pelo rádio. Eu, irmãos, eu fico 24 horas com meu rádio ligado. Aleluia. Se você puder apanhar a mão no seu coração, agora apanha. Olá, mais, Xermiander Amanaias. Ô, glória. Põe a mão no seu coração, vamos falar com ele agora. Vamos falar com o Eterno agora. O Eterno está te vendo. Ele está te vendo nessa tarde. Vamos falar com ele. Oh, bendito Jesus. Eu apresento, Senhor, cada um de meus queridos e amados ouvintes, esses irmãos que estão me ouvindo de perto, de longe. Oh, Senhor, os irmãos que estão aí com o seu radinho ligado aí na Rádio Essência, os irmãos que estão aí no seu carro dirigindo e parou para orar comigo, Senhor. Oh, Deus de mistério, Senhor, vai de encontro à vida de meu querido ouvinte, esse irmão que ora comigo, essa irmã que ora comigo, esse irmão, Senhor, esta irmã que está aí passando por um problema, por luta, por aflição, que está com ente querido no hospital, Senhor, hospitalizado. Vai lá, Senhor. Senhor, eu não vou mandar o Senhor ir lá visitar, porque quem tem que visitar o hospital é nós. Mas o Senhor está em todos os lugares. O Senhor pode agora, Pai, tocar aí desse corpo, dessa pessoa que está aí na UTI, desenganado pela medicina. Os médicos dizem que não tem mais jeito. Senhor, vai, Senhor, de encontro agora. Senhor, o Senhor sabe que eu estive ali visitando ali a irmã Nelita e o presbítero irmão Romualdo, Senhor, que está em 4 anos, que está acamado, tá pele e osso em cima da cama. Oh, Senhor, ele não fala mais, mas ele me ouviu.

0: quando eu estava orando por ele. Eu vi, Senhor, que ele falou em mistério. Oh, Senhor, vai lá agora, Deus, naquela cama. Toca no corpo dele agora, Senhor. O Senhor pode fazer um milagre. E também, Pai, que seja feita a Tua vontade e não a nossa. Senhor, vai lá nos hospitais, onde que aquela pareia está naquela pessoa, Senhor. O Senhor pode tirar aquela pareia agora, aqueles aparelhos, que eles podem sair misteriosamente, Pai. Senhor, aquelas pessoas que estão lutado, que estão em luto, que perdeu seus entes queridos nesses terremotos, de guerra, terremoto. E também, Senhor, daquele acidente, daquele ônibus. Senhor, conforta o coração. Fala, Senhor, no coração de cada um. Ó Deus, opera um milagre. Eu não posso ir lá, Senhor, mas o Senhor é um Pai. O Senhor é onisciente, onipresente. Mesmo o Senhor que está aqui comigo, está ali com o jovem, que está ali com o jovem Vinícius. Está com cada um no mundo inteiro, Senhor. Ó Deus, faz a Tua obra. É o que eu te peço em nome do Teu Filho amado, Jesus Cristo. Amém e graças a Deus. E até sábado, querido. Se o Senhor disser que sim, vamos estar aqui com todos vocês novamente às 16 horas com o programa Ide de Cristo. Fica com Deus e um final de semana abençoado na presença do Senhor. A paz do Senhor Jesus.
1: Ao Senhor e para Ele estou a trabalhar.
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Glória a Deus, aleluia, Jesus. Estamos aqui pela graça e a misericórdia do Senhor, novamente neste sábado, dia 22 de agosto, né? O programa Convocando para Missões com o missionário Augusto e Vanessa, pela 96.7 da rádio FM 96.7. Você está na melhor, ligue, participe, seja abençoado grandemente. Oh, abençoada, glória a Deus, aleluias. Estamos aqui para fazer a obra do Senhor, para levar a mensagem do Evangelho Santo, os hinos que faz bem para a tua vida, para a tua alma, para o teu coração.

0: Glória a Deus.
1: A todos.
0: Aleluia, Jesus.
2: Mas um sábado abençoado que Deus permite nós estarmos aqui, né, para honra e glória do nome dele. Vamos iniciar a abertura dessa programação com uma oração.
0: Aleluia.
2: Agradecendo a Deus por mais essa oportunidade, né, que nós estamos aqui fazendo a obra dele, mas tem muitas pessoas que não tiveram a oportunidade hoje de abrir os seus olhos e agradecer a Deus por mais um dia de vida, né?
0: É verdade.
2: Vamos então agradecer a Deus. Senhor nosso Deus e Pai,
0: perante
2: nos colocamos, Senhor, na sua presença, Pai, mais esse sábado.
0: Glória
2: agradecendo
0: a
2: Ti, Senhor, por essa oportunidade que o Senhor nos dá, Senhor Jesus, de estarmos aqui. Para nós podermos, Senhor, levar a sua palavra,
0: sim,
2: aos corações dos nossos ouvintes. Te agradecemos, Senhor Jesus, porque cremos,
0: pessoas,
2: Senhor Jesus, que o Senhor está conosco.
0: Que
2: Pai, visita cada um, Senhor Jesus, que vai nos ouvir.
0: Glória
2: visita cada
0: Deus,
2: coração,
0: aleluia.
2: Pai querido, venha de encontro a eles, Pai.
0: Deus de poder,
2: faz a sua obra,
0: Jesus,
2: Pai, na vida de cada
0: de
2: ouvinte dessa programação.
0: Em nome de Jesus,
2: em nome de Jesus
0: de Deus,
2: Cristo,
0: nós repreendemos
2: nós
0: todos
2: te agradecemos,
0: todos
2: Senhor Jesus.
0: Mal agora venha cair por
2: cremos,
0: terra.
2: Senhor Jesus,
0: nome
2: na
0: do
2: sua
0: Pai,
2: obra, Pai.
0: Do Filho e do Espírito
2: em nome
0: Santo,
2: de Jesus
0: seja
2: Cristo,
0: seja engrandecido e glorificado.
2: Amém, Jesus.
0: Amém. Glória a Deus.
2: Glória a Deus.
0: Santo é o nome do Senhor.
2: Toca para nós um louvor da Mara Lima, unção divina.
0: Aleluias. Tudo para o elevo espiritual de você que está aí do outro lado na escuta.

0: Aleluia, glória a Deus. A Salete Camargo já está na escuta aí da programação.
1: Aleluia, glórias a Deus. Deus abençoe.
0: Glória a Deus. Sábado passado, vó, quando eu falava quem estava no ouvinte, eu ficava esperando.
1: Aleluia.
0: O tio Nírio falar, porque sempre a vó fala, eu falo, quem tá, aí a vó fala, né? Aí eu esperava, o tio Nírio não falava nada. A gente acostuma, né?
1: Glória a Deus, graças a Deus.
0: Lenir Oliveira também falou: a paz do Senhor Jesus, tia Augusta e
1: paz
0: Vanessa.
1: Senhor, querida.
0: Um forte Deus abraço. Estou
1: vocês.
0: Em Camboriú.
1: Aleluia.
0: Tá lá na praia, Lenir.
1: E tá ali assistindo a programação. Deus abençoe.
0: Eita,
1: tua vida,
0: glória.
1: Querida. Aleluia, meu Deus.
0: Que bênção, hein? Graças a Deus. É. Vamos ouvir agora um louvor com as irmãs Falavinhas. O louvor As Três Cruzes.

0: Glórias a Deus. Aleluia.
1: A Salete pediu: toca o hino da Cassiane Dia de festa na igrejinha. Vamos ouvir.
0: Aleluia,
1: então.
0: Aleluia, Deus abençoe.
1: Ofereço para quem estiver na escuta.
0: Amém. Você aí do outro lado, seja abençoado.
1: A Lenir Oliveira também falou: sim, minha tia Augusta, Deus te abençoe grandemente.
0: Aleluia.
1: Beijos.
0: Outros, todos de bom, queridos.
1: A Joana Dirce falou: glória a Deus.
0: Aleluia. Que
1: Lenir Oliveira também falou: sim, minha tia Augusta, Deus te abençoe grandemente.
0: Aleluia.
1: Beijos.
0: Outros, todos de bom, queridos.
1: A Joana Dirce falou: glória a Deus.
0: Aleluia. Que bom.
1: Vamos ouvir então o louvor.
0: Dirce.
1: Que a tia Salete pediu aí.
0: Para todos vocês.
1: Coloca
0: para
1: nós.
0: Lado.
1: Hoje o Vinícius está na.
0: Ai, tá aí nós.
1: No programa aqui, nos auxiliando aí. Hoje.
0: É na mesa técnica.
1: Você voltou, Vinícius? Não, não. O Vinícius está só hoje, vó. É o
0: Meu
1: Nicolas.
0: Meu Deus, eu só. Mas...
1: só hoje que ele está dando uma folga aí pro Nicolas.
0: Deus abençoe. Sempre acontece, né? Às vezes. Acontece, tem que ir mesmo experimentando um e outro na obra de Deus, assim, não é muito fácil. A pessoa tem que também ter algum pouco de, né, desabafo, descanso, aprender mais. E até mesmo a própria, o próprio trabalho ensina muito a gente. Glória a Deus. Deus abençoe a todos os irmãos programadores e também a todos os irmãos que nos ajudam de uma maneira ou outra. Deus venha abençoar grandemente a você aí que se interessa pelas coisas de Deus, que não trabalha só pelo pão que perece, mas para aquele que permanece para a vida eterna. Deus abençoe.

0: Deus.
1: Aleluia, Jesus.
0: Aleluia, Jesus.
1: Graças
0: que bênção, né?
1: Deus,
0: a Rosemary Camargo também falou, boa tarde, Vanessa, bênção, tia Rose, também.
1: Deus
0: tá ali na, ouvindo, né, a programação, né?
1: Aleluia.
0: A Vera Souza, glória, falou, a paz missionária, que é a Luzia Cuba. Agradeço
1: paz,
0: pelas suas orações.
1: Aleluias.
0: E peço que a senhora continue orando por nós.
1: Amém, minha querida. A gente está orando.
0: A Aline Machado também falou, lindas do Pai.
1: Aleluia, Jesus.
0: Graças
1: a Deus.
0: Deus, obrigado. Continue aí na escuta da programação, né? Vamos
1: aleluia,
0: ouvir
1: Jesus.
0: O louvor. Não me deixe esquecer da Valesca. Maísa, coloca aí para nós. Por favor, Vinícius, né, que nós nunca esquecemos o que Deus faz por nós, né? Tamanhas
1: aleluias,
0: as maravilhas
1: Deus.
0: Que Deus faz por nós, pela nossa vida, pelo
1: não
0: nosso ministério,
1: esquecer.
0: Né, que nós não viemos a esquecer, né? Muitas vezes nós esquecemos de agradecer por tudo que Deus faz pela nossa vida, né? Que Deus
1: é
0: sempre
1: verdade.
0: Coloque no nosso coração e nos deixe lembrar tantas coisas que Ele faz por nós. Tamanhas as maravilhas, tamanhos os milagres, né? Que Deus nos permite todos os dias aí abrir os nossos olhos. Deus
1: graças
0: continue
1: Deus.
0: Nos lembrando todos os dias que Ele faz por nós.
1: Amém, glória a Deus, é verdade. Bendito seja o nome santo do Senhor. Tudo para o elevo espiritual de vossas almas, vocês que estão aí do outro lado. Vocês são abençoados através do mesmo, da programação, aí da palavra de Deus e dos hinos de louvores ao nosso Deus. Pois o Senhor habita no meio dos louvores, diz a sua palavra. Que Deus habita no meio dos louvores. Ele mora no meio dos louvores. Nos céus, os anjos, os serafins, os querubins louvam ao Senhor de dia e de noite. E nós aqui na terra também devemos louvar, prestar culto de adoração ao Todo-Poderoso pelas grandes beneficências, pelo amor que Ele tem de nós, pelos livramentos que Ele dá dia a dia para nós, a nossa família e para todos aqueles que ouvem a Sua Palavra. Deus abençoe grandemente. Aleluia, Jesus. Glória a Deus.

0: Aleluia, Jesus.
1: Aline também falou, Aline Machado, Deus abençoe grandemente vocês.
0: Amém.
1: O Nelson de Oliveira também falou, glória a Deus.
0: Aleluia, glórias a Deus.
1: A minha sogra, filho. Dona Lili, está ali na escuta da programação e ela falou, peço oração por todos os meus netos aí de Foz.
0: Amém, graças a Deus, será orado,
1: minha Inclusive, querida. Inclusive os netos dela são meus filhos, né? Três
0: Aleluia, Jesus.
1: Filhos meus são dela, neto dela. Oi?
0: Glória a Deus.
2: Valdemar Pereira, pede um hino.
1: O Valdemar Pereira pediu um louvor. Vamos ouvir então um louvor. Coloca um louvor.
0: E Nazaré é um lago.
1: Qual?
0: Bonito. E Nazaré é um lago.
1: E Nazaré é um lago. Quem canta,
0: pô? Mateus e Anse.
1: Mateus e Anse. Mateus e Anse. Vamos então oferecer pro Valdemar.
0: Deus abençoe, irmão Valdemar.
1: Louvor.
0: Que bênção. Vocês estão aí na escola.
1: Nazaré é um lago.
0: E Nazaré é um lago.
1: E Nazaré é um lago. Vamos ouvir então esse louvor, oferecer aí para todos vocês,
0: Jesus,
1: que estão na escuta da programação. Logo depois do louvor, então, nós já vamos falar sobre os nossos patrocinadores. Vamos falar agora sobre os nossos patrocinadores, enquanto o Vinícius coloca ali na pontinha da agulha esse louvor. Daí depois do louvor já vamos ouvir a palavra.

0: Palavra do Senhor Jesus Cristo.
1: Aleluia, é verdade.
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1: Deus abençoe, Jesus.
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1: Aleluia.
0: Amém?
1: Comprova.
0: Vamos então
1: ofertas,
0: ouvir ali
1: e abençoa
0: o louvor com o Matheus e Anza, oferecendo para todos vocês que estão aí na escuta. Aleluia. Da programação. E depois a voz já vai entrar com a palavra.
1: Glória
0: do Senhor
1: a Deus.
0: Jesus Cristo.
1: É verdade.

0: Glória a Deus.
1: Glória a Deus. Hoje teve dia D de vacinação, eu vim direto até de jaleco, até agora, né? Mas nós viemos aqui para fazer a obra do Senhor Jesus Cristo.
0: Aleluia.
1: As crianças estão ali na aula de música também, né? Na Igreja de Sementes da Fé, fazendo aula de música ali com o tio Jairo, né? Agradecer aí ao tio Jairo, porque tá ali ensinando as crianças aula de música, né? De instrumentos musicais, para que eles possam usar esse dom, né, que Deus deu para eles, para fazer a obra de Deus também.
0: Glória a Deus.
1: Agradecer ali a mami, Jesus, também, que hoje está ali cuidando do Mateuzinho, né, para que nós pudéssemos estar aqui fazendo a obra de Deus. E nós estamos aqui mais esse sábado para honra e glória do nome dele. Amém. Pedir oração também pela nossa irmã Edith, né? Nossa irmã Edith, ele foi acometida ali nessa semana, né? E tá internada no hospital, hospitalizada. Vamos orar depois também pela irmã Edith, para que Deus venha fazer segundo o coração dele na vida dela, né? Porque ela é uma irmã de Deus, uma serva de Deus, e nós cremos que Deus cura, né? Ainda hoje ele faz milagres. Então, sendo assim, a última palavra é do Senhor.
0: Amém.
1: Né? Então, vamos orar depois também pela irmã Edith. Já vamos entrar na palavra do Senhor, porque as horas, elas correm, né? Elas voam.
0: Glória a Deus. Então, agora vamos para a palavra de Deus. Vamos meditar aqui os versículos da palavra do Senhor, que se encontra 16 de Mateus, e o versículo 13, que diz assim: a confissão de Pedro. Chegando Jesus à parte de Cesareia e de Filipe, interrogou os seus discípulos, dizendo: que dizia os homens a ser o Filho de Deus? E eles disseram: uns, João Batista; outros disseram: Elias; e outros: Jeremias; e outros: é um dos profetas. E disse: e vós que dizeis que eu sou? Disse-lhe ele: e vós que dizeis que eu sou? E Simão Pedro, respondendo, disse: tu és o Cristo, Filho de Deus vivo. E Simão Pedro, respondendo, disse: tu és o Cristo, o Filho de Deus vivo. Jesus, respondendo, disse-lhe: bem-aventurado tu, Simão Bar-Jonas, porque não revelou a carne nem o sangue, mas o meu Pai que está nos céus. Pois também eu te digo que tu és Pedro, e sobre esta pedra edificarei a minha igreja. As portas do inferno não prevalecerão contra ela. Eu te darei a chave do reino dos céus. E tudo que ligar na terra será ligado nos céus. Tudo que desligar na terra será desligado nos céus. Amém? Glória a Deus. Nós vimos aqui uma pergunta de Deus para com uma... Ali houve um jeito que Jesus moveu o coração dos discípulos, e também Pedro, que estava ali presente, de que seria ele, que diziam que ele era, quem ele seria. Então, uns responderam que ele era Elias, outros que ele era João Batista, que tinha sido mandado.

uma tarde, colado, porque falou sempre a verdade. Outros disseram, é um dos profetas, é alguém que veio do céu, né? Mas Pedro, aquietando e pensando na sua alma, no seu coração, o Espírito Santo revelou a ele. O Espírito Santo revelou a ele e disse, você és o Cristo, Filho de Deus, que havia de vir ao mundo. Aleluias. Quando Pedro disse isso, houve uma promessa do Senhor Jesus de Cristo sobre a vida de Pedro. Sobre a vida de Pedro, porque depois da sua morte e ressurreição, o primeiro pastor que foi ungido a pastor de ovelhas, que levou o Evangelho Santo, que abria as portas do céu e também fechava as portas do inferno. Então foi o Evangelho que Pedro pregou, a palavra de Deus, tendo Jesus depois ressuscitado. A respeito da palavra de Deus, Deus, o Senhor Jesus queria dizer nessa maneira que o seu Evangelho havia de salvar o mundo, havia de salvar a humanidade que cresce na palavra e abrir as portas dos céus, que era fechado pelo pecado, encerrado debaixo do pecado. Mas depois da morte e a ressurreição do Filho de Deus, então se abriram as portas. E foi isso que Deus, o Espírito Santo, revelou a Pedro, que ele era o Cristo, Filho de Deus, vivo. Depois de morrer e ressuscitado, então seria através da sua palavra que seria aberto as portas dos céus e também fechado os infernos. E aqueles que iam para lá seriam salvos, muitos que crescem na sua palavra, no seu santo evangelho que está sendo pregado até hoje. Que nós também levamos hoje aqui, dizendo que Cristo é o único que pode salvar a tua alma, a tua vida. Cristo, Filho de Deus, ressuscitado de entre os mortos, morto por nossos pecados, pela nossa fraqueza, ressurgiu glorioso e vitorioso, subiu aos céus. De lá passerele bicanta, laias. E de lá de vir, aleluia, para julgar os vivos e os mortos. Todos, aleluia, comparecerão perante o tribunal do Filho de Deus, aonde não será mais o Salvador, mas o justo juiz. Aquele que eternamente vai julgar as nossas causas. Aonde o condenado será condenado para sempre. Aonde o salvo será salvo para sempre. Rei, glória a Deus. Olha a posição que tu se encontra. Já tem aceitado essa salvação. Já tem observado os feitos de Jesus. Já tem falado juntamente com Pedro e com nós nessa tarde, que ele é Jesus, é o Cristo, Filho de Deus vivo. Morreu uma vez pelos nossos pecados, mas não era possível que ficasse na sepultura. Ressurgiu glorioso, vitorioso, e subiu ao céu e deixou uma promessa gloriosa, que há de voltar para buscar um povo seu. Um povo que zela pela sua palavra, pelo seu santo evangelho. Um povo que leva gemendo, chorando, aleluia, de toda maneira, a palavra de Deus ao mundo. Aleluia, que não esconde nada, aleluia. Que prega a verdade, pois a verdade é Cristo. Ele é a única verdade que você pode confiar. A sua palavra é a verdade. É o caminho, é a verdade, é a vida eterna. É a salvação, aleluia, aonde não há outro nome nos céus e na terra, nem debaixo da terra, em lugares nenhum, a ser dada a salvação, a não ser no nome do Filho de Deus. Não acredite quando alguém pregar outro nome a quem vocês ser salvos. Não acredite a um só nome, o nome do unigênito Filho de Deus, que abriu as portas fechada pelo pecado e abriu as portas do céu pelo seu sangue. Quando ressuscitou dos mortos, subiu aos

0: céus. Frila va serele vicanta la vai sei. Aleluia, onde ressurgiu os mortos que morreram antes. Aleluia, através da ressurreição de Cristo ressurgiram eles também. Andavam na cidade e apareciam a muitos que haviam ressuscitado, porque ali estava sendo consumada a última obra redentora, o último nome e o último sacrifício perfeito. Deus está presente aqui nesse lugar, velando pela sua palavra. Ele veio para salvar o pecador, mas ele faz os milagres também, cura, liberta, faz todo o milagre que precisar ser feito na tua vida. Glórias a Deus. Acredite que Ele pode libertar você. Aleluia. Glória a Deus da condenação eterna. Dessas coisas que vocês, às vezes, tu soube, julga a ser preso por ela. Dos vícios, do pecado, da maldição, do erro, até de macumbarias, coisas feitas pelas mãos dos nossos inimigos. Existe um que pode salvar. Só um nome a ser dado nos céus e na terra. Escute bem, meu caro amigo e irmão em Cristo Jesus. Se você está enganado, hoje procura consertar a tua vida com Deus, com Jesus Cristo, Filho de Deus. Chega e confessa para Ele, Ele te libertará. Ele te dará, aleluia, glória a Deus, te livrará da opressão do pecado, a opressão do mal que tem prendido a tua vida, o teu lar, a tua família, ou até às vezes a tua saúde, dizendo que não tem mais jeito, te dando desânimo. Mas eu vim para que tenham vida e tenham com abundância, disse Cristo. Eu vim. Jesus estava ali presente. Por isso está dizendo, aleluia, Pedro, que tu dizes que eu sou. E a revelação do Espírito Santo é essa. És o Cristo, Filho de Deus vivo, que havia de vir ao mundo. Aleluia, para salvar a humanidade. Para tirar, aleluia, aquele que estava preso pelo pecado, preso nas coisas desse mundo, para libertar e dar a perfeição da salvação eterna. Deus está presente aqui. Deus, a gente sente a sua presença, sente a sua glória, sente o seu poder, sente o poder da palavra fazendo curas, fazendo milagres, tirando você da ruína, dando, mostrando, aleluia, um sinal de avanço para a tua alma, a tua vida, uma crença, a tua fé acrescentada. Andalabai, alabai. Em nome de Jesus, meu amado, receba a palavra de Deus nessa tarde e seja abençoado por Ele, curado. Seja salvo você e a tua casa. Em nome do Senhor Jesus. Em nome do Senhor Jesus. Nós não podemos ir mais avante. Temos que ainda orar por você. Orar pela tua casa, pela tua família.
1: Tem 6 minutos.
0: Deus está presente. Andaleia, leia, seia, vanda, lava, serviço, viandas. Glórias a Deus, aleluia. Hoje alguém disse para mim, aleluia. Ontem também eu tive uma voz de alguém que falou, glória a Deus, eu não sei mais o que, que eu vou fazer. Eu estou com vontade de passar uma corda no pescoço, tirar a minha própria vida. Mas o Senhor está te dizendo nessa tarde, não faça isso, pois quando você faz isso, você está dando lugar para o inimigo, você está dando chance, você está se covardando, sendo covarde perante Deus. Acredite no seu poder, na sua misericórdia, no seu amor. Siga, pois, a sua palavra. Siga nas suas pisadas, procure uma igreja que prega a verdade, que prega o Evangelho Santo, vivo do Senhor Jesus Cristo, que apresenta o Senhor, aleluia, como o único Salvador, que tem a luz da palavra pelo Espírito Santo. E siga e tu verás como vai mudar.

0: para a tua vida. Tu terás um novo caminho, uma nova história escrita por Deus. Glória a Deus, as coisas velhas passaram. Tudo se faz novo naquela vida daquela pessoa que se volta para Deus de coração. Aleluia, Deus não pode ver lágrimas. Ele enxugará toda lágrima daquele que se converter a Ele. Ele enxugará o teu pranto. Se tornará, aleluia, em grandes gotas de chuva que derramará sobre você as mais ricas bênçãos do céu sobre a tua vida. Andai. Quantos testemunhos revelados aqui nesse lugar daquilo que o Senhor já tem feito. Ele é o mesmo. Ele é de ontem, Ele é de hoje, Ele é eternamente o mesmo. Ele fez no passado, Ele faz hoje, Ele fará para sempre. Aleluia, o seu sacrifício foi eterno. O seu sangue foi derramado por uma eternidade de sacrifício. Aceite e seja abençoado, seja curado, seja salvo por meio de Jesus Cristo, Santo Filho de Deus, em nome de Jesus.
1: Glória a Deus. Vamos orar então, agradecer a Deus.
0: Glória a Deus.
1: Aleluia. Mas essa programação, orar por cada um de vocês que estão nos ouvindo aí nesse dia, nesse sábado à tarde. Orar então pela nossa irmã Edith, que está lá hospitalizada.
0: Aleluia.
1: E se você não tem um local para ir hoje, vai numa igreja, procure a Jesus Cristo. Jesus está voltando.
0: É verdade.
1: Ele está às
0: Deus.
1: Portas. E amanhã, se Deus quiser, à noite, logo mais, estaremos na nossa igreja, na rua Centenário, número 1006, a igreja Avance Cadima, ali onde eu congrego. E também na igreja da avó também tem culto. No Arroio Dourado, hoje também, né, vó?
0: Culto dos jovens.
1: Hoje, culto dos jovens, lá no Arroio Dourado. Ali. Você está convidado, se sentia no seu coração de glória procurar um lugar para adorar o Senhor, é lá no Arroio Dourado, tá?
0: Aleluia,
1: bom? Pastor Honório.
0: É, nós esperamos ali por você e o Senhor fica muito feliz com a sua visita ali, que escutou aqui e foi até ali fazer a glória a Deus, aquilo que o Senhor requer de nós.
1: Vamos orar então. Senhor, nós te agradecemos, Senhor, por mais essa oportunidade, Deus.
0: Louvamos o teu nome pela palavra.
1: Muito obrigado, Senhor Jesus, pela saúde, porque o Senhor permitiu nós estarmos aqui, Senhor. Porque se o Senhor não permitisse, nós não estaríamos.
0: Ah, Senhor.
1: Porque a sua palavra fala, Senhor, que o Senhor é onisciente, onipresente, Pai. Fica conosco, Senhor. Visita, Senhor, a cada ouvinte dessa programação. Cura, Senhor, liberta, Pai querido. Guarda, Senhor, nossos familiares. Guarda, Senhor, nossos filhos. Guarda, Senhor, a nossa casa.
0: Cobre-nos com o teu
1: Pai, nos cobre com o seu sangue,
0: Jesus. Cremos na tua palavra.
1: Unge, Senhor, uns umbrais das nossas portas, das nossas casas, Pai.
0: E livra nós.
1: Nos livra, Senhor, e nos protege, Pai.
0: Nossos inimigos.
1: Toda a fúria, Senhor, do inimigo, a fúria da natureza,
0: no poder do teu nome,
1: Jesus.
0: No poder da tua palavra.
1: Acampa, Senhor, os seus anjos ao nosso redor,
0: glória a Deus, aleluia.
1: Visita, Senhor, a cada um que diz orai por mim, Senhor.
0: É, que o nosso
1: em nome de Jesus Cristo.
0: Essa programação,
1: Senhor. Toda honra, Senhor, e toda glória, Pai.
0: As beneficências.
1: Continue, Senhor, pertencendo somente a ti. Porque não é nada por nós, por meio de nós.
0: Glória a Deus, aleluia.
1: Tudo para a honra e a glória. Glória do seu santo nome. Nós te agradecemos, oramos e louvamos a ti, Pai, mais esse dia.
0: Por tão grande amor,
1: em
0: Senhor.
1: Em nome de Jesus Cristo.
0: Aleluia, nossas
1: Amém,
0: orações,
1: Jesus.
0: Agradecendo ao Pai. Em nome de Jesus.
1: Aleluia. Até sábado que vem, se assim Deus nos permitir.
0: Até lá na casa do Senhor
1: Jesus.
0: Amados, até o sábado que vem, se Deus assim permitir. Até lá na paz do Senhor.
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Eu saldo os meus amados irmãos com a doce paz do Senhor. O sábado é mais que especial. Um sábado de vitória, um sábado de na presença do nosso Senhor e Salvador Jesus Cristo. Temos que louvar a Deus por tudo, né? A Bíblia diz que tudo dei graça, né? Mesmo na adversidade, temos que dar graça. Porque o Senhor está nos ensinando na adversidade. Então nós temos que dar graça ao Senhor. Está nos capacitando, está nos fortalecendo. E precisamos dar graça ao Senhor. Precisamos louvar o seu santo nome. Precisamos ser grato, né? Porque a ingratidão é uma das coisas abominável aos olhos do Senhor, né? Muitas vezes, quando passamos por uma adversidade, né? Às vezes passamos por uma enfermidade, né? Quem é que quer ficar enfermo? Ninguém quer ficar. Mas estamos no corpo, né? Essa é uma realidade, né? Depois da queda de Adão, depois da desobediência de nossos pais, o homem, que Deus não fez o homem para a morte, Deus não fez o homem para o sofrimento, mas o pecado, né, a desobediência levou ao homem ao estado deplorável que vive hoje, né? Então, o programa Cristo é Resposta, né? Nós sabemos que a resposta de tudo isso que falamos aqui, do contexto de tudo isto, ela vem do Senhor. É Ele que... Né? Às vezes nós queremos responder as coisas por Deus, nós queremos, né, fazer o papel de Deus, né? Principalmente na questão do juízo, né? Nós queremos julgar, nós queremos dar a sentença. O próprio Jesus disse, né? O próprio Jesus disse, olha, eu não julgo ninguém, né? Quem julga é a minha palavra. Se você vai falar alguma coisa, tem que falar baseado no que diz a palavra, né? Também é muito perigoso, porque às vezes as pessoas distorcem a palavra.

0: para um benefício, né? Para aplicar o que ela acha, os pensamentos pessoais, né? Mas não a verdade de Deus, a sua palavra. Bom, a rádio Essência Gospel, Melodia, né? A Melodia Gospel, né? 96.7, né? Todos os sábados às 18 horas. Nós vamos dar a continuação desse trabalho, né? Eu espero que você fique comigo até o final desse programa. Você que está comigo no Facebook, você que está aqui no TikTok, né? Compartilha, né? Você que tem alguma... está passando por uma adversidade em sua vida. Você que está numa situação que você tem falado, Senhor, eu não sei o que vai acontecer na minha vida, não tenho direção, estou perdido. Fala aí, vamos orar juntos, vamos clamar ao nosso Senhor. E você, que até hoje nunca confessou em seu coração a Jesus Cristo, para pensar. Tem gente que fala assim, mas eu não creio que Jesus existe, eu não creio em toda essa coisa que os crentes falam. É, você não crê? Né? Você pode notar uma coisa, né? Você vê até o ateu, né? Quando ele fala, eu não creio em Deus, mas quando começa a pegar fogo na casa dele, quando ele é levado a uma cama de hospital, em fase terminal, ali ele começa. Observa que ele fica ali, ó, deitado de cabeça pro alto, olhando aonde habita o seu Criador. Né? Então ali ele vai olhar e começar a pensar. Deus permite o homem ali pensar. A Bíblia diz que ele é longânimo. Então ele é um Deus que não é um Deus que se ira facilmente, mas ele se ira. A dose dele chega, o copo ali, aquela dosinha, né? Quando transborda, a gente viu ali o que aconteceu com aquelas duas cidades ali, né? Aonde o Senhor destruiu. Né? Deus é muito perigoso. É muito perigoso andarmos em caminhos errados. Né? A dose de Sodoma e Gomorra chegou, a taça foi transbordada aonde o Senhor ali derramou da sua ira. Missionária Silvana, fica à vontade. Amém? Fica à vontade.
1: Amém. A paz do Senhor a todos. Essa tarde abençoada, noite já, né? Vamos dizer noite. Né? Que Deus possa estar te abençoando, abençoando as nossas vidas que estamos aqui a falar com você. E que Deus possa falar com você através da palavra, tanto da abertura, Pai do Senhor, irmão Alcides, sempre está nos acompanhando. Que Deus possa te abençoar, meu amado, sempre. E que possa falar com você e falar conosco aqui, né? Que nós aqui também estamos para ouvir a palavra de Deus. Né? E o missionário Moisés falando que às vezes nós somos ingratos, realmente. Às vezes somos ingratos em todas as formas a Deus, que somos ingratos. Por mais que Deus faça, você nunca está satisfeito. Então, realmente nós somos bastante ingratos. E nós às vezes nos tornamos ingratos, mal agradecidos, por às vezes buscar uma sabedoria de nós mesmos, que vem da nossa própria vontade, do nosso eu. Eu acho que é assim que deve ser. Isso é uma ingratidão, porque a gente sabe que a sabedoria ela vem do alto. Então, se ela vem do alto, ela vem de Deus. Então, a sabedoria não é dos nossos próprios olhos. A sabedoria ela vem do Senhor. Nós temos que buscar no Senhor, nós temos que ser humildes e mansos de coração. É a palavra de Deus que fala isso e ninguém pode tirar e nem colocar mais nada. Apocalipse fala isso, que você não pode tirar e nem colocar. Então, se Deus está dizendo, está dito. Ninguém pode tirar e nem colocar. Realmente, como o missionário acabou de falar. E Deus colocou no meu coração exatamente sobre a sabedoria. Né? Eu digo, Senhor, eu quero uma palavra que fale comigo também. Né? Porque a palavra, eu não vou dizer que vai falar só com você em casa, que vai falar com quem está do meu lado, não.

para falar comigo também. Não vou dizer que é só com você, não. Eu também preciso da palavra. Seja uma palavra de exortação, seja uma palavra de edificação, mas a palavra todos os dias, ela sempre fala comigo e fala com você. Todos os dias a palavra do Senhor ela se renova, né? E é para edificação das nossas vidas. Tanto faz ser exortação como edificação. É para o nosso próprio crescimento, a palavra do Senhor. Amém? Então vamos ler aqui em Provérbios 9, 10, que diz assim: o temor do Senhor é o princípio da sabedoria e o conhecimento do santo e a prudência. Porque por mim se multiplicam os teus dias e os anos de vida te acrescentarão. Se és sábio para ti mesmo, o és. Se és escarnecedor, tu o suportarás. Aleluia, a palavra de Deus que diz. Então a palavra de Deus, ela diz, ela fala da sabedoria. Muitas das vezes nós buscamos sabedoria, mas não buscamos sabedoria vindo do alto, né? Então não adianta a sabedoria, ela não vem de livro, ela não vem de estudos, né? Na verdade, a sabedoria ela vem de a gente reconhecer que Deus é Deus. Por mais que a gente estude, que a gente leia, né? Que a gente busque no livro, mas não vem sabedoria de livro. O único livro que tem a sabedoria completa é a Bíblia, porque é a palavra de Deus. É a palavra que nos edifica. É a palavra que fala aos nossos corações a cada dia, né? E isso é para nós reconhecermos que Deus, Ele é Deus. Não há outro Deus além dele, né? O entendimento é um entendimento, é uma habilidade, né? A gente vê aqui que usar o que se sabe, né? Às vezes a gente quer usar o que a gente sabe porque a gente quer viver e enxergar aquilo que a gente quer enxergar, viver aquilo que a gente quer viver. Mas esquecemos que nós temos Deus nas nossas vidas às vezes, que temos que viver na prática de Deus, viver na prática, lermos, lermos, lermos todos os dias a palavra de Deus e praticar essa palavra. Essa é a palavra que tem que ser praticada. Nós não podemos deixar a palavra de Deus só na teoria, mas nós temos que deixar na prática. Nós temos que deixar na prática e viver, para que nós venhamos ter esse discernimento de que Deus é Deus, que não venhamos ser sábios, às vezes são nossos próprios olhos. Que o nosso eu venha a ser diferente. Não venha a ser um eu da carne, mas venha a ser o do Espírito como Paulo. Que venha a ser o eu do Espírito como Paulo. Né? Eu sempre digo isso. Né? E ver o que Deus requer para nossas vidas. Né? Então, a sabedoria já diz tudo aqui. Né? O temor do Senhor é o princípio da sabedoria. E ele disse: se és sábio para ti mesmo és. Se és escarnecedor, tu os suportarás. Então, a palavra do Senhor ela é bem clara. Que nós temos que ser. E quando às vezes nós queremos ser sábios demais, nós temos que aceitar a repreensão do Senhor. A gente tem que aceitar a repreensão do Senhor. Aceitar e saber que Deus. E aprender com ela. Né? Porque a gente vê que quando fala aqui do escarnecedor, ele se recusa a receber a correção de Deus. E por isso ele não tem como crescer e nem como mudar. Não adianta, não adianta. Se você quer ser um escarnecedor, não adianta. Se você não aceita a correção do Senhor, como o missionário acabou de falar, na obediência, né? Sei que todo mundo tem seus momentos. Nós temos que respeitar o momento das pessoas. Assim como a gente, Deus nos respeita, Deus é um Deus cuidador, Deus tem cuidado das nossas vidas, né? Então nós temos que ter essa sabedoria, buscar a sabedoria do alto para nós sabermos discernir o que a pessoa tem, o que a pessoa está passando. Não com nossos próprios olhos, que às vezes nós enxergamos com nossos próprios olhos. Nós olhamos e vemos aquilo e temos certeza, afirmamos, assinamos, até a gente confirma com certeza que é aquilo.

0: mas às vezes os nossos próprios olhos nos enganam. Essa sabedoria que vem dos olhos. Que os nossos olhos não vêm enxergar aquilo que não é de Deus, mas que vêm enxergar aquilo que é do Senhor. Porque só o Senhor conhece o íntimo das nossas vidas. Só o Senhor conhece o coração do homem verdadeiramente. O Senhor, na palavra de Deus, ele diz que ele é onisciente, onipotente, onipresente. Ele está presente, ele tem ciência de tudo que você. Só o Senhor conhece o coração do homem verdadeiramente. O Senhor, na palavra de Deus, ele diz que ele é onisciente, onipotente, onipresente. Ele está presente, ele tem ciência de tudo que você passa, de tudo que eu passo. E ele te compreende, ele te entende, porque ele é um Deus sábio. Ele é um Deus que derramou o seu sangue ali na cruz por ti e por mim. A palavra de Deus que nós temos que dizer todos os dias é Ebenezer. Até aqui nos ajudou o Senhor, apesar de nós sermos falhos. Mas até aqui nos ajudou o Senhor. Por isso que eu digo, nós temos que ser grato ao Senhor todos os dias da nossa vida. Porque o Senhor é um Deus cuidadoso, é um Deus zeloso. Eu sempre em meus pensamentos, porque meus pensamentos, quem sabe é o Senhor, ninguém sabe meus pensamentos. Só o Senhor sabe. Só o Senhor sabe. Senhor, eu sou grato a Ti por tudo. Por tudo eu sou grato a Ti. Se hoje eu como carne, se amanhã eu como ovo, se eu não tiver onde morar, se eu tiver onde morar, para mim eu sou grato ao Senhor. Sempre foi assim a minha vida. E eu tenho certeza que Deus nunca vai tirar esse pensamento do meu coração e nem da minha mente. Porque eu sou grata ao Senhor por tudo. Eu sempre fui e eu sempre serei. Porque eu sirvo um Deus verdadeiro. Um Deus que me tirou lá do lamaçal do pecado. Deus não me chamou por amor para servir a Ele. Deus me chamou pela dor. Por isso eu tenho que ser grata ao Senhor, pela dor onde Ele me curou, onde Ele me recebeu. Mesmo eu sendo pecadora, sendo falha, mas Ele me recebeu. Por isso, Deus, Ele conhece a tua vida. Se tu estás passando por esse momento também, não te importas com o que as pessoas vão pensar. Só te importas com o que Deus vai pensar de você. Se você tiver que ter uma correção, Deus vai te dar. Se Deus tiver que te aplicar uma bênção, Deus vai te aplicar uma bênção também. Mas não esqueça que Deus é um Deus que te sonda e que te conhece. Só se coloque na presença do Senhor e busque a Ele a cada dia. Amém? Vamos estar orando agora, né? E vamos estar escutando o hino que fala que nada, nada pode calar um adorador. Se você é um adorador, nada, nem ninguém vai te calar. Porque Deus está contigo, amém? Deus Santo e Poderoso, oh Deus, eu te agradeço nesse momento, Senhor. Porque o Senhor é o Deus que sonda e que conhece os corações, e eu tenho certeza que o Senhor conhece o meu coração, conhece o coração de quem está em casa, Pai. Conhece o coração do missionário, do sonoplasta que está aqui conosco, da minha filha que está do outro lado, do irmão Alcides, aqueles que estão no TikTok, que estão acompanhando. O Senhor conhece, Pai, o Senhor sonda o coração de cada um. Oh, Deus, entra com providência naquilo que precisamos, Senhor, para nossas vidas. Porque somente o Senhor sabe de tudo, Senhor, em nome de Jesus. Abençoa, Senhor, nossas vidas, nos livra de todo mal. Nos livra de toda palavra torpe, Senhor, de tudo aquilo que não te agrada, Pai. Em nome de Jesus, Pai. Por isso nós nos entregamos, Senhor, a Ti nesse momento. E por fé, Senhor, nós te agradecemos em nome de Jesus. Amém.
1: Amém.
0: Aleluia. Glória a Deus. Deus abençoe, minha filha.
1: Vamos ouvir o louvor, então? Glória a
0: Amém.
1: Deus.

0: Aleluia, Jesus. Nada pode calar, né, meus amados? A voz de um adorador.
1: Glória,
0: aleluia,
1: a Deus, é verdade.
2: Eu vou cantar. Sabe que a canção mais importante, o mundo, ele procura, de certa forma, calar. Né? O mundo procura calar.
0: É verdade.
2: O sistema procura calar.
0: Sim.
2: O homem caído em Adão, ele procura calar. Né? Através

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Tenemos algunos hermanos en Perú que están siempre siguiendo el programa, oyendo la palabra de Dios. Que Dios los bendiga, los hermanos de Perú. También los hermanos que viven aquí en Argentina, ¿eh? Algunos colegas, hermanos, ¿eh? Que Dios te bendiga. 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Entonces sigamos entendiendo que los papás, y bueno, podemos decir que mañana es día del papá y de la madre. Bueno, vamos a cambiar así un cambio hoy, ¿no? Pero yo quiero hoy, Dios me ha traído este gusto, esta gana de tratar de ver si puedo practicar yo hoy la palabra de Dios en español, algunas cosas, ¿no? Que puede intentar traducir. Porque yo quiero compartir la palabra en el libro de Juan, ¿no? Libro de João, Juan 6, 37 al 39. João 6, 37 al 39. Esse evangelho escrito por João, o evangelho de Jesus escrito por João, nós sabemos que João é aquele que escreve o Apocalipse. Vamos dizer, um homem, era o discípulo querido do Senhor, né? E quando a gente olha para as escrituras, tem gente que fala assim que Deus não tem filhos preferidos, não tem queridinho. Não, tem sim. O texto está dizendo que João era um dos discípulos queridos de Jesus. Então a gente começa a quebrar algumas coisas aí. Quando chega ali em Segunda Reis, nós vamos ouvir o Senhor declarar o amor por rei Davi. O meu servo, o rei Davi. Então você vê ali algumas passagens bíblicas, quando você vê o próprio Deus declarando o amor por tais homens, Moisés, né? Para você ter ideia, o amor de Deus por Moisés era tanto, né? E é obviamente que fala da sua justiça, é um Deus justo, que Miriam procurou a levantar um motim contra Moisés, né? Que passou? Deus estava aí ouvindo, né? Deus estava ouvindo. Moisés não sabia do que do que estava passando, que sua irmã estava falando mal de ele, mas Deus estava ouvindo. Aí sabemos que passou com Miriam porque se pôs numa posição que não deveria. Desta maneira podemos aprender muitas coisas. Se não podemos bendecir a nadie, a uma pessoa, quedamos quietito. Quedamos em silêncio. Quedamos em silêncio. Miriam se passou quando começou a falar mal de seu irmão. Nós sabemos a história que passou aí. Quando nós vamos acá no livro de João 6, e começamos aí no 37, dizendo, Jesus está falando. Diz assim, no 37, tudo que o Pai me dá, virá a mim. E o que vem a mim, de maneira nenhuma, o lançarei fora. Porque eu

0: desci do céu, não para fazer a minha vontade, mas a vontade daquele que me enviou. E a vontade do Pai que me enviou é esta, que nenhum de todos aqueles que me deu se perca, mas que o ressuscite no último dia. É interessante esse discurso de Jesus, essa declaração de Jesus. E nós vamos aqui que João escreve em João 6 esse discurso. Nós vamos observar, é interessante, que Jesus no capítulo 6, do versículo 37, ele diz assim: tudo o que o Pai me der, me dá virá a mim. É interessante que nós vemos aqui Jesus trazendo uma responsabilidade, também mostrando de que nós não vamos de encontro a Jesus. Nós não temos o homem caído em Adão. O homem não vai a Deus. É Deus que vem ao homem.
1: Aleluia.
0: Existem muitas pessoas que dizem, ah, porque eu vou buscar a Deus. Não. É Deus que vem atrás do homem. Quando nossos pais estavam lá no Jardim do Éden, a Bíblia vai dizer que na viração do dia, Deus vinha ter com Adão. Era Deus que vinha com Adão. Era Deus que vinha falar com Adão. E nós observamos que quando Adão peca, Adão não vai a Deus dizendo, olha, eu pequei. A primeira coisa que Adão faz, ele pega e foge da presença do Senhor. Ele fugindo da presença do Senhor, Deus sabendo onde estava Adão, ele vem e pergunta, Adão, aonde você está? Vemos aqui que Deus vem a Adão, e Deus, além dele vir a Adão, a Bíblia vai dizer que Adão tinha fugido da presença do Senhor. E Deus mata um animal para cobrir a vergonha, para vestir Adão e Eva. Nós vemos ali que Deus, além de vir ao homem, ele procura a salvar, proteger o homem. E ali nós vemos uma figura de Jesus Cristo, o sacrifício de Jesus Cristo por nós pecadores. Ali nós já vemos já em Gênesis. Mas é interessante que Jesus ele diz, então, tudo o que o Pai me der virá a mim. É interessante. Isso quer dizer que não há como o homem fugir da presença do Senhor e Salvador Jesus Cristo. Não há, o homem pode procurar várias maneiras de fugir da presença. Nós vemos ali, quando nós vemos a palavra de Deus falar de Jonas, um homem que acreditava que poderia fugir da presença de Deus. Como você vai fugir da presença de Deus? A Bíblia vai dizer que se eu for nos profundos dos mares, ali está, Senhor. E se eu for no profundo das profundezas da terra, ali o Senhor está. E se eu for no mais alto dos céus, ali é a sua morada. Aleluia. Não há como o homem fugir da presença de Deus.

0: Glória a Deus.
1: E nós vemos ali Jonas, procurando fugir. Então nós aprendemos com o texto que aqui tudo que o Pai me der virá a mim. E o que vem a mim, de maneira nenhuma, ó, escute isso aqui. Toda aquela pessoa que recebe a Jesus Cristo, todo aquele que vem a Jesus, a intermédio do Pai. Agora, qual é a figura? Quem faz essa transição? O Espírito Santo é o que convence o homem. Convence o homem que Jesus Cristo é aquele que morreu na cruz do Calvário, que deu a sua vida e padeceu para nós termos o direito para entrar no céu pela graça, por um favor imerecido. Então nós vamos observar que na parte B do texto, do versículo 37, ele diz assim: e quem vem a mim, opa, aquela pessoa que ouviu o evangelho, aquela pessoa que o Espírito Santo convenceu, escute o texto que vai dizer, mas quem vem a mim, olha só, de maneira nenhuma o lançarei fora. Ou seria, não existe como aquela pessoa que está em Cristo, aquele que foi comprado e lavado pelo sangue de Cristo, aquele que nasceu de novo, aquele que é uma nova criatura, não tem como, não existe diabo, acusadores, como diz o apóstolo Paulo, a nudez, a fome, as profundezas. Ninguém poderá nos livrar desse grande amor que está em Cristo Jesus. Então não tem como você, não existe como. Ele disse, não há maneira nenhuma
0: de nos afastar.
1: Não existe maneira nenhuma de alguém afastar ou de fazer que a pessoa que nasceu de novo. Não existe. Porque quem está na frente e quem rege os passos daquela pessoa é o próprio Deus.
0: Glória a Deus.
1: Então o texto está nos orientando e abrindo o nosso entendimento para que nós possamos entender. De maneira nenhuma não lançarei fora. Nós estamos falando não de um amor de homem para homem, um amor de homem para mulher. Tem vezes que o homem está cheio de amor para a mulher de manhã, à tarde já está odiando. Né? Às vezes a mulher está cheia de amor para o homem de manhã, à tarde já quer tacar no pedra. O filho diz que ama o pai, mas a primeira coisa, quantas vezes nós assistimos o filho que matou o pai? Amava o pai de amor e matou o pai. A gente vê filhos que matou, filhos ou filha que mandou matar todos os pais. Ou seria o pai e mãe. Então nós vemos aqui que amor é esse. Imagina, você foi gerado de alguém. Aí você vai e tira a vida daquele que te gerou. São coisas, são pensamentos que não têm cabimento. Você tira a vida daquele que te deu a vida. Eu fico imaginando, né? Eu me lembro quando eu era criança, eu tinha minha idade de... antes dos 8, que eu vim para Foz, eu tinha 8 anos de idade. O meu pai trabalhava na roça. Ele trabalhava e trabalhava, e era uma situação, era muito difícil para nós. Então, eu via que nossa casa tinha, eu tinha 6 irmãos. Como meu pai trabalhava duro para o sustento da família. Então, você olha um homem, um pai que dedica a sua vida. E na primeira oportunidade, quantos filhos viram as costas para os pais? É. Nós sabemos. Então, aqui, ele diz assim, de nenhuma maneira eu lançarei fora. Aqui nós não estamos falando de um pai que simplesmente porque você pecou hoje. Talvez você fale, irmão Moisés, para aí, tem alguma coisa errada aí nesse texto. Rapaz, eu

0: vivo uma vida de lambança. É toda noite, eu não consigo dormir, eu choro, que eu caio no pecado e vou pro choro, volto no pecado e vou pro choro. Meu irmão, escuta uma coisa, se você comete o erro e você não tem alegria no erro que você comete, escute uma coisa, fique firme, continue buscando. Isso é um sinal bom. Isso é um sinal bom. Pior é aquele que pratica o pecado, limpa a boca e vai dormir. Pior é aquele que tem homens aí que vivem uma vida na lambança, no adultério, no roubo, na fornicação, fazendo coisas erradas, fraudando, e vai dormir. E se você ainda sofre com quando você comete, você tem que fazer uma avaliação. Se você comete o pecado e tem prazer no pecado, você está fazendo a obra não do, você está fazendo a obra do teu pai. Quem é que foi homicida desde o princípio? Quem tem prazer no pecado? É o diabo. Mas quem tem prazer num coração quebrantado, um coração que se arrepende? É o Senhor e Salvador Jesus Cristo. Nenhum que vem a mim, eu lançarei fora. É isso que nós temos que pensar. Olha só o que ele vai dizer no 38. Porque eu desci do céu. Então Jesus, ele não está falando toda essa declaração do verso 37 pelos cotovelos. Ele está falando, olha de onde eu vim. Aqui ele está dando uma carteirada, tipo um policial que está dando uma carteirada. Eu vim, porque eu desci. Primeiro fala de uma humilhação, né? Sendo Deus, ele vim para essa terra onde só tem pecador e corrupto e ladrão. Então ele fala da origem, de onde ele é. Né? Eu desci. Bom, primeiro só desce porque é do alto. Eu desci do céu. Aponta que ele veio de uma moradia, de um local que ele habita, o seu habitat natural. É o céu. Olha, eu vim de lá. É a mesma coisa, você chega, alguém chega para você, pergunta para Sil, Sil, de onde você é? Eu sou lá de Fortaleza, lá de Marabá. Ela sabe, a origem dela não é marabaense. Marabaense, sei lá como é que é. Então nós vemos aqui, ele diz, porque eu desci do céu. Né? Aqui, o contexto, nós vemos aqui ele falar que todo aquele que vem a mim, de maneira nenhuma, lançarei fora. Aí ele vai começar a dizer, por que que ele está falando isso? Porque ele começa, aqui ele começa a falar. Ele continua falando no capítulo, no versículo 38 do capítulo 6. Porque eu desci do céu. A gente já recebeu uma carteirada já. Do céu. Por que que ele desceu? E para quê? Qual é o objetivo? Ó, porque eu desci do céu. Não para fazer a minha vontade. Bom, então ele desceu do céu para um objetivo. Uma missão. Jesus Cristo foi o maior missionário que pisou na terra. Quando nós olhamos para o campo missionário...
1: Glória a Deus.
0: Olhamos para o campo missionário, eu tenho, nesses últimos dias, eu tenho estudado, me envolvido com missões. É. Com missões. É a única coisa que nós devemos fazer, nós como cristão, testemunhar, testificar o que Jesus fez em nossa vida. E nós levar esse testemunho a outras nações.
1: Glória a Deus.
0: Jesus, ele disse, eu desci do céu. Olha, ele está dizendo o seguinte, olha, eu desci. Se eu vim para fazer a vontade do Pai, vocês também têm que fazer a minha vontade. Quando você olha para o campo missionário, quando você olha para o que está acontecendo no mundo, quando você olha para a janela 1040, que é um ponto que me encanta, tenho prazer,

0: de hablar de, la, de ese lugar. É um povo. É uma região do globo que está numa linha reta, na linha do Equador, a 10, 40 graus da linha do Equador, aonde abrange os países da Ásia, do norte da África e do Oriente Médio. E esta janela, esses povos dessa janela, países aonde não ouviram falar o nome Jesus Cristo. Para você ter noção, 97% dos povos que estão na janela 1040 nunca ouviu falar o nome Jesus.
1: Não é verdade, Jesus.
0: Agora, se eles não ouviram falar o nome de Jesus, como eles vão confessar a Jesus em seu coração? Como eles vão crer em seu coração e confessar na sua boca que Jesus Cristo é Filho de Deus e que Deus ressuscitou dentre os mortos? Jesus, ele veio fazer a parte dele.
1: Aleluia, Jesus.
0: Mas a salvação, assim quis Deus, que a salvação fosse através da loucura do evangelho, da pregação do evangelho. É assim que Deus determinou, que as pessoas seriam alcançadas pela pregação do evangelho. Porque senão, ele colocaria os anjos para evangelizar. Colocaria os anjos para pregar. E não iria necessitar do homem sobre a terra para pregar. Hã? Então nós temos que olhar. O Senhor disse: eu não vim fazer a minha vontade, mas a vontade do Pai que me enviou. Eu tenho falado. Talvez você está me ouvindo, você é um pastor, você é de uma igreja. Qualquer igreja que não está envolvida em missões, ela está contra a palavra de Deus. Ela está contra a palavra de Deus. Ela está contra o evangelho. Ela está contra o que Jesus fez na cruz. E ela está dizendo assim para Jesus: olha, não importa o que você fez, você faz a sua parte e eu me viro aqui. Porque eu desci. É interessante nós olharmos isso, não para fazer a minha vontade, mas a vontade do Pai que me enviou. Então Deus nos tirou do mundo e nos levou aos perdidos, nos deu capacidade, nos deu o Espírito Santo, escreveu o nosso nome no livro da vida, nos lavou com o seu próprio sangue. E agora nós queremos fazer a nossa vontade. Quem é o teu Senhor? O meu Senhor é o Senhor Jesus Cristo. Eu nasci e ele me chamou para fazer a vontade dele. Até que Deus me dê força, eu quero fazer a vontade do Senhor. Nós não queremos, o crente não pode ter razão. O crente não pode, eu quero fazer a minha vontade. Assim eu não vou, eu só vou fazer a obra se for assim. Quando você olha para essa a realidade do que está acontecendo no mundo, a necessidade de fazer missões. Tivemos há poucos dias numa igreja, onde a primeira vez que eu fui pregar, Deus me trouxe a palavra sobre a importância de uma igreja fazer missões. Desde então, o pastor daquela igreja falou: irmão Moisés, estamos com um problema aqui. Desde que o senhor pregou aqui, a nossa igreja não teve sossego. Agora a nossa igreja é uma igreja missionária.
1: Aleluia.
0: E queremos que o senhor venha pregar aqui para o culto de missões. Eu falei: meu amado, que dia...

0: vai ser dia 19. Falei, dia 19 agora de julho, né? Falei, mas eu não posso. Eu congrego na igreja onde eu tô ali na frente de um trabalho de missão. Ele falou, não, nós vamos mudar a data para o senhor vir pregar. E o tema é missão. Eu acho que um culto de missão, as pessoas vêm pregar. E o tema é missão. Eu acho que um culto de missão, as pessoas fazem do jeito que quiser. É um problema seu, é um pensamento teu, é um problema seu. Mas o culto de missão tem que ser, a igreja tem que se envolver em missão. Tem que trazer um pensamento para a igreja, um pensamento missionário. Tem que envolver a igreja em missão, a necessidade, a importância, o preço de missão, falar em missão, mostrar o que está acontecendo no mundo. Eu estava agora estudando a janela 414. Falei, rapaz, janela 414. Todo dia que eu venho para casa à tarde, eu estou estudando esse tema. É janela 1040, janela 414. O que é a janela 414? Sabe o que é a janela 414, missionária irmã? A janela 414 é uma população que está no Brasil, que está em todos os países da América do Sul, que são as crianças. As crianças de 4 a 14 anos, aonde o diabo tem recrutado, aonde o diabo tem escravizado. Irmã, eu vou falar algo aqui ao vivo. Escute aqui. Talvez tenha muitos crentes que estão aqui e acontece. Nós, crentes, quando estamos dormindo, o diabo não visita nós? Visita trazendo mulher, traz homem para mulher? Ou é só comigo que acontece? Mulher está dormindo, é crente. O diabo traz homem ali. Para dizer, ó, esse que você tem do lado não presta. Ele está plantando na mente. Ele pega, traz para homem, para crente. Traz mulher. E traz bonita, ainda não traz feio. Ele não vai trazer nada feio. É só coisa boa. Mas aí eu me digo uma coisa. As crianças vulneráveis. O diabo não visita no leito? Porque aqui eu vou entrar no... Eu nem vou entrar nesse tema aqui, que é perigoso. Então, essa janela 414, talvez você que está me ouvindo aqui, que é crente, precisa a igreja ter um foco nas crianças de 4 a 14 anos. Sabe o que significa? Que essas crianças também para o aprendizado, elas são assim, ó, pum, aprender. Então, essa janela é um povo que ela precisa, é uma população, é uma idade, é uma porta, é uma janela que precisa ser olhada. E Deus também trazendo em cima dela. Estude aqui. Sabe por quê? Quando nós olhamos lá para Hitler, Adolf Hitler, como que ele fez para criar um exército contra os judeus? Ele começou pelas crianças. Ele começou pelas escolas. E você acha que aquela mesma mente maligna, quem estava por trás daquela mente maligna? Não opera do mesmo jeito? Faraó, vamos pegar as crianças lá de 2 anos. Então, o que, que nós precisamos? Essa palavra, ela tem que entrar dentro da igreja. Mas não pode pregar isso. Eu sei disso. Muitas vezes não me deixam pregar em algum lugar, porque não. Esse irmão Moisés, ele fala que não deveria falar. Não deve falar porque existe um espírito por trás também. Uma mente maligna dizendo, ó, não deixa ele falar essas coisas. É melhor a gente continuar com aquele arroz com feijão. Não põe mocotó, porque esse povo aí vai dar... Eita, tá bom, vamos parar com isso, senão daqui a pouco vou ter mais problema ainda, né? Mas Deus me chamou para essa obra, e eu falo tudo. Então, quando a igreja fala, irmão Moisés, pregue, aí prepara o lombo, amém? Vamos orar, até sábado que vem, em nome de Jesus. Pai eterno, em nome de Jesus, obrigado pela tua palavra, o Senhor preparou uma palavra, Senhor. Não deu para continuar lendo o texto, glória, porque esse telefone, esse relógio ali, Senhor, ele não está parando. A próxima vez, o Senhor dá uma segurada nele ali, para que a gente possa concluir. Que o Senhor possa abençoar cada um que está aqui, aleluia, que sua palavra Jesus, possa ser revelada nos corações, em nome de Jesus. Jesus. Amém. Amém. Amém. Amém.
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5: Ei, você que deu play nesse louvor não veio aqui por acaso. Deus conhece as noites em que você deitou cansado, com o coração em pedaços e a mente gritando: eu não aguento mais. Talvez ninguém perceba o peso que você carrega, mas o céu nunca te perdeu de vista, enquanto você tenta ser forte para todo mundo. Deus te trouxe aqui só para dizer: você não precisa ser forte o tempo todo. Eu sou a tua força.

0: Glória a Deus, aleluia, estamos aqui nessa noite, né? Quem vos cumprimenta com a gloriosa paz do Senhor Jesus Cristo? Missionária Ivonete, aleluia, nessa noite. O programa Deus Vai Agir Agora, glória a Deus, aleluia. Está aqui na Sonoplaça, nosso irmão Valdir, né? E nós iniciando o programa Deus Vai Agir Agora, às 19, um, dois minutinhos. Foz do Iguaçu, um pouquinho frio, aleluia. E é onde nós queremos nessa noite entrar com a programação do programa Deus Vai Agir Agora, que vai até às 21 horas. Ligue, participe, deixe o teu louvor nessa noite. Aleluia! Eu já vou pedir o nosso irmão Valdir para soltar. Estamos sentindo falta nessa noite do nosso irmão Nicolas, né? Mas está aqui o nosso irmão Valdir, que é pioneiro da Essência Gospel 96.7. Aleluia! E eu creio que nessa noite Deus tem uma bênção, Deus tem uma vitória para você. E vamos já soltar o primeiro louvor aí, né, irmão Valdir, para nós poder compartilhar o programa nessa noite.
1: 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Dias em que o coração sangra em silêncio. E ninguém consegue enxergar a guerra que você enfrenta por dentro. Você ora, chora, tenta permanecer de pé. Mas as forças parecem acabar. Talvez hoje você tenha chegado até aqui pensando em desistir. Mas Deus mandou esta canção para lembrar você de uma promessa eterna. A palavra do Senhor diz: tudo posso naquele que me fortalece.

se essa canção está falando com você. 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E compartilhe este louvor com alguém que precisa voltar a acreditar.

Aleluia. Glorificado é o nome do nosso Deus. Aleluia. Cremos que o nosso Deus está presente no teu coração, no meu coração. Aleluia. Estou aqui com a nossa missionariazinha, Ayla, 2 aninhos. Está aqui nos ajudando a fazer o programa nessa noite. Wagner Rodrigues, por favor, com toda gentileza, peço oração para minha família. Muito obrigado pela atenção, que Deus abençoe a todos. Também Regina, ela pede o hino Altíssimo, isso? Aleluia. Tá, ela está assistindo, glória a Deus, mas vamos ver um hino Altíssimo aí. Glória a Deus, que eu entendi Altíssimo, glória a Deus, aleluia. Também, aleluia, glória a Deus. O irmão Arnildo está ali assistindo também, ali na recepção, glória a Deus, aleluia. E nós cremos que Deus peleja, que Deus guerreia por você. Também está lá no Jardim Adriana, a irmã Gregória, a nossa irmã Madalena, a irmã Inácia, se estiver ouvindo, todas as irmãs do Três Bandeiras, né, nessa noite, Maria Pérez, glória a Deus, todos que estiver nessa noite assistindo o programa Deus Vai Agir Agora. Também a Maria Luísa Gomes também, boa noite, irmã Ivonete, boa noite. Fica ligadinho aí que Deus tem uma bênção para o teu coração. Aleluia, eu vinha vindo cantando esse hino assim no pensamento, irmão Valdir. Eis que vejo os céus abertos. Aleluia, glória a Deus. Aleluia, eu creio que Deus tem algo para fazer nessa noite na tua vida. Deus, antes de sair de casa, já nos deu uma palavra ao nosso coração. Aleluia, e Deus peleja, Deus guerreia. E se você escutar uma vozinha de criança, estou aqui com a companheirinha de 2 aninhos nessa noite. Aleluia, para nos ajudar a fazer a programação. Glória a Deus. Eu fui logo, sabe, quando eu me converti, irmão Valdir, sabe o primeiro livro que eu fui ler? George Miller. O Pai dos Órfãos. E aí Deus começou a trazer crianças e crianças e crianças. E a gente está aqui. Um está lá no estúdio com meu esposo. Outra está aqui. E mais uns que a gente deixou espalhado por aí. Glória a Deus. Porque Jesus disse, vinde a mim, deixai vinde a mim as criancinhas. Porque delas é o reino dos céus. Então nós temos que abrir o nosso coração. Aleluia. E hoje essa que está aqui, está aqui para nos ajudar a fazer a programação. Mãe dela está trabalhando e ela estava em Três Lagoas na rua lá, e a mãe dela foi correndo, pegou e me ligou, tem como você ficar com ela? Eu falei, tem como ficar com ela, glória a Deus. E estamos aqui nessa noite. Também o Darcy, ali, Darcy Bach, ali em Cascavel, também está ouvindo o programa. Ruth também, lá no Mato Grosso também, né, está ouvindo a programação, né?

esta noite. Glória a Deus, aleluia. Vai cair lá com o mano? Então desce. Glória a Deus, aleluia. Assim, programa ao vivo, né? Glória a Deus, aleluia. Como eu disse, quando me converti, a primeira biografia que eu fui ler foi Jorge Milho, pai dos órfãos. Hoje ele partiu para o Senhor, era um homem ali nos Estados Unidos, que ele abriu ali o orfanato, tinha dia que não tinha o que ele colocar na mesa para as crianças. Então ele deixava uma caixinha na beira da porta e ia dobrar o joelho dele. Quando ele ia lá, abria a porta, olhava naquela caixinha, estava lá para comprar o café da manhã, o almoço, a janta dos órfãos ali naquele orfanato. E o meu coração é aberto para as crianças. Glória a Deus, aleluia. Então solta o louvor aí, irmão Valdir.

0: Ei, você que deu play nesse louvor não veio aqui por acaso. Deus conhece as noites em que você deitou cansado, com o coração em pedaços e a mente gritando: eu não aguento mais. Talvez ninguém perceba o peso que você carrega, mas o céu nunca te perdeu de vista. Enquanto você tenta ser forte para todo mundo, Deus te trouxe aqui só para dizer.
1: Glória a Deus, está aqui o nosso amado irmão André Rodrigues, a paz do Senhor Jesus Cristo. Também a minha irmã Claudete lá em Pato Branco, estão assistindo a programação. Regina Vitorino está lá em Coronel Vivida assistindo a programação. Glória

0: Deus, aleluia, vai um abraço à minha mamãe que está assistindo o programa lá em Pato Branco, glória a Deus, aleluia. Amanda Gomes, amém, Deus sabe todas as coisas, como fazemos, recebemos. Glória a Deus, que Deus os abençoe, também a nossa amada Luísa, irmã Maria Luísa, as irmãs do Três Bandeiras, as irmãs da Quadrangular, glória a Deus, também as irmãs ali, glória a Deus, do Jardim Cláudia, também, aleluia, nosso pastor Norandi, também, se estiver ouvindo a programação, aleluia, da Assembleia de Deus, dali do Jardim Cláudia, também todo o Jardim Adriana, Madalena, nossa irmã Gregória, essa semana eu estarei aí visitando vocês, que Deus abençoe, com um cultaço aí na casa de vocês, glória a Deus, aleluia. Aleluia, da Assembleia de Deus, dali do Jardim Cláudia, também todo o Jardim Adriana, Madalena, nossa irmã Gregória, essa semana eu estarei aí visitando vocês, que Deus abençoe, com um cultaço aí na casa de vocês, glória a Deus, aleluia. A palavra de Deus tem que ser pregada aos quatro cantos, né? Glória a Deus. Ah, também a irmã Irene está ouvindo a programação também aqui, a Nocoapar também, glória a Deus, está assistindo a programação, vai um abraço à nossa amada irmã Irene, que é mãe da Amanda, glória a Deus, aleluia. Glorificado é o nome do Senhor Jesus. Deus peleja, Deus guerreia pela tua vida. Se você está pedindo algo para o Senhor nessa noite, creia. Porque a palavra de Deus diz assim que se nós cremos, nós recebemos. A fé... Aleluia, é o firme fundamento das coisas que não vemos, mas é a prova daquilo que esperamos. Então, se você vê, isso não é fé. Mas se você espera, isso é fé. Então, é uma prova, aleluia, que você crê, mas você não vê. Aleluia, isso é a fé. E nós seremos salvos mediante a nossa fé em Jesus Cristo. Glória a Deus. E tudo que pedirmos em nome de Jesus Cristo, ele disse, crendo ao Pai, nós receberemos. Então, hoje, para nós se achegarmos ao Pai, nós temos que se achegar ao Filho, Jesus Cristo. E eu creio, eu estava aqui comentando ali com o nosso irmão Valdir, aleluia, estava procurando louvor ali, porque não tinha ficado na minha pasta, e eu estava ali contando testemunho, que uma jovem que ela distanciou dos caminhos do Senhor, foi para tu, você já ouviram aqui esse testemunho, né? E ela ouvindo este hino, de repente ela parou no programa e estava tocando aquele hino ali, ela se jogou no chão. Para acabar assim, ela sem dó, ela se jogou no chão, porque ela disse que a vida dela não tinha mais valor. A vida dela não tinha mais, assim, essência de viver. Ela vivia por viver. Porque ela saiu, distanciou dos caminhos do Senhor, e ela saiu com tanta raiva dela mesmo, que ela começou a fazer coisas contra a vida dela, né, para acabar com a vida dela. E um dia ela ali dentro do quarto, dentro de um quarto, ela não falou aonde. Ela me mandou o testemunho dentro de um quarto. Ela se jogou no chão na hora que ela estava ouvindo aquele louvor. Ela tentava tirar dali da sintonia, irmão Valdir, e não conseguia. Como ela não conseguiu, Deus estava falando com ela, ela se jogou no chão. E ela tentava levantar, ela tentava fazer alguma coisa, ela não conseguia. Quando acabou o louvor, ela estava aos prantos chorando. E ela conseguiu se levantar, mas quando ela se levantou, ela disse que não era ela mais. Ela já era outra pessoa, aleluia. Xarabacanta Ramanai. Isso é que Deus faz. Isso é que Deus faz. Deus faz o impossível. Quando nós estamos com uma dor de cabeça, que nós tomamos um Manador, isso é solução para nós. Jesus, ele pode curar a tua dor de cabeça, mas quando nós colocamos as causas impossíveis, que nós deixamos Deus trabalhar, é aí que Deus vai agir na tua vida. É aí que Deus vai fazer. Enquanto você está com gripe, tomando um xarope, você está esperando o resultado. Mas quando você diz, agora não tem mais resultado, agora eu não tenho para onde correr, agora eu não tenho como fazer, é onde você se achega a Jesus e você vai ver o resultado. Você vai ver o resultado, porque Jesus Cristo, ele tem a solução. Ele tudo faz. Ele tudo faz na tua vida, Xarabacanta Aramanai. E ele vai fazer nessa noite. Ele vai fazer. Aleluia, glória a Deus. Simone Liegel, Gaspar, Santa Catarina. Deus abençoe, Simone. Aleluia. Maria Luísa pedindo oração pelo Sérgio. Vamos orar sim. Glória a Deus. Solta o louvor aí, irmão Valdir. Glória a Deus. Trabalhamos tanto tempo junto. Quanto tempo você está na melodia, irmão Valdir? 15 anos, irmão. Se nós trabalhamos junto. Aleluia. 15 anos ele está na essência gospel, né? Na melodia. Glória a Deus pela tua vida, Valdir.
1: Mas hoje o Senhor está chamando o seu nome. E a palavra diz:

voz do Senhor que dizia: a quem enviarei? E quem há de ir por nós? Então disse eu: eis-me aqui.

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1: Glória a Deus, aleluia, glorificado é o nome do nosso Deus, do nosso Senhor Jesus Cristo, glória a Deus, aleluia. Tivemos uma semana de vitória, uma semana de bênçãos, aleluia, de processos de Deus trabalhando essa semana, glória a Deus, porque nós que estamos na obra de Deus, todo dia tem o agir de Deus, aleluia, fazendo. Glória a Deus, aleluia. Também vamos orar pelo seu Orlando, né? Glória a Deus, um senhor de 86 anos, que Deus entre com a providência. Aleluia na vida dele. Glória a Deus, a minha mamãe também, com 88 anos, está lá ouvindo a programação lá em Pato Branco, nos assistindo. Aleluia, eu creio, Deus tem uma bênção para a tua vida. Deus tem uma bênção para a tua vida. Essa semana eu provei da bênção de Deus na minha vida. Glória a Deus. Eu estava orando num certo... numa certa causa aí, eu e Deus, né? E Deus sempre tem me respondido na palavra de Deus. Sempre tem me respondido na palavra de Deus. E eu creio que nessa noite, Deus também tem uma resposta para o teu coração. Deus tem algo para fazer na tua vida também nessa noite. Aleluia. Fica ligadinho aí. Glória a Deus. Às 21 horas nós deixamos a vinhetinha de 5 minutos para a rádio e retornamos às 20 horas. Aleluia, até as 21 horas, não saia, fica ligadinho na programação, manda o teu pedido louvor, manda nessa noite se você quer uma palavra, glória a Deus, os pastores que querem que nós vamos à tua igreja levar a palavra do Senhor, não cobramos nada, glória a Deus, nós estamos à dispensação de Jesus, Jesus tem nos retribuído grandes bênçãos e grande vitória, e a palavra do Senhor nessa noite, eu quero falar contigo, na palavra do Senhor eu quero que Deus fale. Glória a Deus, quero que você abra a palavra do Senhor em Marcos, aleluia, capítulo 10 e o versículo 47, aleluia, quero falar para você, Deus tem uma palavra para o teu coração, Marcos capítulo 10 e o versículo 47, quem sabe você já conhece essa história, você já sabe dessa história, aleluia. De ponta a ponta. Mas como Deus falou comigo hoje, glória a Deus, como Deus falou

à beira da entrada. Ele não podia ficar, os cegos, os mudos, os surdos, os aleijados, tinham que ficar retirados da cidade. Porque eles não queriam isso dentro da cidade. Então, eles tinham que ficar à porta da cidade, fora da cidade. Por isso, eles recebiam uma capa, né? Para que eles ficassem ali, era como uma carteirinha aquela capa, né? Que você hoje tem uma carteirinha e ele tinha uma capa. Eles tinham uma capa, então eles ficavam à entrada da cidade. E a palavra misericórdia quer dizer, aleluia, mise quer dizer miséria, né? Miséria. É, e a palavra córdia quer dizer coração. Quer dizer coração. Então, aqui Jesus, quando está aproximando, né, o estado que ele estava era de miséria. Mas eu sempre digo que só Jesus e só Deus tem misericórdia. Eu posso ter amor, eu posso ter gratidão, posso ter carinho pelas pessoas. Mas misericórdia só Deus tem. Porque ele diz que toda manhã ele nos visita e nos renova com a sua misericórdia para nós não ser consumidos. Então isso só Deus tem, uma proteção sobre a tua vida, que nada de mal venha acontecer na tua vida. Você passa o dia, você chega meio-dia, você chega às 7 horas da noite, você chega, quem sabe, à noite você vai dormir, coloca a tua cabeça no travesseiro, mas alguém te visitou de manhã. Você passou o dia porque alguém te visitou de manhã. E esse foi Deus. Porque só Ele tem a misericórdia. E a palavra misericórdia diz mis, miséria. Deus te tira da miséria. E a córdia quer falar de cardiologista. Eu quero te falar de coração. Jesus, ele te visita, mesmo você sendo, mesmo ingrato, mesmo você sendo, do jeito que você for, Jesus, ele visita. Porque ele tem um coração. Ele é especialista em misericórdia. Ele é especialista. Xarabacanta Namanai. E esse homem, ele estava ali triste, ali vivendo um estágio triste da sua vida. E ali nós vemos que quanto mais ele gritava, quanto mais os discípulos escutavam a palavra Filho de Davi, tem misericórdia de mim. Quanto mais ele gritava, se expressando, pedindo misericórdia àquele que tem. Aquele que tem, porque só Ele tem a misericórdia para a tua vida, Xarabacanta Namanai. Não interessa o estágio da vida que você está, mas eu quero dizer que o especialista em misericórdia, ele pode te visitar nesta noite, Xarabacanta Namanai. Não importa o estágio que esteja a tua situação, a vida da tua família, a vida dos teus filhos, o teu esposo, ou vice-versa, esposa, existe um especialista em misericórdia e ele tem coração. Ele tem coração. E eu quero te dizer que quanto mais ali aquele cego gritava, quanto mais ele gritava, os discípulos se incomodaram e disseram, olha, mas quem é esse que fica importunando o mestre? Quem é esse que tanto grita? Cala-te, você está perturbando o mestre. Você está aí, você está fazendo, incomodando o mestre. Você está gritando demais. Mas ele gritava. Mas ele gritava, porque ele não podia deixar a misericórdia passar da sua vida. Era aquele dia que ele queria encontrar com a misericórdia. Quem sabe muitas pessoas estão buscando cura. Quem sabe muitas pessoas vão na igreja buscando uma solução para o seu problema. Quem sabe muitas pessoas ficam fazendo campanha, buscando uma solução para o seu problema. Mas ali aquele homem, ele queria que Deus, Jesus, tratasse o seu coração, Xarabacanta Namanai. Quanta mágoa estava no coração dele, porque ele não foi criado pelos pais, ele não foi criado no meio da família, ele foi jogado à porta da cidade, ele recebia uma capa, a capa que identificava ele um miserável, um miserável. Ele estava jogado ali, quem sabe, mas ele queria misericórdia para a sua vida. Era misericórdia que ele estava pedindo.

a misericórdia. Porque a cura vem, Xarabacanta Namanai, através da misericórdia. É por isso que ele dizia, filho de Davi, tem misericórdia de mim. A cura vem para a tua família, a cura vem para o teu coração, a cura vem para os teus filhos, para o teu esposo, para a tua esposa, seja para quem for, mas vai vir através da misericórdia. É a misericórdia que você tem que pedir. Porque a palavra de Deus diz, Jesus uma certa vez ele disse, não recebeis porque não sabe pedir. Não recebeis porque não sabe pedir. Então nessa noite peça, Jesus me ensina a pedir. Me ensina a pedir, quem sabe o teu coração está encharcado de ódio. Quem sabe o teu coração está encharcado de desprezo. Quem sabe o teu coração está encharcado de tristeza. E Jesus quer curar o teu coração nesta noite, Xarabacanta Namanai, para depois chegar a cura. Oh, de kamana xaramadakou, manahaxeremedekanta labastudekai. Quem sabe você diz, quanto tempo eu estou pedindo? Mas Jesus disse, não recebeu porque não sabe pedir. Não recebeu porque não sabe pedir. Esse homem podia gritar, Jesus, eu quero cura. Jesus, me cura dessa cegueira. Jesus, me traga cura. Mas não, não. Xarabacanta Namanai. E quando Jesus ouve, Jesus, quando lhe ouve, quando você se coloca aos pés de Jesus, quando você se aquebranta, porque só tem um que pode ouvir a tua causa e mudar. Você pode orar para quem, pedir oração para quem for. Você pode fazer quantas campanhas você quiser. Mas se você não tiver esse encontro com Jesus, como esse cego teve, você não vai receber a tua vitória. Porque Jesus, primeiro, ele quer tratar você por dentro. É. Primeiro ele quer tratar você por dentro, porque há feridas aí do passado, aleluia, há marcas do passado que precisam ser deixadas para trás. E Jesus, ele vive no presente, gente. Todos os milagres que ele fez aqui na terra foi presencial. Foi presencial. Xarabacanta Namanai. Então ele quer que você se achegue nele, se apresente para ele, porque esse homem, ele disse, eu quero misericórdia. Ele não pediu a cura para sua cegueira. Ele precisava ser curado da tristeza, do ódio, do abandono. Porque quando nascia uma pessoa ali aleijada ou cego, era colocado fora da cidade. Era fora da cidade. Nem os pais e as mães criavam, porque era uma vergonha. Porque era uma vergonha. Mas uma certa vez o cego, alguém chegou, um outro cego, alguém chegou e disse assim, quem pecou, o pai ou a mãe? Jesus disse, nenhum. Nenhum desses pecou. Porque ele poderia, lá no ventre, quando estava sendo feito, Jesus poderia chegar e dar luz aos seus olhos, não deixar nascer cego. Mas Deus permitiu ele nascer cego para a glória de Deus se manifestar na vida daquele cego. Uma certa vez, Jesus foi interrogado por uma pessoa estar cego. Quem pecou? A mãe ou o pai? Jesus disse, nem ele pecou, nem os pais pecaram. Mas ele nasceu cego para a glória de Deus. Porque ali a glória de Deus veio se manifestar na vida daquele cego. E ele enxergou. E depois ele chega, né? Muitos reconheceram, disse, esse não é o cego? Esse não é o cego? Até para os próprios pais, os pais disseram não. Não. Eles, mesmo o filho sendo curado por Jesus, mesmo ali o jovem sendo curado por Jesus, o pai e a mãe foi interrogado, disse, aquele não é o vosso filho, que era cego? Se eles dissessem que sim, eles seriam expulsos da cidade pela sinagoga. Então eles resolveram ali negar, dizer que não era o seu filho. Alguns diziam, talvez seja aquele cego. Outros diziam, é aquele cego. Então muitos davam opinião ali, ressaltada, com medo. Porque Jesus curou num dia de sábado. Jesus não podia curar. Ali a lei era sábado, não podia fazer nada. E Jesus veio curando aquele cego, aquele jovem. Então nem os pais ali aceitaram ser pai do jovem curado.
Qual o pai e a mãe que recebe a cura de um filho e depois vai lá e diz:

o vosso filho? Vendo que o pai foi curado, disse, não, não é. Porque ficaram com medo de ser expulso da cidade. Então, eu quero te dizer também, aqui, esse jovem foi jogado pela família para fora. O cego Bartimeu foi jogado fora da cidade, recebeu a capa de desprezo, recebeu a capa de humilhação, porque todo paralítico, cego, aleijado, era jogado fora da cidade e dado uma capa. Fica lá com a sua capa. Aquela capa era como se ele recebesse um diploma de humilhação, de vergonha. E ali ele estava sendo desprezado com aquela capa. Mas eu quero te dizer que alguém chega no desprezo. Alguém vê a tua humilhação. Alguém vê o teu desprezo. Xarabacanta na manai. E eu quero te dizer, esse alguém, decanta lá, bastou, decanta na manai. Ele está contemplando. Ele está contemplando. Ele está vendo tudo o que você está passando. E eu te digo que vai chegar o dia, decanta lá, bastou, que você vai se encontrar e vai receber essa cura, e que seja essa noite que você se encontre com Jesus. Quando ele chega, quando os discípulos, Jesus diz, olha, chama ele, chama ele, chama ele até aqui, traga ele até aqui. Ele não precisa ficar lá gritando, traga ele até mim. Aí o que, que ele faz? Ele não vai com a capa mais. Ele não vai com aquela capa, ele larga a capa. Alguém que sabe que vai receber a bênção, que vai receber a misericórdia, que vai ser mudado o seu cativeiro, ele lança fora a sua capa. Ele diz, agora fica aí, capa. Até aqui você me acompanhou, vergonha. Até aqui você me acompanhou, desprezo. Até aqui você me acompanhou, humilhação. Mas agora você vai ficar aí, porque eu vou encontrar com o filho de Davi. Agora eu vou encontrar com o mestre. Ele vai com tanta certeza, xarabacanta na manai, que ele lança fora a sua capa. Jesus te convida nessa noite, lança fora a tua capa. Você quer lançar fora a tua capa nessa noite? Você quer encontrar nessa noite com Jesus, xarabacanta na manai? Eu vejo pessoas aí, decanta lá, bastou, decanta na manai, que vem há muito tempo sofrendo. Sofrendo, mas eu quero te dizer nessa noite, Jesus nessa noite vai pôr um fim no teu sofrimento. Jesus nessa noite ele vai pôr um fim, sabe por quê? Porque ele está curando o teu coração. Ele vai dar para você o que ele tem, a misericórdia. Porque eu, missionária Ivonete Carne, não consigo perdoar. Eu, Ivonete Carne, não consigo amar. Eu, Ivonete Carne, não consigo abraçar ninguém. Mas eu, Ivonete, transformado pela misericórdia do Senhor Jesus Cristo, consigo perdoar, consigo amar, consigo abraçar. Quem sabe, xarabacanta na manai. Quem não tem a misericórdia de Jesus Cristo, ele vive na miséria. Quem conhece a misericórdia de Jesus, não vive na miséria. Agora, quem conhece a mis, que vive na miséria, e quem conhece a córdia, que é coração, ah, esse vai encontrar com Jesus. Quando você deixar o teu coração ser tocado por Jesus, quando você deixar Jesus abraçar você e entrar e te fazer de novo, você vai ver, xarabacanta na manai, vai provar dessa misericórdia que o filho de Davi deu ali para esse cego. Ah, clamastorebe canta lamastou. Você vai ver que Jesus, ele tem para fazer na tua vida. Ele tem para fazer na tua vida, aleluia. Jesus falando disse, que queres que te faça? E o cego lhe disse, mestre, que eu tenha visto. Quando Jesus pergunta, aí sim, primeiro ele disse, tenha misericórdia de mim. Trata da minha vida. Limpa meu coração. Transforma a minha vida, porque de nada adiantaria Jesus curar a cegueira dele se ele não fosse visitado pela misericórdia de Jesus. De nada adiantaria ele ter as duas vistas, ser curado, sair dali, se ele não provasse da misericórdia de Jesus. Misericórdia só Jesus tem, xarabacanta na manai.

visita nós toda manhã. Toda manhã Ele renova essa misericórdia nas nossas vidas, para nós não ser consumido neste mundo, que João disse, o mundo jaz do maligno, o mundo já é de Satanás, somente aquele que está no sangue de Jesus Cristo, aleluia, não é consumido. Se você abrir os noticiários, você vai ver mortes em cima de mortes. É mortes em cima de morte, é morte, morte, morte. Não dá gosto você abrir mais as redes sociais para ver a televisão, porque é só morte. Por quê? Porque esse mundo jaz do maligno. Mas aquele que prova da misericórdia de Jesus, como esse cego provou, xarabacanta na manai, vive, vive da misericórdia de Deus. Nenhum mal te sucederá. Nem praga alguma chegará à tua tenda, porque antes Deus dá ordem aos seus anjos para guardar a tua casa, a tua família. E o Senhor me mostra nessa noite que está curando o coração. Ah, Deus está arrancando aí. Deus está arrancando coisas de ventre aí que tu trouxe do ventre. Deus está arrancando nesta noite, xarabacanta na manai. Esses dias eu estava assistindo ali uma minissérie de Davi que passa, e eu vendo ali a casa de Davi caiu, depois vem Salomão também cai de novo, vem o seu filho Jeroboão também cai de novo, aleluia. E eu dizendo para o meu esposo, olha, quando uma casa cai, vai caindo de geração em geração. Mas que você venha estar com a tua casa edificada em Jesus Cristo. Que você venha estar com a tua casa edificada na rocha. Na rocha que é Jesus Cristo, xarabacanta na manai. Porque nós temos uma geração a deixar de canta na manai. Eu tenho os meus filhos, eu tenho meus netos. Tenho certeza que também logo terei os meus bisnetos. Mas eu quero deixar um legado para eles. Eu quero deixar um legado para eles de canta na manai. Eu quero deixar para eles a rocha verdadeira, que é Jesus Cristo. Que é Jesus Cristo, xarabacanta na manai. Porque o que nós podemos deixar para os nossos filhos, você pode deixar herança, você pode deixar tudo, mas se você não deixar Jesus Cristo para os teus filhos, uma vida estruturada em Jesus Cristo, os teus filhos se espelham em você, os teus netos se espelham em você. Aleluia! Glória a Deus. E você vai ver xarabacanta na manai. Você vai ver. Diz que tudo que nós plantamos aqui, nós colhemos. Imagina se você planta uma rosa, por mais bonita que seja a rosa, mas ela tem espinhos também. É por isso que Jesus Cristo, Ele é comparado ao lírio dos vales. Porque Ele não tem amargura. Ele não tem tristeza. Ele não tem nada, mágoa no seu coração, Jesus Cristo. Aleluia, Ele foi comparado ao lírio dos vales. Lírio não dá espinho. Lírio não dá espinho. Aleluia. Ele é regado pelo orvalho, Ele dá nos campos. Aleluia. Glória a Deus, aleluia. Eu quero dizer que Jesus Cristo está tratando o teu coração nessa noite. Deixa Ele tratar o teu coração. Deixa Ele fazer o que Ele tem para fazer na tua vida. Aleluia. Sem as asas da humilhação, você não vai chegar em lugar nenhum. Você não vai chegar em lugar nenhum. Jesus Cristo manda te dizer essa noite. Sem as asas da humilhação, você não vai chegar a lugar nenhum. Jesus não vai ver a tua vida se você não se humilhar. Porque esse cego aqui, ele pediu a misericórdia. Ele não gritou, filho de Davi, eu quero enxergar. Não, só quando Jesus deu a misericórdia para ele, chamou ele, deu a misericórdia para ele, é que ele foi. Aleluia. Jesus perguntou para ele, o que queres que eu te faça? Aí ele expõe para Jesus, eu quero ver, Senhor. Se o Senhor perdoou os meus pecados, se o Senhor limpou o meu coração, se o Senhor limpou a minha mente, então eu quero ver agora, eu quero ver xarabacanta na manai, eu quero contemplar o milagre de canta na manai, porque depois que Jesus Cristo trata o teu coração, depois que Jesus Cristo muda a tua vida, você vai começar a ver o milagre acontecer na tua família, você vai começar a ver o milagre acontecer na tua casa, você vai ver o milagre acontecer no meio da tua família.

mas deixa a misericórdia é todo dia, é o dia inteiro até a noite, se você respira até a noite é porque a misericórdia de Deus está visitando a tua vida, mas deixa essa misericórdia entrar no teu coração, deixa essa misericórdia fazer o que tem para fazer na tua vida, xarabacanta na manai. Você já parou para ver que hora que é agora? 15 para as 20 horas. E você chegou, acordou de manhã e você chegou até esse horário. Você está aí ouvindo. É porque a misericórdia de Deus está sobre a tua vida. Mas Deus quer tratar algo ainda dentro de você. Para o milagre acontecer. Você recebeu a misericórdia. Mas você precisa deixar Deus tratar a tua vida. Deus tratar o teu coração, xarabacanta na manai, para você ver. Aleluia, um milagre acontecer na tua vida. Quem sabe você está vivendo de fase em fase na tua vida. Nada dá certo na tua vida. Tudo que você faz dá errado. Por quê? Porque ainda tu não deixou Jesus tratar o teu coração. Jesus tratar a tua mente. Porque ele disse que você não sabe pedir. Por isso que você não recebeu. Você não sabe pedir, por isso que você não recebeu. Porque ele disse, eis que estou à porta e bato. Se você abrir, ele vai entrar e cear contigo. Ele não é invasor. Jesus Cristo não invade coração. Muitas pessoas dizem, olha aquele fulano lá, está fazendo algo errado e diz que é crente. Crente até o diabo é, que estremece, mas não obedece. O diabo, ele é crente, ele conhece a Bíblia de ponta a ponta, ele viveu no céu, ele regia o coração, o coral de Deus. Mas o seu coração tinha soberba, o seu coração tinha engano, até que foi expulso de lá. Ele conhece a Bíblia de capa a capa, mas estremece, mas não obedece. Então, crente até o diabo é. Mas agora eu quero dizer para você da misericórdia de Deus. Eu quero dizer para você, para quando Jesus te chamar, como ele está te chamando hoje. Ele te chama, você lançar essa capa do pecado, essa capa de falta de perdão, essa capa da inveja, essa capa da desobediência, você lançar essa capa fora e você só chegar a Jesus e dizer, Jesus vai dizer, o que quer que eu te faça? Aí você vai receber. Aí você vai receber, você vai ver a mudança do teu cativeiro, a mudança no teu casamento, a mudança com os teus filhos. A mudança, xarabacanta, no teu financeiro. A mudança na tua saúde, decanta, alabastou. Jesus quer fazer nessa noite. Mas ele quer que você se achegue a ele. Se achegue a ele para ele curar o teu coração. Ele curar toda a mágoa, tudo que tem no teu coração. Essa capa, você vai lançar fora essa capa. A capa da vergonha. Quem sabe você se esconde, não contou para ninguém o que você está passando, está no teu coração. Mas nessa noite você vai lançar fora essa capa e você vai começar a receber as bênçãos de Deus na tua vida. As bênçãos de Deus vão fluir na tua vida. Porque esse homem, esse cego, ele recebeu a cura dos seus olhos. Mas ele não gritou por cura. Ele gritou por tratamento. Tratamento interior. Que só Jesus vê. Só Jesus vê o nosso interior. E Jesus entrou no seu interior e curou. E a cura eu declaro sobre a tua casa, sobre a tua família, sobre a tua vida. Solta o louvor aí, irmão Valdir. Aleluia, Jesus.

Deus, aleluia, glorificado é o nome do Senhor Jesus. Eu estava vendo aqui o Senhor derramando muito azeite. Aleluia. Quando eu estava ali meditando um dia, lendo a palavra de Deus, quando é derramado azeite sobre a cabeça de Arão, escorreu logo para sua barba e desceu por todo o corpo. Não podia ter ficado só na cabeça, não. O Senhor fez questão de ungir ele da cabeça com tanto óleo que descesse sobre a barba dele e escorresse por todo o corpo. Sinal de humilhação, né? Sinal de humilhação. Arão estava se colocando na presença de Deus como humilhação. Porque quando desce para baixo, é humilhação. E é assim que a gente tem que ser humilde. Você sabe, tem a pomba, glória a Deus, depois eu falo mais. Maria Cristina Moreira, Leandro Salvador Alzira Picolista, ouvindo. Deus abençoe grandemente. Aleluia. A Juliana, sobrinha em recuperação, teve um acidente em Curitiba. Juliana, aleluia, está em recuperação, teve um acidente em Curitiba. Rosa Galdini, paz do Senhor, um abraço. Deus abençoe, Rosa. Também Alzira Picolim está ali, glória a Deus. Simone disse, glória a Deus. Maria Cristina Moreira, glória a Deus. Alcira Picolini está assistindo. Deus abençoe grandemente. Aleluia, glória a Deus.

0: Quando chegar os 5 minutos aí da rádio, você me avisa, Valdir. Já chegou? Então, ok. Nós vamos sair agora 5 minutinhos e retornaremos, gente, tá? Fica aí ligadinho que nós vamos até as 21 horas.
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5: Ei. Glória a Deus, aleluia. Glorificado é o nome do Senhor Jesus. Eu pude ver nessa noite o Senhor derramando azeite em muitos corações. Você sabe o que que é? Ninguém consegue se aproximar de uma pomba. Você sabe por quê? A pomba, ela não tem fel. É o único animal que não tem fel. É a pomba. Então, quando você se aproxima de uma pomba, ela já logo se levanta. Porque você tem fel. É. Porque você tem fel. Então, ela não, você nunca vai conseguir aproximar de uma pomba. Quando Jesus Cristo vem chegando, seu primo à vista, João Batista à vista, e diz, lá está vindo aquele que não sou digno de desamarrar a sandália dos seus pés. Lá está vindo. Ele não viu o primo. Ele viu a pomba que vinha e repousava sobre a sua cabeça. Ele viu Jesus Cristo. O Cristo verdadeiro. Glória a Deus. Aleluia. Porque a pomba, ela simboliza o Espírito Santo, porque é o único animal que não tem fel. Por nós temos fel, todos os animais têm fel. Um frango, se você for carnear ele e não souber tirar o fel, você perde toda a carne. Então, está aí.

a palavra, é... o nome de Davi na Bíblia, ele é mencionado 1045, porque ele foi um homem que viveu segundo o coração de Deus. Jesus apareceu menos vezes a palavra dele na Bíblia. Menos vezes. Apareceu 919 vezes, se não me falha a memória. Davi, ele disse assim, me alegrei quando vou à casa do Senhor. Porque lá tem alegria. Lá é a verdadeira alegria. Porque nós desfrutamos de muitas alegrias, né? Nós ficamos alegres com filho, com neto, com... né? Nós ficamos felizes com muitas coisas. Quando compramos uma coisa boa, a gente fica feliz. Mas é uma felicidade que não é a felicidade duradoura. Né? Que não é uma felicidade duradoura. Mas quando você tem um encontro com Jesus, Jesus ele tem a alegria verdadeira. Porque o salmista Davi ele tinha um reino, ele tinha tudo. Né? Mas ele disse, a alegria só está porque o templo era separado da casa de Davi. Davi ele tinha tudo o que você pensar. Né? Mas ele tinha o templo, era fora da casa dele. O templo da adoração. Então ele dizia, me alegrei quando me disseram, vamos à casa do Senhor. Né? Porque essa alegria estava lá no templo. Então quando a gente vai para a casa de Deus, lá na casa de Deus a gente sente uma alegria, porque Deus fala através do louvor cantado, Deus fala através da palavra, Deus fala de diversas formas. Né? Aí você diz, eu já ouvi pessoas que dizem assim para mim, você está a semana inteira na igreja? Porque o às vezes, a semana inteira, eu quis ir, sentia a alegria verdadeira na casa de Deus. Não que o que a gente sente em casa, ouvindo louvor, ouvindo uma palavra, não seja verdadeira. Mas lá é uma alegria que você desliga tudo. Se você estiver em casa ouvindo louvor, está com a panela no fogo, queimou a panela, você tem que correr lá. Se você está ouvindo a Bíblia, a palavra da pregada também, você corre fazer outra coisa. Então, o salmista Davi ele falava assim, a alegria completa está... quando me disseram, vamos à casa de Deus. E Davi foi o único homem que foi segundo o coração de Deus. Segundo o coração de Deus. Aí você vai ver, ele aparece 1045 vezes o nome dele na Bíblia. Jesus aparece 919. Mas por quê? Jesus é menor? Não. É porque foram exemplos de Davi que foram deixados ali escritos. Livro dos Salmos, meu Deus do céu, ele não é Salmos, é cântico, né? Porque você vai ver só Davi cantando, né? Escrito ali, você vai ver o cântico dos cânticos, então. Então, Deus, ele tem prazer, ele diz que habita entre meios louvores. Nosso irmão Newton, aleluia, líder Recife, chegou, bateu o cartão atrasadinho, né, irmão Newton? Glória a Deus, aleluia, Deus abençoe em Recife, né? Nessa noite, que Deus abençoe poderosamente a sua vida aí no Recife. Quando eu estava orando, Deus mostrou uma pessoa que ela está com o coração assim muito ferido mesmo. Ela traz cicatrizes, ferimentos, né, do berço, do ventre. Mas Jesus quer tratar nessa noite. Porque o único especialista pode revir, eu já revirei, né? Quando, antes de eu vir para cá, para os caminhos do Senhor, eu e meu esposo, nós buscávamos em tudo que é lugar a felicidade e nós não encontrávamos. Nós batia de porta em porta e não encontrava. Mas chegou um dia que a gente adentrou por essa porta, a porta é Jesus Cristo, e aí a gente encontrou a alegria verdadeira. Eu não tinha mais prazer de viver, não tinha meu, nós estávamos já rompendo com o nosso casamento. Tinha só... minha filhinha tinha 3 meses, a outra tinha ia fazer 3 anos. Né? Ontem, de 3 meses, fez 34 anos. Ontem, depois Deus me deu o filho da promessa, que está com 31 anos. Né? A outra, minha filha, está com 36 anos. E a gente viveu agora anos, você vê... quase 34 anos na presença de Jesus, que a gente entrou por essa porta, Jesus nos deu felicidade, Jesus nos deu alegria, né? E eu vejo hoje, eu passo essa alegria para as crianças que eu acolho, eu passo alegria por onde eu passo, eu procuro passar essa alegria que Jesus colocou no meu coração. Procuro passar essa alegria.

Essa semana ainda, uma missionária ali do Líbano, né? Ela me mandava uma mensagem e ela dizia, olha, se você viu o triste estado que a gente vive aqui, a gente não pode falar de Jesus abertamente, a gente não pode transparecer essa alegria de Jesus Cristo, porque se nós deixar transparecer essa alegria de Jesus Cristo, falar dessa alegria assim como vocês falam aí no Brasil, a gente morre, a gente é morto. Então, ela mandava as carinhas de choro assim para mim, sabe? E dizia, olha, se a gente falar dessa alegria que vocês conseguem falar aí no Brasil, se a gente mostrar essa alegria transparente que vocês transmitem aí no Brasil, a gente morre. Oh, Jesus, xarabacanta na maná. E ela dizia, eu tenho dois filhinhos pequenos. Eu tenho um que eu amamento, mas ainda eu saio assim, e quem encontrar eu falo de Jesus. Ela falou, mas a gente não pode falar abertamente como vocês falam em rádio, vocês vão para as praças. Hoje eu estava lá na Avenida Brasil, estava passando uma dominação lá, o carro da polícia na frente. Nossa, eu acho que tinha quase umas 500 pessoas lá, com faixinha, criança pequena, com faixinha, tudo falando de Jesus. E tem países que não dá mais para fazer isso. E nós que estamos aqui, gente, vamos orar por essas pessoas. Vamos interceder por essas pessoas. Você que está ouvindo nessa noite, eu quero te dizer também, eu bati, olha, em várias portas procurando medicina para uma situação que eu passava, mas só quando eu encontrei com Jesus eu fui curado. Só quando eu encontrei com Jesus eu fui curada. Onde a medicina disse não, Jesus chegou e operou. Jesus chegou e fez um milagre. Glória a Deus, aleluia. Quem fala com vocês hoje, eu tenho 8 ovos de solitária na cabeça que virou nervos. Eu tenho uma alça de intestino, meio estômago. Mas eu falo de Jesus. Que Jesus é bom. Que Jesus cura. Que Jesus transforma. Que Jesus liberta. Porque Ele fez isso na minha vida. Eu vivo pela graça. Porque a graça um dia me encontrou. Porque Jesus disse, pela graça vós sois salvos. É a graça de Jesus sobre a nossa vida que nos deixa libertos, que nos dá libertação e transformação. Solta um louvor aí, irmão Valdir.

se você acredita que Deus ainda faz milagres. Escreva agora: Jesus, abençoe minha vida. E envie este louvor para alguém que está precisando de esperança.

0: Deus, aleluia, abençoe, né? Glória a Deus, a minha causa. Glória a Deus, eu não sei se você tem uma causa na justiça, qual seja a tua causa. Aleluia, eu creio que Jesus nessa noite está entrando com a providência. Aleluia, glória a Deus, aleluia. A nossa Maria Luísa Gomes Soares Missan, gratidão, glória a Jesus, abençoe a vida, a família. Se puder, toca o hino Fala Deus, Antônio Gomes. Pode aí, irmão? Aleluia, nosso sonoplasta ali. Pouco tempo ele trabalha de sonoplasta aqui, né? 15 anos. Trabalhamos há muito tempo com ele e hoje ele está nos dando a honra de ser o sonoplasta aqui. Glória a Deus. Está aí, ó. Esse é o hino da Simone Liel.
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0: Vai aí, Simone. Vai para você também, Maria Luísa, a todos os ouvintes.
1: Pedindo.

estava aqui orando, aqui em pensamento, e o Senhor mostrando. Muitas esposas o Senhor ordena nessa noite. Começa a profetizar na roupa do teu esposo, salvação, libertação, na comida que você está fazendo, no café que você prepara, em tudo que você prepara, começa a profetizar a vida. Começa a profetizar a libertação, na comida que você está fazendo, no café que você prepara, em tudo que você prepara, começa a profetizar a vida. Começa a profetizar a libertação. Começa a profetizar, declarar. Porque o Senhor, Ele diz que a fé é o firme fundamento das coisas que não vemos, mas é a prova daquilo que esperamos. O que você espera da tua casa? O que você espera do teu esposo, dos teus filhos, da tua família? Olha, eu costumo, tudo que entra dentro da minha casa, eu tenho já assim, por excelência, a Deus consagrar. Consagrar a Deus. Porque muitas coisas, irmãos, a gente tem que declarar a vitória. Não é superstição. A gente tem que profetizar, né, declarar aquilo para o Senhor. Eu, na minha casa, até os meus animais são consagrados a Deus. Tudo que tem na minha casa eu consagro a Deus. Eu estava ministrando esse dia a palavra, estava falando para o meu pastor. Na minha casa, só falta no banheiro, mas acho que eu vou colocar um porta-retrato. Porque na minha casa, por toda a minha casa, tem porta-retrato. Tem das minhas irmãs, tem dos meus irmãos, tem da minha mãe, tem dos meus filhos, meu esposo, né? E eu vou declarando, sempre quando eu passo por lá, porque o que não é visto não é lembrado, gente. Então, nós temos que estar em constante oração. Então, quando eu passo pela minha cozinha, em cima do meu armário é cheio de porta-retrato. Às vezes eu deixo até por cima da bancada. Aí eu vou para o meu quarto, vou na lavanderia, tem porta-retrato. Eu vou nos quartos, tem porta-retrato, gente. Eu vou olhando e vou profetizando, vou declarando. Porque Jesus disse que é onde nós pôr a planta dos nossos pés. Aquele lugar Ele deu para nós por direito para nós declarar a vitória nossa. Então, onde você pisar a planta dos teus pés, lá é teu para você declarar a vitória. Lá é teu, o Senhor te dá por liberdade. Eu estava aqui contando, né, o testemunho da missionária que está ali. Aleluia. Que ela não tem liberdade, né, essa liberdade que nós temos aqui. Então, nós temos, irmãos, que nossa família, declarar a vitória na nossa família, decretar a vitória na nossa família, nas pessoas que nós conhecemos, Jesus Cristo. Declarar que os nossos filhos são bênçãos de Deus, a Bíblia diz que são herança do Senhor para nós. Se é herança, que deixa Deus administrar da forma que Ele quer. Né? Se Deus te deu teu esposo, deixa Deus, declare na vida dele, deixa Deus administrar da forma que ele quer, vice-versa na vida da esposa, dos vizinhos. Jesus te deu os vizinhos para isso também. Jesus te deu o teu bairro para isso. Jesus te deu tudo que Jesus te deu. Declare a vitória em Cristo Jesus. Profetiza a vitória. Aleluia. Nós temos que viver mais, gente. Hoje eu estava ouvindo uma pessoa, essa pessoa dizia assim: nós estamos vivendo um evangelho de vergonha. Nós temos vergonha. Jesus Cristo é o mesmo, gente. Ele disse: nós cremos no nome dele e pedimos ao Pai, tudo que nós pedir, nós vamos receber. E nós estamos vivendo um evangelho de vergonha. Às vezes não sentimos aquela glória de Deus, a presença de Deus. Isso é gratificante, irmão. Vai ter, quando você tirar a Bíblia da terra e o Espírito Santo, o que será, gente? O que será? Então vamos deixar Deus habitar em nós, Jesus Cristo, e nos encher do poder de Deus. Aleluia, glória a Deus. Pode soltar o próximo louvor. Estão ali, a nossa irmã Simone, já foi soltado o louvor dela nessa noite. Você que quer um louvor, pode pedir aí que nós vamos até as 21 horas.

0: Jesus.
1: Glória a Deus, aleluia. Aleluia, Jesus. Os irmãos ali de Assunção estão ligadinhos, glória a Deus, que o programa está chegando lá, uma bênção, glória a Deus, aleluia. E se reuniram lá, diz, com culto, é um culto na casa deles, aleluia. Glória a Deus, eu estava aqui, não me conti as lágrimas. Glória a Deus, que a gente que faz programa aqui, a gente não sabe para quem a gente está falando, não sabe aonde está chegando. Mas ali três almas voltou para Jesus. Aleluia. Glória a Deus, aleluia. Glorificado é o nome do Senhor Jesus. Por isso que vale a pena, gente. Como o pastor Van Cleer disse um dia, irmã Ivonete, você não sabe para quem você está falando, você não sabe aonde você está chegando, você não sabe o que Jesus está fazendo. Só faça o que Jesus mandar. Só faça o que Jesus mandar.

Eu quero dizer que eu não sou nada diante. Eu sou pó. Porque do pó eu vim, do pó eu voltarei, mas Jesus é grande. Como eu falei, ninguém consegue chegar perto de uma pomba, porque a pomba ela não tem fel. Nós temos fel. Mas nós nascemos todos os dias na misericórdia de Deus. Ele nos visita para nós não sermos consumidos nesse mundo. Solta o louvor aí, meu Valdir, porque eu não estou me contendo aqui com esse testemunho que eu recebi.

Glória a Deus, aleluia. Vou fazer uma oração agora. Muito pedido oração. Pessoas que estão voltando para Jesus, pessoas que estão aceitando Jesus. Eu vou estar orando agora. E logo depois nós vamos ouvir o hino da irmã Madalena, ali do Jardim Adriana, irmã Gregória, pedir o poderoso Deus. Senhor meu Deus e eterno Pai, Senhor, eu já derramei as minhas lágrimas aqui, já senti a tua presença que é grande. Pessoas testificaram da tua glória que é infinita dentro dos lares. Pai, restaura este casamento, restaura essa família, leva saúde. Deus, tu é Deus de justiça, tu não falha.

e nunca falhou. Senhor, esse coração angustiado, toda depressão, toda fadiga, vai caindo por terra. Senhor, essas vidas que estão voltando para Jesus, essas que estão aceitando a Ti como único, suficiente Salvador, Senhor, que Tu possa visitar nessa noite. A mãe que clama pelo seu filho, a esposa que clama pela sua esposa, a esposa que clama pelo seu esposo. Entra Deus, Xarabacanta na Manai, agora visitando esta casa, esta família. Coloca sangue carmesim aos umbrais desta casa, Jesus. Senhor, as causas que estão na justiça, entra com a providência nesta noite, restituindo, Tu és o advogado dos advogados, o juiz dos juízes. Tu inclina o coração do juiz para julgar a causa, Pai. Entra, Pai, agora e vai visitando os quatro cantos desta casa, todo pedido de oração, fotografia, roupa, água, seja o que for, chave, seja o que for que os teus filhos apresentaram a ti nessa noite, libertação de medicamento. Entra com a providência nesta noite, repreendendo o devorador, a lagosta, o purgão, cafanhoto. Senhor, Tu diz que nenhuma ferramenta prospera contra os seus filhos. Tu diz que nada deixa acontecer sem antes revelar os seus profetas. Deus, vai agora ao encontro desta casa e desarmando toda a ferramenta de Satanás agora. Entra nesta casa, Pai, salvando, libertando, transformando, mudando o cativeiro desta família. Senhor, a restituição desta família agora está nas Tuas mãos, como a palavra que foi pregada nessa noite, Pai. A misericórdia, Pai, vai mudando o cativeiro do ventre desta vida agora. Senhor, entra curando o coração, cicatrizando. Senhor, agora as feridas, marcas deste coração, sinal de desprezo, de abandono, sinal, Senhor, de angústia, de falta de perdão, em nome de Jesus Cristo, vai limpando o coração, a mente. Câncer, vai deixando esta vida agora em paz, em nome de Jesus Cristo, vai caindo por terra todo tipo de enfermidade. Entra agora repreendendo neste corpo todo tipo de enfermidade. Agora seja repreendido pelo poder do sangue de Jesus Cristo. Senhor, a falta de fé, Senhor, acrescenta a fé do teu povo, acrescenta a fé dos teus filhos agora, em nome de Jesus Cristo. Senhor, todos os pedidos de oração e essas vidas, que, Senhor, que estão se reconciliando, essas vidas, Senhor, que estão te aceitando, escreve o nome dela no livro da vida, Jesus, porque eu creio no Deus agir agora sobre as causas, Senhor, agora desta vida, em nome de Jesus Cristo. Senhor, é para tua honra e para tua glória, eu profetizo a vitória sobre esta casa e sobre esta família agora, em nome de Jesus. Vamos agora ouvir o hino da nossa irmã Madalena. Glória a Deus, aleluia. Eu creio nessa noite na libertação e na transformação, Senhor. Todo pedido de oração agora, Senhor. Visita as vidas agora.

Glória a Deus, aleluia, glorificado é o nome do Senhor Jesus. Nessa noite eu vi o Senhor entregando uma chave para uma irmã, aleluia. Que você possa tomar posse dessa chave, que você, através dessa chave, Deus vai abrir muitas portas na tua vida, aleluia. Que você tome posse mesmo crendo nessa noite, glória a Deus. Estava aqui recebendo um testemunho também nessa noite, aleluia, glória a Deus, de uma irmã que ela tinha pedido algo para o Senhor e fez um propósito aqui na hora que nós estávamos orando, sábado passado. E ela disse, olha, já recebi a minha bênção, já recebi a minha vitória. Glória a Deus, é isso que Deus faz, é isso que Deus opera. Aleluia, a tua vitória é a minha vitória. A tua vitória é a vitória de Jesus Cristo sobre a tua vida. Que Cristo sempre venha resplandecer sobre a

tua vida. Uma certa vez, uma mulher ia enterrando o filho dela, né? E com ela ia uma multidão chorando. E outra multidão vinha com Jesus. E a multidão que andava com Jesus sempre vinha com a glória resplandecente sobre eles, porque eles testificavam do poder de Deus. Mas quando Jesus encontra com essa multidão chorando, aleluia, glória a Deus, Jesus olha para aquela mulher e tem compaixão daquela mulher. Né? Ele foi, tocou, não era lícito tocar em cadáver, né? Era proibido, ele foi e tocou até o cadáver. E o menino, o rapaz sentou, era filho único, ela só tinha aquele filho, sentou no caixão. E aquela mãe começou, Jesus transformou o choro daquela mulher em alegria. Jesus quer transformar também o teu choro em alegria. Jesus também quer resplandecer a sua glória sobre a tua vida. Quem sabe você está na multidão do choro, que era a multidão que acompanhava essa mulher, que estavam indo a sepultar seu único filho. Mas Jesus quer que você mude para outra multidão que estava indo com Jesus. A multidão que contemplava os milagres, contemplava ressurreição, contemplavam cegos enxergando, mudo falando, paralítico andando, o fluxo de sangue sendo estancado, a ressurreição da filha de Jairo, a sogra de Pedro. Jesus quer que você participe dessa multidão, a multidão da ressurreição, a multidão do ressuscitar, a multidão do enxergar, do falar, do caminhar. A multidão de prodígios e milagres. De transformação, de mudança, de cativeiro, de perdão. Jesus te convida para você ir com essa multidão. Porque grandes coisas Jesus quer fazer na tua vida. Eu falo do que eu já tenho provado. Eu falo do que eu já tenho vivido. Aleluia, glória a Deus. O nosso viver é com Cristo. A alegria verdadeira é Jesus Cristo. Pode soltar o louvor aí, irmão. Aleluia.

0: Glória a Deus, a nossa irmã Catarina ali em Barra Velha, Santa Catarina, pediu uma palavra. Glória a Deus, aqui em Marcos 12, versículo 36, diz o próprio Davi, disse, pelo Espírito Santo o Senhor disse, meu Senhor, assenta-te à minha direita até que eu ponha os teus inimigos por escabelos dos teus pés. Glória a Deus, aleluia, Marcos 12, 36, nessa noite, falou, foi a palavra para você, Catarina, em Barra Velha, Santa Catarina. Glória a Deus. Irmã Regina está lá assistindo em Pato Branco também. Glória a Deus, aleluia. Eu creio que Deus tem algo para fazer tremendo na tua vida. Solta aí o louvor. Meu telefone é 88-21-2196. Você, pastor, que queira nos convidar para pregar na tua igreja, estaremos agendando e vamos até a tua igreja não cobrando nada.
1: Mas não entendemos.

Glória a Deus, os irmãos de Goiânia, recebam este louvor. Aleluia, eles dizem que estão voltando ao tempo antigo, ouvindo esse louvor. Glória a Deus, irmãos aí de Goiânia.

Glória a Deus, nós estamos pelo Facebook, WhatsApp, Instagram, né? Estamos também no YouTube, glória a Deus, aleluia. Glorificado é o nome do Senhor, recebemos aqui 481 curtidas nessa noite. Aleluia, o programa Deus vai agir agora falando aos corações. Glorificado é o nome do Senhor Jesus, também estamos com a página onde nós estamos com 5 mil seguidores. Aleluia, assistindo o programa Deus vai agir agora. E eles dizem que a programação lá é uma bênção, nós estamos, aleluia, glória a Deus. Glorificado é o nome do Senhor Jesus. Feliz nessa noite, porque foi muita participação nessa noite fora. Glória a Deus, aleluia. Tivemos ali em Assunção, três almas aceitou Jesus. Muitas pessoas que estavam ali se reconciliaram com o Senhor Jesus, não colocaram quantas pessoas aqui. Mas diz que foi um culto lá essa noite, aleluia. Diz que o som está nítido lá, irmão Valdir, está nítido. Glória a Deus, aleluia. Glória a Deus, aonde nós estamos chegando, onde chegar o Facebook, nós estamos indo, irmãos. Nós estamos eu estou aqui numa página com 5 mil seguidores. Aleluia, onde nós temos o pessoal da África, temos pessoa da, como fala, Ligéia? Isso, Ligéia? Muito aqueles irmãos cor de café, né? Eu falo cor de café, mas são uma benção. Eles estão assistindo lá o programa, diz que está uma benção, aleluia. Glória a Deus, glorificado é o nome do Senhor Jesus. Eu falo para eles, ponha com carinha de kkk, porque eu não sei falar a língua deles, né? Aleluia, glória a Deus. Eles põem no tradutor lá, olha o que eles estão falando. Eu coloco no tradutor, eles colocam no tradutor lá para ouvir o programa Deus vai agir agora. Você vê onde nós estamos chegando? Diz que eles colocam no tradutor lá, irmão Valdir, para eles poderem, aleluia, eles colocam no tradutor e um vai falando para os outros, eu acho, lá, porque diz que está uma bênção. Joraci Vasconcelos está assistindo, Deus abençoe, Joraci. Deus abençoe, da onde você está assistindo, Joraci? Glória a Deus, aleluia. Glorificado é o nome do Senhor Jesus. Glória a Deus, já estamos fechando o programa, né, irmão Valdir? Nós precisamos ir para casa também, né? Glória a Deus, aleluia. Estou com uma criancinha, uma missionária aqui de 2 anos que eu preciso entregar. Estou com outro de 6 anos, precisamos marchar, né? Glória a Deus, aleluia. Dá para soltar só um pedacinho de louvor aí, eu já vou estar me despedindo. A paz do Senhor. Ah, o nosso amigo Leandro, Salvador, é? Glória a Deus, um amigão do coração do meu esposo, carreteiro, né? Vai todos os carreteiros nessa noite, esse louvor aí. Sábado que vem estamos aqui às 19 horas com o programa Deus vai agir agora.

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